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0: nome do Senhor, está entrando no ar o programa Vencendo pela Fé, pela Rádio Antena Sul FM 102,7, órgão de inteira responsabilidade das igrejas pentecostais. Deus é Santo, tendo como responsável o pastor Darcy Messias, a sede nacional localizada na Avenida Marechal Floriano Peixoto, número 6711, Curitiba, Vila Auer. E aqui em Ponta Grossa, sua sede regional localizada na Avenida General Carlos Cavalcante, número 252. Essa programação irá ao ar até às 3:30 da manhã. E quem tem o prazer imenso de cumprimentar a todos é sua irmã em Cristo, irmã Rosemary. Estaremos aqui juntamente com os irmãos até às 3:30 para passar as informações da obra, avisos da obra do Senhor, dias de culto, locais, endereços e horários das nossas igrejas. E estaremos aqui junto com os irmãos também em oração, teremos palavra, testemunho, graças a Deus. E estaremos aqui também com a nossa irmã Joselaine cooperando, que também vai estar dando os avisos da obra do Senhor.
1: Paz do Senhor Jesus, irmãos, paz do Senhor Jesus, povo.

Glória a Jesus, paz do Senhor Jesus, povo de Deus. Estamos aqui mais um dia, estamos aqui mais uma vez para, né, levarmos a palavra do Senhor Jesus, fazermos esse programa. Os irmãos que estão conosco nessa programação, continue, que Deus vai continuar falando em nome do Senhor Jesus com os irmãos, eu creio. Irmãos, já para a nossa meditação, vamos ler aqui um versículo da palavra do Senhor Jesus, no livro de Salmos, capítulo 5, a partir do versículo 1, que diz assim a palavra do Senhor Jesus: dá ouvidos às minhas palavras, ó Senhor, atende a minha meditação, atende a voz do meu clamor, Rei meu e Deus meu, pois a ti orarei. Pela manhã ouvirás a minha voz, ó Senhor, pela manhã me apresentarei a ti e vigiarei. Então fica essa palavra para a meditação dos irmãos e continue conosco, que eu creio que Deus vai falar, que Deus vai operar, né, através dessa programação. Irmãos, agora também, né, vamos já ouvir aqui alguns testemunhos que Deus tem feito no interior da Igreja Pentecostal. Deus é Santo.

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1: Vem cá, irmã, deixa eu escutar a irmã contar a bênção. Vem aqui, palma para Jesus, igreja. Conta a bênção.
2: É financeiro, né? Eu fui abençoada em várias áreas, mas agora, bem recente, eu não podia fazer uma oferta, mas é o único que eu tinha, né? Mas eu fui tocada, eu sei, eu creio que foi Deus. Eu pensei, não, mas é meu último R$20, eu não vou ofertar. Mas eu quis fechar o coração, mas falava forte, não, dê. Eu pensei, eu ia comprar uma carninha que eu nem tinha em casa, mas eu chego como ovo, não dá nada. E eu dei aquele 20 e quando eu cheguei em casa, meu irmão chegou e falou, vou te fazer um presente de R$300. Eu entreguei 20 e eu ganhei R$300 de presente. O meu irmão sempre gosta de me apresentear. Às vezes ele senta, ele diz que vai, chega no meu portão, nem entra, deixa o carro e vai lá. O que está precisando de alguma coisa? Eu falei, não estou precisando de nada. Graças a Deus eu ganho pouco, mas Deus não me deixa faltar nada. Pago aluguel, pago 750 aluguel e ganho bem pouco, mas Deus, não sei, não me deixa faltar nada. Quem vê eu contando pensa que eu estou mentindo, mas não é verdade, não me falta nada. E eu vivo sendo assim presenciada pelos meus filhos. Às vezes ele liga para minha mãe, eu sentindo vontade de mandar um cenzão para a senhora de, no Pix, e me manda assim do nada. Eu nunca falo, estou precisando, porque na verdade eu estou mentindo, eu não preciso mesmo, mas eu aceito e recebo. Então Deus está sempre me dando, sabe? Sempre meus filhos, meu irmão, e daí esse dia eu pensei, oh, glória, eu nem ia dar o 20, agora eu faço oferta de R$20 na igreja e eu recebo de presente R$300, quantas vezes mais, né? Então eu sou muito grata a esse Deus, a esse povo aqui que ora, eu sei que eles oram por mim, porque eu estou sempre aqui, e eu sou muito grata. Eu não congrego aqui, mas eu amo essa igreja de coração. Eu não consigo congregar aqui por causa dos horários, porque eu moro longe, sempre longe, mas eu amo essa igreja, eu gosto da oração, eu acho uma igreja de muita oração. Então as palmas louvam o Senhor, é isso que eu tenho.
1: Maravilha! Quem mais recebeu bênção financeira aqui nesse lugar? Aleluia,
3: Senhor! Saúde o povo de Deus com a gloriosa paz do Senhor Jesus. Eu quero contar uma bênção que eu recebi das mãos do Senhor aqui. Irmãos, eu estava saindo, arrumando a Bíblia ali para sair da igreja, quando terminou o culto, e o Espírito Santo de Deus usava o irmão aqui.

0: revelação que ali tinha quatro irmãs que ia receber uma benção muito grande. Aleluia, Jesus. E eu virei olhar para frente e levantei minha mão. Era eu. Eu era uma delas. Ele falou que ia contar a benção na outra quarta-feira. Já faz tempinho, irmãos. Aleluia, Jesus. Louvado seja Deus, irmãos. E para a glória do Senhor, não para a minha glória e nem para a glória do pastor, mas para a glória de Deus, irmãos. Eu saí daqui, fiquei bem quieta, não falei para ninguém. Quando foi sexta-feira, a minha filha me ligou: mãe, a advogada ligou aqui que diz que a senhora tem uma diferença para receber. Aleluia, Jesus. Na segunda-feira nós fomos lá, ela disse: a senhora tem 20 mil para receber aqui. Irmãos, peguei os papéis, recebi aquele dinheiro, a minha filha recebeu. Eu disse: viu, minha filha, tira a oferta. Eu dei R$1.000 aqui de oferta e R$1.000 na minha igreja, lá na igreja que eu congrego. Aleluia, Jesus, louvado seja Deus. E esse é para aumentar a fé dos irmãos e das irmãs. Que você tem que ter fé, irmãos. Porque pela minha fé, irmãos, que eu estou aqui hoje. Em 2005 eu tive câncer, deu hemorragia. O médico disse: é só um milagre. As freiras, tudo, saíram lá, era 1:30 da madrugada, lá no Bom Jesus, saíram e desceram lá embaixo, avisaram minha família. Irmãos, 8 horas da noite, eles avisaram minha família. Eu saí 1:30 da madrugada da sala de cirurgia, irmãos. E o Senhor estancou aquela hemorragia e, para a glória do Senhor, eu estou aqui.
1: Glória a Deus.
0: Eu sou muito grata ao meu Deus porque eu estou aqui com vida e saúde, graças a Deus, porque Ele me deu vida. E essa é meu testemunho, a minha bênção que eu tenho para contar. Eu tenho muitas bênçãos, mas hoje é essa. Em nome de Jesus.
2: Palma para Jesus, que Deus maravilhoso.
3: Saúdo mais uma vez o povo de Deus, na pastor Jesus Cristo. A minha é bem rapidinho. Na última reunião de obreiros aqui eu vim. E o pastor falou: quem que é a obreiro, como você fala? Obreiro aprovado. Obreiro aprovado, né? Ele é sempre oferta. E eu tinha um cascainho, como diz minha mãe, ela é nordestina, né? E eu falei: meu Deus, eu tenho tão pouquinho aqui no meu cartão, mas eu vou passar. Aí eu fui final de semana, esperando passar essa reunião pra mim, com a minha nora, que ela queria ver a mãe dela lá em casa. Cheguei lá, minha pressão subiu, minhas irmãs, e eu estava sem dinheiro de nada. De repente, 2 horas da manhã, eu sem poder dormir, eu olhei no celular, meu irmão lá do norte do Paraná tinha me mandado R$300, eu até chorei aquele momento. Então, Deus, Ele é fiel. E a foi isso que eu tenho que contar para meus irmãos. Deus é fiel, meus irmãos, continuam dando liberdade para o Espírito Santo, que Ele é fiel. Ele não me abandona. Eu sou viúva, eu tive um momento difícil, que olhava para meus armários e chorava. Eu falei: meu Deus, não provera dentro. Eu comecei a orar. Agora, eu, graças a Deus, não falta o pão para mim. Louvado seja o Senhor Jesus. Depois que eu entrei para essa igreja aqui, eu tenho aprendido muito com o nosso pastor, né? Ele nos ensina muito. Eu aprendi muitas coisas com o nosso pastor Paulo Messias. Ele é jovem, é uma criança perto de mim, né? Mas ele é meu pastor, né? Então eu fico, ó, pequenininha perto dele. Então ele me ensinou, ele nos ensina, e eu aprendi muito a viver, até a falar direito. Eu não sabia falar, meus irmãos, eu era meio estouradona. Acho que o pastor viu, né, irmão? Eu era minha faladeira, assim, conversadeira demais, né? Eu me diminuí bastante. Eu sou bem diferente, minhas irmãs, eu mudei. Eu sou bem mais comportada até para falar. Porque na outra igreja a gente era meia, né, assim, falava do qualquer jeito, tudo estava bom e ninguém falava nada. Mas aqui Deus me instruiu, me ensinou, me ajudou e me ajuda o tempo todo e não me abandona. É isso que eu tenho que falar. As palmas para Jesus.
2: Maravilha, Jesus. Deixa eu ouvir mais alguém contar uma benção. Vamos lá.
4: Eu cumprimento mais uma vez com a paz do Senhor Jesus, irmãos.
1: Amém, Jesus.
4: Aí, irmãos, então, esses tempos atrás, aí eu tinha um mini mercado que tinha perto de casa lá. Nós sempre comprava piada lá. Aí fui pagar a conta, o dono do mercado falou: oh, já tá paga a sua conta aqui. Eu falei: não, mas eu não paguei, eu tenho certeza que eu não paguei ainda. Mas alguém pagou, pô, eu já tava arriscado lá. E outra benção, irmão, grande também, eu não tinha condições de pagar o meu IPTU da minha casa, tava atrasado 10 anos, 12 anos de atrasado, já ia até lá por fora lá para fazer leilão.

0: Jesus, porque entrei aqui, Deus me abençoou, me deu essa vitória em nome de Jesus, amém? Agradeço a oportunidade, as palmas alegres, Jesus.
1: Glória a Deus, aleluia, Jeová.
2: Eu cumprimento a igreja na paz do Senhor Jesus, amém? Amém, Jesus. É, se eu for contar aqui por mão, pros irmãos, todas as bênçãos que recebi aqui, né? Vou ficar aqui o dia inteiro. Mas, assim, uma bem importante, né, que Deus me deu aqui, até o coitado do pastor, né, que os ouvidos do pastor, não sei como que não entupiu tudo, de tanto que eu vim aqui e sempre ficava naquela choradeira, né, porque eu falo assim que a gente às vezes se desespera, né, quando você quer tanto uma situação, né, mas Deus, ele já tinha preparado lá na frente, né, então eu falo assim que a gente vai aprendendo com o passar do tempo, realmente, a gente se fortalecer na fé, né. E Deus me deu a minha casa própria, né? Então eu falo assim, foi uma surpresa até para minha família, porque eu sempre falava, eu vou comprar minha casa, né? Eu quero ter minha casa, quero ter meu canto ali, né? E Deus preparou essa casa, assim, num lugar bem tranquilo, né? Ele é meio, um lugar meio afastado, assim, mas é um lugar bem tranquilo, assim, que a vizinhança, até essas casas ali que fizeram as nossas ali, foram uma das casas que tem muro, né? Porque as casas que tem ali não tem muro, então é tudo aberto, assim, né? Então é galinha, é cavalo, é tudo, eles andam tudo solto, né? Eu falo assim, foi bem o lugar, assim, que eu queria, assim, né? Porque eu falo assim, a melhor coisa que tem é você estar num lugar que tem paz, né, que não tem ladrãozada, não tem nada, né, você sai, fica tua casa ali, né, e eu quase nem paro em casa, né, porque eu sempre estou trabalhando. Então eu falo assim, Deus preparou ali para mim um lugar assim que era bem certinho, que era para ser meu, né. E eu falo assim, aqui na igreja eu recebi tantas bênçãos, né? Dinheiro que aparecia na conta. Eu trabalhei um mês na empresa, daqui a pouco eu tava recebendo e-mail e eu quase nem vejo e-mail ali, até tiro a notificação dos e-mails ali, porque é muito e-mail que chega, né? E daí esses tempos tava ali, eu fazia acho que um mês já que a mulher tava mandando e-mail para mim e eu nem tchunca ele naquele e-mail ali, falei assim, nossa, até vou dar uma olhada aqui, porque esse nome aqui, toda hora vindo esses e-mails dessa mulher aqui, falei, que será que é isso daí, né? Olhei lá, ela, ai, eu respondi ela, ai, tudo bem, né? Daí ela, ai, viu, é aqui, é da empresa tal, eu tô atrás de você porque eu preciso da tua chave Pix, eu preciso que você me passe, porque a participação de lucro da empresa, a gente precisa te pagar e tal, né? Daí eu olhei lá, daí que eu fui me lembrar, porque eu já nem me lembrava mais disso daí, né? Tudo, né? Porque daí a gente sai, a gente nem pensa que ser um mês de serviço, né? Daí deu certo lá. Então, imagine, desse um mês já foi quase R$2.000, ela me fez Pix, né? Então eu falo assim, a gente estando, né, sempre nos propósitos, eu falo assim que os propósitos que o pastor, né, entrega aqui, eu falo assim que é muito bênção, assim. Porque, e às vezes ele nem entrega, eu falo com a irmã Beth, viu, irmã, pega um pra mim lá, que daí eu mesmo pego e faço ali o propósito, né? Eu fiz em favor da minha pele, né, que eu tenho uma doença autoimune, né, no rosto, e me atacou muito forte agora, de uns 15 dias pra cá. E eu peguei esse propósito e todo dia ali eu coloco ele no meu rosto, né? E começou a partir do momento que eu peguei o propósito e comecei a colocar no meu rosto ali, essa semana já começou a cicatrização e já tá curando novamente, né? Então eu falo assim, a gente tem que sempre usar a fé. E nossa, que nem eu falei, se eu for falar todas as bênçãos que Deus tem me entregado aqui, eu vou ficar aqui por muitas horas e nem vai dar para me contar tudo, né? Eu agradeço a oportunidade em nome do Senhor Jesus.
3: Tá aí, irmãos, o testemunho das irmãs, dos irmãos, contando a bênção, contando o milagre que Deus fez na vida deles. É dinheiro aparecendo em conta, irmãos ali que, né, usaram a sua fé ali no momento da oferta ali, né, a irmã contando que tinha apenas R$20, ela ofertou de coração, mas Deus ali retribuiu ela, Deus ali restituiu e deu muito mais do que ela, né, estava ali ofertando. Então, irmãos, quando a gente usa a nossa fé, Deus, né, ele vem nos recompensar. Graças a Deus que nós temos, né, esse Deus tão grande que ouve, né, que ajuda os seus, né, seus escolhidos, aqueles que estão buscando, aqueles que estão na casa de Deus. Então, irmãos, venha estar conosco também para receber a bênção, você, né, você, irmão, você, irmã, que está aí na sua casa, que está aí precisando de alguma coisa, de algo, das

0: mãos do Senhor. Venha buscar a bênção, irmãos. Venha buscar a vitória das mãos do Senhor Jesus, porque Ele está pronto para ajudar.
1: Glória a Deus. Isso mesmo, irmã Rosemary. Muitos milagres, né? O Senhor Jesus tem operado no nosso meio, muitos testemunhos, como nós vimos aí, os irmãos testificando. Né? E nós cremos que se os irmãos que estão nas suas casas, que precisam do milagre, que precisam de uma bênção, os irmãos estiverem conosco, virem buscar, né? Virem com aquela fé, virem com aquela certeza que Deus vai fazer alguma coisa, eu creio que o Senhor Jesus vai entregar a bênção, assim como o Senhor Jesus entregou para esses irmãos, né? Muitos irmãos aí que estão em campanhas, né, conosco, nos propósitos. Então, se os irmãos estiverem em alguma dessas campanhas, pegar firme conosco aí, o Senhor Jesus vai entregar aquilo que os irmãos precisam, né, aquilo que os irmãos estão buscando das mãos do Senhor.

0: Então, irmãos, venha buscar a sua bênção, está aí, né? Os testemunhos já foram contados. Amanhã nós temos culto aqui na nossa igreja, também nos três horários, na nossa sede da Igreja Pentecostal Deus é Santo aqui de Ponta Grossa, né? À noite estará conosco aqui o presbítero José Leal, pregando a palavra do Senhor, orando em favor de todos, ungindo os irmãos com óleo santo, culto em favor da família. Todos os domingos nas nossas igrejas nós temos culto em favor da família. Você, irmão, venha buscar a bênção para a tua família, venha buscar, né, a libertação da sua família, que Deus salva, né, os nossos quando nós estamos buscando. Se um estiver na presença de Deus ali buscando, Deus alcança todos os nossos familiares. Então, o presbítero José Leal pregando a palavra amanhã aqui na sede de Ponta Grossa. E amanhã também estará ali em Baú, pastor Paulo Messias, pregando a palavra do Senhor junto com o diácono Saulo. E lá em Baú, irmãos, você, atenção, você de Baú, você que está me ouvindo agora, você que mora nessa região, venha ali no culto, compareça no culto ali, porque Deus tem uma obra para fazer na tua vida, Deus tem bênção para entregar. Não fique em casa, não olhe para o tempo, venha buscar a tua bênção que Deus está pronto para entregar para você. A igreja ali em Baú fica na rua Avenida Rio Amazonas, ao lado do número 54, próximo da Pai ali. Então, irmãos, não fique de fora, venha receber a benção. Os irmãos vão estar ali pregando a palavra, os irmãos vão estar ali orando pelos dons do Espírito Santo, orando em favor de todos, e com certeza Deus vai fazer a obra em nome do Senhor Jesus.
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Glória a Deus. Então nós vimos aí, né, irmãos, os endereços das nossas igrejas Pentecostal Deus é Santo, aqui nos Campos Gerais. Então, né, irmãos, não é desculpa, né, para os irmãos não estarem em alguma das nossas igrejas. Né, os irmãos que precisam de uma bênção, que precisam da libertação, que precisam da salvação, né, porque todos nós precisamos de alguma coisa das mãos de Deus, né. A todo momento nós, né, precisamos estar na casa de Deus, na presença de Deus, se revestindo do poder, se revestindo da glória, da presença dele, para nós vencermos as lutas, as provações. Então, né, irmãos, é a oportunidade dos irmãos estarem conosco, né, cultuando a Deus conosco, os irmãos virem, né, com seus filhos, virem, né, com a sua família, né, para que o Senhor Jesus transforme, para que o Senhor Jesus salve. Então fica aí o convite para os irmãos. Não deixe, irmãos, que Satanás segure vocês em casa. Não deixe com o frio, não deixe com a doença, né? Segure vocês em casa. Estejam conosco, porque Deus pode curar da enfermidade, Deus pode abrir a porta, Deus pode entregar a bênção, mas nós também temos que usar a nossa fé. Temos que fazer a nossa parte, se esforçarmos. É claro que muitas das vezes nós não vamos estar bem, né? Vamos estar ali sofrendo, mas é neste momento mesmo que nós temos que buscar a Deus. Nós temos que ir, né, clamar a Deus. Então, né, fica aí o convite aos irmãos para estarem conosco, né, cultuando a Deus, louvando a Deus conosco e recebendo, né, a sua bênção e a sua cura. Irmãos, neste momento também já vamos, né, estar aqui louvando, escutando um hino, né, para que venha edificar a nossa fé.

Maravilha, Jesus. Maravilha este louvor. Lindo louvor que nós ouvimos, né? Deus está sempre cuidando de nós. Basta nós crer, confiar, né? E buscar, orar. Está sempre em oração, buscando a Deus, assim como a palavra que foi pregada neste sábado, aqui no culto dos jovens, né? Estamos ali ouvindo a palavra do Senhor, que o servo veio trazer a palavra, Jeremias 3:33, clama-me, responder-te-ei, anunciar-te-ei coisas grandes e firmes que não sabes. Então, irmãos, é Deus nos alertando ali para que nós venhamos orar, para que nós venhamos clamar, né? Que Ele pode fazer todas as coisas, né? É muito bom nós estar na casa do Senhor, é muito bom nós receber as bênçãos de Deus, mas nós também temos que agradar a Deus, né, com a nossa fé. E para os irmãos estarem agradando a Deus, também tem que estar na casa do Senhor, né, irmãos? Eu quero falar dos cultos que nós temos aqui na nossa sede da Igreja Pentecostal Deus é Santo. É, temos culto todos os dias. Se os irmãos não podem vir em algum dia, né, talvez não possam vir na quarta, não pode vir na quinta, tem aí os outros dias da semana. Todos os dias nós temos culto. Temos culto, né, como eu falei, amanhã, domingo, nos três horários aqui na igreja da sede Pentecostal Deus é Santo de Ponta Grossa. Temos também o culto na segunda-feira, culto doutrinário com todos os membros, obreiros da casa do Senhor. Deus ali ensinando a palavra, né, ensinando a nós, porque nós estamos sempre em constante aprendizado, né, irmãos? Nós não somos perfeitos. Perfeito somente o Senhor Jesus é. Então nós estamos aqui para aprender com Jesus. Terça-feira temos culto em todos os horários também, de manhã às 9 da manhã, 2 horas da tarde, às 19 horas da noite também, com o operador Rubens pregando a palavra do Senhor no horário da tarde. À noite também, Diácono Saulo pregando a palavra. Está numa campanha aqui na nossa igreja, aqui na nossa sede. Diácono Saulo, que é dirigente ali, né, da igreja, da congregação ali que fica no Paraíso, né, irmãos? Então ele estará conosco aqui na terça-feira, pregando a palavra do Senhor Jesus. Na terça-feira, a partir das 19 horas, temos o nosso culto de prosperidade. Você, irmão aí que está me ouvindo, você que necessita de uma bênção financeira, você que quer que Deus abra as portas, a coisa não está boa para você ir na tua casa, está precisando de uma bênção financeira das mãos do Senhor, está precisando de uma prosperidade, talvez o devorador, o migrador, o cortador, o devastador está aí, né, na sua casa. Venha aí para estar conosco aí, cultuando a Deus, buscando as bênçãos do Senhor. Presbítero Paulo Messias pregando a palavra nos três horários: manhã, tarde e à noite, a partir das 9 às 14 horas e às 19 horas, culto de prosperidade aqui na igreja sede Pentecostal Deus é Santo. Quinta-feira nós temos culto também com o círculo de oração às 19 horas. As irmãs, a serva do Senhor, estão ali a partir das 6 horas de joelho dobrado, orando em favor de todos, em favor da sua família, da família de todos os irmãos também. E na sexta-feira, campanha de libertação, segue o segundo passo da campanha também, né, irmãos? Campanha do livramento e proteção da família. Então você, irmãos, que precisa da libertação da família, do seu casamento, dos seus filhos, irmãos, venha buscar a bênção. Em casa a gente não recebe bênção, em casa a gente perde bênção do Senhor. Então, para buscar, para você receber, tem que estar na casa do Senhor Jesus, né, irmãos? Então, sexta-feira, segmento, né, do segundo passo da campanha do livramento e proteção em favor da família. No sábado, culto com a mocidade, culto dos jovens, mocidade de Gileade, louvando a Deus, adorando ao Senhor. Deus tem feito maravilhas na nossa igreja aqui. E irmão, irmã, você que está me ouvindo, se você precisa, necessita, tem todos esses dias, né, em todos os horários, a igreja está sempre aberta. Talvez você precise de uma oração também, pode vir aqui na casa do Senhor, sempre tem alguém, né, sempre tem um obreiro aqui, vai receber você com os braços abertos. Se precisa de uma oração, passe aí, que os irmãos vão estar orando pelos irmãos também. Temos nossos conselheiros, temos nossos pastores. Então, irmãos, sempre tem alguém aqui para ajudar, né, para aconselhar, para orar. Venha na casa do Senhor Jesus, porque Deus tem coisas grandes para fazer na vida de cada um.

Glória a Deus. Nós vimos aí, né, irmãos, a nossa irmã Rosemary, né, falando pros irmãos, né, dos dias de culto que nós temos, né, aqui na nossa sede regional, também nos, dos cultos que nós temos nos bairros. Então, são, né, irmãos, aí todos os dias nós temos culto, seja aqui na sede regional aqui no centro, seja nos bairros. Nós temos, né, irmãos, aí as igrejas espalhadas pela cidade de Ponta Grossa, espalhada pelos campos gerais. Então, os irmãos, né, podem estar conosco. Se os irmãos não puderem estar à noite, podem estar durante o dia, né? Muitos irmãos que trabalham, estudam, enfim. Os irmãos podem escolher um horário para estar conosco, né? Para que os irmãos venham buscar, né, aquilo que os irmãos estão precisando, né? Seja uma cura, uma libertação, né? Algo das mãos do Senhor Jesus. Então, né, irmãos, está aí os dias de culto, está aí os endereços para os irmãos estarem cultuando conosco, né? E eu creio que o Senhor Jesus vai estar entregando a bênção, vai estar entregando, né, algo para os irmãos. Porque nós sabemos que quando nós vemos para a casa do Senhor Jesus, né, quando nós entramos na casa do Senhor Jesus, Ele não nos deixa, né, Ele não despede nós de mãos vazias, né? O desejo do Senhor é que Ele, né, vê os seus filhos ali sendo abençoados, sendo prósperos, né? Mas para isso, é claro, né, quando nós chegarmos, né, na igreja, quando nós formos vir para a igreja, né, nós já vimos com aquele propósito, né, no nosso coração, né, aquilo, alguma coisa que nós estamos buscando, né, não vimos assim simplesmente por vir na igreja, mas nós vimos com um propósito, né, vimos com alguma coisa no nosso coração, né, vim para a igreja para o Senhor Jesus falar conosco, para Ele nos renovar, para Ele nos dar graça, né, para nós vencermos as lutas e as provas, né, porque eu creio que quando nós vimos para a casa do Senhor Jesus com um propósito, nosso coração, estamos com fé, né, estamos com aquela esperança que o Senhor vai entregar,

0: Aí o Senhor Jesus, ele entrega aquilo que nós estamos pedindo. Então que nós vamos estar, né, buscando ao Senhor, se fortalecendo no Senhor, né, assim como diz lá no livro de Efésios, né, no capítulo 6, né, no versículo 1, né, para nós nos fortalecer no Senhor, na força do seu poder. Então que nós vamos estar buscando a Deus, se revestindo da graça de Deus, se revestindo do poder de Deus, né, e é nos cultos que nós somos revestidos, irmãos, né, estando na igreja, ali o Senhor Jesus falando conosco, né, usando os seus servos que estão aqui, usando os obreiros, está aqui os irmãos, né, louvando a Deus. Então, se nós estivermos na nossa casa, não vai ser a mesma coisa, né, irmãos? Não vai ser a mesma coisa do que nós estarmos na igreja. Porque nós estamos em uma só fé, né, que nós estamos em um só Espírito, estamos todos nós reunidos na presença do Senhor Jesus. Né, que muitas vezes nós estamos em casa, talvez ali, né, alguém ali que só ele da sua casa serve a Deus, serve a Jesus, tem ali as dificuldades. Mas quando nós estamos na igreja, é claro que cada um de nós que estamos aqui temos um problema, temos uma luta. Mas, né, quando nós estamos aqui, nós se unimos na oração, se unimos ali, né, muitas vezes o pastor fala para nós darmos as mãos, chama, né, as pessoas ali na frente para nós orar e clamar. Ali nós estamos unidos, né? Unidos em uma só fé, unidos em um só espírito, né? E aquele irmão que está fraco, aquele irmão que está desanimado, né? Muitas vezes aquele irmão que está enfermo, que está oprimido, né? O Senhor Jesus transforma a vida dele, o Senhor Jesus alegra aquele coração, né? Por quê? Porque nós estamos reunidos na casa de Deus, estamos reunidos na presença de Deus, né? E por isso, irmãos, que é maravilhoso nós estarmos na presença de Deus, é maravilhoso nós estarmos na casa de Deus. Né, irmãos, eu creio, eu digo para os irmãos que não é tempo perdido, nem um minuto, nem um segundo que nós estamos na casa de Deus é perdido, né, muitas pessoas preferem ficar em casa, né, infelizmente Satanás tem segurado muitas pessoas em casa, né, para que as pessoas não venham para a igreja, para que as pessoas não venham receber a bênção, para que as pessoas não venham sentir a graça de Deus, a presença de Deus, porque quando o homem, né, abre ali o seu coração para o Senhor Jesus entrar e sente a graça de Deus, o poder de Deus, a presença de Deus, ele não quer mais, né, ele não quer perder, ele quer estar ali a todo momento, ele quer estar ali todo dia na presença de Deus, na casa de Deus, sentindo a presença de Deus, sentindo a graça, sendo revestido, né, irmãos, então é maravilhoso. Você que ainda não serve a Deus, você que ainda não aceitou o Senhor Jesus, eu digo para você que você está perdendo o seu tempo. Perdendo o seu tempo não servindo a Deus, não buscando a Deus. Né? Porque muitas pessoas, né, falam que quando aceitam o Senhor Jesus, falam, por que, que eu não aceitei antes, né, esse Senhor Jesus tão maravilhoso, tão abençoado? Então você que ainda não se arrependeu, você que ainda, né, está sofrendo, está sendo oprimido, muitas vezes está num vício, né, eu te convido a estar conosco, né, em um dos nossos endereços, em um dos nossos dias de culto, né, aqui na Igreja Pentecostal Deus é Santo, porque o Senhor Jesus pode libertar, o Senhor Jesus pode transformar. Quantas vidas, né, irmãos, que nós temos visto aqui na Igreja Deus é Santo, nas congregações, quantos testemunhos de pessoas que eram oprimidas por Satanás, de pessoas que eram enfermos. Muitas vezes ali não era nenhuma enfermidade física, mas era uma enfermidade na alma, depressão, vontade de se matar, Satanás ali falando na mente da pessoa para ela tirar a vida dela. E nem a gente vê hoje essas pessoas que estão libertas, né, pessoas que pegaram firme na campanha, pessoas, né, que colocaram ali dentro do seu coração um propósito, né, que hoje receberam uma bênção, né, então nós vemos que nada é impossível para o Senhor, quando nós queremos e quando nós usamos a nossa fé, ainda que seja pouca a nossa fé, a palavra do Senhor diz que se nós tivermos fé do tamanho de um grão de mostarda, já é o suficiente, irmãos, então os irmãos vê que, por mais que nós temos uma fé tão pequenininha, que nós achamos que é tão, que não adianta, adianta sim, irmãos. Se nós tivermos a fé e buscarmos Deus com convicção, com força, Ele nos ajuda, Ele transforma, né, a vida do homem, a vida da mulher.
1: E você que vai estar conosco aqui, eu quero passar o endereço, né, da nossa sede. Fica aqui na Avenida General Carlos Cavalcante, número 252, em frente ao portão do Balarote, ao lado do Habib's. Esse é o endereço da sua bênção. Não perca a tua bênção. Vem aqui buscar a bênção que o Senhor tem reservado para você. À meia-noite nós teremos aqui a oração com o nosso pastor, homem de Deus, pastor Darcy Messias, o fundador desta obra, né? O homem que Deus levantou para levantar esta obra. E graças a Deus.

por este homem, graças a Deus, pela vida desse homem que tem nos dado, né, essa igreja, que tem colocado essa igreja de pé aqui para a glória do Senhor Jesus. Então, à meia-noite nós teremos, né, a oração com o pastor, e o programa segue até às 3:30 da manhã. Então, fique conosco até às 3:30. Você, irmão, você, irmã, né, tem ali o telefone também da igreja. Você que deseja mandar o WhatsApp, contar o seu testemunho. Você que precisa de uma oração, que precisa, né, de um conselho, está aqui o nosso pastor Paulo Messias, pronto para ajudar. Vou passar o WhatsApp da igreja, irmãos. Você que precisa, então manda uma mensagem neste número aqui, ó, 42 33 23 20 38. Repetindo, 42 33 23 20 38. Esse é o WhatsApp da igreja. Você que tem um testemunho para contar, você que quer pedir uma oração, que precisa de um conselho, de uma ajuda, tá aí o WhatsApp da nossa igreja aqui da sede pentecostal das nossas igrejas Deus é Santo de Ponta Grossa. Então, irmãos, né, muitas informações Deus tem passado aqui para nós, né? Nós temos passado para os irmãos, e nós vamos estar aqui, irmãos, até às 3:30, né, orando. Temos a palavra do Senhor, temos também, irmãos, testemunhos, louvores, e Deus falando conosco a todo momento. Daqui a pouquinho nós também já vamos estar orando, né? Os irmãos, preparem aí um lugar, preparem a sua mente, já vai, né, se colocando em espírito de oração, porque Deus vai estar conosco, né, em oração também. Para relembrar os irmãos, né, culto com o pastor presbítero José Leal aqui domingo, né, amanhã, aqui na igreja sede da nossa igreja pentecostal Deus é Santo. Em Baú também tem culto, né, irmãos? O pastor Paulo Messias vai estar lá. Você de Baú, não esqueça, amanhã à noite, pastor Paulo Messias junto com o diácono Saulo pregando a palavra do Senhor. O endereço ali da igreja de Baú é Avenida Rio Amazonas, né, ao lado do número 54, próximo ali da Pai. Então não perca a sua bênção, não fique em casa. Venha buscar a vitória, venha buscar a bênção, porque Deus vai fazer algo grande na sua vida.

glória a Deus. Então está aí, né, irmãos, o convite mais uma vez para os irmãos estarem conosco, cultuando a Deus, né, conosco, reunidos, né, em uma só fé, um só espírito. Né, irmãos, aí segunda-feira nós já vamos entrar no mês de junho, né, na metade do ano. Então, né, uma oportunidade aí nesse começo de mês para os irmãos pegarem e firme com nós numa campanha, num propósito. Né, nós temos aqui as campanhas todos os dias, irmãos, nós temos campanha aqui, né, temos campanha de prosperidade, campanhas de porta aberta. Então, né, a oportunidade dos irmãos pegarem firme conosco numa campanha, né, porque metade do ano já foi, mas, né, aquilo que nós precisamos, aquilo que nós estamos buscando, uma porta aberta, né, alguma coisa do Senhor Jesus, ele ainda pode nos entregar. Mas nós não podemos, né, ficar perdendo tempo, né, na nossa casa, perder tempo, né, e não estar aqui buscando a Deus, clamando a Deus, né, porque eu creio que quando nós buscamos a Deus, clamamos a Deus, temos um propósito no nosso coração, né, ele entrega e ele abençoa, né, irmãos?

0: Irmãos, né, já estamos chegando aqui no final, né, da nossa participação. Então, para encerrar, né, irmãos, vamos fazer uma oração, né, Deus. Vamos agradecer a Deus, né, por mais uma semana que nós tivemos na presença de Deus, na casa de Deus. Por mais uma semana que Ele nos sustentou. Né, e para os irmãos que estiveram aí conosco neste programa até agora, né, irmãos. Então, vamos agora, né, curvar os nossos joelhos. Você que está aí no hospital, você que está aí no presídio, você que está na sua casa, levante suas mãos aos céus agora, liga o seu pensamento em Deus e vamos orar todos juntos.
1: Graças a Deus, glória a Deus, glória a Deus, glória ao Pai, glória ao Filho, glória ao Espírito Santo de Deus. Senhor Deus, maravilhoso e eterno Pai que estás no céu, Pai, nós nos colocamos diante da tua presença nesse momento. Queremos, Senhor, te agradecer por mais um dia, Senhor, que já se encerrou, já está chegando, Pai, o finalzinho da noite. Pai, nós te agradecemos pela nossa vida, te agradecemos pelo ar que respiramos, pelo nosso alimento. Te agradecemos, Senhor, pelas bênçãos. Te agradecemos pelos livramentos, Senhor, que o Senhor tem nos concedido. Pai, em nome do Senhor Jesus, agradecemos também pela tua infinita misericórdia, pelo teu amor e a tua bondade, Senhor meu Deus. E agora, Pai, eu peço em nome do Senhor Jesus, que o Senhor venha alcançando, Senhor, cada lar, cada família que está conosco neste momento em oração. Vai abençoando, Senhor, vai abençoando esta família. Vai guardando em tuas mãos, Senhor, passa o teu sangue sobre eles, sobre esta casa, Senhor meu Deus, que muitas das vezes, ó Pai, está ali, Senhor Jesus, nas garras do inimigo. Senhor, vai repreendendo agora, vai queimando agora, Senhor, queima toda a fúria maligna, todo o laço do inimigo, queima, Senhor Jesus, todas as obras de Satanás, toda obra contrária, toda obra feita, Senhor, contra a vida deste irmão, contra a vida desta irmã. Deus, vai queimando agora toda obra de bruxaria, de macumbaria, de feitiçaria, de magia negra, toda obra de inveja, de maldição, que caia por terra agora em nome do Senhor Jesus, em nome do Senhor Jesus, ó Pai, vai, Senhor meu Deus, jogando por terra todo impedimento, todo atrapalho, diabo, demônio que quer atrapalhar a vida deste irmão, que tem segurado as almas em casa, vai saindo agora desse lar, desta família, pelo sangue de Jesus, pelo nome de Jesus, Pai, em nome do Senhor Jesus, vai repreendendo todo o mal, Senhor, vai curando este irmão, vai curando esta irmã que está orando, que está necessitando, Senhor, desta bênção, desta cura, Pai, em nome de Jesus, aquele que o inimigo, Senhor, tem segurado, aquele que o médico, Senhor, meu Deus, já desenganou. Mas para ti, Senhor Jesus, tu és o médico dos médicos, a última palavra é tua, Senhor, cura, Senhor, este irmão, cura esta irmã, cura esta criança, este adolescente, ó Pai, este jovem que está orando, Senhor, nos hospitais, meu Deus, nos presídios, Senhor, faz uma grande obra na vida, Senhor, dessas almas, que haja arrependimento, que haja salvação de almas, Senhor, em nome de Jesus, vai abençoando, ó Pai, os nossos cultos, vai abençoando, Senhor, a nossa igreja, meu Deus, ó Senhor, dá o crescimento para esta obra, abençoa, Senhor, os teus servos, dirigentes, Senhor, que estão na frente desse trabalho, abençoa, Senhor, meu Deus, a vida do pastor Paulo Messias, abençoa a vida da sua esposa Carol, dos seus filhos, da Sara Emanuele, da seu filho Paulinho, Senhor, que já está aí, pronto para nascer, Senhor, guarda esta família, livra, Senhor, de todo mal, livra, Senhor, da fúria do inimigo, cobres com teu sangue, Senhor meu Deus, vai, Senhor Jesus, usando cada vez mais em tuas mãos.

0: mãos. Senhor, abençoa, Pai, o nosso pastor presidente desta obra. Deus, vai cobrindo o teu servo com teu sangue, a sua esposa, seus filhos, sua família, Senhor, o seu ministério, meu Deus, vai guardando agora, dando saúde, dando fé, coragem, Senhor, meu Deus, usa, meu Pai, cada vez mais em tuas mãos, guarda o teu servo, Senhor, de todo laço do inimigo, ó Pai, em nome do Senhor Jesus. Vai abençoando os nossos cultos, vai enviando as almas, Senhor meu Deus, para serem salvas, libertas, curadas, Senhor meu Deus. Envia, Senhor, o teu povo, envia, Senhor, envia, meu Deus, em nome do Senhor Jesus, abençoa todas as nossas igrejas, Senhor, as congregações, a sede, Senhor, vai abençoando, Pai, vai guardando, Senhor, vai dando crescimento, em nome do Senhor Jesus, em nome de Jesus, ó Pai, toma, Senhor, as nossas vidas em tuas mãos, todos os ouvintes, Senhor, que vão continuar, ó Pai, ouvindo esta programação até o final, aquele que está dirigindo, aquele que está, Senhor, na estrada, vai guardando, Senhor, vai livrando, meu Deus, dos acidentes, põe as tuas mãos, Senhor, faz uma grande obra na vida de cada um de nós, entrega a bênção e a vitória em nome de Jesus, amém, amém. Você, irmão, que orou comigo, você, irmã, que orou comigo, nós estamos aqui para encerrar a nossa participação, mas segue a programação, programa Vencendo pela Fé, até às 15h30, né? À meia-noite tem oração com o pastor Darcy Messias, prepare seu copo com água, prepare ali uma peça de roupa para você colocar junto, né? Do rádio, use a sua fé, né? Que Deus vai falar com vocês, então quero encerrar a minha participação aqui no programa Vencendo pela Fé e pedir que Deus abençoe cada um dos irmãos, das irmãs, que fiquem todos na paz do Senhor Jesus. Quem se despede, sua irmã em Cristo, irmã Rosemary.
1: Glória a Deus. Então, né, irmãos, já estamos encerrando também a nossa participação, né? Quero agradecer aqui todos os irmãos que estiveram conosco, né, nesses minutos, e continue conosco, irmãos, continue na fé. Continue aí, que Deus vai fazer, né, vai fazer um milagre, que Deus vai operar alguma coisa, né, que os irmãos estão pedindo. Então, né, irmãos, fiquem todos na paz do Senhor Jesus e que Deus abençoe a cada um de vocês. Aqui quem se despede de todos é a sua irmã em Cristo, irmã Josilaine.

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Bom, meus irmãos, nós estamos de volta com vocês aqui dentro desta programação. E olha, irmãos, está encerrando mais um mês para a glória de Jesus. Deus tem nos abençoado, muitas almas têm sido vidas, têm sido libertas, alcançadas pelas poderosas mãos do Senhor nosso Deus. Mas eu quero deixar aqui um apelo aos nossos ouvintes que nos escutam através da rádio Antena Sul FM. Esse programa que não é de agora, esse programa não chegou esse ano, esse programa não começou depois da pandemia, não.

Os programas já estão no ar, já são mais de 13 anos essa programação no ar, e eu quero fazer um apelo aos nossos ouvintes: não deixe esta programação sair do ar, não deixe, irmãos. O que que você que está ouvindo esta programação, hein? O que que você já recebeu de Deus através dessa programação? São os louvores que são rodados aqui na madrugada, as orações direto, nós estamos aqui orando, o pastor Darcy Messias orando, são os milagres, os testemunhos. Quantas pessoas que hoje congregam na igreja pentecostal Deus é Santo, são batizados nas águas, mas que um dia conheceram a Cristo através desta programação de rádio. Estavam passando as frequências, quem sabe alguém querendo espairecer, escutar uma música, enfim, e acabaram sintonizando o programa Vencendo pela Fé, até mesmo por uma recomendação. Quantos são os que divulgam aqui essa programação? Mas o apelo que eu quero fazer aos irmãos: irmãos, nos ajude nesse mês de maio, em nome do Senhor Jesus. Nós estamos aqui com a despesa de R$8.000 para nós pagar dessa programação de rádio, e o Senhor é o nosso fiel testemunho que nós não temos esse valor. Todos os meses nós pagamos essa programação pela fé. Nós não temos membro suficiente para quitar esses débitos. E o que que a gente faz? A gente pede ajuda para os irmãos. Melhor do que nós estar aqui fazendo bingo, fazendo rifa, porque a palavra de Deus, ela nos ensina. A Bíblia diz assim: dai a César o que é de César e a Deus o que é de Deus. Então essa programação é uma bênção. Essa programação foi levantada por Deus para ajudar os sofredores nessas madrugadas. E eu quero pedir ajuda do povo de Deus. Já estou pedindo. Quem sabe tem alguém aí agora que tem um dízimo guardado, você que tem uma oferta guardada. Olha, eu quero agradecer primeiramente a Deus, é claro, todos os irmãos que têm nos ajudado. Foi nessa segunda-feira agora, nós encerramos aqui o culto da manhã, e veio aqui um irmão, nós vimos aqui o táxi aqui na frente, então provavelmente é de outra cidade. Ele veio aqui, deixou aqui a sua oferta para contribuir nessa programação de rádio. Olha que bênção. Quantos são os que têm ajudado? Você que tem ajudado, irmão, não pare de ajudar, continue ajudando. A sua ajuda é de extrema necessária, é muito necessária. São essas ofertas que mantêm essas portas abertas. Então faz um voto com Deus. Você que tem uma causa na justiça, você que tem aí dinheiro para não para receber e não recebe, o irmão, a irmã que está ouvindo essa programação, que tem a sua lavoura, que tem aí o seu comércio, faz um propósito com Deus de ser uma coluna, isso mesmo, de ser uma coluna aqui na igreja Deus é Santo, de nos ajudar todos os meses, nós pagarmos aqui essa programação de rádio, inclusive em especial nesse mês, irmãos. Está encerrando o mês, nós ainda não demos ainda o valor para a rádio, porque nós não temos. E eu estou pedindo ao povo de Deus, eu tenho vergonha de pedir para mim, tenho vergonha mesmo. Agora, pedir para a obra de Deus, para nós pagar aqui a programação de rádio, Deus me deu coragem, Deus me deu fé, e nós vamos pedir sim, porque tem irmãos aí levantado por Deus, só esperando a oportunidade para ajudar essa obra. Quantos são aqueles que são pessoas que Deus colocou nessa terra para ser um canal de bênção? Tem pessoas me escutando agora que Deus colocou nessa terra para isso, para ser uma pessoa que vai repartir daquilo que Deus te deu. Tem pessoas aqui que Deus tem te dado, Deus tem te abençoado, e eu creio que você não vai fechar a mão. Abra a tua mão, abra o teu coração, nos ajuda. Pastor, como é que eu faço para ajudar? Você pode trazer até a igreja Deus é Santo. Traga aqui na sede, em Ponta Grossa, traga nas nossas congregações, especifique aí para o dirigente da igreja: olha, isso aqui é uma oferta que eu estou dando,
que eu estou ofertando aqui, um dízimo,

mas isso aqui é especialmente para a participação de rádio. A gente tem essa fé, total confiança nos nossos obreiros, dirigentes, e com toda certeza nós vamos pagar esses débitos desse mês de maio. Ajude, irmãos, ajude, irmãs, os irmãos da Igreja Deus é Santo, irmãos de outros ministérios, mas que diz assim: olha que bênção, olha que maravilha, pensa igual eu penso também, é melhor nós estar aqui nessa madrugada do que estar aqui a música sendo rodada. Quantas almas que são alcançadas através das mensagens que são pregadas aqui na igreja e nós gravamos e reproduzimos no ar. Eu me lembro de um irmão que ele hoje não congrega mais conosco, mas conheceu a Cristo através da igreja Deus é Santo. Eu me lembro que ele tinha uma moto pesada, e ele escutava a programação de rádio, e ele pensou até em se matar, tirar sua própria vida, e ele escutava o rádio. Eu me lembro que naquela época eu estava em Curitiba, ele mandava a mensagem lá para Curitiba, e de lá nós conversando com ele, ele querendo tirar a própria vida, e Deus colocou as mãos, ele não tirou a própria vida, e logo em seguida ele morreu para o mundo e viveu para Cristo. Como? Desceu as águas do batismo e hoje está aí servindo a Deus. Olha que bênção, olha que maravilha, isso tudo através dessa programação de rádio. Quantas pessoas têm sido alcançadas nos presídios, nos hospitais, pessoas que nos escutam. Você, irmão, irmã, manda a sua ajuda, manda para alguém. Se você não pode, manda para alguém. Eu me lembro aqui do irmão Tiago, que hoje Deus abençoou ele, prosperou ele, tem a sua empresa, Deus tirou ele de dentro da cadeia. Mas eu me lembro dele mandando pela, não sei se é cunhado, a irmã dele, mandava por elas ajudas. Ele trabalhava, ele estava dentro da cadeia, mas tinha aquele trabalho, ele saía por hora para trabalhar, e de lá ele mandava aquele dízimo, e Deus recebia aquelas ofertas, aqueles dízimos, aqueles votos que ele fazia com Deus, e Deus tirou ele de dentro da cadeia, e hoje ele está aqui servindo a Deus conosco, está aqui alegre, liberto, transformado. Olha o que Deus faz, ouvintes, olha o que Deus faz, irmãos, irmãs. Então, eu estou fazendo aqui um apelo aos irmãos, nos ajude, nome de Jesus. A igreja Deus é Santa, que o nosso templo sede, fica aberto todos os dias, das 8 da manhã até o findar do último culto à noite. Sempre está aqui o cooperador Rubens, no decorrer do dia, um servo de Deus. Está aqui também a irmã cooperadora Patrícia, que é tesoureira da igreja, o irmão Rubens, que é o tesoureiro da igreja. Eles ficam aqui no decorrer do dia, no templo. Está aqui também a irmã cooperadora Bete. Nós estamos aqui de manhã, na segunda-feira, à noite. Na quarta-feira nós estamos aqui nos 3 horários, sexta-feira nos 3 horários. Então, abra tua mão, irmão, abra tua mão, irmã, nos ajude nós pagar essa despesa da programação de rádio. Talvez você está dizendo assim: pastor Paulo, eu quero mandar aí a contribuição na conta da igreja. A igreja tem uma conta? Tem, sim, nós temos a conta da igreja Deus é Santo, que é administrado pela nossa sede de Curitiba. Sempre tem irmãos aqui mandando comprovante pelo WhatsApp da igreja, enviando a sua oferta, enviando os dízimos, e a gente manda esse comprovante lá para Curitiba, e a irmã Denise, que é a tesoureira da igreja, ela envia esse valor já diretamente na conta da rádio Antena Sul, e é pago. Assim nós pagamos essa programação de rádio. Então você pode também estar mandando através do Pix da Igreja Pentecostal Deus é Santo. Isso mesmo, você pode mandar aí através do Pix da igreja. Nós temos aqui o Pix, que é o CNPJ da Igreja Pentecostal Deus é Santo. Você que quer abençoar essa programação de rádio, tá aqui, ó, 04 719 584 000 e o número 100. Anotou, ouvinte? Anotou, irmão? Anotou, irmã? Você vai fazer aí o Pix, você vai digitar esse

esse CNPJ e já vai aparecer no nome da igreja Pentecostal Deus é Santo. Eu quero dizer para os irmãos também que a igreja Deus é Santo não liga para ninguém pedindo ajuda, pedindo contribuição. Nós estamos pedindo aqui no rádio, irmãos, mas nós não emitimos pedido para ninguém por telefone, não, de forma alguma. Nós pedimos da maneira que Deus nos ensinou, é no altar e na programação de rádio, isso mesmo. Não temos outra conta vinculada a nenhum tipo de pessoa, a não ser a conta em nome da igreja Pentecostal Deus é Santo. Eu vou repetir mais uma vez, 04-719-584-000 e o número 100. Pastor, o que eu faço agora com esse comprovante? Você vai enviar aqui no WhatsApp da igreja Deus é Santo de Ponta Grossa, nossa sede, manda para nós o comprovante. Para esse comprovante vai ser utilizado para nós enviar para a sede e detalhar. A irmã Patrícia, que é tesoureira da igreja, vai detalhar para a irmã Denise, que é a primeira tesoureira fiscal do ministério. Deus é Santo. Olha, isso aqui é uma contribuição. É uma pessoa que deu essa contribuição para nós pagar a programação de rádio. E já de imediato a irmã cooperadora Denise, lá em Curitiba, já vai fazer esse depósito, essa transferência na conta da emissora. Tá certo, irmãos? Nós contamos com a ajuda do povo de Deus. Pastor, qual é o telefone, WhatsApp da igreja? Tá aqui, ó. 42 o DDD. 3323-2038. Pastor, você falou muito rápido. Amém. Nós vamos repetir. 42 o DDD. 3323-2038. Anotou? 3323-2038. Não tem erro. Você vai fazer essa contribuição e Deus há de te recompensar. Eu oro agora pedindo para que Deus ele abençoe, pedindo para que Deus ele multiplique, pedindo para que Deus ele prospere em nome do Senhor Jesus. Senhor nosso Deus e nosso Pai que está nos céus, em nome do teu Filho amado, Jesus Cristo, nós oramos agora, Senhor, em favor de todos os contribuintes, mantenedores, dizimistas, ofertantes, ó Pai, da tua igreja, da tua obra, aqueles irmãos que nos ajudam a pagar, Senhor, todos os meses, aqui as despesas que são altíssimas da tua casa, da tua obra. Só o Senhor para recompensar, meu Deus, essas vidas. E é por isso que nós estamos orando agora, pedindo para que o Senhor derrame uma bênção especial, em nome de Jesus, na saúde, no lar, na família, no casamento, na vida espiritual, na vida financeira, que esse povo que tem ofertado, tem dizimado, tem trazido aqui essas contribuições, que eles possam ver a diferença, meu Deus, que eles sintam, meu Deus, essa diferença, para que eles prossigam, aleluia, ajudando esta obra, ajudando esse ministério a pregoar o teu santo evangelho, a tua santa palavra. Ah, meu Deus, abençoa, prospera esse dizimista, esse ofertante, esse mantenedor, esse contribuinte da tua casa, da tua obra. Olha, Senhor, essa irmã, esse irmão que foi tocado pelo Espírito Santo de Deus e que vai fazer de acordo da forma e da maneira que o Senhor está falando. Esta pessoa, meu Deus, que vai trazer aqui na igreja Pentecostal, Deus é Santo, seja no horário de culto ou fora de horário de culto. Ah, meu Deus, essa pessoa que vai fazer da forma e da maneira que o Senhor tem tocado. Oh, Jesus, abençoa essa programação de rádio. Abençoa aqui, Senhor, toda a direção da igreja Pentecostal, Deus é Santo, nossa diretoria, a liderança desta obra, deste ministério, pastor Darcy Messias, presidente desta obra. Abençoa, meu Deus, também a minha vida como pastor desses campos gerais, nos capacitando dia após dia.
Oh Jesus, nos sustentando com a destra da tua justiça, do teu amor. Meu Deus, abençoa também, ó Pai, esta emissora, a Rádio Antena Sul FM, que abriu as portas para nós, pregoar o teu santo evangelho, toda a direção desta rádio. Ah, meu Deus, abençoa, prospera os dizimistas, os ofertantes, os mantenedores, os contribuintes. Ah, Jesus, que cooperam aqui na igreja pentecostal, Deus é santo. Quantos irmãos, irmãs, que não congregam conosco, mas mesmo assim trazem aqui esse dízimo, meu Deus, porque tem visto a diferença, não só pela necessidade da tua obra, é claro, a tua obra precisa, necessita, Senhor, mas também porque sabe que vale a pena ser fiel. Ah, meu Deus, essas pessoas que têm sido cobertas com estas orações, com esses clamores, abençoa, Senhor, prospera, multiplica, unge e derrama, meu Deus, a tua bênção recalcada, sacudida, transbordante, sem medida, em nome do Pai, do Filho e do Espírito Santo de Deus. Amém e amém, Jesus. Amém, Jesus, amém. Tá aí, irmãos, esse apelo, esse pedido, eu conto com a fé do povo de Deus, dos irmãos, das irmãs. Muitas das vezes os que mais ajudam é os que menos têm. Os que mais cooperam é aqueles que menos podem. Mas o Senhor Deus, Ele vê, Ele está vendo todas as coisas. Eu creio que Ele está vendo aqui a nossa sinceridade, fazendo esse apelo. Da mesma maneira que Ele está vendo também, irmão, irmã, a sua reação diante desse apelo. Você que vai ajudar Deus, Ele vai ajudar. Em nome de Jesus, nós vamos prosseguir orando para que Deus abençoe a vida dos irmãos.

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1: Glória a Deus. Vamos abrir nossa Bíblia no livro de Hebreus. Livro de Hebreus, capítulo 11. Livro de Hebreus, capítulo 11. O povo não dá um glória a Deus. Isso é triste na igreja. Uma igreja fria não há milagre. Um povo frio não glorifica a Deus, não tem milagre, não tem fé. Isso é a falta de Deus dentro da igreja. A pessoa tem que dar glória a Deus, não porque é obrigado, porque ele é feliz, ele tem força para dar glória a Deus, ele tem força para dizer glória a Deus. Hebreus capítulo 11. Hebreus capítulo 11. Quando eu vejo um crente que dá glória a Deus de verdade, eu falo, esse tem Deus na vida, viu? Quando eu vejo uma mulher que dá glória a Deus assim, com a boca cheia, o coração cheio, eu falo, essa mulher tem Deus na vida dela. Essa tem Deus, esse daí tem Deus na vida dela. Hebreus capítulo 11, já acharam? Diga amém. O que que diz aí no versículo primeiro? Todo mundo, vamos. Ora, a fé é o firme fundamento. Mais alto, vamos lá. Ora, a fé é o firme fundamento das coisas que se esperam e a prova das coisas que se não vê. De novo, ora, a fé é o firme fundamento e a prova que não se vê. Pode assentar. Oh, palavra poderosa, hein? Glória a Deus, glória a Deus, glória a Deus. Como que aquele homem incrédulo provou que não cria? Como é o nome daquele homem que não cria? Que disse, só se eu tocar nele. Hã? Mas chama Mané? Tumé. Chega na Mané. Tumé. Eu vejo aqui duas pessoas aqui. Olha que coisa tremenda. Olha que coisa maravilhosa. Escuta aqui. Escuta aqui, depois vocês conversam. Depois vocês conversam aí. Olha pra cá, por favor. Ó. Eu vejo aqui duas pessoas distintas, diferentes, pessoas diferentes, fazendo a coisa bem contrário. Quem é? Tumé e a mulher do fluxo de sangue. Pensa aí. Como foi a reação dos dois? Dá uma pensadinha aí. Como foi a atitude dos dois? Tumé e a mulher do fluxo de sangue. Pensa bem. Ela falou, se eu tão somente tocar nele, eu ficarei curada. Eu ficarei curada.

curada. O outro falou assim: se eu não ver, eu não creio. Eu só creio se eu tocar nele, se eu ver ele. Como é que você disse que ele estava aqui? Mas eu não vi. Vocês falaram que Jesus chegou aqui. Mas ele morreu. Ele foi sepultado sexta-feira. Como é que você diz que ele ressuscitou? Ele está morto. Junto, né? Ele esteve aqui. Foi ou foi, João? Foi. Foi ou não foi, Pedro? Sim. Foi ou não foi, Tiago? Sim. Mas eu não vi. Eu não vi. Vocês viram, mas eu não vi. Então eu não creio. Você imagina? Você imagina? Você imagina? Eu só creio se eu ver ele, ou tocar, ou mexer, ou pegar nele. Não demorou nada. Jesus apareceu para ele. Falei: vem cá. Vem aqui. Vem aqui. Vem aqui. Olha aqui, ó. Toca. É isso que você queria? Ei, é isso que você queria? Toca. Veja. Toca no meu lado aqui, ó. Aonde a espada me furou. Aonde antes de ontem saiu sangue. Olha aqui minha mão aqui, ó. Aonde foi furado, toca. Aí falou: ô, Senhor meu. E falou assim, ó: bem-aventurado. Bem-aventurados. Bem-aventurado é os que não viram, mas creram. Bem-aventurado é aquele que não vê, mas crê. Olha que palavra maravilhosa. Bem-aventurado é aquele que não vê, mas crê. E olha o que diz a Bíblia aqui, de novo. Pega para você ver aí. Pega para você ver. Ora, a fé é o firme fundamento das coisas que se esperam, e a prova das coisas que não se vê. E a prova das coisas que não se vê. Está vendo? E a prova das coisas que não se vê. Então, eu quero dizer para as irmãs que estão nessa tarde, se a senhora realmente, se eu, se os irmãos aqui nessa tarde, nós temos a fé verdadeira, aquela fé que te dá garantia, aquela fé que te dá certeza, aquela fé que vai acontecer uma viravolta na sua vida, na sua família, aquela fé que diz assim para você: você vai vencer. Você vai vencer. Você começa a vencer hoje. Você começa a vencer agora. Essa doença começa a sumir agora. Esse problema começa a ser resolvido agora. Aí você fala assim: amém, amém, amém e amém. E eu tomo posse. Aí do outro lado o bicho fala assim: como? Como? O bicho falando para você na mente, no pensamento: como? Isso aí não tem jeito não. Isso aí está perdido. Isso aí já era. Isso aí não. Mas lá dentro ele diz assim: Deus já falou comigo. Deus já falou comigo sobre a minha vitória. Deus já falou comigo. O Espírito Santo já falou comigo. E eu vou ficar com a voz de Deus. Eu não vou ficar com a voz do diabo, não. O diabo está dizendo uma coisa, mas Deus já disse outra coisa. O diabo está dizendo não, mas Deus está dizendo sim. Eu fico com o sim de Deus. Aleluia! Aleluia, aleluia, aleluia, aleluia, aleluia, aleluia. Aí alguém diz assim do outro lado: o marido. Ei, vai para cá. O marido, o filho, a nora, a sogra, o pai, a mãe, a cunhada, o sobrinho, o neto, a neta, entendeu? Isso aí não tem jeito não. Isso aí não tem jeito, só Deus. Isso aí já, isso aí só Deus. Você falou: não, mas foi Deus mesmo. Você falou que só Deus, é ele mesmo que já falou comigo que tem jeito. Não, mas é só Deus. Mas é mesmo, é só Deus. E ele diz que a minha bênção chega hoje. Ele me diz que a minha bênção chega agora. Ele me diz que é hoje. É hoje.

A glória a Deus, aleluia. Semana passada, eu recebi aqui um telefonema de dentro do hospital. Alguém me falou assim: Pastor, eu vou morrer. Eu até não debati com ela sobre morrer, porque morrer tudo não vai mesmo, né? Seja mais hoje ou mais amanhã, daqui 10 anos, daqui 20 anos, mas vai morrer mesmo. Até com isso aí eu não debati. Mas quando ela disse que ia morrer naquela hora, eu falei: não, você não vai morrer agora. Não, mas eu estou desenganado, o médico diz que meu coração vai parar, eu estou com a veia do coração dilatada. E outra coisa, pastor, eu tenho que fazer uma cirurgia amanhã, e essa cirurgia de risco para mim é muito de risco de vida. O que que é? Eu tenho que fazer a cirurgia da... me chama do troço aqui? Hã? Vesícula. Eu tenho que fazer a cirurgia da vesícula e é de alto risco, pastor. Tem que tirar a vesícula. Falei: menina do céu, durma. Sabe quando você fala assim, tão confiante? Durma! Mas como que eu vou dormir? Eu vou ter que fazer a cirurgia. Durma! Pode dormir. Durma tranquilo. Dorme. Por quê? Você está curada. O quê? Falei: você já está curada. Você nem vai fazer cirurgia, nada. Como se eu estivesse lá perto dela, como se eu fosse médico. Falei: não, você não vai fazer cirurgia, nada. É, pastor, não vai mesmo. Pronto, liguei o telefone, nem dei muita atenção para ela. Minha irmã, meu irmão, meu ouvinte, casa, quando foi agora, foi quarta-feira, ela chega aqui de noite. Isso era na segunda-feira que ela me ligou. Ela ia operar na terça. Quando foi na quarta, olha a mulher aqui. Quando ela chegou na porta, eu já conheci o pai dela, ela. Falei: meu Deus, não acredito, olha só. É? Quando eu olhei assim, olha a mulher. Chegou com o menino num braço. Pois é, olha eu aqui. Quem já ouviu aquilo? Ele falou assim: olha eu aqui, o inimigo já teve, me quer? Já tinha falado que eu teria morrido. E lá, lá, lá, lá, lá. Mas olha eu aqui. Quem já ouviu aqui, menino? Ela disse: olha eu aqui. Falei: meu Deus. E aí, fez a cirurgia? Não precisou, não. Olha, não precisou? O médico disse que não precisou. Por que que não precisou? O pastor falou que a pedra ia sumir, que ia desaparecer. Quando ele foi fazer radiografia, não tinha mais nada, pastor. Sumiu! Ei, irmão, dá um glória a Deus aí! Dá um glória a Deus aí, irmão! Oh, glória a Jesus, aleluia! Tem muita gente que não crê mais. Você usa o altar, a palavra de Deus, a fé, diz: olha, Deus vai te dar vitória. Como? Esse pastor tá velho, tá cansado, tá falando coisa com coisa. Deus vai te dar vitória. Deus vai te dar vitória. E a pessoa diz assim: só se eu ver, né? Mas aqui diz o seguinte: a fé é o firme fundamento das coisas que não vê. Das coisas que não vê. Você não precisa ver para crer, você crê para ver. Você já profetiza antes, você já diz antes de acontecer. Se a coisa é para o mal, você fala: não vai acontecer. Se a coisa é para o bem, você vai acontecer. Vai. Você está doido? Vai. Você está maluco? Vai. Você está maluca? Vai acontecer. Porque a fé é assim. A fé é ignorante. O quê? A fé ignora a lógica. A fé ignora a lógica. Eu digo para vocês: a fé é aquilo que desafia a lógica. A fé anda

profetizou, a palavra de Deus falou comigo, o Espírito Santo já falou comigo, e eu descansei, eu dormi, e eu não tenho dúvida que foi Deus que falou comigo. E se foi Deus que falou comigo, eu não tenho que temer, eu não tenho que me assustar daquilo que Deus vai fazer na minha vida. Então essa tarde é para você que crê, é para você que crê. Você que não crê, fazer o quê? Se você não crê, você vai embora do mesmo jeito. Você vai embora do mesmo jeito, você perdeu o culto. Podia estar em casa, não levantei, vim para a igreja com dificuldade, voltei para casa do mesmo jeito. Por quê? A culpa é sua. Mas a outra pessoa diz: não, eu fui para casa com aquilo na minha cabeça, que eu já estou abençoado. É só agora eu exercer, é só tomar posse agora, é só eu ver agora as coisas acontecer. É só eu ver as coisas agora acontecer. As coisas já vão começar a acontecer a partir de agora. O homem de Deus, primeiro a palavra de Deus falou para mim, e depois o homem de Deus confirmou que agora é só eu ver as coisas acontecer. E vai acontecer, e vai acontecer. Vai em nome de Jesus Cristo. Vai com fé em Deus. Por mais que a coisa diz o contrário, meu Deus, mas está difícil, mas a coisa está, não tem problema, fala o que quiser, diz o que quiser, você não abala, aqui dentro de você não abala. É assim que diz a Bíblia: aquele que confia no Senhor é como um monte de Sião, que não se abala. Terremoto não pega ele. Entendeu? Pode vir terremoto de tantos os lados, de frente, de lado, mas o monte de Sião não entra terremoto. Não tem tremedeira de terra lá. Lá a terra não treme. Lá é uma promessa aqui, que assim é como o crente que teme, que confia no Senhor. Ele é como o monte de Sião, que não se abala, mas permanece firme para sempre. Alguém está dizendo assim para você: olha, seus exames da próstata deu tudo alterado, sua próstata está inchada, tem que fazer uma biópsia, tem que fazer um sei o quê. E você fala assim: mas eu fui lá na igreja, Deus é Santo, e naquela tarde a palavra falou comigo que eu estou curado, estou curado, estou curado. Olha, você vai fazer uma cirurgia do útero, vai tirar o mioma, vai fazer não sei o quê, vai tirar o útero, vai tirar as trompas, vai tirar os ovários, vai tirar um pedaço do intestino, e você diz assim: não vou tirar nada, foi Deus que fez, e Deus já curou, Jesus já me curou. Diga bem aí, irmão. Faz alguma coisa aí, irmão, diga mesmo amém aí. Para quem quer, digo amém. Jesus já me curou, eu estou curado. Você está doido? Você vai ver. Mãe, não, mãe, não sei o que, mãe. Aquele que não tem fé, aquela que não tem fé. Mãe, você toma cuidado, esse negócio é perigoso, hein? Falou que é comer de câncer. É assim que é os duvidosos, eles querem nos convencer com a sua dúvida, com a sua incredulidade. Ah, mas o médico falou que não pode. Porque você tem que tomar. Olha, tem que fazer os exames para fazer uma cirurgia. Porque antes de alastrar pelo corpo todo, vai, olha, cuidado, pode se alastrar, pode pegar em tudo, no pulmão. E você diz assim: meu Deus do céu, o que é isso? Está igual o Geazi. Geazi olhava para Eliseu tranquilo, dormindo. E a cidade, a casa de Eliseu, cercada de soldados que vinha da Síria. E Geazi levantou cedo quando olhou aquele monte de soldados, cavalos, o povo todo armado de espada. Quando Geazi olhou aquilo e disse: profeta Eliseu, levanta, vamos correr. Por quê? Vamos fugir.

0: levanta, venha.
1: Ele já sabia tudo que o rei da Síria falava lá entre eles. Ele já sabia. Então mandaram pegar ele, mandaram prender ele, mandaram levar ele. Ele já sabia que os homens vinham. Ele já sabia, Deus já tinha revelado para ele que o rei da Síria ia mandar uma comitiva de cavaleiros, cavalos, soldados, levar ele. Ele já sabia. E ele dormiu. Deus falou assim: dorme, durma tranquilo. Não esquece a cabeça, não. E tá o rapaz: ah, eu vim ver. Olha os homens ali. Você está dormindo, levanta, vamos correr. Deus, abre os olhos desse rapaz, abre os olhos desse moço para que ele veja. Ele não está vendo o que eu vejo, Deus. Ele não tem a fé que eu tenho, Deus. Ele não tem a confiança que eu tenho, Deus. Faz ele ver, já que você não faz ele crer, porque a fé vem de ouvir, a fé é um dom de Deus. Então faz ele ver, faz ele ver, abre os olhos dele. Aí quando ele abriu os olhos assim, que foi lá, disse: meu Deus, homem de Deus, vem cá. O que, que foi? Santo de Israel, meu Deus, olha, do jeito que o senhor falou, tem mais homens conosco do que quem vem contra nós. Mais são os que estão conosco, mais são aqueles que estão conosco do que os que vêm contra nós. Glória a Deus por isso. Agora eu vou dormir. Durma, menino. Meu Deus, como é que pode? Como é que o senhor fala e as coisas acontecem? Como é que é isso? Qual é o segredo? Qual é o mistério? O segredo não tem mistério. O negócio é ter fé em Deus, é confiar em Deus. O negócio é obedecer a Deus. O negócio é ter comunhão com Deus. O negócio é ter, ó, negócio aqui, ó. Que é isso aqui? Que sinal é esse? Hã? Intimidade com Deus, ó, olha pra cá, andar com Deus, andar com Deus, andar com Deus. Aonde Deus vai, a gente vai, não é isso? Não, é onde nós vamos, Deus vai conosco. Entendeu como é que é? Mas primeiro a pessoa tem que ter uma certa espiritualidade, ele tem que ser de Deus, ela tem que ser diferente, ela tem que ser uma pessoa de Deus mesmo, pessoa crente, firme, uma pessoa obediente à palavra, uma pessoa convertida, uma pessoa liberta, salva, uma pessoa que ela busca Deus de madrugada, ela ora, ela jejua, ela lê a Bíblia, ela é uma pessoa que ela não faz qualquer coisa, ela não faz tudo, ela não ouve qualquer coisa, ela só ouve o que presta, ela não vai para a televisão ver besteira, ela não vai para a internet ver besteira, ela não escuta música profana, ela não mente, não fala mal dos outros, não deseja mal para os outros, é aquela pessoa que compra e paga certinho, e mais importante, e tenha Deus na vida dela. Porque isso aí, pagar e comprar, não quer dizer que tem Deus. Isso aí ajuda. Ter Deus na vida, ela abrir o coração e dizer assim: olha, Deus, entra na minha vida, entra no meu coração, entra na minha mente, entra no meu entendimento, que eu não viva mais para mim mesmo, que a partir de hoje acabou as vaidades, para mim acabou, esse mundo para mim acabou, para mim essa vida, esse mundo de pecado acabou, eu quero viver para Deus a partir de hoje, eu quero ser uma avó que os meus netos falam assim: ó, minha avó é crente verdadeira. Eu quero ser uma mãe que meu filho fala assim: ó, minha mãe é uma serva de Deus verdadeira. Ei, irmão, você diz assim: eu quero ser uma esposa que o meu marido fala, a minha mãe, a minha esposa, ou os netos, todo mundo fala, a minha fulano de tal é uma mulher de Deus, o meu pai, o meu marido, hein, o meu genro, hein, é um homem de Deus. Pensa bem, meu pai, meu avô, hein, meu esposo é um homem de Deus, aquele ali é de Deus, aquele homem ali é um homem de Deus, aquilo ali, o que ele faz é só para Deus.

0: trabalha, mas a vida dele é para Deus. É só para Deus, a noite e dia Deus na vida dele. Ele só fala Deus de dia, de noite, levanta com Deus, deita com Deus, sai com Deus, volta com Deus. Ele vive respirando Deus noite e dia, dia e noite, noite e dia. Oh, irmão, é assim a vida de um vitorioso. Aleluia. Então é assim a vida de uma pessoa que ela conta a diferença. Não é que a pessoa fica assim, ó, ó, lá de longe. Que hora vai terminar o culto? Vai no banheiro, tomar água. Só nem aí. O pastor está pegando, não está nem, tio. Eu quero conversar com o pastor no final do culto. Eu quero conversar. Sem conversar com Deus o tempo todo. Quem vai resolver o teu abacaxi não é pastor, é Deus. Você tem que estar aí o tempo todo falando com Deus. E não desperta. Ei, eu quero falar com o pastor. Eu vim aqui falar com o pastor. Quem veio aqui falar com o pastor, diga amém. E quem veio aqui falar com Deus, diga glória a Deus bem alto aí. Eu vim aqui para falar com Deus. Ei, eu vim aqui para ouvir Deus. Eu vim aqui para receber de Deus. Eu vim aqui para encontrar com Deus. Eu vim aqui para me entregar para Deus. Eu vim aqui para receber de Deus. Essa é a vida de uma pessoa que tem testemunho para contar, que tem vitória para contar, tem conselho para dar para os outros, tem conselho da boca dele e dela, sai conselhos vivos, palavras vivas e poderosas, palavra que desmancha os projetos do diabo, palavra que desmancha a palavra do médico. O médico já falou para a família: olha, fulana de tal tem 6 meses de vida. Me lembrei aqui agora uma coisa, escuta aqui, eu acho que você já ouviu o testemunho de um homem aí. Ele foi no hospital, fez um exame, deu câncer no estômago. Ele chegou aqui desesperado: eu não sabia de nada. Isso tem uns 2 anos atrás. Aí ele chegou aqui um dia à tarde. Eu falei: aqui tem um homem que tem câncer no estômago. Se Deus não te curar, o câncer vai se alastrar por todo o corpo. E levantou a mão na hora. Primeira revelação: pastor, está aqui os exames aqui, ó. Eu estou vindo direto do hospital. Estou com câncer no estômago. Pastor, quando eu entrei no ônibus para minha casa, uma voz falou comigo: vai na Deus é Santo que vai ficar curado. Escuta aqui, você já ouviu esse testemunho aí? Vai na Deus é Santo que eu vou te curar. Ele saiu direto do hospital, chegou aqui, foi revelado. Falou assim para Deus, para mim: ó, se Deus me curar nesta igreja, eu vou ficar nessa igreja. Por isso, você pode dar a palavra ficar, que você está curado. Pode ir no hospital, está curado. Falei: vai. Falou: pastor, se Deus me curar nessa igreja, eu fico nessa igreja. Eu sou obreiro de outra igreja, mas eu fico nessa igreja. Falei: irmão, você está curado. Pode fazer os exames amanhã. Pode fazer pela minha fé. Ele foi lá, fez os exames, e o médico falou assim: você tinha, além do câncer, você tinha gastrite. Não tem gastrite, não tem câncer, não tem nada no teu estômago. Tem nada. Além do câncer, você tinha gastrite. Nem gastrite tem no seu estômago. Aí ele veio aqui para contar o testemunho de novo. Ah, eu quero gravar o testemunho. Eu falei: peraí, e agora, você vai congregar aqui? Pois é, pastor, né? É, eu gosto tanto daqui, mas eu gosto também da minha igreja, né? A gente não vai deixar de vir aqui, mas tal, e não sei o quê, mas é, né? Falei: você prepara hoje para o câncer voltar. Hã? Falei: prepara para o câncer voltar, porque com Deus não se brinca. Você fez um voto com Deus, e que Deus se curasse você ficar aqui. Então se prepara para o câncer voltar. O câncer volta hoje. Que isso, pastor Messias? Quem me curou foi Deus. Foi, pois é, claro. Foi Deus que te curou. Ele curou. Como é que foi o seu voto? Não, como é que foi? Eu falei, então prepara. Irmãos amados, irmãos que aqui está, ele voltou para casa. E olha, irmãos, o câncer voltou rapidamente. O câncer voltou rapidamente. Com Deus não se brinca. E eu quero dizer para vocês uma coisa: aquele homem já está no cemitério, já tem uns dois meses já. O médico deu ele um ano e meio de vida. Pois um ano e meio de vida ele morreu. Um ano e meio de vida ele morreu. Por quê? Ele brincou com Deus. Brincou com Deus. E olha, brinca entre vocês e eu, nós, mas com Deus não se brinca. Não se brinca com esse Deus, não é de brincadeira. Não é de brincadeira. Se nós falar para Deus que vai ser fiel a Ele, seja fiel. Se falar que vai morrer crente, morra crente. Se falar que vai morrer obreiro, eu vou ser obreiro até o fim da minha vida, seja. Porque se você brincar com Deus, Deus não é de brincadeira. Quem já ouviu aquela palavra com Deus, não já ouviu no rádio? E não brinca mesmo, não. Com Deus não se brinca. Sabe o que aconteceu? Aquele irmãozinho sumiu, nunca mais veio aqui na igreja. Sumiu. Aí que eu fiquei sabendo, pois é, o fulano e tal morreu. Falei, mas isso aí estava na cara. Isso aí não estava na cara. Porque com Deus não se brinca, irmão. Irmão, Deus não é de brincadeira, não, irmão. Quando a gente prometer para ele alguma coisa, cumpra. Seja assim sim ou não, não. O que passar disso é o quê? Procedência do diabo, maligna. Se prometeu para Deus ser fiel, seja fiel. Ou então não prometa nada. Ou então não oferece nada. Então não fala nada. Por quê? Porque um homem falou para Deus lá, prometeu para Deus, ia dar tudo para a igreja. O nome dele é, como é o nome dele? Aquele que morreu, ele é a mulher dele? Quem? Prometeram para Deus e não cumpriram, morreram os dois. Então, é melhor você não prometer do que prometer e não cumprir. Seja fiel. Se você for fiel a Deus, Deus é poderoso para te tirar do fundo do poço, do meio da lama, do lodo, quando ninguém pode ir lá te socorrer. Ninguém pode ir lá dizer, não posso ir, porque se eu for lá, eu vou afundar também. Eu vou afundar no fundo do poço, na lama, no lodo perigoso. Eu não vou lá, porque se eu for lá, eu vou morrer também. Mas se você for fiel a Deus, Deus vai tirar você da onde estiver e vai mostrar para todo mundo que Deus é Deus na tua vida. É verdade. Fica em pé. Toda a igreja em pé. Glória a Jesus. Aí nós temos um monte de testemunho gravado aí de pessoas que falaram, porque não sei o que, parará, né, pastor? Porque muitos vieram aqui e foram curados, né? Eu não. Vieram aqui, foram curados e não voltaram mais. Mas eu, quem já ouviu alguém falar assim? Levante a mão. Deus me livra. Brincadeira, irmão, brincadeira. Segura a mão levantada agora, com toda a fé que você tem. Esqueça o problema do fulano tal que morreu. Foca no seu problema. Foca no seu problema. Não é porque ele morreu que você vai morrer. Você não vai ser rebelde igual ele. Ele morreu porque ele era rebelde. Ele foi porque ele não era fiel a Deus. Mas quem for fiel a Deus, Deus é fiel para com ele. Segura a mão levantada, vamos orar. Vamos clamar ao Deus do céu, Deus verdadeiro, ao Deus de justiça, ao Deus que fará justiça aos seus escolhidos, que clama a ele de dia e de noite. Os escolhidos conseguem orar. Os escolhidos, as escolhidas, clama a ele de dia e de noite, na igreja, em casa, em qualquer lugar. Levante a mão, diga aí uns 50 glória a Deus, diga aí glória, glória, diga. Não pede nada, diga glória, glória, diga, irmão.
1: 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Sem a oração, Noé não teria construído a arca.

0: não seria pai da fé. Isaac não teria recebido uma virtuosa esposa. Sem a oração, Jacó não seria Israel. José não teria vencido. Moisés não seria grande como líder se o seu lugar preferido não fosse o Monte Horebe, Monte da Oração. Sem a oração, Elias não seria o homem do fogo. Eliseu não seria movido pelo sobrenatural de tal forma que até nos seus ossos havia unção. Sem a oração, Ana não teria tido um filho. Salomão não seria o homem mais sábio da terra. Sem a oração de Josué, o sol não teria parado. Sem a oração, Neemias não seria o grande construtor do muro de Jerusalém. Os três jovens hebreus não seriam libertos da fornalha. Daniel não seria milagrosamente guardado ou ser lançado na cova dos leões, se não fosse homem de oração. Assim como os heróis da fé, sejamos também heróis da oração.
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Glória a Deus, grande Deus e Pai, Pai de Jesus Cristo, meu Deus, em nome do Senhor Jesus, Espírito Santo de Deus, Espírito Santo da verdade, meu Deus, nos cobre com o precioso sangue de Jesus Cristo, nos cobre, meu Deus, com livramento, com a proteção divina. Deus, nos cobre com a força e com a fortaleza, para que nós não venhamos cair em tentação, que nós não venhamos cair no laço do diabo. Deus, guarda nós de toda a armadilha de Satanás. Guarda nós, meu Deus, de todo tipo de investida de Satanás. Em nome de Jesus Cristo, meu Deus, Senhor dos Exércitos, ajuda-nos a orar, ensina-nos a orar, dá-nos força e palavra para nós orar, porque na verdade o espírito está pronto, mas a carne é fraca. A carne não quer nada. A carne não quer nada. A carne só quer pecar, só quer as coisas erradas. Meu Deus, meu Deus, meu Deus e meu Pai, em nome do Senhor Jesus, em nome do Pai, do Filho e do Espírito Santo, Senhor da glória, Senhor Jesus, oh meu Deus, oh meu Pai, repreenda nessa madrugada tudo aquilo que eu não sei, aquilo que eu não estou vendo, aquilo que meus olhos não estão enxergando, aquilo que eu nunca ouvi, que eu não sei, mas o Senhor sabe todas as coisas. O Senhor sabe o que vai acontecer. O Senhor sabe o laço que está armado. O Senhor sabe, meu Deus, as tragédias, as investidas, emboscadas do diabo. Deus, em nome de Jesus, me guarda. Guarda essa obra. Guarda esse ministério. Deus, vai guardando. Deus, vai guardando, vai livrando, vai protegendo, em nome do Senhor Jesus, em nome do Pai, do Filho e do Espírito Santo de Deus. Oh meu Deus, coloca na minha mente as palavras que eu tenho que falar, coloca, meu Deus, põe na minha mente a graça de Deus, a unção do Espírito Santo para me orar. Oração com vida, a oração com poder, com graça, a oração com unção, com virtude. Meu Deus, meu Pai do céu, em nome de Jesus Cristo, meu Deus, unja a minha cabeça, unja a minha mente, unja os meus olhos, meu entendimento, unja os meus ouvidos, unja a minha alma, unja as minhas mãos, unja a minha entrada e a minha saída. Meu Deus e meu Pai, me dá força, me dá unção, me dá autoridade, me dá virtude, me dá o que eu preciso para que eu possa continuar na tua presença, pregando a tua palavra, pregando o evangelho, ganhando as almas. Deus, Deus, me dá a graça para ganhar as almas. Deus, me dá graça, meu Deus, enche o meu coração, enche a minha mente do verdadeiro evangelho, do santo evangelho. Enche, meu Deus, a minha vida, o meu interior, o meu vazio, enche com a tua presença, enche com a tua graça, enche com teu poder, para que eu possa
estar noite e dia na tua presença, na tua casa, viajando, pregando, orando, meu Deus e meu Pai, em nome do Senhor Jesus. Ó Deus, guarda essa obra, ó Deus, guarda essa igreja, guarda o ministério, Deus é santo, guarda, meu Deus, não deixa o diabo entrar, o pecado, não deixa o adultério, não deixa a vaidade, o mundanismo entrar na igreja, não deixa, meu Deus, a moda entrar nessa igreja, não deixa, meu Deus, não deixa, Senhor, não deixa os demônios enganadores entrar nos nossos corações. O sangue de Jesus tem poder. O Senhor te repreenda, Satanás. O Senhor Deus te repreenda. Meu Deus, repreenda todo tipo de demônios que levantar contra nós, que levantar para querer nos destruir, querer acabar com a verdade, com a oração, jejum e com a santidade. Meu Deus, oh meu Deus do céu, ajuda nós a orar e a vigiar, ajuda nós, meu Deus, a estar na tua presença, em nome do Senhor Jesus, em nome do Senhor Jesus. Meu Deus, ajuda nós a buscar o Senhor, a buscar a tua presença, meu Pai. Senhor, ajuda nós, ajuda, meu Deus, ajuda, Espírito Santo, nós vigiar, nós cuidar, zelar da tua doutrina, da tua palavra, dos teus princípios. Oh, meu Deus, alcança as almas. Quanta gente que estão se desviando, quanta gente que estão esfriando cada dia, deixando o mundo entrar no seu coração, o mundo entrar na sua mente. Meu Deus, a vaidade, os prazeres tomar conta. Deus, guarda, meu Deus, as nossas vidas, levanta nós, meu Pai. Deus, levanta nós, dá-nos força, meu Pai. A nossa força não vem de nós mesmos, a nossa força vem de Deus. Deus, dai-nos força, meu Pai. Nosso zelo, nosso testemunho, nossa vigilância, nossa prudência não vem de nós mesmos, vem do Senhor, vem do teu Santo Espírito, meu Deus. Oh, Jesus querido, tira de nós essa fraqueza, esse cansaço, essa fadiga espiritual. O corpo, o homem, a mulher, a carne tem força para trabalhar, para pegar peso, para correr dia e noite. Quanta gente correndo, suando, quanta gente correndo nas estradas, quanta gente suando na academia, se esforçando o máximo, lutando, sacrificando para ter um corpo, um físico que lhe deseja. Mas se isso acontecesse na igreja, na obra, alguém lutando, correndo, batalhando, orando, jejuando, esforçando para ter um corpo santo, uma vida santa, uma vida na presença de Deus, é o contrário, é o contrário. As pessoas estão cuidando do corpo, cuidando da matéria. Meu Deus, a matéria que vai ficar na sepultura, que vai ficar enterrada, que nunca mais ninguém vai ver. Meu Deus, Jesus, oh meu Deus, oh Espírito Santo, faz nós correr com paciência a carreira que está proposta. Faz nós correr com paciência a carreira que Deus propôs para nós. Deus da glória, Deus poderoso, ajuda nós lutar, ajuda nós batalhar, meu Deus.
Tenha misericórdia, Senhor. Nos cobre com teu sangue, meu Deus. Guarda a nossa vida. Guarda a nossa vida, meu Deus. Jesus, guarda nós do laço do passarinheiro. Guarda nós, meu Deus. Guarda nós, meu Pai. Vai guardando, vai protegendo a nossa vida. Em nome de Jesus, guarda, meu Deus. Guarda nossa mente, nosso coração. Guarda nosso entendimento. Guarda, meu Deus. Guarda, meu Deus, a nossa alma, para que não venhamos nos estragar, não venhamos corromper. Em nome de Jesus, meu Deus, Senhor da glória, guarda, meu Deus, guarda a nossa vida, nosso olhar, nosso assentar, nosso levantar, nosso pensar. Guarda, meu Deus, guarda, meu Deus, esta obra, em nome de Jesus Cristo. Repreenda toda investida do diabo, todo projeto que o diabo já projetou contra nós, para querer fechar nossa boca, calar nossa boca. Meu Deus, repreenda, repreenda os demônios, esses demônios que não deixa a pessoa orar, demônio que não deixa a pessoa jejuar, demônio que põe a pessoa para dormir na hora da oração, na hora do culto. Quanta gente chega na hora do culto e vai dormir dentro da igreja. Meu Deus, quanta gente, meu Deus, que na hora que vai ler a Bíblia vai dormir, na hora que vai jejuar, ela não consegue. O inimigo é mais forte do que ela, o inimigo consegue enganar ela. Jesus, o teu sangue tem poder. Guarda, meu Deus, guarda, guarda, Jesus. Quanta gente que é para aceitar Jesus, que é para converter, e ela diz: não, agora não, hoje não. Ando ela, mas ela não vê que é o diabo. O diabo não deixa ela ver, o diabo não deixa ela enxergar a necessidade de orar, a necessidade de um conserto, a necessidade de uma santificação. Meu Deus, tem misericórdia, meu Deus. O sangue de Jesus tem poder. Oh, meu Deus, repreende esse demônio, demônio da mentira, do engano, que põe na mente da pessoa que ainda não é a hora, que não chegou o momento ainda. Agora não, hoje não, não estou sentindo. Deus não falou comigo, Deus não tocou no meu coração. Senhor, o teu sangue tem poder. Jesus, quantas vidas estão presas, amarradas, acorrentadas nas garras do inimigo, do maligno.

Pai, o Filho e o Espírito Santo. Meu Deus, repreenda os demônios, repreenda as castas, repreenda as legiões, repreenda, Senhor, repreenda os espíritos malignos, repreenda as obras do diabo, as obras infrutíferas das trevas. Deus, repreenda, vai queimando, vai jogando por terra, vai destruindo as fortalezas de Satã que levantar contra nós, vai repreendendo, meu Deus, as forças diabólicas, as forças malignas, as forças espirituais da maldade, as forças espirituais da maledicência, meu Deus, Senhor da glória, Espírito Santo, derrama, meu Deus, a bênção, derrama, meu Deus, a força, o perdão, a libertação e a mudança de vida. Senhor, derrama, derrama aquela palavra, aquela palavra acompanhada com poder, aquela palavra ungida, não aquela palavra leve, mas uma palavra ungida, uma palavra pesada, que o peso é o peso da tua presença, o peso é o peso da manifestação do Espírito Santo, que aquela palavra venha e fica em nossos corações. Oh Jesus, oh meu Deus, dai-nos esta palavra, dai-nos esta pregação, a pregação de libertação, a pregação de mudança, de transformação, a pregação de santidade, a pregação, meu Deus, que nos corrige, que nos prepara para a vida eterna, que nos prepara para a volta de Jesus Cristo. Meu Deus, oh meu Pai do céu, Senhor da glória, Senhor Jesus, o teu sangue tem poder, o teu sangue é poderoso, o teu sangue tem poder para nos perdoar, para nos libertar, nos transformar. Teu sangue tem poder, meu Deus, para fazer de nós uma nova criatura, uma vida nova. Senhor, oh meu Deus do céu, oh Jesus querido e santo, Deus, olha as almas se perdendo, olha as almas que estão se perdendo, meu Deus, olha as almas que estão caindo, que estão fracassando, meu Senhor, Deus, Deus poderoso, olha as almas que estão perdendo a visão do céu, perdendo o alvo, perdendo a visão do céu. Oh Jesus, oh meu Deus, olha as almas perdendo a direção, o caminho da vida eterna. Oh meu Deus, ajuda-me, dá-me força, dai-me uma palavra, dai-me uma mensagem revelada por Deus, dai-me uma mensagem ungida, aleluia, uma mensagem consagradora, que venha consagrar, que venha trazer temor, que venha trazer conserto, arrependimento, uma palavra de cobrança, que nos coloca na presença de Deus, do jeito que o Senhor quer, da forma que o Senhor quer. Oh glória a Deus, oh glória a Jesus Cristo, fala Deus conosco. Como eu vejo as pessoas correndo da verdade, como eu vejo as pessoas fugindo, procurando um lugar para se esconder, um lugar aonde eles ficam do jeito que eles querem. Oh meu Deus, quanta gente que estão enfraquecendo, perdendo a essência,

perdendo a unção, a virtude, meu Deus. Jesus, o teu sangue tem poder. Teu sangue tem poder, meu Deus. Teu sangue tem poder para abrir os olhos, ó Espírito Santo, para abrir os olhos, abrir o entendimento dessa pessoa, desse homem, dessa mulher, em nome de Jesus Cristo, meu Deus. Amém e amém, Senhor Jesus, e amém.

A minha benção é do meu neto. Eu lhe bebi há 10 anos. E eu fui em todas as igrejas para ver se ele sarava. Eu já estava desacorçoado, não tinha mais jeito. E ele implicava comigo e tudo, estava feito um bicho, assim, sabe? E daí eu vim aqui, eu

0: O pastor falou que ele ia parar de beber. Agora ele parou, sem mais ele parou. E limpou. Dá a impressão que saiu uma coisa feia dele, que ele tá com o cabelo alto.
1: Assim.
0: Nossa, tá lindo agora. Tá muito bonito. Mudou tudo. Tá outra pessoa, tá lindo ele. Ele tava feito um bicho, assim, uma coisa horrível. Agora não, agora tá muito bonito e eu agradeço a Deus. Jesus fez a obra, libertou, graças a Deus.
2: Meu irmão aqui, ele ia ser mandado embora do serviço, né? Ele afastou do serviço por bebida. Daí ele ficou uma semana em casa. Agora eles mandaram chamar ele de volta, que não vai mais mandar ele embora. Não vai mais. Chamou ele de volta porque eu tô fazendo a campanha por ele. Pensa de Deus. Chamou ele de volta ontem. Chamou ele de volta para trabalhar.
3: Foi o domingo retrasado, 3 sobrinhos e 1 primo. Estavam na casa de um irmão meu, né? Daí à noite estavam vindo. Apesar que eles estavam, né? Tinham bebido. E quando foi ali perto do Ceasa, daí eles estavam vindo, né? E aconteceu que um carro bateu no outro, era para ter o carro ter capotado e caído lá embaixo na ponte, mas não caiu porque Deus colocou as mãos e segurou. Isso apenas estragou o carro com eles, não aconteceu nada.
4: O testemunho que eu tenho, que fazia 2 semanas que eu estava doente, quase morri também, não sabia o que eu tinha. Já tive depressão, né? Voltou a depressão, que eu tinha sarado, voltou de novo. Daí eu escutei o programa de rádio, pelo programa, o pastor que estava fazendo o programa falou assim, tudo que eu tinha, disse, se você está com esse problema assim, assim, vá amanhã, que Deus ia garantir a vitória. Né? Daí eu vim. Daí, graças a Deus, deu certo, que encontrei com a Maracema, viemos junto. Daí ela testemunha, os irmãos que estavam aqui viram que o homem de Deus que estava aqui foi usado, falou tudo, que era uma obra de macumbaria, que tinha enterrado o meu nome no cemitério. E, graças a Deus, para a honra e glória de Jesus, hoje que eu estou bem, eu agradeço a Deus por esse um milagre que Deus fez na minha vida, que eu estava só na cama, não aguentava nem ficar em pé, com as pernas tremia, a cabeça dava tontura. Faz muito tempo, acho que faz mais de 10 anos, e sempre quando eu ficava nervosa, atacava.
5: E a irmã foi curada?
4: Foi curada, para a honra e glória de Jesus, porque toda semana dava um problema, né, e eu a pressão subia, agora até a pressão tá controlada, passei uma semana abençoada. Agora vim continuar a campanha em nome de Jesus, né, graças a Deus recebi a cura aqui, em nome de Jesus. Amém. Agradeço a oportunidade.
6: Olha, são muitas bênçãos, só que tem 3 que eu tenho que contar, porque foi muito forte as bênçãos que eu recebi. Primeiro, eu tinha uma queda de cabelo que eu não sabia mais o que fazer. O cabelo caía, tomava remédio, tudo que me ensinava eu fazia, passava do cabelo, não adiantava nada. Vim aqui, o pastor revelou que ia pegar meu cabelo e levar na macumba para fazer uma macumba para me ficar careca. Daquele dia, meu cabelo parou de cair. Não caiu mais. A segunda, estava o pastor pregando aqui e falou que se alguém tivesse, uma pessoa tivesse um vício na família, que era para vir dobrar o joelho que Deus estava libertando. E naquele momento, eu lembrei do meu irmão. Ele fumava muito, estava se acabando, não parava de fumar, estava com uma tosse feia já, emagrecendo. E faz 2 meses aí que ele parou de fumar, largou, não pegou mais o cigarro. Terceira, que era o pastor que estava pregando, que disse que tinha 2 pessoas que estavam com um problema de enxaqueca, só que o meu caso era sinusite. Era sinusite crônica, só a cirurgia para resolver. E era trancado, não conseguia nem respirar direito. Naquele dia, parece que se trancou tudo, tô super bem.
7: Minha bênção na parte financeira. A minha filha, depois que eu vim nessa igreja, minha filha conseguiu carro zero, casa nova e a porta maior, que ela queria ser bombeira. O sonho dela é ser bombeira. E não é que ela conseguiu? Bombeira, imagine? Minha filha é bombeira.
8: É Nelly. Ganhei uma benção bem grande esses dias atrás, na campanha do que meu filho estava preso em Piraquara. Hoje ele está liberto, está solto, está na rua, em nome de Jesus. Os 2 filhos meus estão na rua e estão falando que agora não vão mais mexer com nada que não deve, vão trabalhar honestamente. É isso que eles dizem, que não vão mais se envolver com coisa errada. Isso, eu continuo buscando, vou continuar vindo, porque Deus está trabalhando. Eu já estou vendo o trabalhar de Deus na minha casa. É só a benção. Pessoa continuar aqui vindo, buscando, tendo fé, Deus opera sim. Muito milagre, muita diferença.
9: A minha bênção, irmã, a minha que mora encostada na minha casa. E ela foi pro norte, veio de lá, os parentes dela moram no norte. E ela veio de lá e me contou que tinha 2 rapazes lá, filho da tia dela, que bebe muito, usava droga. E eu peguei e falei, dá o nome dele, se fala para ela mandar 2 camisetas de lá, 2 roupas, muda de roupa, que eu vou levar lá na igreja, Deus é Santo, para orar. Daí eu peguei E dei para o pastor orar, ele falou assim, vai ter novidade. Deus vai honrar tua fé e vai alcançar esse rapaz.

você vai ter novidade. Irmão, quando foi a semana passada, a Denise, que é a minha vizinha, me chamou do lado do muro da minha casa, falou: Dona Elza, quero lhe contar, vem aqui, quero lhe falar uma benção que o meu irmão veio e me contou o que está acontecendo lá. Eu fui, ela falou para mim: os rapazes já não bebe mais nada, não, foi liberto da bebida, da droga, diz que não vai mais beber, Deus já fez a obra lá, pode testemunhar lá na sua igreja. Então daí ela, até eu convidei ela, falou que vai vir ela aqui um dia comigo para agradecer.

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0: dia. Irmãos, eu quero contar essa bênção recebida no último dia da campanha. Essa campanha que eu fiz agora, que nós terminamos, eu ganhei meu filho para Jesus. Inclusive, ele veio umas duas, três vezes aqui, mas ele não decidia. Mas agora ele está decidido de servir a Jesus até o fim da vida dele. É um filho que havia caído para as valetas, bêbado e tudo. Mas graças a Deus, lutei e ganhei ele para Jesus. Outra bênção também, meu irmão. Outro meu filho também. Era bêbado também, bêbado mesmo. E em jejum, oração. Fiz a campanha inteira, essa campanha que passou todos os dias na presença de Deus. O Senhor Jesus libertou ele da bebida.
1: Terezinha, eu tô aqui nessa igreja faz um ano lutando contra o vício do cigarro. Não consegui largar. E eu quero congregar aqui, eu quero descer as águas aqui nessa igreja. Porque é aqui que Jesus me libertou.
2: A senhora foi liberta, então?
1: Fui, graças a Deus.
2: Há quanto tempo que a senhora fumava?
1: Eu fumava há 15 anos.
2: 15 anos?
1: 15 anos.
2: E agora, como é que tá?
1: Agora, graças a Deus, pode fumar, jogar a fumaça na minha cara, que não sinto mais nada.
2: Não sinto nem a vontade?
1: Não.
2: E pra quem que tá lutando agora contra o vício, vai ouvir o seu testemunho no rádio, qual é o convite que a senhora faz? Que eles fiquem em casa sofrendo ou que vem pra cá receber a bênção?
1: Que venha pra cá. Hoje eu trouxe uma irmãzinha que tava sofrendo com dor no joelho, falei, vamos pra lá que Jesus vai libertar. A senhora não vai tomar remédio nenhum.
2: Glória
1: e eu trouxe o casal aqui hoje.
2: Tá liberta?
1: Graças a Deus.
2: Quem que te libertou?
1: Jesus.
3: Que fizeram uma obra de bruxaria pro meu filho, com uma situação muito difícil, um menino que trabalhava e tudo, mas era viciado nas drogas, e Deus operando, eu sempre orando, sempre em campanha, jejum a favor a ele. Eu fico muito emocionada, né, com essa bênção do Senhor Jesus. Eu deixei uma fotografia dele aqui, pedindo oração pros irmãos me ajudar em oração. Esse final de semana que passou, eu fui lá ver ele, cheguei lá, olha, eu fiquei só agradecendo a Deus, que eu encontrei ele muito lindo, sabe, liberto, sem aquela

0: bicharada, aquelas legião de demônio que pegava ele, sabe? Liberto com a visão muito linda.
1: Salve, irmão, na paz do Senhor. Agora que o Senhor completou a benção, eu vou contar. Então, Deus libertou a minha filha de mais de 5 anos de droga. Droga pesada, misturava lá com outras porcarias. Daí o diabo foi revolta no marido dela, catou a trouxa dele e foi pra firma. Porque é ela que buscava a porcaria pra fumar junto com ele. Daí ele achou que ficou só, mas eu continuei pedindo. Olha, o senhor já trouxe ele de volta pra dentro de casa. Ele já tá posando em casa, já tá cumprindo os deveres de um pai de família. Porque a minha filha, o senhor libertou ela e já tem uma criança no ventre dela que é para ela esquecer dessa maldita droga que fez ela sofrer mais de 25 anos. E eu sofri muito mais, tá liberta em nome de Jesus. Foi uma libertação, parece que foi assim, como tirada tomada, sabe? Então a gente tava pedindo, eu falei assim, senhor, ela não vem pelo amor, faça vir pela dor, torce o parafuso e faça justiça a meu favor. Eu passo muito vergonha com os vizinhos, com esse barulhão deles. Eu acordava de noite, parecia um bang bang dentro daquela casa, sabe? Uma vez eu fui correndo para acudir ela, eu caí, machuquei os dois joelhos. Então graças a Deus tá uma paz, que a minha neta foi lá em casa levar minha bisneta para ver, falou, vó, que sossego que tá aqui, que paz. Eu falei, pois é, você tá vendo onde Deus entra, a paz entra.
2: É a bênção que eu tenho para relatar para essa igreja, que o meu neto era usuário de droga e roubava, fazia de tudo. E através de eu vim aqui, ele foi liberto, Isaías, teve uma overdose, quase morreu, foi liberto e tá trabalhando. Muita bênção eu recebi aqui. E tô recebendo.
3: Quem libertou ele?
2: Foi Jesus.
4: Meu nome é Oswaldo Zacarias. Eu estou nessa campanha aqui, recebi um milagrão. Eu não esperava. Pensava que a minha nora ia morrer, né? Porque tava só couro e osso, só nas drogas. Eu fui visitar ela depois de 2 meses nessa campanha aqui. Parou com as drogas, a pele voltou como era, engordou o rosto, sim. Os meus netinhos estão bem cuidados. Saiu das drogas através dessa campanha aqui, dessa igreja aqui. Eu pensei que ela ia morrer, todo mundo falou, ela vai morrer, alguém vai matar ela. Ia com arma para matar ela, porque tava só no osso, a pele colada, assim, ó. O rosto chegou a afundar, assim, ó. Eu pensei, meu Deus do céu, eu sirvo um Deus Todo-Poderoso na Igreja dos Santos. Eu vou receber esse milagre, vou fazer essa campanha, vou fazer um dízimo com Deus, uma oferta com Deus. E Deus me ouviu, e Deus ouviu esse clamor aqui. Fui visitar ela, me abraçou, falou, sogro, olha o tipo que eu tô gordo, tô viçosa, tô fazendo os biquinhos. Falou, tô aqui, tô bem, se eu estivesse lá eu ia morrer, sogro. Não tinha ninguém pra me valer, ninguém, todo mundo queria me matar. Olha como tá inchado, é tão gordo, assim, corpo inteiro, assim. Eu liguei pro meu filho, falei, filho do céu, milagre que eu recebi, um milagrão mesmo. A tua mulher tá linda, tá maravilhosa, teus filhos tá bem viçoso, tava... Eu não sei até nem que palavra ter, porque foi um milagre, milagrão dessa igreja, Deus a Santa aqui. Eu nunca ouvi um milagre tão imenso que eu recebi dessa campanha. Foi essa aqui que Deus deu a saúde, retornou a saúde para minha nora. Ela tá perdida, só cor e osso, e Deus renovou ela pela misericórdia do nosso Deus. Jesus, foi nosso Deus, Jesus, essa igreja, Deus a Santa. Vale a pena vir de longe. Eu deixo tantas igrejas lá perto, porque aqui tem o poder de Deus aqui, por isso que eu estou aqui até hoje, graças a Deus. Vem pela igreja, Deus a Santa, que não existe médico que cura a droga, o vício do crack, da cocaína. É só aqui nessa igreja que vai receber o milagre, porque o milagre é de Deus, que Deus está aqui, que curou a minha nora. Ela está viçosa, ninguém dava valor para ela, queriam matar ela, mas agora Deus tomou as providências e Deus me alcançou, a minha oração dessa igreja.

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1: Abra sua Bíblia no livro de Gênesis, Gênesis capítulo de número 12. Vamos ler aqui a palavra de Deus, e Deus vai nos orientar nos momentos que você está atravessando ou vai atravessar, nos momentos difíceis. Diz assim, ó, Gênesis capítulo 12. Ora o Senhor, todo mundo, ora o Senhor, sai da tua parentela e da casa do teu pai para a terra que eu te mostrarei. E aí? Bora, irmão, vamos lá. E far-te-ei e abençoar-te-ei e engrandecerei o teu nome, e tu serás, e abençoarei os que te abençoarem, e amaldiçoarei os que te amaldiçoarem. Todo mundo, e em ti serão benditas todas as, tá vendo? Pode sentar. Vou ficar com essa palavra aqui, ó. Em ti serão benditas todas os casais, filhos da terra. Por quê? Porque eu vejo, meu irmão, os irmãos que lê Bíblia sabem muito bem o que eu estou falando. Se tem um camarada que foi provado com família,

foi Abraão. Olha aqui, ó. Primeira prova dele aqui, ó. Sair do meio da família. Pai, mãe, sogro, sogra, irmão, cunhado, sobrinhos, tios. E ele saiu para um lugar que ele não sabia para onde ir. Quando você vai para um lugar que você já sabe para onde vai, é uma coisa. Você tem um endereço. Agora você sair aí, ó, pegar as malas, pegar a mulher, pegar as coisas, bora. Para onde você vai? Não sei. Deus quer me sair. Pra onde você vai? Qual é o caminho? Também não sei qual é o caminho. Nós vamos entrar na mata aqui, vamos ficar andando aí, ó. Mas aonde você vai? Não sei. Deus mandou eu sair do meio da família. Deus mandou eu sair do meio do pai, da mãe, do sogro, da sogra, dos irmãos, dos cunhados, dos tios, dos primos. Deus mandou nós ir para longe. Gente do céu. Brincadeira, é isso? Você pegar a tua mulher, não tinha filho, pegar a mulher e sair. Ficar no meio da mata. Ei, Deus, onde é que eu vou? Para aí, rapaz. Amém. Anda. Vira para a direita. Vira para a esquerda. E aí, volta para cá. Ué, sem saber para onde ia. Mais ou menos assim como o povo do que estava no Egito, que Deus mandou ele sair para Canaã, mas também não tinha estrada, não tinha ponte, não tinha endereço. E eles lá, ó. Brincadeira, isso? Foi assim que aconteceu com Abraão e a sua esposa Sara. Nessa história do campeonato, como diz por aí, eu vou dizer para vocês uma coisa. Aconteceu duas coisas muito tristes no casamento de Abraão. Abraão, nessa andança dele aí, para cima e para baixo, lá na frente o cara tomou a mulher dele. Você sabia disso? Quem sabia disso aí, levante a mão. Tomou a mulher dele, foi morar com a mulher dele. Dois foram morar com a mulher dele. A Bíblia diz que um não ficou com ela, quer dizer, um não fez sexo com ela, porque Deus não deixou. Mas o outro, meu irmão, ó, esse negócio não. Foi morar com a mulher, foi dormir com a mulher, como se fosse mulher dele. E ele, ó, fala para eles que você é minha esposa, que você é minha irmã. Não fala que tu é mulher minha, não. Senão eles vão matar eu. Senão eles vão me matar. Então, por amor de mim, você fala que é minha irmã. Olha lá para você ver na Bíblia que você vai ver essa história. Dois reis ir lá no meio daquele povo lá e vendo a mulher dele com outro, sem poder fazer nada. Vendo a mulher dele, de um foi para outro, tomou a mulher dele, ele quer, sem poder fazer nada. Então olha disso, você vai ver lá. Que prova! Mas Abraão amava a Sara. Havia amor. Havia alguma coisa, tem que ter alguma coisa. Tem que ter amor e respeito. Se não tem amor, tem que ter menos respeito. Tem que ter menos respeito, um respeitar o outro. Porque às vezes muitos casamentos estão vivendo não é mais de amor, mas de respeito. Respeito. Quantas vezes vocês viram aqueles velhinhos antigos que não andava de braço dado com a esposa, que não pegava na mão dela, os velhinhos que não beijava a boca dela? Vocês sabem. Quando vocês encontravam eles, o velho lá na frente e a mulher atrás. Quem já viu isso? Levante a mão. Ó, o marido na frente, a mulher lá atrás, 10 metros, 20 metros. Né? Mas ali, o que que havia? Havia um respeito. Talvez não havia assim

aí larga, junta, larga, separa. Ei, você que vai casar desse jeito, não case não. Não case não, que não vai dar certo não. Ah, mas Deus vai abençoar. Se Deus já não está abençoando agora, vai abençoar depois? E não é questão de Deus, aí é questão pessoal. Deus só vai me abençoar se eu querer ser abençoado. Deus só vai te abençoar se você buscar essa bênção. A bênção não vem assim sem buscar. Então, nessa noite, está aqui marido, está aqui esposa, pai, mãe, sogro, sogra, genro e nora. Cada um faz o seu papel. Papel do genro é ser um genro que ame a esposa, para o pai olhar e dizer: eu tenho um genro que ame a minha filha. Eu tenho um genro que ama a minha filha. Eu tenho uma filha que respeita o meu genro. Eu tenho uma filha que faz o dever dela. Eu tenho um genro que faz o dever dele. Porque só um fizer, o outro não fizer, se a senhora não perdoasse ele, vocês não estariam juntos. Vocês não estariam juntos. Se eu tinha falado: ó, tchau, eu estava com outro, ou quem sabe outros, e ele já estava com, e aí daquela ia para frente. Aí o capeta, Satanás, ele ia aproveitar em cima da fraqueza dele e ia fazer uma farofa em cima da sua fraqueza. Mulher traída, mulher enganada, o capeta ia fazer tudo o que ele queria fazer. Ele ia achar uma brecha, ele ia achar um buraco nessa história aí, e ó, botar a cunha dele e pronto. Por que que muitos casamentos não dá certo? Por causa falta de compreensão, falta de educação, falta de respeito, falta de amor, falta de um compreender o outro, um entender o outro, um ceder daqui, o outro ceder de lá. Isso está mais do que bem visto. Se Abraão não amasse a sua esposa, ele ia querer a mulher dele? Ele não ia querer ela, porque ela já estava na mão de outros. Ele ia dizer: o quê? Eu quero essa mulher nada. Mas por que que ele quis? Ele amava ela. Amava ela a ponto de mentir. Fala que tu és a minha irmã. Não diga que tu é minha mulher, não. Fala que tu é minha irmã, para que eu permaneça vivo por amor de você. Porque a Bíblia diz que Sara era bonita. Diz a Bíblia. Sara era bonita para chuchu, como diz eu, né? E ele gostava da mulher. Às vezes não é nem porque ela era bonita, porque ele gostava dela. O que que Sara era de Abraão, além de esposa? Hein, pastor Francisco? Ela era irmã, segundo a Bíblia. Ela era irmã. Ele falou: fala que você é minha irmã. Mas depois ele falou assim por camada: não, ela é minha irmã, não por parte de mãe, mas por parte de pai. Está na Bíblia isso aí. Ela é minha irmã, não por parte de mãe, mas por parte de pai. Então era uma mistura de parentela. Era assim antigamente. Os casamentos eram assim, casava com primos. Pode olhar que você vai ver lá. Os filhos de Abraão lá, de Isaac, Jacó, aquela coisa toda, era tudo casado com primas, tudo da família, tudo parente. É mais fácil, muito mais fácil você ter o DNA, ter o sangue da mulher que vai casar, porque é prima, aquele respeito, aquela consideração. Ele não vai querer judiar, espancar, humilhar a prima. E além de prima, esposa, do mesmo jeito, ela não vai querer fazer o primo sofrer aquele respeito. Então, irmãos, levando esse negócio aí pro lado espiritual, isso quer dizer irmão de fé. Não vai casar com um cara que é macumbeiro, não. Vocês estão casadas, meninas?

0: menina? É casada? A senhora é casada, menina? Mas vai casar, não vai? Hã? Não sabe, né? Você mexeu com o ombrinho. Né? Você é casada, menina? Não, né? Mas vai casar. Tá não? Não, não quer dizer nada. Então veja bem, cada um tem um, diz pau, cada um tem um dom, né? Quer casar, casa, não quer, não case. Mas esse negócio aí, não vou casar. É, não vai casar. Pareceu um cabra macho aí que mexeu com teu coração, você vai ver. Pode ser feio, narigudo, orelhudo, beiçudo, cabecinha dessa mãezinha assim, mas fez o coração seu, já era, minha irmã. Adianta. O dia que apareceu um cabrinho pra ela aí, que ia falar, meu Deus do céu, eu ia pra ele, sentia um frio na barriga. Já era. Tem esse negócio não. O dia que apareceu a panela, aparece a tampa da panela, né? A panela e o caldeirão, né? Então é assim, a vida é assim. Não, mas eu não quero casar. É, não vou casar. A minha filha também falou que não ia casar, não. Minha filha falou, nunca vou casar. A mais velha, nunca vou casar. Nunca. Eu vou ficar com os meus velhinhos, cuidando dos meus velhinhos. Eu dizia, me engana que eu gosto. Vou ficar com meus velhinhos, cuidando dos meus velhinhos. Eu não quero casar de jeito nenhum. Ah, negócio de casar, mas de jeito nenhum. Dormir com homem, ah, maneiro. Falei, tá bom, fica quieto. Apareceu um gaúcho velho aí. E ela se derreteu pelo gaúcho. E pronto, foi embora. Então é assim, a vida é assim, irmãos. A vida é assim. Esse negócio não. O Chiquinho aqui, ó. O Chiquinho dizia que não ia casar.
1: Vou casar não, vou casar não.
0: Apareceu uma Chiquinha, quer nem saber. Apareceu uma Chiquinha lá, bem miudinha, toda. Ó, a tortinha, aleijadinha, tortinha. Ele não quis nem saber da Chiquinha tortinha. O Jesus vai curar ela. Né? Jesus vai curar a Chiquinha. E a Chiquinha? E Jesus curou ela, tá aí. Tá aí os dois juntos aí, né? É assim a vida. A vida é assim. E outra coisa, você sabia que também tem os planos, né? De Deus. Deus tem os seus meios, suas formas de agir. Então, irmãos, ó, não vai casar pensando que vai ser só mil maravilhas. Não vai casar pensando que vai ser só bênção. Quem é casado sabe disso. Quem é casado sabe que não é só mil maravilhas. Tem os problemas, tem as dificuldades, tem as lutas, tem os levantes do diabo, tem a fraqueza do homem. Gente, eu vou dizer para você uma coisa, ele é o teu parente, mas a tua esposa não é parente sua, não.
1: Não, ela é minha esposa.
0: Faz o DNA dela, ver se vai dar certo com o seu. Entendeu como é que é? Minha esposa não é minha parenta, não. Parente é meus filhos. Entendeu? Ela não é minha parenta, não. Ela é parente do pai dela, da mãe dela, dos irmãos dela. Eu sou parente dos meus irmãos. São duas cabeças. São duas personalidades. São dois temperamentos, são dois gostos. O marido gosta da comida mais sem sal, a mulher mais salgada. O café é mais doce, o outro mais amargo. Entendeu como é que é? É assim. Um gosta de dormir mais cedo e o outro gosta de dormir mais tarde. Um gosta de levantar mais cedo e o outro gosta de levantar mais tarde. É desse jeito. Um gosta de uma cor e o outro gosta de outra cor. Entendeu como é que é? Um é mais assim, me quer? Extrovertido, mas. E o outro é mais. Entendeu? Então, são duas cabeças. São duas cabeças. Vocês já viram aquelas crianças que nascem com duas cabeças? Quem já viu aquilo? Como é que chama aquilo? Como é que é? O nome é? Hã? Siameses? Sei lá como é que é esse troço. Aí, duas cabeças. O corpo é um só. O corpo é um só. Mas a cabeça não é. Aí um balado pra cá. Cada um tem um jeito, cada um tem um gosto. Podia ser um gosto só. Não, de jeito nenhum.

0: corpo é um só. Mas agora, falando aqui, o corpo é um só. Pensa aí, como é que fica isso aí? As duas cabeças namorando. Uma gosta de um homem, outra gosta de outro. E o corpo é um só. Você já pensou? Já pensou como é que é a coisa? Hein? Hein? As duas namorando. E se as duas casam com dois homens? Pensa bem, irmão. Você já pensou nisso? Vocês nunca pensaram nisso. Vocês nunca pensaram nisto. E nem eu também tinha pensado nisso. Uma namorando com o Chiquinho e a outra com o Joãozinho. Ó, ei, Joãozinho, e a outra, ei, e na hora de ir pra cama, o corpo é um só. Pastor, tem que falar cada coisa que vocês nem imaginam. Pastor, tem que entrar em cada assunto, cada detalhe que vocês nem podem imaginar. Meu Deus, eu nunca tinha pensado nisso. Você já tinha pensado nisso alguma vez? Ninguém aqui tinha pensado nisso. E nem eu também. E pensa que não é a verdade? Gente, a vida é assim, gente. Gente, a vida é assim, é de percas e ganho. Você perde um lado e ganha do outro. A gente tem que ter aqui, ó, a cabeça para pensar, para olhar, para entender, para discernir, para, meu Deus do céu, não é como eu quero, não é como eu gosto. Para viver é assim, não é como eu quero. Ela também tem um jeito dela, ela tem um gosto dela, ele tem o gosto dele. A mulher tem que tolerar ele e tolerar ela. Ela tem um gosto dela, ele tem um gosto dele. Casal é isso. Temperamentos diferentes, gostos diferentes. Ah, mas a Bíblia diz, pastor. A Bíblia diz, pastor, que quando casa, torna um corpo só. Não, pastor. Meu irmão, é um corpo só, mas é falando no sentido espiritual. Como é que é um corpo só? Essa mulher está para cá, está para lá. Não, pastor. Tem gente assim, que é bem. Não, mas é depois que, a junta, pastor. É um jeito só. É mais larga de ser mané, rapaz. Não é isso, não. É no sentido espiritual. Se torna um corpo só no sentido, por quê? Porque ela é o corpo dele, ele é o corpo dela. Ela não manda no corpo dela, quem manda é o marido. Quem manda no corpo dele é a esposa. Você tem que entender isso. Então às vezes as pessoas fazem uma salada, fazem uma confusão, cria um fantasma, cria uma fantasia, e essa fantasia não funciona, não. Isso não funciona, não. Não adianta alguém querer fazer o sol ser a lua, ou a lua ser o sol. O sol é sol e lua é lua. E cada um é para clarear, cada um é para iluminar. O sol mais forte, que é o homem, e a lua mais fraco, que é a mulher. E todos dois são úteis. Aí você vai para a igreja, aí o pastor lá, o pregadorzinho, o rapazinho, um jovenzinho que nunca casou, vai falar o que para vocês? Como a experiência que esse moleque teve? 18 anos, 16 anos, largou um doido. É, meu amigo, minha amiga, vai ser forte, porque eu vou determinar. Coitado. Outra coisa, o que que vocês, olha, quando vocês observam um padre, vai fazer o casamento, o que que o padre vai falar para vocês, e para vocês não, para o mundo, o que que um padre vai falar se nunca casou? Qual a experiência que o padre tem para falar de relacionamento? Ele pode falar na teoria, mas não na prática. Ele nunca viveu aquilo,
1: Não, porque Ave Maria, Santa Maria.

aleluia, crendo os Pai Todo-Poderoso, assim como era no princípio. Mas ele nunca casou, nunca teve filho. Ele nunca deu de mamar para o filho. Ele nunca teve uma esposa. O que que o padre vai dizer? Pensa bem. Ele nunca conviveu com a mulher buchuda, grávida. Ele nunca conviveu com a mulher com, me chama? PTM, que é PMTP, como é que é? Eu sei lá como é que é, eu nem quero aprender. Ele nunca conviveu com a mulher menstruada. Ele nunca conviveu com a mulher que já passou pela menopausa. Ele sabe dizer o quê? Aí, ei, porque eu vou casar vocês. Aquele jeitão deles lá. Mas ele nunca viveu na pele. Nunca viveu na pele o que é um casamento. Ele nunca viveu na pele o que é filhos. Ele nunca teve filhos. Ele nunca foi pai. Como é que ele vai falar de família? De esposa? De pai, de mãe? Ele nunca sentiu na pele. Ele vê os outros falar, ele escuta os outros falar, mas ele nunca conviveu. Falar é uma coisa, ouvir é outra coisa, mas conviver é muito diferente. Vocês estão entendendo aí? Dá um sinalzinho aí. Levanta a mão aí, menina, por favor. Levanta a mão aí, menina, você vê? Tá entendendo? Oh, meu Deus. Levanta a mão, irmão, você tá entendendo? O que é casamento? O que é família? O que é um lar? É viver, meu irmão. É viver na pele. Se amanhecer o dia casado com um homem, quando ela abriu os olhos, aquela cara, é? Aquele bafo de onça, aquele mau hálito, hein? E você diz, não, mas eu amo estranho assim mesmo. Se amanhecer o dia casado com a mulher toda, quando se abriu os olhos, toda escabelada. Olha os cabelos. É? Você conviver com um homem que ronca a noite toda. Hein? É brincadeira isso? Você conviver com um homem que tem chulé? É brincadeira? Conviver com a mulher que tem chulé, que ronca, que só é uma condenada? Se não tiver amor? Ei, eu não estou rindo, não. Falando sério. Hein? Você conviver com um homem desdentado, cheio de dente podre, não tem dente. E aí você suportar ele? E pior que eu tenho que beijar na boca dele ainda. Sangue de Jesus tem poder. Hein? Essa da risada? O cara roncando pelo ouvido seu. Aquele catinga. Aquela boca sem lavar. Sangue de Jesus tem poder. Irmão, tem que ter amor, tem que ter respeito. E tem que ter Deus na sua vida para poder ir até o fim, irmão. Foi Deus que disse que tem que ir até o fim. Tem que, não deu certo, eu largo. Mas a Bíblia não fala assim. Ah, não deu certo, não? Eu largo ela e caso com outra. Mulher está sobrando, homem está sobrando. Isso é para o povo do mundo, para o povo que não tem Deus. O povo que tem Deus, eita, às vezes a mulher fica doente logo cedo, novinha, né? Na cadeira de roda. O cara novo, o cara sadio, o cara potente, né? Tem potência sexual. E aí, como é que fica essa história? Hein? Como é que fica o cara na cadeira de roda? Hein, mano? Ó, dá a cintura para baixo. Não funciona mais. 2, 3, 4, 5, 10 anos, 20 anos sem fazer sexo. Você já pensou nisso? Sexo não é tudo, mas faz parte do tudo, viu? Vocês que vão casar, fiquem sabendo disso. Sexo é abençoado por Deus quando é entre o marido e uma esposa. O sexo é maldição quando envolve um casal que não é casado. É maldição. É praga. É adultério, fornicação. É coisas que levam o homem para o inferno. Leva a mulher para o inferno.

Então o sexo dentro do casamento é bênção de Deus. Está na Bíblia isso. Então, nós aqui hoje nessa noite, às vezes estamos sofrendo porque a gente não tem educação, não tem humildade, não tem paciência, não sabe escutar o outro, não sabe ouvir a outra, não sabe tolerar. Ah, meus irmãos, tem que ter amor. Tem que ter amor, gente, pelo amor de Deus. Tem que ter respeito. Você imagina? A mulherzinha agora, o marido tem que limpar ela, levar no banheiro, sentar a bichinha velha lá no vaso, com jeitinho. Pensa bem, sentar a velhinha lá, depois que a velhinha fez o cocôzinho dela, aí vai ter que limpar ela com jeitinho. Ai, meu irmão, do mesmo jeito também um homem. O cara doente, não pode. Tem que levar ele no banheiro, dar banho nele, limpar ele. Se não tiver amor, se não tiver respeito, não tiver consideração, mas vai aguentar mesmo. Mas não aguenta mesmo, só se tiver Deus na vida. Quando tem Deus, a Bíblia diz que tudo suporta. É ou não é? Tudo suporta, tudo crê. O amor é assim, tudo suporta, tudo crê. Então, meus irmãos que aqui estão nessa noite, olha, pensa bem. Paulo falou assim: está casado? Não largue. Mas está separado? Está solteiro? Não case. É bom que fica como eu. Paulo falou que ele não era casado. Se casou, ele largou a mulher dele. Que a Bíblia não fala se ele era separado nem divorciado, de que ele não tinha mulher. Então às vezes alguém fala assim: ah, Paulo é muito grosso nas suas expressões. Sabe por quê? Paulo não tinha filho, né? É o que eu acabei de falar agora. Se você olhar os ensinamentos de Paulo, parece que Paulo está contradizendo com Jesus. Jesus fala uma coisa e Paulo fala outra. Porque ser casados, ter mulher, ter filho, a gente muda. A gente muda. Olha, irmã, vocês que não têm filhos, a hora que vem o primeiro filho, muda a cabeça. Muda, mas muda para valer. Muda, mas muda para valer. Tá só os dois, é meu amor para cá, é meu bem para cá, é minha flor para cá. Eita, aquela garra, aquele. Depois que vem o filhinho, ela já começa a dividir o amor dela com o filho ou com a filha. Ah, é verdade. Do mesmo jeito, meu marido começa a ter a terceira pessoa, a quarta pessoa, e vai diminuindo um pouquinho daquele apego entre marido e mulher, porque aí vem o filho para ocupar aquele espaço. Agora eu volto a falar: quando a gente tem Deus, a gente leva isso com sabedoria, a gente leva isso para frente na oração, pedindo a Deus sabedoria, pedindo a Deus força. Deus me ajuda, e Deus ajuda. Quem entendeu, levante a mão. Fica de pé.

Irmãos, eu vim aqui na frente agradecer ao Senhor, porque o meu pai estava com começo de depressão. Ele só vivia agoniado, só ficava deitado, triste. E daí eu pedi muita oração e fiz campanha, e graças a Deus ele está curado, para a honra e glória do Senhor Jesus. Pelo livramento também que Deus deu para minha família, para mim mesmo, tenho que só agradecer. Eu sei que eu estou aqui agradecendo, mas não canso de agradecer a ele, porque ele é maravilhoso o que ele faz nas nossas vidas. Ele prospera, ele cura, ele liberta, ele salva, e é o que ele tem feito na minha família. Então só tenho que agradecer a Deus.

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1: Como é que é o nome da senhora?
2: Raquel.
1: A senhora fez conosco a campanha do domingo?
2: Fiz a campanha do domingo, no, até inclusive pedi oração por irmão, porque meu filho e minha nora, ela queria se separar. Queria se separar e já tá até o divórcio, para se separar. Daí eu vim aqui, falei com o irmão, daí comecei a campanha. No dia que eu comecei a campanha, na segunda-feira eles cancelaram. Aí estão juntos, estão vivendo.
1: Foi no primeiro domingo.
2: Primeiro domingo.
1: Eles queriam se separar.
2: Já ia separar, já tinham falado com a advogada e tudo. Estavam fazendo, como é que iam fazer pra...
1: pra era ser... vontade de quem? De dela ou dele?
2: Era dela.
1: Dela.
2: Ela tava toda, mas estava decidida. Ela ia se separar. Já tinha falado com a advogada, daí viu a pensão que ia dar pra criança.
1: Já tinha falado com o advogado já.
2: Já ia ver a pensão pra dar pra criança. E na segunda-feira eles iam já fazer o divórcio.
1: E aí?
2: Daí eu vim aqui no domingo. No primeiro dia da campanha, falei com o irmão, falou assim, pode ficar tranquilo, traga uma peça de roupa deles aqui que não vai acontecer, não precisa nem trazer. Na segunda-feira eles desistiram do divórcio.
1: Deus do
2: céu. E agora, final de semana, eu vou comemorar o aniversário dela.
1: Quem entendeu aí, diga amém. Queria se separar. Veio pra igreja, o que Deus fez?
2: Deus fez a obra.
1: E pra quem ouve agora o seu testemunho? Que está à beira da separação, o que a senhora fala?
2: Ah, que alguém que precisar, vem, porque do jeito que eu cheguei aqui na igreja, do jeito que eu cheguei hoje como eu estou, nossa, a minha bênção não é essa, a minha bênção é várias, várias bênçãos. Outra bênção que eu, quando eu cheguei aqui na igreja, eu não tinha nada, só tinha o dia e a noite, andava de chinelo de dedo, e eu não tinha nem emprego, não tinha nada. Deus me deu um emprego que eu tenho hoje, que eu sou chefe da casa de repouso no trabalho, sou enfermeira, tenho uma profissão. Tenho dois carros, tenho minha casa, que não tinha nem casa. E o Deus
1: me restaurou tua vida.
2: Restaurou minha vida. E ontem eu tive livramento de morte. Ontem, livramento de livramento. Porque eu estava dentro do ônibus e nisso eu estava conversando com a minha irmã no celular, que eu fui trabalhar ontem à noite, que fui pegar plantão ontem à noite. A hora que eu desliguei o celular, que eu vi que tinha um assalto, o ônibus estava parado. Já tinha feito um assalto, já tinham feito uma limpa no ônibus, eu com cartão de crédito, com carteira com dinheiro, e nem chegaram perto de mim. Eu tava com os envelopes no bolso.
1: Quem tá entendendo, diga amém aí. Deus, então, olha, Deus está fazendo obra tremenda a partir de senhora entrando no domingo.
2: Aham, na Santa Cândida, e eles não me viram.
1: Diga glória a Deus.
2: Glória a Deus.
1: Glorifica o nome de Jesus, igreja. Palma e glória a Deus aí, ó. Mais palma e glória a Deus, tá vendo?

Sou dizimista porque não quero ser amaldiçoado. Sou dizimista porque Deus é dono de tudo. Sou dizimista porque eu mesmo vou gozar na casa do meu Deus. Sou dizimista porque mais é bem-aventurado dar do que receber. Sou dizimista porque tudo vem das mãos do meu Deus. Sou dizimista porque não quero ser avarento. Sou dizimista porque quero ser abençoado pelo meu Deus. Sou dizimista porque a minha descendência nunca vai mendigar o pão. Sou dizimista porque não quero receber o meu salário em um saco furado. Sou dizimista porque quero ter a consciência tranquila. Sou dizimista porque tudo

ele planta, isso ele vai colher. Sou dizimista porque Deus sempre vai suprir todas as minhas necessidades. Trazei todos os dízimos à casa do tesouro, para que haja mantimento na minha casa. E depois fazei prova de mim, assim diz o Senhor dos Exércitos. Malaquias, capítulo 3, versículo 10.

0: Nós foi 2, 3 anos de tribulação. Minha menina tomava remédio para arenal para a cabeça, nós tínhamos muitos problemas. E Deus esperou nossa vida. Nós perdimos tudo, nós ficamos na rua, a situação nossa era ruim. E hoje, vocês veem, nós estamos com Deus. Assim, como as pessoas falam, você cumpriu o mandamento, se cumprir o mandamento, não tem como. Se cumprir o mandamento, fazer o que o pastor mandar fazer, Deus vai te abençoar. Hoje Deus deu para nós um outro carro, eu tenho um carro para trabalho, tenho um carro para passeio, tenho casa boa e tenho um terreno, com minha mulher tem um terreno.
1: Sempre tem que colher, sempre tem que dar o dízimo e as ofertas. As ofertas ajuda bastante a gente. Se lança numa oferta e vem o resultado. Qual filho pede pão, lhe dá pedra, né? Então a gente pede para Jesus o melhor e Jesus dá pra gente.
2: Foi que eu comecei a pagar o dízimo, tá sobrando. A compra te faz, compra o mês e dá pra mês e 20 dias.
3: Puxa vida.
2: Mês, 2 meses até. Mas isso aí aconteceu desde eu dar o dízimo, né?
3: E o dízimo fez com que
2: é, e a, né? E a saúde também, né?
3: Mudou a saúde também.
2: Tudo.
4: A gente pedia a Deus, Senhor, a gente é um dizimista, né? A gente tá fazendo a tua obra, né? E agora ganhei um guarda-roupa, né? Que as pessoas chegam lá e se apavoram, né? Porque o tamanho é enorme, tá cheio de roupa, né? Graças a Deus o Senhor tem deixado, né, encher. E outra coisa também, no, naquele velho que tinha, os ratos entravam e destruíam a roupa, né? Destruir toda a roupa. Daí depois eu comecei a campanha assim e daqui a pouco começou a sumir os bichos tudo e começou a benção, né? Aí o Senhor começou a abençoar, né? Veio as coisas novas, tudo, e Deus prosperou e Deus deu também um carro para nós.
5: Foi revelado do dízimo que eu não era dizimista. Fiz o propósito com Deus naquele dia que eu fui revelado que eu seria dizimista para Deus me abençoar. Fiz o propósito. Naquela semana eu peguei o envelope e na mesma semana meu esposo voltou para casa, que estava há 4 meses em casa
6: com uma
5: amante.
6: Pegou o envelope do dízimo na mesma semana.
5: Meu esposo fez as malas e voltou. Está em casa abençoado, para honra e glória do Senhor Jesus.
7: Na quarta-feira à noite, Deus revelou para o pastor que Deus ia me dar uma bênção. Na quinta-feira de manhã, às 8:30 da manhã, eu já recebi a minha vitória. Foi uma bênção que Deus deu muito grande. Deus me deu uma porta de emprego, irmãos, muito grande. Olha, só Deus mesmo. Deus é muito bom. Até eu me surpreendi. Quase o dobro do que eu ganhava na empresa que eu tinha sido mandado embora. Seja fiel no seu dízimo, eu nunca neguei meu dízimo até hoje. E Deus me honrou. Graças a Deus, eu agradeço a Ele por tudo que Ele me fez.
8: Depois que eu comecei a dizimar nessa igreja, fez a diferença, porque aqui é uma boa terra. Trago, irmãos, os dízimos aqui, irmãos, vocês que não têm, assim, uma direção, uma orientação do Senhor. Deus vai tocar no coração de cada irmão, de cada ouvinte que está ouvindo aqui, que eu comecei a dizimar aqui, irmãos. Eu sou uma testemunha viva, assim, que Deus tem aberto as portas para mim de uma forma tremenda. Aqui é boa terra, irmãos. A gente vê a sinceridade do pastor. Eu estou aqui, privilégio de ter o pastor aqui ao meu lado, né? Nós estamos aqui. E é coisa tremenda, irmãos. É um homem de Deus mesmo, uma pessoa séria, pessoa que faz a obra, mas que chora. Chora, assim, que ora, que tá nos pés do Senhor. Realmente, irmãos, essa igreja é uma benção, fez a diferença nas nossas vidas.
9: Antes de eu ser dizimista, a minha vida era toda enrolada. Eu tinha dia que eu não tinha as coisas para pôr na panela, irmão. Depois que eu passei a dar o dízimo, realmente, graças a Deus, a minha vida mudou e muito. Graças a Deus, hoje eu consigo cobrar, pagar, consigo dar até a cesta básica para minhas próprias filhas, que o marido está desempregado. Esse mês mesmo eu dei uma cesta básica grande, que foi para Maringá. Deus me prosperou muito e muito. Então eu digo, o dízimo é de Deus, então a gente tem que deixar o que é de Deus e entregar a Deus. Recebeu o seu pagamento, pega o que é de Deus e entrega para Ele, entrega na igreja. Eu fui dizimista em outras igrejas, mas não tinha prosperidade. E graças a Deus, depois que eu passei a ser dizimista na igreja Deus é Santo, minha vida mudou e muito.
10: Toda vez que eu devolvo o dízimo, assim, eu sinto alegria, eu não sinto aquela falta. Desde que eu me converti,

0: Nos primeiros anos que eu comecei na igreja, eu sempre tinha, assim, amor, assim, entregar o dízimo, assim, e olha, é tremendo ser dizimista. Quem não é dizimista, tá perdendo. Porque a pessoa que é dizimista, ela tá... Pode fazer um pensamento. Você vai entrega aquele primeiro dízimo, de repente você vai começando a entregar mais e mais. E você tem que colocar na tua cabeça assim, ó. Se eu tô entregando mais, é porque Deus tá me dando mais, tá me abençoando. E cada vez ele tem... Ó, eu tenho ganho, assim, nesses últimos meses, coisas que eu nunca tinha ganhado na minha vida, assim. Vale a pena ser dizimista. É uma benção. Deus jamais ele mente, e você nunca vai vencer ele no dar. Só a saúde que ele te dá, ele prepara o caminho, é maravilhoso mesmo. O dízimo é uma bênção, irmãos. A pessoa devolver o dízimo é uma chave poderosa que às vezes as pessoas vão na igreja e não sabem. Pensa que vai tirar um dinheiro do bolso ali para dar na igreja, mas o dízimo é uma vitória na vida de uma pessoa que a pessoa nem imagina. As bênçãos, começa a prosperar, o trabalho, as pessoas não param de ligar, uma indica para outra. Eu sou construtor autônomo, olha, é uma bênção, as pessoas me procuram. É maravilhoso, Deus tem assim abençoado mesmo, né?
1: Essa campanha agora que iniciou, eu disse para Jesus que eu só vim agradecer. E eu tava desviada, parada no caminho do Senhor, aí acabei me reconciliando, sabe? E Deus tem abençoado tudo. Aí eu fiz assim um propósito com Deus, de dar o dízimo.
2: Irmão, eu tava tentando arrumar meu banheiro, eu não tinha condições. Comecei a devolver o dízimo, eu consegui reformar o quarto que eu não conseguia. E o banheiro eu comprei tudo à vista. E tô reformando o banheiro, eu consegui reformar. E todo mundo olha no meu quarto assim e fala assim, não dá pra acreditar, que lindo que ficou. Eu sei, Deus me deu além daquilo que eu pedi, porque eu devolvi o dízimo em outra igreja. E eu não vi, eu não conseguia comprar, eu só devia meu nome no Ciproc, eu tava assim, só Deus. E a partir do momento que eu comecei a devolver aqui, eu vi diferença. A minha irmã, aí eu falei pra ela disse, Su, você tá progredindo. Eu falei, devolve o dízimo lá. Aí tem outra minha amiga também, eu falei, devolve que você vai ver a diferença. Então, irmão, graças a Deus, ela já tá vendo a diferença, sabe, a minha irmã? Então devolve que você vai ver a diferença. Eu falo e eu garanto, porque na minha vida, Deus tá fazendo. Devolve o dízimo que você vai ver. Quanto mais você devolve, mais Deus te dá.
3: Primeira coisa, buscar a Deus e ser fiel no dízimo. Em todos os meus votos eu fui fiel. Não pegue o voto na frente, fala e mexe em casa. Cumpra com o seu voto. Fiz com fé, com clamor a Deus, e Deus me honrou, em nome de Jesus.
4: Parem de ser escravo do diabo. Obedeçam a palavra de Deus que fala, trazei todos os dízimos. Eu acho assim que dá oferta, dá os dízimos, eu acho que isso aí é ser obediente. E ser obediente, a palavra fala que a obediência gera a bênção. Se você obedecer, você vai ser abençoado. Então dê com amor. Eu fui lá, dei os 50, mas Deus me honrou, Deus multiplicou, Deus triplicou. E o que Deus fez na nossa vida foi só através da obediência, que a gente crê no Deus que a gente serve, a gente crê no Deus vivo. Então para de ser escravo do diabo. Oferta, uma oferta com amor, oferta com alegria. Então Deus é Deus, obedeça que você vai ser abençoado.
5: Irmãos, eu há uns 5 anos atrás estava fazendo faculdade, eu passei no vestibular de administração, tentei uma bolsa de estudo. No primeiro ano eu consegui a bolsa, no segundo ano também foi aquela luta, e eu estava no terceiro ano, foi travado todo o processo. Eu tinha perdido minha matrícula, não poderia fazer mais, pagar metade daquele ano. E a metade do terceiro ano eu não paguei, e no quarto ano, quando eu fui estudar, estava totalmente travado a minha mensalidade, eu tinha que pagar a dívida que estava lá na faculdade correndo com juros. Minha dívida estava em R$13.000. Daí naquele ano eu não pude estudar, porque não tinha como pagar a dívida. E meu pai começou a trabalhar com uma pessoa que era ligada à faculdade. E ele pegou e contou comigo que eu não estava mais podendo estudar, porque minha dívida era de R$13.000 e eu não tinha condições de estudar. Foi aí que Deus tocou naquela pessoa. Ele falou, não, teu filho vai voltar a estudar ano que vem. Quando eu voltei a fazer minha matrícula, minha mensalidade tinha zerado. Quando começaram a tirar os tickets da minha faculdade, não tinha dívida nenhuma mais. Deus tinha operado, Deus tinha colocado a mão naquela dívida e tinha sumido totalmente a minha dívida. Eu não paguei nem o quarto ano, só paguei só a formatura. Toda aquela dívida de R$13.000 com juros, toda sumiu para a honra e glória do Senhor Jesus. Para Deus nada é impossível, Ele é dono do ouro da prata. As situações que você pensa que você está sozinho, Deus tem todo o poder e tem toda a vontade de te ajudar. Eu estava nesse mesmo período com essas dívidas na faculdade, minha mãe entre a vida e a morte, logo depois nós estávamos com o chevetinho velhinho, 88, quase caindo nos pedaços. E Deus dizendo que ia abrir as portas, e Deus honrou. Eu saí de um chevette para o carro importado, de uma maneira que eu não acreditei que o dono dono da loja fez aquele negócio. E Deus tem prosperado, Deus tem aberto as portas.

Meu salário Deus já multiplicou 15 vezes mais e eu louvo a Deus porque ele tem me dado força para estar todos os dias na casa do Senhor, entregando meu dízimo confiança, porque o Deus que eu tenho crido, o Deus que tem aberto as portas, ele tem confirmado vitórias na nossa vida, e eu tenho certeza que o dízimo entregue nas mãos do Senhor, o Senhor multiplica mesmo, ele repreende o devorador e ele tem abençoado a minha vida, eu sou prova disso.

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Bom, meus irmãos, nós estamos de volta com vocês aqui dentro desta programação. E olha, irmãos, está encerrando mais um mês para a glória de Jesus. Deus tem nos abençoado, muitas almas têm sido salvas, vidas têm sido libertas, alcançadas pelas poderosas mãos do Senhor nosso Deus. Mas eu quero deixar aqui um apelo aos nossos ouvintes que nos escutam através da rádio Antena Sul FM. Esse programa aqui não é de agora, esse programa não chegou esse ano, esse programa não começou depois da pandemia, não, esse programa já está no ar, já são mais de 13 anos essa programação no ar. E eu quero fazer um apelo aos nossos ouvintes: não deixe esta programação sair do ar. Não deixe, irmãos. O que você que está ouvindo esta programação, hein? O que você já recebeu de Deus através dessa programação? São os louvores que são rodados aqui na madrugada, as orações, direto nós estamos aqui orando, o pastor Darcy Messias orando, são os milagres, os testemunhos. Quantas pessoas que hoje congregam na igreja pentecostal Deus é Santo, são batizados nas águas, mas que um dia conheceram a Cristo através desta programação de rádio. Estavam passando as frequências, quem sabe alguém querendo espairecer, escutar uma música, enfim, e acabaram sintonizando o programa Vencendo pela Fé, até mesmo por uma recomendação. Quantos são os que divulgam aqui essa programação? Mas o apelo que eu quero fazer aos irmãos, nos ajude nesse mês de maio, em nome do Senhor Jesus. Nós estamos aqui com a despesa de R$8.000 para nós pagar dessa programação de rádio, e o Senhor é a nossa fiel testemunha que nós não temos esse valor. Todos os meses nós pagamos essa programação pela fé. Nós não temos membros suficientes para quitar esses, e o que que a gente faz? A gente pede ajuda para os irmãos. Melhor do que nós estar aqui fazendo bingo, fazendo rifa, porque a palavra de Deus, ela nos ensina. A Bíblia diz assim: dai a César o que é de César e a Deus o que é de Deus. Então essa programação é uma benção. Essa programação foi levantada por Deus para ajudar os sofredores nessas madrugadas. E eu quero pedir ajuda do povo de Deus. Já estou pedindo. Quem sabe tem alguém aí agora que tem um dízimo guardado, você que tem uma oferta guardada. Olha, eu quero agradecer primeiramente a Deus, é claro, todos os irmãos que têm nos ajudado. Foi nessa

segunda-feira agora, nós encerramos aqui o culto da manhã e veio aqui um irmão, nós vimos aqui o táxi aqui na frente, então provavelmente é de outra cidade. Ele veio aqui, deixou aqui a sua oferta para contribuir nessa programação de rádio. Olha que bênção. Quantos são os que têm ajudado? Você que tem ajudado, irmão, não pare de ajudar. Continue ajudando. A sua ajuda é de extrema necessária. É muito necessária. São essas ofertas que mantêm essas portas abertas. Então, faz um voto com Deus. Você que tem uma causa na justiça, você que tem aí dinheiro para não para receber e não recebe, o irmão, a irmã que está ouvindo essa programação, que tem a sua lavoura, que tem aí o seu comércio, faz um propósito com Deus de ser uma coluna, isso mesmo, de ser uma coluna aqui na igreja Deus é Santo, de nos ajudar todos os meses, nós pagarmos aqui essa programação de rádio, inclusive em especial nesse mês, irmãos. Está encerrando o mês, nós ainda não demos ainda o valor para a rádio, porque nós não temos. E eu estou pedindo ao povo de Deus. Eu tenho vergonha de pedir para mim. Tenho vergonha mesmo. Agora pedir para a obra de Deus, para nós pagar aqui a programação de rádio. Ah, Deus me deu coragem. Deus me deu fé. E nós vamos pedir sim. Porque tem irmãos aí levantado por Deus, só esperando a oportunidade para ajudar essa obra. Quantos são aqueles que são pessoas que Deus colocou nessa terra para ser um canal de bênção? Tem pessoas me escutando agora que Deus colocou nessa terra para isso, para ser uma pessoa que vai repartir daquilo que Deus te deu. Tem pessoas aqui que Deus tem te dado, Deus tem te abençoado. E eu creio que você não vai fechar a mão. Abra a tua mão, abra o teu coração, nos ajuda. Pastor, como é que eu faço para ajudar? Você pode trazer até a igreja Deus é Santo. Traga aqui na sede, em Ponta Grossa. Traga nas nossas congregações. Especifique aí para o dirigente da igreja. Olha, isso aqui é uma oferta que eu estou dando. Que eu estou ofertando aqui um dízimo. Mas isso aqui é especialmente para pagar a programação de rádio. A gente tem essa fé, total confiança nos nossos obreiros, dirigentes, e com toda certeza nós vamos pagar esses débitos desse mês de maio. Ajude, irmãos, ajude, irmãs, os irmãos da Igreja Deus é Santo, irmãos de outros ministérios, mas que diz assim: olha que bênção, olha que maravilha, pensa igual eu penso também. É melhor nós estar aqui nessa madrugada do que estar aqui a música sendo rodada. Quantas almas que são alcançadas através das mensagens que são pregadas aqui na igreja e nós gravamos e reproduzimos no ar. Eu me lembro de um irmão que ele hoje não congrega mais conosco, mas conheceu a Cristo através da igreja Deus é Santo. Eu me lembro que ele tinha uma moto pesada e ele escutava a programação de rádio, e ele pensou até em se matar, tirar sua própria vida, e ele escutava o rádio. Eu me lembro que naquela época eu estava em Curitiba, ele mandava a mensagem lá para Curitiba, e de lá nós conversando com ele, ele querendo tirar a própria vida, e Deus colocou as mãos, ele não tirou a própria vida, e logo em seguida ele morreu para o mundo e viveu para Cristo. Como? Desceu as águas do batismo. E hoje está aí servindo a Deus. Olha que bênção, olha que maravilha. E isso tudo através dessa programação de rádio. Quantas pessoas têm sido alcançadas nos presídios, nos hospitais, pessoas que nos escutam. Você, irmão, irmã, manda a sua ajuda, manda para alguém. Se você não pode, manda para alguém. Eu me lembro aqui do irmão Tiago, que hoje Deus abençoou ele, prosperou ele, tem a sua empresa. Deus tirou ele de dentro da cadeia, mas eu me lembro dele mandando pela, não sei se é cunhado, a irmã dele, mandava por elas ajudas. Ele trabalhava, ele estava dentro da cadeia, mas tinha aquele trabalho, ele saía por hora para trabalhar, e de lá ele mandava aquele dízimo, e Deus recebia aquelas ofertas, aqueles dízimos, aqueles votos.

Patrícia, que é tesoureira da igreja, o irmão Rubens, que é o tesoureiro da igreja, eles ficam aqui no decorrer do dia, no templo, está aqui também a irmã cooperadora Beth, nós estamos aqui de manhã, na segunda-feira, à noite, na quarta-feira, nós estamos aqui nos três horários, sexta-feira, nos três horários, então, abra a tua mão, irmão, abra a tua mão, irmã, nos ajude, nós pagar essa despesa da programação de rádio. Talvez você está dizendo assim, pastor Paulo, eu quero mandar aí a contribuição na conta da igreja. A igreja tem uma conta? Tem sim. Nós temos a conta da igreja Deus é Santo, que é administrada pela nossa sede de Curitiba. Sempre tem irmãos aqui mandando comprovante pelo WhatsApp da igreja, enviando a sua oferta, enviando os dízimos. E a gente manda esse comprovante lá para Curitiba. E a irmã Denise, que é a tesoureira da igreja, ela envia esse valor já diretamente na conta da rádio Antena Sul e é pago. Assim nós pagamos essa programação de rádio. Então, você pode também estar mandando através do Pix da igreja pentecostal Deus é Santo. Isso mesmo, você pode mandar aí através do Pix da igreja. Nós temos aqui o Pix, que é o CNPJ da igreja pentecostal Deus é Santo. Você que quer abençoar essa programação de rádio, tá aqui, ó, 04 719 584 000 e o número 100. Anotou, ouvinte? Anotou, irmão? Anotou, irmã? Você vai fazer aí o Pix, você vai digitar esse CNPJ e já vai aparecer no nome da igreja pentecostal Deus é Santo. Eu quero dizer para os irmãos também que a igreja Deus é Santo não liga para ninguém pedindo ajuda, pedindo contribuição. Nós estamos pedindo aqui no rádio, irmãos, mas nós não emitimos pedido para ninguém por telefone, não, de forma alguma. Nós pedimos da maneira que Deus nos ensinou, é no altar e na programação de rádio, isso mesmo. Não temos outra conta vinculada a nenhum tipo de pessoa, a não ser a conta em nome da igreja pentecostal Deus é Santo. Eu vou repetir mais uma vez: 04 719 584 000 e o número 100. Pastor, o que eu faço agora com esse comprovante? Você vai enviar aqui no WhatsApp da igreja Deus é Santo, de Ponta Grossa, nossa sede regional. Manda para nós o comprovante. Para esse comprovante vai ser utilizado para nós enviar para a sede e detalhar. A irmã Patrícia, que é tesoureira da igreja, vai detalhar para a irmã Denise, que é a primeira tesoureira fiscal do ministério Deus é Santo. Olha, isso aqui é uma contribuição, é uma pessoa que deu essa contribuição para nós pagar a programação de rádio. E já de imediato a irmã cooperadora Denise, lá em Curitiba, já vai fazer esse depósito, essa transferência na conta da emissora. Tá certo, irmãos? Nós contamos com a ajuda do povo de Deus. Pastor, qual é o telefone, WhatsApp da igreja? Tá aqui, ó, 42 o DDD. 3323 2038. Pastor, você falou muito rápido. Amém, nós vamos repetir. 42 o DDD 3323 2038. Anotou? 3323 2038. Não tem erro. Você vai fazer essa contribuição e Deus há de te recompensar. Eu oro agora pedindo para que Deus ele abençoe, pedindo para que Deus ele multiplique, pedindo para que Deus ele prospere, em nome do Senhor Jesus. Senhor nosso Deus e nosso Pai que está nos céus, em nome do teu Filho amado, Jesus Cristo, nós oramos agora, Senhor, em favor de todos os contribuintes, mantenedores, dizimistas, ofertantes, ó Pai, da tua igreja, da tua obra, aqueles irmãos que nos ajudam a pagar, Senhor, todos os meses aqui as despesas
que são altíssimos.

mas da tua casa, da tua obra. Só o Senhor para recompensar, meu Deus, essas vidas. E é por isso que nós estamos orando agora, pedindo para que o Senhor derrame uma bênção especial, em nome de Jesus, na saúde, no lar, na família, no casamento, na vida espiritual, na vida financeira. Que esse povo que tem ofertado, tem dizimado, tem trazido aqui essas contribuições, que eles possam ver a diferença, meu Deus, que eles, Deus, essa diferença, para que eles prossigam, aleluia, ajudando esta obra, ajudando esse ministério a pregoar o teu santo evangelho, a tua santa palavra. Ah, meu Deus, abençoa, prospera esse dizimista, esse ofertante, esse mantenedor, esse contribuinte da tua casa, da tua obra. Olha, Senhor, essa irmã, esse irmão que foi tocado pelo Espírito Santo de Deus e que vai fazer de acordo da forma e da maneira que o Senhor está falando. Esta pessoa, meu Deus, que vai trazer aqui na igreja pentecostal, Deus é santo, seja no horário de culto ou fora de horário de culto. Ah, meu Deus, essa pessoa que vai fazer da forma e da maneira que o Senhor tem tocado. Oh, Jesus, abençoa essa programação de rádio. Abençoa aqui, Senhor, toda a direção da igreja pentecostal, Deus é santo, nossa diretoria, a liderança desta obra, deste ministério, pastor Darcy Messias, presidente desta obra. Abençoa, meu Deus, também a minha vida como pastor desses campos gerais, nos capacitando dia após dia. Oh, Jesus, nos sustentando com a destra da tua justiça, do teu amor. Meu Deus, abençoa também, ó Pai, esta emissora, Rádio Antena Sul FM, que abriu as portas para nós pregoar o teu santo evangelho, toda a direção desta rádio. Ah, meu Deus, abençoa, prospera os dizimistas, os ofertantes, os mantenedores, os contribuintes. Ah, Jesus, que cooperam aqui na igreja pentecostal, Deus é santo. Quantos irmãos, irmãs, que não congregam conosco, mas mesmo assim trazem aqui esse dízimo, meu Deus, porque tem visto a diferença, não só pela necessidade da tua obra. É claro, a tua obra precisa, necessita, Senhor, mas também porque sabe que vale a pena ser fiel. Ah, meu Deus, essas pessoas que têm sido cobertas com estas orações, com esses clamores, abençoa, Senhor, prospera, multiplica, unge e derrama, meu Deus, a tua bênção, recalcada, sacudida, transbordante, sem medida, em nome do Pai, do Filho e do Espírito Santo de Deus. Amém e amém, Jesus. Amém, Jesus, amém. Tá, irmãos, esse apelo, esse pedido, eu conto com a fé do povo de Deus, dos irmãos, das irmãs. Muitas das vezes os que mais ajudam é os que menos têm. Os que mais cooperam é aqueles que menos podem. Mas o Senhor Deus, Ele vê, Ele está vendo todas as coisas. Eu creio que Ele está vendo aqui a nossa sinceridade fazendo esse apelo. Da mesma maneira que Ele está vendo também, irmão, irmã, a sua reação diante desse apelo. Você que vai ajudar Deus, Ele vai te abençoar. Em nome de Jesus, nós vamos prosseguir orando para que Deus abençoe a vida dos irmãos.

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1: Eu queria pedir agora o pastor.

0: Sou de Porto Alegre.
1: E eu vejo, ouvindo o pastor aqui, nós estamos escutando o pastor, e eu vejo o pastor Darcy Messias, as palavras que Deus colocando na boca do senhor para falar com o povo que quer ser salvo. Essas palavras não é palavras que juntam multidões, são palavras que de salvação. E a Bíblia diz que muitos são chamados e poucos são os escolhidos. Mas o povo escolhido, o povo da verdade, o povo da verdade sabe que é desse jeito que Deus quer. E tem muita gente aí que já viveu na verdade e hoje não consegue mais voltar a viver aquela verdade que eles viviam. E estão aí amargurados, vazios, tristes, porque está dentro de um lugar que não se prega mais o que nós temos pregado na igreja Deus é Santo. E não adianta. Quem conhece a verdade, não adianta querer fugir da realidade. Quanto mais foge, mais a alma fica amargurada. E nada substitui a presença de Deus. E olha, irmãos, para vocês voltar a viver esse evangelho poderoso da verdade, se você não estiver numa igreja como a igreja Deus é Santo, aonde a palavra é pregada, aonde o pastor cobra, porque a palavra cobra, a palavra de Deus está cobrando, a palavra de Deus está exortando, está corrigindo, você não vai conseguir levantar. Se você vai para um lugar liberal, duas coisas vão acontecer contigo. Ou você vai ficar do mesmo jeito deles, aqui não é o meu lugar. Porque se você está num lugar onde você está vendo os outros fazer, a esposa do pastor faz, as obreiras faz, os obreiros faz, você também vai fazer, irmão. É logo, logo você também vai fazer. Logo, logo você também vai estar do mesmo jeito. Não vai demorar muito tempo. Hoje você está dizendo que não. Não, sangue de Jesus tem poder. Deus me livra. Mas logo, logo você vai estar do mesmo jeito. Se você não abrir os olhos rápido com estas palavras que Deus está colocando o coração na boca do pastor Darcy Messias para te ajudar, para te levantar, para abrir os teus olhos enquanto é tempo. Enquanto é tempo, antes que você morra, antes que você se acabe espiritualmente. Porque muitos também pensavam como você pensa e foi deixando-se levar. E foi deixando, e foi entrando uma coisinha hoje, entrou uma coisinha amanhã, e foi entrando devagarinho. O bicho não tem pressa, o diabo não tem pressa, o diabo foi entrando, foi, e hoje está o estado que a senhora está. Uma mulher angustiada, um obreiro angustiado, atribulado, vazio, as coisas melhora de um lado, piora de outro. Os filhos desviados. Quem sabe a esposa desviada de casa, parada. Não acredita mais em igreja. Não acredita mais em pastor. Não acredita mais em nada. Meu irmão, minha irmã, pelo amor de Deus, minha irmã. A Bíblia diz no livro de Apocalipse: lembra-te, pois, da onde caíste. Arrependa-te. E volta ao primeiro amor. Agora, eu vou ser bem sincero, vai ser mais difícil você voltar hoje o seu primeiro amor do que quando você chegou a primeira vez numa igreja. Isso aí você pode ter certeza. Porque hoje a sua cabeça está cheia de doutrinas estranhas. Hoje a sua mente, o seu coração está cheio de palavras vazias, Mas

inimigo fez uma confusão na sua cabeça. Um evangelho que te deixa hoje confuso, está confundido. E você diz: ah, não precisa de tudo isso. Não precisa. Deus só quer o coração. E não é verdade. Deus quer o corpo, a alma e o espírito. Vem para Deus é Santo, irmão. Vem para cá. Venha. Aqui Deus vai fazer uma obra na sua vida. Aqui Deus vai te ressuscitar espiritualmente. Você não vai voltar a sentir aquela presença gostosa do Espírito Santo que a senhora sentia na sua alma, que a senhora dobrava os joelhos e parecia que Deus estava ali do lado da senhora. A senhora sentia aquele gozo, aquela felicidade. A senhora estava orando e a senhora sentia que a senhora não estava sozinha. Tinha um ser espiritual contigo ali. E agora você não sente mais. Acabou. Vai para a igreja. Escuta aqueles hinos. Nem sei se eu posso chamar de hino. Aquelas músicas baladadas. Aquelas músicas. Parece um forró. Só mexe com a carne. Mas não mexe com a alma. A alma está vazia. Mexe com a carne balança, o corpo balança, as mãos balança, levanta a mão para lá, levanta, e todo mundo faz, mas a alma continua vazia. Sabe por que a alma continua vazia? Porque não tem verdade. Jesus diz: conhecereis a verdade, e a verdade vos libertará. Se você quer morar no céu com Jesus, volta para praticar as primeiras obras. Volta, chega aqui na nossa igreja como se você estivesse entrando pela primeira vez em uma igreja, como se fosse a primeira vez. Fala para Deus: Deus, apaga o meu passado, tira da minha cabeça o que eu aprendi dos homens, aquilo que do homem entrou dentro de mim. Tira, Deus, tira, Deus. Olha, me vê aqui agora, pastor Daci. Quando e o filho de Abraão era Isaque, e tinha um outro, aquele que era o Isaque, que era o da promessa que Deus pediu, não foi fácil para Abraão. Foi uma luta oferecer, mas ele conseguiu obedecer à voz de Deus. Mas o outro que não era o filho da promessa, não era o filho da promessa. O filho da promessa era o Isaac. Era aquilo que Deus queria. Pega o que você mais ama e oferece para mim, o vivo. E Abraão ofereceu a Deus o seu filho Isaac. Você acha que foi fácil para Abraão fazer as vontades de Deus naquele momento? Meu irmão, se você não quiser mesmo, se você não nascer dentro de você uma força de vontade, vai ser mais difícil agora do que a primeira vez. Pode ter certeza disso. Mas na presença de Deus, nada é difícil. Porventura, haveria alguma coisa difícil para Deus? Então venha para cá, venha se ver a Deus conosco. A igreja Deus é Santo é uma igreja que Deus levantou nessa reta final, para restaurar a vida de muitos que estão aí derrotados, que estão aí quebrados espiritualmente, obreiros, obreiras, membros, que estão aí parados, afastados. Mas em nome de Jesus, se você quiser, Deus tem prazer de levantar você novamente. E eu tenho certeza, pastor Darcy Messias, que tem muita gente aí amargurada, oprimida, doente, muita gente que não tem mais prazer na oração. Mas se esse povo vir para cá, pastor, Deus vai levantar eles aqui, porque aqui nós incentivamos o povo a orar, aqui nós chamamos o povo para oração, aqui nós chamamos o povo para orar. Essa irmã, esse irmão tem que estar no lugar onde o pastor está cobrando dele, em um bom sentido, cobrando dela, cobrando dele, para ele voltar a orar, buscar. Por isso que tem muita gente que sai da nossa igreja, mas não vai bem em lugar nenhum. Por que não vai bem? Porque aqui a gente cobra.

0: não é enviado, não. Gente cobra não é dinheiro, não. Gente cobra é a vida espiritual do povo. As reuniões de obreiros, as reuniões são faladas, são cobradas para o bom andamento da obra de Deus. É cobrado para zelar da doutrina, da oração, da santificação, do corpo, da alma e do espírito. Aí você vai para um lugar que ninguém cobra mais. Deixa o povo fazer o que bem quer. O povo anda do jeito que quer. O povo faz o que quer. Não há cobrança, não há disciplina, não há exortação. E aí, meus irmãos, a igreja cheia, mas o povo vazio da presença de Deus. E o que nós não podemos, pastor Darcy, é perder a presença de Deus, pastor Darcy.
1: É a igreja Sara que gera Isaac. E a igreja Agar que gera o Ismael, que não é o filho da promessa, que não é o filho da salvação. As duas igrejas de hoje, a igreja que gera filhos para a salvação, e a outra igreja gera multidão, gera igreja cheia para trazer dinheiro, para trazer ofertas, para trazer envelope cheio, a igreja rica e o povo pobre, seu pastor Saavedra.
0: Com certeza, pastor Darcy Messias, é que nem lá era a igreja de Laodiceia. Estamos enriquecidos, de nada temos falta. E o Senhor diz: não sabeis vós que sois um desgraçado, miserável, cego, nu, pobre. E aí vai. Meu Deus do céu, irmãos, como está difícil nós ver um povo que quer obedecer os princípios do Evangelho, a palavra poderosa. Mas graças a Deus, que Deus levantou a igreja, Deus é santo. Essa obra que Deus levantou. Essa obra, Deus levantou ela para levantar esse povo, para ajudar esse povo, para levantar esse povo que está aí, prostrado, parado, desanimado, triste, morrendo na fé. Se você não quiser, irmão, obedecer a palavra de Deus, você vai perecer. Essa é a verdade. Você vai perecer. Você vai estar dentro da igreja, mas o evangelho não está dentro de você. Você está dentro da igreja, mas a palavra de Deus não está dentro. Por que que não está? Não está porque você não concorda, você não quer aceitar. Você não quer aceitar a palavra do jeito que ela é. Você quer do seu jeito, e não é assim. Jesus diz: quem quiser vir após mim, negue a si mesmo. Toma a sua cruz e siga-me. Se alguém quer ser salvo, pastor Darcy, tem que renunciar. Sem renúncia, ninguém verá a glória de Deus, pastor.
1: Mais do que correto. Mais do que correto. Se alguém não negar a sua vaidade, suas pinturas, suas paixões, suas novelas, se alguém não negar os seus adultérios, suas fornicações, se alguém não negar a si mesmo, ele vai negar a Deus. Quando ele nega ele não está negando a Deus. Quando ele faz a vontade dele, ele não faz a vontade de Deus. Quando a pessoa deixa de fazer a sua vontade, ele está fazendo a vontade de Deus. Então as pessoas não estão negando a si mesmo, estão negando a Deus. Está fazendo a vontade dela, fazendo a vontade dele. Está bonito, está pintado, está cheio de academia, está cheio de vaidade, de plásticas, cheio de plásticas, cheio de vaidade, querendo se renovar e deixando de renovar a alma. Por dentro está velho, está morto, está doente, está cansado, está vivendo de uma ilusão, está vivendo de uma aparência falsa. Está vivendo de uma falsa aparência, vivendo de um evangelho de aparência. Deus não quer aparência, minha irmã. Oh, minha irmã, Deus não quer aparência. Deus não está atrás de aparência.

0: Quem está atrás da aparência é os profetas de hoje. Os profetas de hoje, os falsos profetas, que não tem discernimento, que não tem visão. Aí ungir todo mundo. Samuel chega na casa de Jessé e vai ungir todo mundo. Como assim todo mundo? Vai ungir o primeiro, vai ungir o segundo, vai ungir o terceiro. E Deus disse: ué, você está olhando para a aparência, rapaz? Você está preocupado com a aparência? Porque os três mais velhos estavam bonitos, arrumados, bem vestidos, bem trajados para a festa, mas o ungido estava no mato. O ungido que Deus queria estava lá isolado. O de Deus é assim, é rejeitado. O que é de Deus é rejeitado pelo mundo. O que é de Deus é rejeitado pelo mundo. Ô irmão, tem muita gente rejeitada por Deus, bonito, cheio de aparência, cheio de boniteza. Mas que adianta isso? Fala bonito, prega bonito, canta bonito, mas Deus diz: não te conheço. Não é conhecido no céu, é conhecido na terra. Multidão, multidão. E naquele dia o Senhor dizia: não te conheço. Como é que você não conhece? Eu era o bispo, o apóstolo, o missionário. Não te conheço. Irmão, você tem que ser conhecido no céu, rapaz. Quem é conhecido no céu é desconhecido aqui na terra, seu pastor Saavedra.
1: Com certeza, pastor Darcy Messias. A Bíblia diz no livro de Apocalipse, a igreja de Sardes tem aparência que vive, mas estava morta. É isso que nós estamos vendo hoje. Aparenta que está viva. Aparenta porque tem uma igreja bonita, estofada, muito arrumada.
0: Pois é, meus irmãos, minhas irmãs, meus ouvintes, é a pura realidade. É a pura verdade, meus irmãos. Essa igreja de hoje, essa igreja das multidões, dos milagres, só milagre, só boniteza, um super som, um super coral, um super cantores, super banda. Eita, meu Deus do céu, tudo bonito. Parecendo um desfile de moda. Mulherada, tudo. Aquelas roupas que só o sangue do Cordeiro de Deus. A garotada, os cantores, cabeludão, a costeletinha bem fininha, lá embaixo. Meus irmãos, não é assim que eu aprendi. As mulheres. Olha a altura desse salto, rapaz. Olha a altura dessa bota. Vocês não falam a verdade, rapaz. Vocês têm vergonha, medo de pregar e falar direto o pecado. Olha os cabeludão, um altar, cantando, tocando. Os cabeludão, namoradores, jovens, tá aí, pegadores, como diz aí, agarrador. Escolhe o que ele quer. As menininhas aí estão aí cantando, tomando ceia, mas quando termina o culto vai fazer sexo. Não está grávida porque tem um preservativo, tem os meios para não engravidar. Aonde é que está a santidade dessa igreja? Jovens bebendo. Você acha que eu não sei disso? É gente de jovem bebendo, embriagado, na boate, agarrando as meninas aí dentro do carro, terminando o culto. Antes de chegar na casa do pai, vai lá e vocês já sabem o que é que fazer. Vai lá e faz um descarrego. Ninguém fala disso. Mas um dia alguém vai ouvir. Alguém vai ouvir isso lá no tribunal. Alguém vai ouvir. Você não falou, não? Então você vai ouvir agora. É melhor você falar aqui. Hoje. Ouvir aqui, minha irmã. Consertar a tua vida. Do que naquele dia. Ouvi diante do trono branco. Naquele dia, o Senhor é juiz.

Hoje ele é advogado. Aquele dia vai ser juiz para julgar, sem misericórdia. Aquele dia ele não é salvador. Aquele dia ele é juiz. Ah, irmão, esse evangelho de hoje, moderno, mundano, esse evangelho de hoje. Ah, evangelho. Deus não está nesse negócio, não. Deus não está nesse negócio. Escuta aqui o que eu vou te mostrar aqui na Bíblia Sagrada. Isso aqui é sério, rapaz. Isso aqui é sério. Isso aqui é muito sério que eu vou ler para vocês agora. Preste atenção nessa palavra aqui, ó, que ninguém está pregando mais. Olha aqui, ó. No livro de Coríntios, 1 Coríntios, capítulo 6. Não sabeis vós que os santos hão de julgar o mundo? Ora, se o mundo deve ser julgado por vós, sois porventura indignos de julgar as coisas mínimas? Não sabeis vós que havemos de julgar os anjos? Quanto mais as coisas pertencentes a esta vida? Naquele dia, meus irmãos, naquele dia, o pai vai julgar o filho, e o filho vai julgar o pai. Você imagina o pai julgando o filho, e o filho chorando, o pai chorando, dizendo: olha, te falei, filho, te falei, você não quis. O pastor vai julgar o rebanho, ou o rebanho julgar o pastor. Pastor, que é isso? Olha quem nós estamos aqui julgando. Mas pastor, você fazia isso escondido? Pai, a filha julgando o pai, o filho julgando o pai, o filho julgando a mãe. Está aqui, ó, na Bíblia. Está aqui, meus irmãos. Não sabeis vós que os santos hão de julgar o mundo? Ora, se o mundo deve ser julgado por vós, sois porventura indignos de julgar as coisas mínimas? Não sabeis vós que havemos de julgar os anjos? Você imagina se os anjos vão ser julgados pelos crentes salvos? Se os anjos vão ser julgados? Você imagina como é que vai ser o último dia? Marido julgando a mulher, e a mulher julgando o marido. Te falei. Você lembra que eu falava para você isso? Você não queria obedecer. Você era a mulher tola, a doida, a nécia. Você destruiu o nosso casamento. Marido, você era o tolo, você era o nécio. Você destruiu a nossa vida espiritual. Você tentou acabar com tudo. Olha aqui, ó. Naquele dia, marido julgando mulher, mulher julgando marido, filho julgando pai, pai julgando filho. Dos anjos. Você imagina? Ao invés dos anjos julgar, os anjos vão ser julgados. Aqui dizendo que nós vamos julgar os anjos, nós perseverar até o fim. Se nós perseverar até o fim, naquele dia vamos julgar gentão por aí, que hoje é gentão. Presidente da República vai estar nas nossas mãos. A presidenta, o senador, o ministro, o governador, o mais rico do mundo, o mais famoso, vai ser julgado por uma pessoa que ninguém conhecia, um homem conhecido do mundo inteiro, jogador de futebol, da seleção, o cantor, conhecido no mundo inteiro, o presidente da república, do famoso

Bozo vai ser julgado por alguém que ninguém conhecia na terra, alguém que era conhecido no céu. Que adianta ser conhecido nessa terra e não ser conhecido no céu? Que adianta? Que adianta, irmão? Pregar cura, prosperidade, milagre, libertação, paralítico, cego, mudo. A perna nasceu, só tinha uma perna, só tinha um braço, oramos e o braço nasceu, só tinha dedos, 17, 18, oramos, oh, ficamos conhecidos nesse mundo, mas lá em cima não, ninguém conheceu. Não te conheço, não te conheço, maldito, não te conheço, maldita. Você está vendo? Pastora maldita, pastor maldito, missionário maldito, bispo, apóstolo, fundador de igreja maldito, teu lugar é o inferno. Está preparado para o inferno. Lá na terra você queria dinheiro, rapaz, queria fama, queria nome, status. Vai ser assim. Quem não é conhecido aqui vai ser conhecido lá, e quem é conhecido aqui não vai ser conhecido lá. E muita gente tem vergonha de estar no meio de um povo simples. Muita gente quer estar no meio dos grandes. Ah, meu Deus, eu conheço gente assim. Quer saber se o camarada está errado, quer saber se ele é conhecido, se ele tem dinheiro, se ele tem fama. Alguém quer aparecer na sombra dele. Alguém quer aparecer na sombra dele. Olha com quem fulano tirou foto. Olha com quem a fulana tirou foto, não é assim? Todo mundo quer tirar foto com um famoso, uma famosa. Todo mundo quer aparecer na sombra, nas costas. A vida, a moça bonita, bonita, bonita, casa com um jogador de futebol feio que parece, eu não sei nem, não vou nem falar aqui. Um cara feio pra valer, mas famoso, dinheiro. Quantos cantores bonitos ou bonitas, mas não fez fama, não tinha fama. O outro é feio, feia, feia, feio, fez não sei quantas plásticas e mesmo assim continua feio e feia, e todo mundo quer casar com ele, com ela. Alguém quer casar para aparecer. Alguém que está ao lado dele e dela por causa da fama. E isso não adianta. Isso não adianta. Diante de Deus, isso não adianta. Então está aí a palavra. Está aí a recomendação. Está aí o aviso de Deus. Nós vamos ouvir um hino. Vamos com a força. 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

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Através dela, nos libertamos das cadeias que nos aprisionam, da morte que nos persegue, e encontramos a verdadeira razão de viver. É momento de oração. Vamos

Senhor nosso Deus, nosso Pai Celestial, em nome de Jesus Cristo, meu Deus, eu quero te apresentar nas suas mãos todos os irmãos, todas as irmãs que estão orando comigo agora. Meu Deus, quanta gente longe, quanta gente perto, quanta gente, meu Deus, que estão diante de desafios tão grandes. Meu Senhor da glória,

Meu Jesus Cristo poderoso, fortalece o teu povo na fé, fortalece o teu povo no ânimo, na coragem, no despertamento espiritual, meu Deus, para que todos venham vencer, Senhor, que todos tenham força para vencer os desafios. Vai renovando a cada um, a cada instante, cada manhã, que os irmãos amanheçam da sua cama com ânimo, com alegria, para trabalhar, para sair ao campo de trabalho, para buscar o pão e trazer para dentro de casa. Ó Senhor, abençoa esse casal, levanta cedo que vai trabalhar. Senhor da glória, esse pai ou essa mãe, ah Jesus, esses filhos levantam cedo para ir para o colégio, outros à noite vão trabalhar durante o dia e a noite na faculdade. Pai da glória, Pai do céu, Pai querido, Pai amado, meu Deus, em nome do Senhor Jesus, esse irmão que tem a sua empresa, seu negócio, seja ela grande ou pequena, mas é a empresa, é o negócio dele, é o pão de cada dia dele, Pai do céu, esse irmão que está doente, cura ele, Jesus, cura essa irmã que está doente, dando vida, saúde, dando força para ele e para ela. Ó Jesus, vai repreendendo as enfermidades, vai repreendendo as doenças, os males, vai repreendendo, meu Deus, todo tipo de levante de Satanás na rua, no emprego, no trabalho, no serviço, na empresa. Ó Deus, essa pessoa, esse irmão que tem um sócio ou uma sócia que não é crente, que não serve a Deus, que é macumbeiro, quem sabe espírita, não sei qual a religião dele, o tipo que ele crê, Deus, mas ele não concorda, não aceita, Senhor, ó Deus da glória, ele não concorda com o irmão que é crente, o irmão, a irmã que vai para a igreja orar, e a oração tem incomodado, a oração tem atrapalhado os demônios de agir, meu Deus e meu Pai, em nome de Jesus Cristo, Senhor, ó grande Deus e Pai, dai vitória, dai força, dai saúde ao teu povo, meu Pai, dai alegria para o teu povo, ó Jesus, não deixe ninguém voltar atrás, não deixe ninguém negar a fé, não deixe ninguém voltar atrás, Senhor, meu Deus do céu, meu Deus da glória, meu Pai, meu Divino Espírito Santo da verdade, fortalece a cada um, enche do teu poder, da tua graça, enche do teu poder, do teu Espírito Santo, enche, meu Deus, enche os irmãos, os obreiros, as obreiras, ó Deus, os nossos irmãos da Deus é Santo, os irmãos de outros ministérios, que estão orando conosco agora, Senhor, meu Pai, oh meu Deus, coloca na minha boca uma palavra de oração em favor deles agora. Eu não sei o que eles necessitam, meu Pai, mas o Senhor sabe, meu Deus, oh bendito Pai, oh bendito Deus, oh bendito Jesus, orienta esse irmão, dá ele a orientação divina, a direção do teu Espírito Santo, meu Deus, meu Deus, meu Deus e meu Pai. Olha quanta gente agora que essa semana tem desafios, tem audiência, essa semana tem negócio para fazer, tem reuniões para fazer. Ó Jesus, põe as tuas mãos, ó Jesus, vai na frente, Jesus, vai trabalhando, negócios para ser decididos, ó Jesus, põe as tuas mãos, não deixe o inimigo operar, não deixe o inimigo atrapalhar, não deixe o inimigo agir, Senhor da glória, meu Deus, meu Pai, vai de encontro agora essas pessoas, vai de encontro, meu Deus, essas pessoas agora que precisa de uma palavra de Deus, precisa do amém, do sim do Senhor.

dessa semana. Jesus, essa família marcada por tragédia, vai quebrando toda maldição, vai quebrando, Senhor, agora, vai quebrando agora, Jeová, toda maldição espiritual, maldição na família, maldição de morte. Quantas pessoas, quantas famílias se acabaram em tragédias, em acidentes, em crimes, em homicídios, em cadeia. Senhor, repreende agora toda maldição, repreende toda maldição. Ó, meu Deus da glória, ó, Senhor, quanta gente agora que estão presa, quanta gente agora, meu Deus, que necessita, meu Pai, de um amém do Senhor, do agir do Senhor, meu Deus. Senhor da glória, Espírito Santo, vai de encontro, meu Deus, a cada irmão, a cada irmã que agora estão orando, estão buscando. Eles precisam, nós precisamos do Senhor. Somos carentes a cada instante, meu Pai. Somos carentes da tua misericórdia, do teu amor, do perdão, da fortaleza. Somos carentes do renovo espiritual a cada dia, a cada instante, Senhor. Ó, Jesus querido, vai curando os doentes agora, vai queimando as enfermidades, vai queimando os males, vai queimando o câncer, a AIDS. Olha quanta gente, Senhor, que tem enfermidade nos rins, que os rins pararam, faz hemodiálise, outros fizeram cirurgias, mas o organismo não aceitou o novo rim. Ó, Deus, quanta gente que precisa de transplante, medula óssea, quanta gente precisa de um transplante de fígado, ó, meu Deus, quem sabe até do coração. Ó meu Deus do céu, toca agora nesse órgão, toca nesse fígado, no pulmão, ó, essas pedras na vesícula. Deus, faz alguma coisa. Olha essa pessoa que tem problema na cabeça, tem tontura, labirintite. Ó, Jesus, tem tumores, meu Deus, vazamento nos ouvidos, aquela infecção, aquela inflamação que sai da cabeça, que sai pelos ouvidos. Quanta gente, Senhor, que precisa de um milagre na área financeira, está devendo e não sabe o que vai fazer, porque cada dia as dívidas vão crescendo em juros, e ele e ela não tem mais o que fazer nada, agora só um milagre. Ó, meu Deus, faz alguma coisa. Não olha para a maneira como ele e ela fez as dívidas sem pensar, foi desorientado ou foi induzido pela emoção. Meu Deus do céu, em nome de Jesus Cristo, meu Deus, oh glória, eu creio, meu Pai, eu creio na vitória, eu creio no livramento. Tu és o Deus do livramento, tu és o Deus da vitória, da solução dos problemas, tu és o Deus que é dono do ouro e da prata, é dono da chave que abre, e quando abre ninguém pode fechar, e quando o Senhor fecha também ninguém pode abrir. Meu Deus e meu Pai, supra a necessidade do teu povo, dando a eles a vitória, dando a eles a bênção, a saúde, a libertação. Olha esse rapaz nas drogas, essa moça envolvida com esse rapaz. Ó, meu Deus, olha quantas pessoas viciadas na bebida alcoólica, pessoas que todo dia, toda hora tá bebendo, fumando, drogando. Deus, liberta agora essa pessoa, meu Deus, que o Senhor tem um chamado na vida dela e ela diz não a todo instante, e o Senhor está chamando e ela diz não, meu Deus.

Deus do céu, eu entrego ela nas suas mãos, o senhor sabe como agir, o senhor sabe, Deus suporta essa pessoa, tenha paciência com ela, tenha misericórdia, meu Deus, não castigue ela na tua ira, no teu furor, não castigue pelo merecimento, não castigue, meu Deus, pela culpa, tenha misericórdia, Pai, tenha compaixão, Deus, Deus tem misericórdia, Deus tenha

ministérios que estão nos ajudando em oração, que estão pedindo por nós de dia e de noite. Meu Deus, abençoa eles. Aqueles irmãos têm ajudado, está ajudando, vai ajudar nós a pagar o rádio. Senhor da glória, meu Deus e meu Pai, ó Espírito Santo, essa pessoa que está desempregada, essa pessoa que tem uma causa na justiça, ó meu Deus, essa pessoa que depende desta causa para montar o seu negócio, montar o seu comércio, a sua loja, a sua empresa, a sua fábrica, a firma, ó meu Deus da glória, eu quero te pedir agora, essa campanha de quarta-feira, meu Deus, traga o povo, envia o povo, meu Pai, que virão cheio de problemas, de tribulações, de dívidas, aqueles que virão, ó Deus, para ouvir a palavra, e o Senhor vai falar com eles, vai abrir uma porta para eles, essa porta que só Deus pode abrir, e só Deus pode fechar. Senhor da glória, Espírito de Deus, vem abençoar agora todos que estão orando conosco, que estão clamando, quem sabe lá na penitenciária, meu Deus, ó meu Deus, no hospital, quanta gente agora dentro de um carro, de um táxi, de um caminhão, de um ônibus, irmãos no posto de gasolina, farmácia, outros trabalhando de frentista, segurança pública, meu Deus, outros estão ali nos prédios, meu Deus, que são vigilantes, Senhor, guarda eles agora dos perigos, livra do criminoso, do homem violento, sanguinário, que mata por causa de qualquer coisa, mata para roubar. Deus, repreenda esse demônio, repreenda esse espírito maligno, meu Deus, queima agora todo demônio da violência, demônio da violência, o sangue de Jesus te repreenda, demônio do crime, da morte, do assalto, o Senhor te repreenda agora, em nome de Jesus, sai, sai maldito, sai maligno, sai Satanás, não adianta você ficar furioso, revoltado, não adianta, o Senhor te repreenda agora, em nome de Jesus, em nome de Jesus, em nome de Jesus agora, espírito do crime, da morte, do acidente, demônio, o Senhor te repreenda, o Senhor te repreenda, o Senhor te repreenda, o Senhor te repreenda, o Senhor Deus te repreenda agora, em nome de Jesus, em nome de Jesus agora, meu Deus, olha essa pessoa desenganada da medicina, que está com câncer, ou com outra enfermidade, que o médico diz que não tem mais jeito, só um milagre, então se é um milagre, é o Senhor agora, meu Deus, é o Senhor agora, meu Pai, que vai fazer o milagre, para que essa pessoa venha glorificar o teu nome, que essa pessoa venha dar glórias a Deus pelo milagre, Senhor Jeová, olha essa pessoa, que tem uma audiência já marcada, que tem uma causa na justiça, essa pessoa que tem um dinheiro para receber, meu Deus, abençoa, abençoa os irmãos dizimistas, ofertantes, que tem nos ajudado, que está nos ajudando, meu Deus, abençoa os irmãos que estiveram conosco hoje, meu Deus, os irmãos que vão estar conosco na quarta-feira, às 9 da manhã, às 3 da tarde, e às 7 horas da noite, ó meu Deus, ó meu Pai, ó Espírito Santo da verdade, vem abençoar esse povo, meu Pai, esse povo que está orando, jejuando, consagrando, nas campanhas, os irmãos que não param de orar, que não param de buscar, de jejuar, que não param de insistir, de perseverar, Senhor, seja com eles, seja com eles, meu Pai, seja com eles, meu Deus, ó Espírito Santo da verdade, meu Deus,

Encontro os irmãos que estão agora orando, pedindo as orações, para quantos nomes aqui, ó Deus, aqui na igreja, ali no altar, ó Deus, são centenas, milhares de nomes ali, ó Deus, quantos nomes aqui nos livros, aqui no computador, ah Jesus, faz uma obra, meu Deus, põe as tuas mãos, dando vitória, dando saúde, dando força, dando graça, meu Deus do céu, peleja por nós, peleja, meu Pai, pela família dos irmãos, peleja pelos seus familiares, pelos seus parentes, sim, ó Deus, para que estão desviados do evangelho, estão parados, afastados, desanimados, caídos, Senhor, meu Deus do céu, venha, Senhor, salvar as almas, venha levantar nesse ministério homens de Deus, homens corajosos, fiéis, homens tementes a Deus, homens de bons testemunhos, ó Deus, mulheres crentes, servas de Deus, mulheres firmes, mulheres que oram, que jejuam, que consagram, meu Deus e meu Pai, em nome de Jesus, meu Deus, em nome de Jesus, meu Pai, em nome de Jesus, meu Pai, ó Jesus, eu quero te pedir agora, em favor daqueles irmãos que estão aguardando por uma decisão, por uma palavra de alguém, irmãos que fizeram uma entrevista, pessoas que fizeram uma reunião, meu Deus, está aguardando uma notícia maravilhosa, Senhor da glória, não deixa o inimigo atrapalhar, impedir essa vitória, meu Deus, irmãos que passaram por cirurgias e até agora a cirurgia não recuperou, Senhor, faz um milagre, meu Deus, essa pessoa que está doente, essa pessoa que está enferma, essa pessoa que está abaixo de remédio controlado, tomando esses remédios caríssimos, esses antibióticos, esses remédios tão fortes, ó Deus, que tem um efeito tremendo no organismo, Senhor, o Senhor é Deus para curar, o Senhor é Deus para libertar essas pessoas dessa dependência química, Senhor Jesus, olha, meu Deus, eu tenho certeza que agora tem gente orando conosco, gente que são da lei, pessoas que são autoridades, que talvez não querem se manifestar, mas estão orando conosco agora, que precisa de uma vitória, que precisa de um milagre, que precisa, meu Deus, de uma grande vitória, Senhor, meu Deus, ó meu Pai da glória, ó meu Senhor Jeová, meu divino Espírito Santo da verdade, meu Deus, meu Pai, vai agora queimando a macumba feita no cemitério, macumba feita nas cachoeiras, sai toda a macumbaria, macumba feita lá nas águas paradas, nas águas profundas, lá no mar, na beira da praia, Senhor, repreenda agora a macumba feita no sapo, no animal, sangue de animal preto, meu Deus, repensa a macumba feita, a galinha preta, o bode preto, o gato preto, a farofa, a champanhe, a cachaça, as velas, as agulhas, os punhais, meu Deus, repreenda, meu Deus, repreenda, ó Jesus, me usa aqui agora para fazer esse caroço estourar, esse tumor explodir, ó meu Deus, faz esse caroço vazar, ó Deus, faz esse caroço canceroso sumir, desaparecer, essa hérnia, esse problema no estômago, no esôfago, ó meu Deus, esta inflamação na próstata, a prostatite, ó Deus, a colite, esse mal no intestino, meu Deus, ó Senhor da glória, esse problema nas trompas, nos ovários, no útero, na bexiga, meu Deus, queima, meu Deus, agora,
vai queimando, meu Deus.

agora, essa surdez, essa pessoa ficou muda de repente, deu o síndrome, de repente ela ficou muda, meu Deus, houve um pânico, houve um medo, alguma coisa, ela não falou mais, essa pessoa ficou surda, ficou cega, oh meu Deus, cura essa pessoa que andava e agora não anda mais, ela movimentava e agora ficou paralítica, paralisada, meu Deus, são demônios de enfermidades, são demônios de paralisia, Senhor da glória, vai queimando todo mal, vai queimando, meu Senhor, agora, toda a enfermidade da alma, a enfermidade da mente, do espírito, do entendimento, do raciocínio, essa pessoa que era tão inteligente, e de repente ficou tão assim, retardada, ficou com problema na mente, com problema especial, doenças especiais, ó Deus da glória, Senhor, essa pessoa que tem dificuldade no raciocínio, que tem dificuldade, meu Deus, para ouvir, para falar, para entender as coisas, ó meu Deus, faça acontecer um milagre, em nome de Jesus, em nome de Jesus, meu Deus, meu Deus, meu Pai do céu, eu creio na vitória, eu creio que esses papéis, esses documentos, essas causas serão resolvidas, solucionadas através do teu poder, em nome de Jesus, através de um milagre, através de uma bênção tão grande, Senhor da glória, eu creio na vitória, Senhor, em nome de Jesus, meu Deus, meu Pai, salva as almas, levanta um povo que está caído, fraco na fé, desanimado, abatido, Senhor da glória, quantos pastores agora orando, quantos obreiros do nosso ministério, irmãos de outros ministérios, obreiros, obreiras orando conosco, irmãos que ligaram aqui, outros que não ligaram, mas estão orando, Senhor, seja com eles, meu Pai, dando-lhes força, coragem, vitória e fé, ânimo e alegria, em nome de Jesus, Pai, ó meu Deus do céu, cobre-nos com teu sangue e abençoa, em nome de Jesus Cristo, amém e amém, Jesus, amém.

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1: 3:29.
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0: Irmão.
1: Obrigado, viu?
0: Obrigado a você.
1: Deus abençoe por essa oportunidade.
2: 4:21.
1: Chegou?
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0: 4h40.
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0: 있잖아.
1: Bom dia. 6 horas, 5 minutos, 6:05, está
2: 6:05
1: começando o plantão.
2: agora. Tivemos um pequeno problema técnico aí, mas já estamos no ar.
1: Estamos no ar, isso é o mais importante. Ouvinte, como é que tá? Tudo bem? Bom dia? Até tomar um golezinho de café aqui. Tá tudo bem, tudo certinho. Deu uma atrasadinha, mas faz parte, não é? Coisas do futebol. 6:06, 6:06. Quanto que tá a temperatura? E tem neblina, hein, motoristas? Atenção, cuidado. Bastante neblina em toda a região. Tá começando aqui o plantão, as notícias mais importantes desta manhã. Isaac Ortiz, Carneiro e John, Kevin. Neblina, hein? Daqui a pouco a previsão completa para o dia de hoje. Temperatura tá em 11,4. A máxima não passando de 20 graus. E tempo bom durante todo o dia. Tempo bom hoje, segunda-feira, terça-feira, quarta-feira, somente previsão de tempo bom. Daqui a pouco a gente faz um resumo completo da previsão. Tempo, temperaturas, nesse último dia do mês. Meu amigo e minha amiga, terminou maio, amanhã começando o 1º de junho. Para falar aqui com a gente, o 42 98409 1431. 42 98409 1431. Rodrigo, tudo bem? Bom dia. Acompanhando a gente já no aplicativo da Antena, site da Antena. Daqui a pouco mais informações. Ana Cirlei da Lazuana também com a gente. Obrigado, bom dia, Ana. JP Dutra. Ô, JP.
3: É,
1: minha mãezinha. Mãe. Faleceu a mãe do JP?
3: Isto.
1: Passou pra ti aí também, Carneiro?
3: É, passou aqui.
1: O nosso
3: pra
1: JP
3: gente,
1: Dutra,
3: né?
1: Que faz as notícias pra nós aqui do Operário e participa da caravana.
3: Isso.
1: Faleceu a mãe dele, então?
3: Dona Maria Lúcia Dutra, 71 anos. Então, sentimentos Dutra, né? Pra você, pros irmãos aí, pra toda a família, né? Daqui a pouquinho a gente faz uma homenagem pra essa mamãe maravilhosa, né? Dona Maria. A gente chamava ela Dona Maria, né? Maria Lúcia, que era muito querida, né? Mãe guerreira. E realmente uma notícia triste que já entra pela manhã. Dutra, né? Passa pra gente aí o nome dos irmãos, né? Se ela, se você tinha o seu papai ainda, ou era Dona Maria, era viúva, nome dos teus irmãos, né? E os netos da Dona Maria, pra gente fazer uma homenagem bem bonita aí pra nossa querida Dona Maria, que o nome é santo. Mãe Maria, né? Ficar eternamente na vida da mente a mãe Maria Lúcia Dutra. Forças aí, meu amigo Dutra.
1: Sentimentos Dutra. 6:08, 42 98409 1431. A área central aqui de Ponta Grossa está tomada pela neblina. É muita neblina. Oficinas também, John Kevin?
2: Tá horrível, tá bem
1: muita
2: complicado.
1: Neblina. Contorno aqui também, Honda também.
2: Quem estiver dirigindo, dá uma alternada entre luz alta e média aí, porque a situação tá bem complicada.
1: João do Leila Maria também com nós. Obrigado, bom dia, João. 42 98409 1431. Avani do Tronco também com a gente. Temos a Roseli Fontoura, bom dia. O nosso vermelho aqui em Castro também. Bom dia. A Aparecida do Andorinhas também com a gente. Mande bom dia para o meu compadre Eduardo, minha comadre Sandra. Eu amo vocês aí da rádio. Obrigado, Cida. Que bom. Ficamos felizes, contentes. Isaac, Carneiro e João Kevin.
3: Vamos começar, né, Isaac, com a notícia boa também. Tivemos uma notícia triste da mãe do nosso querido Dutra, Dona Maria, né? Maria Lúcia. E hoje, gente, vamos participar pelo Zap um livro.

0: Lindo relógio, né? O J. Carneiro fez aniversário quinta-feira e quem ganha o presente é você.
1: É você, mais uma vez, não é?
2: Mais uma vez.
0: É, mais uma vez. Então, lindo relógio, mostrei, abria, tive... Lindo, lindo. Abria ali o presente para mostrar pro Isaac um lindo relógio de parede, né, Isaac?
1: Perfeito.
0: Zerinho em folha. Gente, então, a partir de agora, esse, vocês que já ligaram, já estão participando, viu? Passaram o zap pra gente, já estão participando. Mas pode repetir, pode repetir. 98409-1431. Qualquer mensagem, né? Feliz aniversário, Carneiro. Eu escuto o programa, faz uma mensagem ali. É, eu sempre estou com vocês.
2: Mandou mensagem, está participando.
0: Uma,
2: né?
0: É, um abraço pro Isaac, um abraço pro John. Qualquer mensagem que você passar aqui, você já está participando, né? E 7:50 a gente vai fazer esse grande sorteio aqui, né? Do relógio de parede lindo, lindo, lindo, lindo, que vai ficar na tua cozinha ou na tua sala, este relógio de parede.
3: Olá, eu sou Samuel Brown, meteorologista. Esse é o Boletim Se Me Para Informa, com a previsão do tempo para 31 de maio de 2026, no Paraná. Domingo amanhece com presença de nuvens baixas e nevoeiros em vários setores do estado. No oeste e no noroeste, a restrição de visibilidade ocorre principalmente próximo aos vales de rios. No centro-sul, Campos Gerais, região metropolitana de Curitiba e litoral, a nebulosidade baixa cobre uma área mais extensa. No geral, perdem intensidade ainda durante a manhã, ou seja, o sol aparece na maior parte do Paraná e assim permanece durante a tarde. Áreas de instabilidade se desenvolvem no período de maior aquecimento entre o Paraguai e o Mato Grosso do Sul. Há pequena chance de chover também no oeste e noroeste paranaense entre o final da tarde e início da noite, especialmente nos municípios próximos à fronteira com o país vizinho e a divisa com o estado sul-mato-grossense. No período noturno, a nebulosidade volta a aumentar no leste, entre a região de Curitiba e as praias, com possibilidade novamente de termos restrição de visibilidade em algumas cidades. Temperaturas mínimas ocorrem no sul, entre Palmas e General Carneiro, com valores perto dos 7 graus. Já as maiores temperaturas da tarde estão previstas para o noroeste paranaense, girando próximo aos 27 graus. 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
1: Obrigado, Lisandro, trazendo para a gente informações da previsão. O domingo amanhecendo com muita neblina em todo o estado do Paraná, não é só aqui em Ponta Grossa, não. Castro também, os ouvintes já relatando, Piraí do Sul, pontos com neblina. 11.4 e com tempo bom durante todo o dia, máxima não passa de 20 graus. Para amanhã, segunda, tempo bom, 10 para 21. Terça-feira, tempo bom, 10 para 19. Aquele frio mais intenso, previsão continua lá na frente? Dias 10 e 11? Ah, entendi. 2, 3 e até 4 graus lá depois do dia 10. Perfeito, então. Já estou passando essa informação que vocês me mandaram aqui agora. Muito legal, tá? É. Para quem gosta de frio, mais legal ainda, não é? É. Friozão mais intenso. 6:13, a umidade no ar está em 74%. A lua está mudando hoje para a fase cheia.
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1: Hoje tem Brasil, não é? Brasil. Sim. E Panamá, 18:30. Vai, Brasil. Principais notícias do dia: aposentados, pagamentos amanhã, dia 1º de junho. 1º de junho, amanhã, finais 6 até o mínimo, 1 e 6 acima do mínimo, e a segunda parcela do décimo também. Bolsa Família começa no dia 17 para finais 1. Hoje tem Operário também, não é? Ceará. Sim. E Operário às 16 pela Série B. Daqui a pouco John Kevin com esporte. Ontem na Liga dos Campeões deu Paris Saint-Germain. Dólar 5,4 abre amanhã. Confira com a gente os números da Mega Sena de ontem à noite. Concurso 3013, 2, 14, 21, 22, 34 e 44. E a Mega Sena 2, 14, 21, 22, 34 e 44 acumulou 16 milhões para terça-feira, dia 2. Então a Mega agora é 16 milhões. Brasil e mundo. PSG é bicampeão, seguido da Liga dos Campeões, e Arsenal perde título inédito. Mês tem até hoje para regularizar a declaração anual. Vacinação contra a gripe vai continuar no estado nesta semana que entra a partir de hoje. Daqui a pouco as equipes nossas, futsal, jogos que aconteceram na noite deste sábado também. 6:14, 6:14. Castra Cat.

0: do setor policial. Essa noite fria aqui em Ponta Grossa, nos Campos Gerais, e amanhecendo com neblina. Agora, oficialmente, bom dia, Carneiro.
1: Muito bom dia, Isaac Ortiz. Bom dia, amigos do rádio. Como a gente falou ali, você vai ganhar o presente hoje do Isaac Ortiz, né?
0: Já lotou aqui o WhatsApp.
1: Isso a gente vai pedindo desculpas se a gente não conseguiu, se o Isaac não conseguir ler todas as mensagens, mas você está participando, né? É relógio de parede lindo, lindo, lindo para pôr na cozinha, para você marcar a hora do almoço ou do jantar, ou até do cafezinho e ou dos convidados da sala. Olha, as ocorrências policiais, né, gente? As ocorrências policiais foram duas aqui em Ponta Grossa. É, a Polícia Militar se movimentando, né? Trabalhando ali para dar atendimento a uma ocorrência que foi registrada então aqui no centro de Ponta Grossa. Som alto foi verificado aqui na Bonifácio Vilela. E as lanchonetes ali, né? Mas foi tudo resolvido. Também tivemos a ocorrência aqui. PM apreende, né? 435 gramas de maconha, cocaína, êxtase, haxixe, então, e crack também, né? Tinha droga para todo o consumo. O fato aconteceu aqui na Ronda, 750, Rua Lisandro Antunes Sampaio. Policiais militares receberam a informação que muita movimentação de pessoas. É um vai e vem de carros, vai e vem de pessoas, e chegaram até o local, fizeram um cerco policial e apreenderam a droga ali, né? É, o suspeito, né? Que confessou que vendia a droga ali na região da Ronda e no centro. Foram apreendidos então o celular, balança de precisão, drogas, né? Em várias quantidades ali, e foi levado então, né? Para o flagrante, artigo 33 do Código Penal Brasileiro, lá na 13ª. A segunda ocorrência, Rua Emílio Meri, Vila Rosa, Palmeira. É, policiais militares, né, estiveram lá na Isaac, nessa ocorrência em Palmeira, para dar atendimento a uma ocorrência também, né, que envolvia.
0: Na Vila Rosa, não é, Carneiro?
1: Isso, na Vila Rosa.
0: 19:20 de ontem. É drogas lá, hein, Carneiro?
1: Isso, drogas.
0: PM apreende drogas, identifica motocicleta com sinais adulterados em Palmeira.
1: É, a moto estava adulterada e o rapaz ficou nervoso. No compartimento ali foi encontrado drogas, né? R$211 em dinheiro, balança de precisão ali na casa, 72 pedras, né? De crack. E a coisa ficou complicada ali, o rapaz foi pro flagrante na 13ª SDP. Tivemos também uma ocorrência aqui em Carambeí. Tivemos uma ocorrência em Carambeí, onde apreensão de armas, né? Apreensão de armas e também o cidadão estava ameaçando a família, né? Policiais deram atendimento então a essa ocorrência. Vamos chegar ela aqui.
0: Enquanto isso, Carneiro, o Amauri Manoso está acompanhando nós. Manoso que ontem restreou aqui na antena, ligadinho com nós. Obrigado, bom dia, Amauri Manoso. A Suzy aqui em Castro, tudo bem? Bom dia, Suzy. Seu Giovanes, bom dia, seu Giovanes, está aqui na Boa Vista. Ontem precisei de um apoio do seu Giovanes, agora de manhã eu tô precisando também. Obrigado, seu Giovanes, aqui na Boa Vista, acompanhando a gente e nos apoiando também. Obrigado, seu Giovanes. Tamo junto.
1: Aquele abraço, nosso grande caminhoneiro, Amauri Manoso, a hora do caminhoneiro. Então, parabéns, meu querido. Retornou, né? As origens. Ele é um gentleman, né? A gente adora muito o Amauri Manoso, né? É um companheirão de longa data. E como diz o caboclo, é de quatro costados o nosso querido Amauri Manoso. Olha, um homem foi preso na noite de sexta-feira pelos crimes de violência doméstica, ameaça, né, e porte ilegal de arma de fogo. O primeiro BPM recebeu a denúncia de violência doméstica e, né, várias viaturas foram até a localidade do distrito de Uvaia, região de Carambeí, onde policiais militares chegaram na residência e efetuaram diligências apreendendo armas, que eram, essas armas eram usadas para ameaçar a família. uma espingarda

0: calibre 22, um revólver 38, né? E mais uma espingarda 32. Foram apreendidas essas armas e mais 131 munições, né? Além das três armas, o homem recebeu voz de prisão e foi encaminhado, né, para a central de flagrantes. Então, é um fato, ficou triste esta ocorrência do rapaz ameaçar a própria família com arma de fogo, e foi apreendida a arma. Agora vai ter que realmente ver se tem o registro dessas armas, que se era para cuidar da chácara, aquela coisa toda. Esse é realmente a polícia vai verificar. Olha, os amigos nossos da Souza Naves já estão conosco, o Ari, Cúdia Carneiro e também o Zecão. Temos o pessoal do supermercado Tozeto participando conosco, o Ronaldo Celori Ferreira, tá também, né? O Josnei, o Laerte, o nosso querido Lúcio, também o Cid, né? Todo o pessoal aí, aquele abraço. Quem está conosco também, o Paulo Matos, que já ligou na madrugada, mandando abraço para Vanibá, pro pessoal aqui do Guaragi, né? Pessoal do Guaragi e também pessoal do Roxo Rois, aquele abraço. Temos também o Jorge Chumbada ligando pra gente, mandando abraço pra família, pra Dona Elvira, pro Gilson Eugenberg, pro pessoal, né, Osni Xandeco aqui do Itaiacoca e os irmãos dele lá do Guaragi, né? Os irmãos e irmãs do Guaragi, Dona Eva, o Zé Polaco, toda aquela, o pessoal aí, aquele abraço.
1: Isaac só, Isaac não Carneiro também, mas Isaac junto, Moacir Gomes de Oliveira viu o Carneiro lá do Limitão, lá em Castro. Mandando abraço também pra nós aqui.
0: Aquele abraço. Temos também outros abraços aqui chegando, né? Seu Augusto Moreira dos Anjos com a neta Ana Carolina, bom sucesso. Temos também aqui a Dona Lourdes, seu Antônio Altamiro e também a neta Roberta Ipiranga, Dona Josefa Grabikowski, Vila Santana. Quem, o Arico de Acarneiro e Zecão já ganharam um abraço. Ivo Ivanco e Dona Regina, Vila Rio Branco, Pedrão do Carvão, aquele abraço. Marcão Marcos Eurique, Marcão das Cebolas, aquele abraço. Peru e a Dona Isabel Ferrari, Vila Burrinho, e também o Paulo Batista, né, conosco na Vila Burrinho. Muita gente ligando, muita gente participando. Gente, 98409-1431. Você manda, ganha um abraço e concorre 10 para 8, um relógio lindo de parede aqui. Joãozinho Tropeiro, nosso grande vereador, e Carlinhos Tropeiro, Piraí do Sul, Dona Eunice Kuzna e seu Antoninho também, localidade Jaranaca, Piraí do Sul. A todos vocês, aquele abraço.
2: Aquele abraço. Obrigado, Carneiro. Fazendo então o setor policial, as ocorrências de ontem para amanhã de hoje.
1: Boa.
2: Posso dar seguimento, John Kevin?
1: Como bora, é que tá agora estamos no equilíbrio. Mas posso só fazer os jornais de Ponta Grossa, Isaac?
2: Ah, é, diga aí.
1: Começando só pelo Diário dos Campos, Paraná pode ganhar ligação aérea, com a China, lei homenageia empresário de destaque na história de Jaguariaíva e programa seu fim de semana com a previsão do tempo no Paraná, segundo o Diário dos Campos. Já no Jornal da Manhã, PG registra a marca de mais de 80% de alunos alfabetizados, Ponta Grossa recebe comitiva federal na obra do novo centro de radioterapia aqui da Santa Casa e influencer caminhoneira sofre acidente e tomba carreta em Santa Catarina, segundo o Jornal da Manhã. 6:24.
2: 6:24, vamos para o esporte, John Kevin?
1: Bora então.
2: Vamos lá fazer o esporte.
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2: Deixa eu já começar os meus aqui. Ontem, tá, na segunda divisão, que você vai me perguntar daqui a pouco. Antes que você me pergunte, John Kevin, eu já tô falando que Paranavaí e Paraná Clube ontem, jogo da segunda divisão, ida empataram em 1-1. E agora vamos ter o jogo da volta na capital do estado. O jogo foi lá em Paranavaí ontem, então, o empate em 1-1. Ok?
1: Ok.
2: Dito isso.
1: Dito isso, então, vou falar então de Campeonato Brasileiro da Série D. Começando, os times paranaenses pelo grupo 15, o Cascavel hoje enfrenta o São Luís às 16 horas. O Cascavel é o segundo colocado com 14 pontos e o Cianorte é o quarto com 13 pontos. Vai enfrentar o Santa Catarina.

0: Catarina também hoje às 16 horas. Já no grupo 16, que temos o São Joséense e o Azures, o São Joséense enfrenta o São José fora de casa hoje às 19 horas e amanhã, aí sim, o Azures dia 1º vai enfrentar o Marcílio Dias às 8:15 da noite. Lembrando que o São Joséense, né, dos times paranaenses aqui nesse grupo é o melhor colocado, tá em terceiro lugar com 12 pontos e o Azures infelizmente não vai conseguir a classificação, né, porque tá bem complicado. O Azures está em sexto lugar com 5 pontos. Até tem uma chance muito remota de classificação. Azures, infelizmente, fazendo um campeonato brasileiro da Série D bem abaixo do que aquilo que a gente esperava. Os outros paranaenses estão muito bem. Já na Série C do Campeonato Brasileiro, né, tivemos ontem o jogo do Maringá contra o Botafogo da Paraíba e o Botafogo acabou vencendo o Maringá por 2-1. O jogo foi realizado ontem pela 9ª rodada. Com esse resultado, o Maringá fica em 8º lugar, né? Fica com a, por enquanto ali, tá entre os 8, né? Pegou a última vaga ali, mas por enquanto tá em 8º lugar com 13 pontos. Óbvio que a derrota acabou pesando um pouco a queda do Maringá na classificação, mas tá entre os 8 primeiros o time maringaense Série C do Campeonato Brasileiro. Já na B, ontem tivemos pela 11ª rodada alguns jogos que a gente vai passar aqui. Atlético Goianiense e Goiás, o clássico goiano ficou no 1-1. O Criciúma venceu o Avaí no clássico catarinense por 2-1. O Atlético venceu o Fortaleza por 1-0 e o Sport venceu o Náutico por 2-0. Hoje temos os confrontos também, né, da continuidade da rodada. Às 11 horas da manhã tem São Bernardo e Novo Horizontino. Também no mesmo horário, Londrina e Vila Nova. E daí, às 4 horas da tarde, tem Ceará e Operário às 16. Só para terminar aqui os outros jogos, Cuiabá e CRB às 8:30 e amanhã, fechando a rodada, pro Carneiro, Ponte Preta e Botafogo às 19 horas.
1: E abertura da rodada, o Juventude surrou a América por 300-0. Esse jogo já foi na sexta-feira.
0: Isso.
1: E a classificação está subindo e o Operário está ficando. O Sport Recife, com a vitória de ontem, foi para 22 pontos. Quem que é o segundo?
0: O segundo colocado é o São Bernardo.
1: Isso.
0: Inclusive, muito. É aquela campanha de mestre, né? São Bernardo com 20.
1: Com a vitória, o Náutico foi também para 19 pontos, Vila Nova 19, Fortaleza 18, Goiás 17, Criciúma 17, Atlântica, uma grande vitória, também foi para 17, Novo Horizontino 16 em 9º, Juventude com 16 e Operário com 13 pontos, é o 14º colocado, né? O pessoal da Degola está com 9 pontos, então são 4 pontos ali. Tem que somar pelo menos um pontinho hoje, porque o jogo
0: o não Operário é fácil. Se ganhar, né, Carneiro, com, claro, tem os outros jogos, mas pode chegar no meio da tabela, né?
1: Isto, tá com 13 pontos, foi para 16.
0: É, vai até 10º.
1: É, justamente, mas porque a coisa tá complicada ali, né? É, os times estão somando, então, aquelas bobeiras que deu em casa de perder de goleada, perder os jogos aí, empatando, a coisa fica patinando no mesmo lugar. Então, realmente, vamos torcer hoje para o Operário, né? Hoje, fazer um grande jogo, tentar um empate, ou trazer uma vitória, quiçá trazer uma vitória para os pontagrossenses, que não podemos desanimar. O campeonato ainda está na 11ª rodada, então temos muito. E não vai parar, gente, né? A Copa do Mundo.
2: A B continua, não é?
0: A B continua com tudo.
1: Só a A que para. Então, e a B continua, né? Os jogos intermediários ali da semana para não atrapalhar a seleção brasileira. Então, vamos torcer pro Fantasma hoje. O time treinou a semana toda, né? O nosso 10 volta hoje, que dá o equilíbrio, o Bosquilha, né? Volta hoje. Então, realmente vamos torcer hoje à tarde. Temos o dobradinha, né? Operário e depois a seleção brasileira.
2: Ah, ainda bem que vai dar tudo certo, né, Carneiro? Assiste o Operário e depois a seleção.
1: É, já um juntinho do outro.
2: A seleção vai assistir o jogo do Operário para ver. Sim. Se
0: dá uma melhorada.
1: Se convoca mais alguém.
0: É, se convoca.
2: Essa, alguém se destaca no Operário e chama alguém do Operário.
0: Aí o italiano chama alguém do Operário. 6:30, então vou passando aqui o jogo já da Série A do Campeonato Brasileiro, começando pela 18ª rodada. Ontem tivemos o jogo do Coritiba, né? Acabou enfrentando o Flamengo ontem no Maracanã. O Flamengo já com um time misto, né? Enfim, alguns jogadores convocados, tudo, vão fazer seus respectivos jogos com as suas respectivas seleções. Ontem o Flamengo acabou vencendo o Coritiba por 3-0. Lembrando, né? O Coritiba teve um expulso, né? O Pedro Rocha, enfim, acabou sendo inconivente, né? Com o pezão que ele deu no jogador do Flamengo. O Coritiba ficou jogando com um a menos, aí obviamente complicou um pouco a situação. Mas ontem, então, o Flamengo vencendo o Coritiba por 3-0. Já o Atlético Paranaense foi o contrário. O Atlético Paranaense acabou vencendo o Mirassol ontem por 1-0 na Arena da Baixada. Então, Atlético 1, Mirassol 0. Ontem também tivemos o jogo do Corinthians com o Grêmio. O pessoal até falou que o Grêmio chegou na frente, mas depois o Corinthians foi lá, virou e, consequentemente, fez o terceiro gol. Então o Corinthians ontem venceu por 3-1. Já o Bahia venceu o Botafogo por 2-1. E o Santos ontem que venceu o Vitória por 3-1. Ontem até um lance, enfim, né, meio complicado. O Gabigol fez gestos obscenos lá e o juiz depois foi ver na câmera, no VAR, e acabou expulsando ele. Enfim, acabou pondo a mão nas partes íntimas ali, provocando alguém possivelmente, mas o juiz viu e não aceitou esse tipo de provocação, acabou expulsando o Gabriel. Hoje às 11h tem Bragantino e Internacional em São Paulo. Já às 16h tem Vasco e Atlético Mineiro em São Januário. E no Allianz Parque tem Palmeiras e Chapecoense às 16h também. Cruzeiro e Fluminense hoje às 8:30 no Mineirão, e também no mesmo horário fechando a rodada Remo e São Paulo também 8:30. Lembrando, classificação: Palmeiras 38, Flamengo 34. Vitória ajudou bastante ontem o Flamengo. Flamengo, lembrando que ainda tem
1: um jogo a menos,
0: exatamente. Atlético Paranaense 30, o Atlético indo para a terceira colocação, e o Fluminense quarto com 30 pontos. Bragantino é o quinto com 26. Já o Coritiba ficou na 7ª colocação com 26 pontos. Os quatro últimos: Vasco, Mirassol, Remo e Chape. E falar já de Champions League também, ontem tivemos a final da Champions, ontem entre Paris Saint-Germain e Arsenal. O jogo bastante equilibrado, ficou no 1-1 no tempo normal, mas nos pênaltis o Paris acabou vencendo por 4-3 e se tornando bicampeão da Champions League. Então, mais uma vez, o time de Paris, alguns jogadores brasileiros participaram dessa final, né? Enfim, Marquinhos, o Gabriel Magalhães pelo lado do Arsenal, enfim, o Paris acabou vencendo por 4-3. Então, Paris com mais um título na conta da Champions.
2: Bi,
0: né? Agora é bi também. E o Luiz Henrique também, ontem homenageando a sua filhinha, né? Que infelizmente acabou falecendo, com mais um título, segundo ele, homenagem totalmente para ela. 6:33, agora sim, falando, terminando também, a seleção brasileira hoje às 18:30 enfrenta a seleção do Panamá, amistosos, né? Para dar aquela aquecida antes para a Copa do Mundo. Lembrando que o Neymar não vai jogar hoje, né? O Neymar tá com uma contusão, uma lesãozinha aí. Vamos ver se vai dar tempo de recuperar. A princípio, a seleção falou que não vai ter corte, mas vamos esperar, porque ele tem um edema na coxa. Parece que já faz um tempo que ele tá com esse edema e vamos ver o que vai acontecer, se vão dar tempo de recuperar ele. Mas mesmo se não recuperar, com certeza ele vai ficar no banco à disposição do técnico italiano para a Copa. Mas hoje, então, Brasil e Panamá às 18:30. E como a gente falou, jogo do Operário às 16, seleção brasileira às 18:30. E quem quiser também ter o jogo do Cruzeiro na Record às 8:30 também, para acompanhar Cruzeiro e Fluminense. 6:34, hoje vai estar bom.
1: E aí a despedida das equipes, né? Eles vão descansar 40 dias as equipes da Série A.
0: É, e hoje, também hoje é o último já jogo, começa
1: da? É o último
0: da
1: jogo.
0: Série A.
1: É
0: e já começa rodada. Também a partir da manhã já o período de contratações. Então, possivelmente abertura, vai ter mudança, vai ter mudança em alguns clubes aqui no Brasil. Flamengo, Palmeiras, Cruzeiro, Inter, enfim, todos aí buscando as melhores contratações. 6:34.
1: Fluminense é na frente, já o Hulk já pode estrear, né? No que voltar ao campeonato. São 40 dias de férias, alguns clubes vão dar férias para os seus jogadores.
0: Sim.
1: Né? Para adiantar as férias no fim do ano, que o campeonato vai terminar em dezembro.
0: Então, e aqui, vai ser aqui, de 3 em 3, né, Carlinhos?
1: É de 15 dias, vão dar 15 dias agora e 15 dias em dezembro, para já voltar os campeonatos.

0: janeiro, né? Porque vai ser apurado esse ano por causa da Copa do Mundo. João Carlos Pedroso e Dona Sandra em Carambi, aquele abraço. Marcelinho, que era de Olarias, hoje o Varanas, conosco, aquele abraço. Olga Martins, aquele abraço. Bom dia, J. Carneiro, obrigado pelo abraço. Ari Cudia Carneiro e o Zecão. Juju, Jurandir Dias, aquele abraço. Alfredo Kremer, o aniversariante de hoje, comemora com a família. Hoje o almoço é em Carambeí. Parabéns, meu irmão, amigo Alfredo Kremer. Deus que abençoe, saúde e muita paz no teu coração.
1: Carneiro, dia 28 e Alfredo, dia 30.
0: Isto. Quem está conosco também é ele, sempre ele. O nosso grande Luiz Azambuja, que é o irmão do nosso querido patrão Zezo, aqui da Mariotino, mas o Luiz Azambuja é de Guarapuava com Dona Shirley. Lalau de Carambeí, homenageando o Luquinha.
2: Carneiro, manda um abraço lá pro Luquinha, com o Luquinha, tá fazendo aniversário hoje do Casario, ali do restaurante do Casario, é o Luquinha, nosso amigo, isso.
0: Obrigado. Então, nosso grande repórter Lalau de Carambeí falou que tem velório em Carambeí, né? Lá também tem uma pessoa conhecida na família Pedroso, então daqui a pouquinho a gente vai ver com as funerárias de Carambeí para ver realmente. Você sabe, é parente seu da família Pedroso aqui de Carambeí? Passa pra gente, né? Pra gente, né? Fazer homenagem, que o sepultamento já é agora às 10 da manhã. Dona Rosinha também passou duas notas de falecimento, aquele abraço. Marcolino, corintiano feliz, o Corinthians deu um totó ontem no Grêmio, que foi bonito de ver, né?
3: Exato.
0: Ontem foi uma das melhores partidas do Corinthians fora de casa. O Corinthians joga muito bem fora de casa, né? Ontem 3-1, Grêmio 1-0 e de virada o Coringão, né? Fez 3-1.
3: Boa.
0: Aquele abraço, vamos ver quem mais está chegando aqui, Zecão de Olarias, aquele abraço. Muita gente chegando, muita gente participando, continue. 984091431, ganhei um abraço do Isaac Ortiz e 10 para 8, aquele relojão lindo de parede.
3: Boa.
1: Obrigado, Carneiro. 6:37. São vários ouvintes que querem ganhar aqui o presente que o Carneiro está dando. O Carneiro faz aniversário e quem ganha o presente
3: é você.
1: Amadeu Lopes, obrigado, Amadeu Lopes. O Amadeu está acompanhando nós. Bom dia, Isaac, Carneiro e John Kevin.
3: Bom dia.
1: John, vamos lá?
3: Bora, 6:37, só os amigos do Facebook, Thelma Regina, Olga Martins, Antônio Fontoura, Zelter, Timóteo Hartmann, Sérgio Bonetti Gonçalves, a Avanibá também participando com a gente e os outros amigos também, Luiz Fernando Silva, Maria Helena Silva, Elaine Melo, Vera Lúcia Pavilac, Jurandir Dias, Rosnei Carapiá e a Evanilda Florão, 6:38.
1: Peraí, antes, John Kevin, dizer que ontem o clássico nosso aqui, Caramuru venceu 3-1 na bronze e no clássico aqui, contorno e a CGF fez 8-0.
3: Opa!
1: Ganhou de 8-0 no jogo de ontem contra o contorno aqui no Centenário. Ok, agora, dito isso.
3: Agora então, vamos para o primeiro intervalo e daqui a pouco a gente volta, 6:38.
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1: 6h50, o Carneiro vai nos informar agora as notas de falecimentos com a Organização Social de Luto Santana e também a funerária São Lucas de Ivaí. Carneiro, por favor.
2: Falecimentos deste domingo, 31 de maio de 2026. Funerária São Lucas de Ivaí, Dona Mônica. Plano funeral em vida, comunicando passamento da nossa querida Dona Maria Glacide Oliveira, 74 anos, era nascida em 24 de maio de 52, então fez aniversário essa semana também. Que triste a notícia, né? Fez aniversário a semana, completou 74 anos e nos deixou na mesma semana. Era viúva do senhor Antônio Freitas, moradora de Bom Jardim do Sul. Atualmente residia no asilo em Imbituva. Ela faleceu, né, no hospital de Imbituva, deixa filhos e netos. O velório da capela de Bom Jardim do Sul e o sepultamento da nossa querida, né, Dona Maria Glacide Oliveira, segue para o cemitério de Bom Jesus. Então, sentimentos para a família. Passamento também de Leonardo Kerik, ou Kerik, morador de Ivaí também, funerária São Lucas e plano familiar em vida, comunicando também com pesar o passamento do vovô Leonardo Kerik. 74 anos, ele deixa a esposa Dona Tereza e os filhos Silvani, o Silvio e a Célia, a Edna e a Elizabeth, o Leandro e o Sérgio em memória, né? Falecido Sérgio, saudoso, nosso querido. 10 netos e 3 bisnetos. O velório é a capela João Paulo II, que é a nossa capela principal aqui de Ivaí. E o sepultamento, né? Sepultamento do senhor Leonardo Kerik, o Kerik, segue para o cemitério municipal de Ivaí. Passamento também da Dona Amália Dias Martins, aos 102 anos. Era centenária a nossa querida vovó Amália, auxiliar de serviços gerais, nasceu em Entre Rios, próximo a Guarabuava. Faleceu aqui na UPA Santana do Centro, em Ponta Grossa. O velório é a capela de Luto Santana e o sepultamento da Dona Amália Dias Martins segue para o cemitério São João Batista, 16 horas de hoje. Ângela Aparecida Chaikowski. Dona Ângela tinha 57 anos e era do lar. Era natural de Palmeira e faleceu no Hospital Regional de Ponta Grossa. O velório na cidade de Palmeira, né? Cidade de Palmeira. E às 15 horas o sepultamento para o cemitério de Mandaçaia, em Palmeira. Passamento também da Dona Antônia Silvana da Silva. 98 anos, ela era natural de Capanema, Paraná, e faleceu na residência da família aqui em Ponta Grossa, onde morava muitos anos conosco. O velório é a capela da funerária Prever e o sepultamento 11 da manhã para o cemitério Parque Campos Gerais. Passamento também da Dona Janete Gomes, 56 anos, era do lar. Natural de Ponta Grossa, faleceu no Hospital Santa Casa de Ponta Grossa. Velório na Capela Municipal São José e o sepultamento hoje às 9 horas da manhã para o cemitério São Vicente. Passamento também de José Carlos de Souza, 76 anos, taxista, Lembra do taxista José Carlos?

de Souza, nos deixou aos 76 anos. Ele estava internado no Hospital Regional de Ponta Grossa. O velório é capela do Cemitério Parque Campos Gerais e o sepultamento às 11 horas para o Cemitério Parque Campos Gerais. Passamento também da dona Lindalva de Oliveira Lima, natural do Recife, mas morava conosco aqui em Ponta Grossa há muitos anos. Vovó Lindalva de Oliveira Lima está sendo velada na capela do Cemitério Parque Campos Gerais. E o sepultamento, Cemitério Parque Campos Gerais, 15 horas de hoje. Passamento também da dona Maria dos Reis Stadler, 82 anos, natural de Imbituva, faleceu no Hospital Regional de Ponta Grossa. O velório em Imbituva, na capela do Mato Branco, e o sepultamento é amanhã, dia 1º de junho, às 10 da manhã, para o cemitério da Ribeira. Comunicamos o passamento da dona Maria dos Reis Stadler. Passamento também de Moacir José Moleta, 78 anos, era da Marinha, militar da Marinha, capitão de corveta, natural aqui de Ipiranga, faleceu no Hospital Santa Casa de Ponta Grossa. O velório então é Capela São Francisco aqui em Ponta Grossa, né? E sepultamento, horário do sepultamento e cemitério ainda, né? É para ser designado, possivelmente o cemitério de Ipiranga, sua terra natal. Então, nosso querido militar da Marinha, o nosso querido capitão, né? Moacir José Moleta, de 78 anos, da cidade de Ipiranga. Então, sentimentos para a família. Velório na Capela São Francisco, gente. E o sepultamento pode ser em Ipiranga, né? E horário ainda não foi designado pela família. Passamento também da dona Ramília de Jesus Almeida. Dona Ramília de Jesus Almeida, tinha 89 anos, vovó, natural da Lapa, faleceu no Hospital Bom Jesus de Ponta Grossa. O velório é capela do cemitério municipal em Porto Amazonas. E o sepultamento, cemitério de Porto Amazonas, 16 horas de hoje. Passamento ainda de Zildo Lindolfo Corrêa Soares, 60 anos, natural de Santa Cruz do Rio Pardo, em São Paulo. Faleceu aqui no Hospital Regional de Ponta Grossa. Morador de Jaguariaíva, está sendo velado na capela da Funerária Paz, no centro, em Jaguariaíva. E o sepultamento segue para o cemitério municipal de Jaguariaíva, hoje, às 9 horas da manhã. Passamento também da dona Eva Prezibilovski, 84 anos, natural de Irati, faleceu na residência da família aqui em Ponta Grossa, onde morava conosco há muitos anos. O velório é capela da Funerária Princesa no centro e o sepultamento amanhã, dia 1º de junho, às 10h30, para o cemitério São Sebastião. Passamento ainda de Leônidas da Silveira Martins, conhecido também por Leonides Silveira Martins, 78 anos, agricultor aposentado, casado com dona senhora Lourdes Schneider Martins e residente, né, na invernada da Paina, no Socavão Castro. O velório então é na casa da família do seu Leônidas Silveira Martins, residência da família na invernada do Paina, aqui no Socavão, e o sepultamento 9 horas para o cemitério do Socavão. Temos também dona Rosinha e seu Arthur Zaski comunicando o passamento da funerária Pó do senhor José Vanderlei de Melo, o nosso querido Vando, que era conhecido aqui em Castro, 62 anos, trabalhador nosso aqui de Castro, José Vanderlei de Melo. O Vando faleceu aos 62 anos, era

Casado com dona Nadir Aparecida de Melo e deixa a filha Eunice, moradores da Germano Magnan, aqui no Nossa Senhora das Graças, aliás, Germano Magnani, né? É o nome da rua, Nossa Senhora das Graças. Era aposentado já e o velório na Igreja Assembleia de Deus, aqui do Nossa Senhora das Graças em Castro, e o sepultamento do Vando José Vanderlei de Melo. Segue, né? Segue então para o cemitério Nossa Senhora do Rosário às 9 horas da manhã. Passamento também de Eglin Emanuele Sampaio de Lima. Eglin Emanuele Sampaio de Lima, recém-nascida, né? Um anjinho, faleceu no hospital Ana Fiorino Menarim de Castro. A mamãe, dona Caiane Gomes Sampaio, o pai Wanderson de Lima. Então, sentimentos à família, né? Do recém-nascido, né? O bebezinho ali, um anjinho que nos deixou, né? O velório da Capela Santana, anexo ao cemitério Frei Matias, e o sepultamento para o cemitério dos Agostinhos às 11 horas da manhã. Sentimentos, então, da família Antena Sul e também da família, nossa querida família da funerária, família Iapó, né, gente? Só deixa eu tomar um golinho de água aqui. Tristeza também em Ponta Grossa, o Dutra, nosso querido Dutra, né? Passou pra gente aqui a nota de falecimento da própria mãe. Que tristeza, né, gente? Quando a gente recebe uma notícia e os filhos tristes, né? Ali com o passamento da mãe. Mãe, a própria palavra diz, mãe, uma palavra abençoada. E com o nome de Maria fica mais doce ainda. A palavra Mãe Maria, que é a mamãe de todos nós, mãe de Jesus. Dona Maria Lúcia Dutra representava essas mães maravilhosas. 70 anos, era natural de Ponta Grossa e faleceu na residência da família. Deixou o esposo Luiz Dutra, os filhos Luiz Manuel Dutra, César Augusto Dutra e o nosso querido, né, João Paulo Dutra. As noras Fernanda Dutra, a Cida Marques e a Juliana Dutra, que é a esposa do João Paulo, né? E a neta Stephanie Dutra. Então, a família querida Dutra, né? Sentimentos para vocês. Como eu falei aqui, mãe é mãe. E a dona, nossa querida, dona Maria Lúcia Dutra, aquela mãe incondicional, levantava de madrugada para cuidar dos filhos, fazer a mamadeira, encaminhá-los para a escola, alimentação correta e no horário certo. Mamãe é um nome divino, mamãe Maria, mamãe Maria Lúcia Dutra, ela fez a sua parte na terra, agora já nós estamos com saudade da sua alegria, do almoço dos domingos, daquela maionese que ela preparava, daquele almoço caseiro que não tinha para ninguém. É a mãe da gente que faz com carinho, né? Querida, vai com Deus, dona Maria Lúcia Dutra. Já estamos sentindo saudade. O velório é Capela Mortuária São José aqui no centro e o sepultamento, 16 horas para o cemitério Jardim Paraíso. Dutra, toda a família Dutra, João Paulo, em nome do João Paulo e dos irmãos aí, sentimentos da família, né? Antena Sul, né? Perdemos então nosso querido. E perdemos também o pai do Quirerinha, né? O pai do nosso querido Quirera, seu Augustinho Dimbar. Uma pessoa bem, família dos ferroviários aqui de Oficinas. Uma pessoa muito querida, né? Família de Imbar é a família querida dos ferroviários. Seu Agostinho estava sofrendo, né? Estava o Pedro e o nosso querido Reginaldo Imbar Quirela
levando ele

0: no médico, né? E ele já mais, né, com 90 e poucos anos, sofrendinho, né? Então descansou o nosso querido seu Augustinho Quirera. Reginaldo, o nosso Reginaldo Imbarra Quirera, Pedro, né? Toda a família de Imbarra, aquele abraço apertado, que são pessoas que trabalharam por nós, né? Os nossos queridos ferroviários, ele era soldador também, então fizeram o seu trabalho para o sustento do lar. E hoje a gente já está com saudades daquele carinho da família, né? Que era muito grande. Ele foi velado ontem na capela do cemitério Campos Gerais e sepultado às 11 no Campo Santo, né? Então, Quirerinha, aquele abraço, Quirerinha, irmão da gente de todas as horas, né? O Pedro também, né? Companheiraço nosso. Então, Quirerinha do DR, aquele abraço. O Pedro também, toda a família do, a família de Imbarra, aquele abraço apertado, porque a gente sente também a dor de vocês, da perca de um pai, não é fácil. Mas forças, né? A gente tem que continuar, e agora com aquela saudade no peito, aquele pensamento do pensamento positivo, daqueles momentos felizes que a gente passava, né, com os pais na pescaria, no almoço de domingo, no comentário do futebol. Então fica aquele aperto no peito, mas com saudade e com respeito ao pai. Obrigado, papai, né, de estar sempre conosco.
1: Obrigado, Carneiro.
0: Falecimentos.
1: Nas últimas 24 horas. Obrigado, Carneiro. O Manoso também está comunicando aqui o falecimento. Moacir José Moleta. Moacir José Moleta.
0: É aqui de Ipiranga.
1: De Ipiranga, não é?
0: É, capitão. Capitão da Marinha.
1: Isso. Ele já informou, não é, Carneiro?
0: Isso, muito querido. Não, o Manoso também, né, uma pessoa do bem, né? Era capitão de corveta. Então ele representou nossa Ipiranga aqui, né, no cenário da Marinha. Era marinheiro nosso, grande marinheiro da família Moleta aqui, né? Ele está sendo velado na Capela São Francisco e o sepultamento, não temos horário do
1: 16
0: sepultamento.
1: 16 horas, enterro
0: Ipiranga. Ah, então agora
1: sai
0: confirmado.
1: Daqui a 14, 16,
0: é, então tá ótimo, porque não, nós não tínhamos horário, né? Estava ainda em corte, não seria para Ipiranga, seria sepultado ou cremado em Ponta Grossa. Então agora sim, 16 horas para Ipiranga, né? Então, seu Moleta, que era o nosso grande capitão de corveta da Marinha, família muito querida e tradicional de Ipiranga, forças também, né? São pessoas maravilhosas que deixam a sua história e vão ficar marcadas. Cada formiguinha, cada cidadão, cada cidadã, ela constrói a sua história e ajuda a construir esse Brasilzão maravilhoso, essa Ponta Grossa, essa Ipiranga, esse Paraná querido, né? Então vai ficar também na nossa memória o nosso representante da Marinha de Ipiranga, seu Moleta. Vai com Deus, meu querido.
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1: 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Algo mais por aí, Carneiro?
0: Sim, um abraço para nossa querida Índia, né?
4: Índia?
0: Nossa querida Índia.
4: Seus cabelos.
0: Ana Martins, que também fez aniversário.
1: Isso, na semana, mandou um recado para nós.
0: Isso, fez aniversário dia 29. Né? Então, feliz aniversário, Deus que abençoe, saúde e muita paz no teu coração, né? O seu esposo, né? Os filhos, que são bastante os filhos, né? O Zenir Martins, que é o nosso gerentaço aqui da Servitintas Ernesto Vilela, e hoje é o almoço da família, porque ela fez aniversário na semana. Então hoje o pessoal se reúne com aquele almoço.
4: É aniversário do almoço, né, Carlos?
0: É, com o almoço, justamente. É,
4: exatamente.
0: Com aquela comidinha maravilhosa da mamãe, né? Os filhos comemoram, então. Dona Ana Martins, Deus que abençoe, saúde, muita paz. Obrigado, né? Uma pessoa muito querida, nosso ouvinte de todos os dias. Catarina é o Carlinhos Fopa, nosso grande amigo. Bom dia, paz e saúde. 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Então não saia para a estrada, teremos o feriado agora na próxima semana.
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0: 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Um abraço pro nosso querido seu Arnoldo, 90 anos, e são 50 anos de Catarina Pneus. O Fala Grossa também, o Ailton, é uma história de vida, né? Um abraço a todos.
1: Muito bom. 7:12, obrigado, Carneiro. 7:12. Bom dia, seu Antônio, Lages Fortaleza, seu Antônio, toda a equipe, Fernando, sempre acompanhando a gente também. Bom dia, obrigado pela
0: aquele
1: companhia.
0: Aquele abraço, que saudade do seu Antônio, hein? Aquele, o pepininho azedo dele, né? Ele azeda lá, especial.
4: Ah, isso é bom.
0: Ah, ele faz a conserva dele lá.
4: Nossa, mãe do céu, você tá doido.
1: É uma delícia.
0: É uma delícia. Um abraço então, né? Nosso grande, seu Antônio e Fernandão, que sempre estão na luta e na escuta do nosso programa. Já inauguraram a ponte de Guaratuba, viu? Já foram
1: tá
0: lá.
1: Mais fácil para passar
0: já
1: lá.
0: Representaram por nós. E nós, daqui a pouquinho, mais uns dias, a gente vai passar
4: vai pra
0: por lá. Claro. Todo
4: lá.
0: Mundo tem que ser feliz, como diz a Xuxa. Como diz a Xuxa, todo mundo tá feliz.
4: Senão, a gente, antes de morrer, tem que passar na ponte de Guaratuba.
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4: Qual?
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2: Quem está na linha?
1: Claudinho, tudo bem? Bom dia.
3: Muito bem, bom dia, Isaac Ortiz, bom dia, John, bom dia, Jota Carneiro.
1: Tem neblina aí, Claudinho?
3: Oi?
1: Tem neblina? Olhou bastante, pra ou tá, você não olhou pra fora?
3: Tapado de neblina.
1: Eu achei que você tinha deixado a cortina fechada e nem tinha olhado pra fora.
3: Não, mas eu já tô no serviço.
2: Ele já tá no trecho.
1: Oh, meu Deus do céu.
3: Tô na casa.
1: Minha cabeça, eu achei que o Claudinho, imagina, o Claudinho tá no trecho faz horas já.
3: Sim, eu peguei o primeiro ônibus do Santa Paula.
1: Que horas que pegou?
3: 6.
1: Tem as 6 domingo na Santa Paula?
3: Tem as 6 domingo lá no ponto final.
1: Ponto final. Aí chega aqui no centro.
3: Eu cheguei aqui na firma, era 6:40.
1: Pegou 2, não é?
3: Peguei 2.
1: 2.
3: Aham.
1: Uhum. 6 da manhã o primeiro.
3: Viu só?
1: Muito bom.
3: Então.
1: Vamos lá, Claudinha, conte.
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2: Alguma notícia mais séria de ontem pra hoje? Não, não é?
1: É, cara, na verdade tá tudo parado essa semana, teve o lance do Flávio, né? Enfim, o negócio do PCC, é. Teve, na verdade, em Curitiba a pré-candidatura dos candidatos do PL, né? Que no caso foi pra governo Sérgio Moro. Enfim, deu Tandalanhol pro Senado, enfim, teve o pessoal, inclusive até a prefeita aqui, né, Elizabeth, teve também lá em Curitiba na sexta-feira, mas fora isso, tudo parado com relação à política. Também teve evento do PT, né, teve a Gleice também aqui em Curitiba também, como presidente do PT nacional, enfim, também lançando o filho do Requião, que eu esqueci o nome dele, Requião Filho, né?
2: Requião Filho.
1: Então, ao governo do estado, mas de uma certa maneira geral, política também, tudo parado.
2: Se lançaram, então?
1: Se lançar, agora se jogue de uma vez.
2: Então, vamos lá. 7:22, 10.7 a temperatura, tempo bom durante todo o dia, apesar da neblina. Como tem neblina hoje, hein?
1: Hoje tava muito, né?
2: Neblina. Tá carregado tudo de neblina. Atenção, hein? Hoje, segunda, terça, quarta e quinta, minha mãe e meu pai, só tempo bom, tá? É, a semana inteirinha, por enquanto, claro que essa previsão é agora, pode mudar, Isaac?
1: Né?
2: Pode, mas de uma forma geral, tá marcando só tempo bom, próximos dias até a semana que vem. Até o final de semana, somente previsão de tempo bom. Claro que vai ficar nublado. Fica nublado, sai um sol. Então, a previsão para a semana também é da forma praticamente que foi anterior, mas sem a presença de chuvas. 7:22, você não tem um girinho ali, John Kevin?
1: Giro Brasil.
2: Vamos dar uma girada, vamos ver o que esse pessoal do Brasil tá falando. Se tem alguma bomba, coisa grande no Brasil ou não. Tá tudo calmo, sereno e tranquilo.
1: Bora.
2: Gira, Brasil. Vai, Brasil.
4: Esse é o Giro de Notícias, eu sou o Christian Costa e você acompanha os destaques do momento. Neste sábado, mais quatro homens que estavam presos em uma caverna inundada na província de Chasbun, no Laos, conseguiram sair do local por conta própria, antes do retorno das equipes de resgate. De acordo com voluntários que atuavam na operação, os sobreviventes rastejaram até a saída após passarem 10 dias na caverna. Com isso, cinco integrantes do grupo já deixaram a caverna. As buscas continuam por outros dois homens que seguem desaparecidos. A Receita Federal encerrou o prazo de entrega do imposto de renda com mais de 44 milhões de declarações recebidas. A Receita informou que ainda não é possível contabilizar o número de pessoas que não entregaram o imposto de renda. Cinco pessoas ficaram feridas após disparos de arma de fogo na tarde deste sábado, na estação São Bento do metrô, na linha 1 Azul, no centro de São Paulo. Segundo o Corpo de Bombeiros, entre os feridos está uma criança. Ela foi socorrida por policiais. As vítimas teriam sido alvo de um roubo. O tenista João Fonseca enfrenta neste domingo o norueguês Casper Ruud pelas oitavas de final de Roland Garros. O jogo deve começar por volta das 3 da tarde. Ruud já foi vice-campeão 2 vezes do torneio na França. João Fonseca vem de uma vitória histórica contra Novak Djokovic por 3-7 a 2. O sérvio é o maior vencedor de Grand Slams da história, com 24 conquistas. O cantor e compositor Gilson Vieira da Silva morreu neste sábado, aos 73 anos de idade. O artista estava internado nas últimas semanas em razão de problemas de saúde. Gilson nasceu em 1º de agosto de 1952 e construiu uma trajetória marcada pela música Casinha Branca. A canção foi regravada por diversos artistas e é considerada um clássico da memória afetiva brasileira. 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
1: Amado John Kevin, o nosso fotógrafo Bueno aqui em Castro. Bom dia, Bueno, acompanhando a gente, atento a tudo que acontece aqui, me passa e me informa também. Tá correto, nosso fotógrafo Bueno. João Barbosa, seu João, tudo bem? Bom dia, passou na ponte, passou no ferribote, disse que foi um dos últimos a passar no ferribote aqui em Guaratuba.
2: Um abraço pra ele, inclusive, essa semana a gente passou lá na frente da Barbosa também, bastante movimentado, pessoal lá, realmente muito bacana lá a interação que teve lá também na Barbosa, gás e água. Um abraço também pro seu João Barbosa.
1: Obrigado, seu João Barbosa, sempre com conosco aqui no plantão e no Fatos ainda está aqui. 7h35, o Diniz já está pronto, está posicionado aqui, mas o Diniz, o Isaac, o John Kevin e o Carneiro vão ouvir agora a Cibele para falar do GPMAC. Vamos ficar atento aqui. Vamos ficar atento?
2: Bora lá.
1: Acompanhando o que a Cibele tem a nos relatar e no que pode encaixar pra gente, não é, John Kevin?
2: Bora.
1: Concorda? Sim.
2: Agora é com ela.
3: Bom dia, Isaac. Bom dia, Guilherme. Bom dia aos ouvintes da Antena Sul. Último dia do mês de maio, e eu já faço um apelo para você que sofre de impotência, ejaculação precoce, falta de libido. Não leve para junho os mesmos problemas que você vem enfrentando. Hoje você acordou e está carregando um peso enorme de ter falhado ontem à noite. Você não tem mais desculpa para arrumar. E o grande problema é que você está acostumado a resolver tudo quanto é confusão

0: externa. Mas quando o problema é com você, você se vê rendido, porque você não sabe o que fazer. E a impotência leva esse nome porque o homem realmente se sente impotente. E hoje, mais do que nunca, hoje é o dia de combate ao tabaco. E o fumo tem, em relação à impotência, um peso muito grande. O homem que fuma e fuma há muito tempo tem duas vezes mais chances de ter a impotência do que um homem que não fuma. E não é só o fumante. As pessoas que convivem com ele durante muito tempo também têm propensão, probabilidade para ter a impotência sexual. Olha, você não faz nada errado. Você vai para academia, você não é sedentário, não é diabético, não é hipertenso, não tem nenhum problema. Mas se você convive com fumante, as chances de você ter impotência ficam asseveradas. Olha, o fumo traz consequências nefastas para o seu organismo. Ele prejudica as veias e artérias, facilita o acúmulo de placas de gordura nas veias, o que dificulta o fluxo sanguíneo, reduz o óxido nítrico, que é responsável pela pressão sanguínea, traz uma série de consequências que eu ficaria uma hora falando para você. E se você é diabético e fuma também, a sua situação fica pior ainda. Se você acordou hoje e o seu amigão não bateu continência antes, é um sinal clássico de que a impotência pode ter batido a sua porta. 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
1: 7:39.
0: Coisa boa.
1: A Sibeli tá no telefone agora, tá toda agasalhada. Tá agasalhadíssima, tá no telefone, e ela que vai atender no GP Max agora, John Kevin.
2: Sim.
1: Casaco todo de lã, hein, John?
2: Ah, tá, ela só telefone. Usa casaco caro, né? Não é
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1: 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Dito isso, vamos para...
2: Diniz.
1: Tudo bem, Diniz? Bom dia.
3: Bom dia, Isaac. Bom dia, John. Bom dia, o Carneiro. Bom dia a todos os ouvintes.
1: Tá pronto para as perguntas desta manhã, Diniz?
3: Vamos lá.
2: Com casaco e tudo.
1: Tivemos na sexta-feira uma notícia com relação ao feminicídio, não é? Não sei se você acompanhou essa notícia.
3: É.
1: Que os filhos agora têm direito, não é, Diniz? Isso. Você acompanhou essa informação? É uma notícia nova do INSS.
3: Sim, na verdade, esse benefício para as mães, aliás, para os filhos, isso, né, das mães que falecem em razão de feminicídio, na verdade é um benefício social, né, que ele se enquadra mais ou menos com as mesmas condições do que o LOAS, que é aquele benefício social para idoso e para deficiente. E esse é para as crianças da mulher que sofre o feminicídio, né?
1: Mas tem que ter um cadastro no CRAS também.
3: Exato.
1: Ali.
3: Tudo pelo CRAS.
1: E até 18 anos.
3: É, tem uma renda mínima também, renda mínima também. Estabelecida por cabeça da família. O benefício é de um salário mínimo e não tem 13º, como o LOAS também não tem.
1: O ouvinte me perguntou ontem: o auxílio reclusão vem do INSS, da verba do INSS?
3: É, o auxílio reclusão também é um benefício social, só que é assim, ó, todo mundo acha assim que a pessoa vai presa e está recebendo, que o governo paga para ele.
1: Isso.
3: Mas não

0: Não é, na verdade é assim, quando o cidadão vai preso e ele estava trabalhando registrado ou estava recolhendo o INSS, ele vai ter o auxílio reclusão, não para ele, para os filhos. Por que que isso acontece? Porque quando o cidadão vai preso, vamos dizer assim, é uma morte social dele. Entendeu? Porque ele não pode sair.
1: Não pode fazer nada.
0: Não pode fazer nada. Então, como ele estava contribuindo para a Previdência, ele tem direito de receber. Ele não, as crianças. Mas se não tiver contribuindo, também não tem.
1: Não tem. Não tem. Que tá contribuindo.
0: Tem que
1: é
0: ter
1: a mesma questão, então, do
0: é a mesma
1: do
0: coisa que,
1: normal.
0: É a mesma coisa que. Exatamente, a mesma coisa que um benefício de auxílio doença. O cara ganha 5 mil. Não é. Na verdade, tem um limite, eu não recordo exatamente porque eu não faço, mas é coisa. Pouquinho mais de salário mínimo, em torno disso aí.
1: Perfeito. Esclarecimentos do Diniz.
0: É.
1: Na semana, alguma outra coisa, Diniz, que tivemos aí no INSS?
0: Não, tá meio... Na verdade, assim, a legislação previdenciária, ela tá evoluindo, assim, quase que semanalmente, né? E a gente tem acompanhado, e se não acompanha, você fica para trás. Eu queria só fazer um destaque. Nessa semana eu até fiz um áudio mencionando isso. Por exemplo, da pensão por morte.
1: Pensão por morte que você comentou ontem aqui na caravana.
0: Isso, pensão por morte. Uma situação interessante da pensão por morte é assim. A mulher vivia com o cidadão. E aí ela separou ou divorciou do cidadão. E aí ficou estabelecido lá na separação, no divórcio, uma porcentagem de pensão alimentícia. Quando acontece isso, e o cidadão falece depois, mesmo que ele tenha casado novamente, a ex-esposa vai ter direito na divisão da pensão com a esposa atual.
2: Mesmo
0: atual.
2: Que ela esteja casada atualmente, também não interfere
0: não,
2: em nada.
0: Não,
2: né?
0: A primeira esposa vai ter que estar solteira.
2: Vai ter que estar solteira.
0: Solteira. Então, ela não pode ter novo relacionamento.
1: Vínculo, né? E vai dividir o bolo então com a outra.
0: Divide, exatamente.
1: 50% para cada?
0: 50%. Muita gente não sabe disso, mas o X da questão é a pensão alimentícia. Então, se fixou lá, seja 5%, 10%, ela vai ter direito na pensão de 50% do valor, metade. E outra situação importante também da mulher separada, acontece assim, geralmente o homem, né, que cai no mundo, né, separou, o cara fica perdido.
1: Isso.
0: E fica sem rumo e se perde na vida muitas vezes. Mas isso também pode acontecer com a mulher. E a mulher que divorcia ou separa e ela nunca mais consegue nova colocação de emprego, não casa de novo, não tem nenhum relacionamento depois disso, e vamos supor que a vida dela também descambou. Ela vai poder pedir, depois do falecimento do cidadão, uma participação de metade na pensão alimentícia também.
1: Interessante, não é? É. Interessante. Diniz, 7h44. O ouvinte está perguntando aqui, ainda com relação. O ouvinte está perguntando sobre a carência. Ela começou a contribuir agora, faz 3 meses que ela está contribuindo. Tem uma carência? Tem que ter um tempo mínimo de contribuição para ter alguma coisa? Para ter acesso?
0: Sim. Se começou agora, no mínimo 1 ano de tempo de contribuição em dia.
1: Em dia. Até no caso de pensão por morte, qualquer coisa.
0: Não, pensão por morte é diferente.
1: Daí é outra coisa, não tem carência?
0: Pensão por morte, se não me engano, são 19 ou 20 contribuições a qualquer tempo. Né? Mas no momento do falecimento, a pessoa tem que estar contribuindo também para... Tem que estar contribuindo. Outra coisa, em relação à pensão por morte, em caso de acidente, aí não tem essa necessidade de pagamento...
1: Daí não tem a carência.
0: Não tem.
1: Não tem carência nenhuma. Diniz, dá para contribuir com menos de um salário mínimo? Sobre menos de um salário mínimo?
2: Não,
1: a pessoa
2: pode.
1: Consegue depois? Como é que faz?
0: Não. Menos que mínimo, o INSS até aceita, mas isso não vale para nada.
1: Não vai contar nada?
0: Não vai contar. Por quê? É assim, ó. Isso acontece muito, por exemplo, com pessoas que prestam serviços como autônomo, motorista autônomo, também acontece muito disso. O motorista, ele transporta e lá na nota vem um valor descontado a título do INSS, que é recolhido pela empresa daquele produto que ele transporta. Então, às vezes a nota é pequena, o valor é recolhido e esse valor não atinge um salário mínimo. Nesses casos, é possível fazer complementação no momento.

0: que a pessoa vai se aposentar, mas em muitos casos que a pessoa paga no carnezinho, se não for sobre um salário mínimo, o INSS até aceita, como eu disse, mas não vai valer para nada.
1: No caso, né, Ginés, a pessoa pega o mínimo, mas tem alguns casos de pessoas que estão no CRAS, elas podem pagar menos ainda do que os 11%, né, que hoje a maioria das pessoas pagam, né?
0: Isso, na verdade é assim, tem o MEI, que paga 5%, e tem também um percentual de 5% que a pessoa pode pagar desde que ela tenha o cadastro no CRAS e desde que, por exemplo, o marido trabalha registrado ou ele recebe uma aposentadoria, não pode ser superior ao salário mínimo. Aí pode pagar, mas tem que ter o cadastro no CRAS. Se pagar sem o cadastro no CRAS, isso não vai entrar lá como contagem, um benefício, né, correto pago com 5%.
2: Revisão da vida toda, o que muda com a decisão do STF, a retirada do pedido de destaque, que teve também nesses últimos dias, ouvindo tá comentando.
0: Olha, é assim, a revisão da vida toda tá uma bagunça, né? Porque já lá em 22 ela foi concedida, e em 23 já teve uma nova votação, foi arquivado tudo. Na verdade, teve depois um recurso para o Supremo, né? Mas ainda não tem nada definido da revisão da vida toda. Mas eu particularmente vejo que isso aí vai dar em nada no final.
1: É que eles não estão pegando a matéria, né, Diniz, e vendo com cuidado, né? Meio que é que nem você falou, estão escamoteando, né?
0: É.
1: Uma hora vê, outra hora não vê mais, daqui a pouco tem outro assunto mais importante, acaba ficando escanteio nesse caso, né?
0: É, na verdade é assim, ó. O problema da revisão da vida toda é que ela vai trazer um reflexo muito grande no cofre do Brasil, né? Por quê? Porque assim, o que, que é a revisão da vida toda? Hoje, por exemplo, para se chegar no valor da aposentadoria, é pego tudo que a pessoa pagou desde julho de 94 até a data que pede a aposentadoria. Mas, às vezes, antes de julho de 94, essa pessoa pagou com valores maiores. Lá, antigamente, era possível pagar sobre 10, sobre 15, sobre 20 salários mínimos, e às vezes a pessoa pagou dessa maneira. E a revisão da vida toda inclui todos os pagamentos desde o primeiro pagamento que a pessoa fez. Isso, às vezes, aumenta o valor da aposentadoria da pessoa. E se você for analisar a nível de Brasil, isso vai dar um baque muito grande no cofre do governo.
1: Os cofres públicos.
0: E aí, na verdade, ao invés deles verificarem a vantagem para o cidadão aposentado, eles verificam esse reflexo financeiro para o governo.
2: Diniz, o ouvinte Luiz está perguntando aqui sobre, ele tem carteira assinada, se é o empregador que paga o valor do INSS ou desconta do salário dele, como é que funciona isso?
0: Então, ele é um percentual pago pelo empregado e outro percentual é pago pelo empregador.
2: Divide, então.
0: Os dois pagam o INSS também, tem desconto no salário dele.
2: É um percentual, então é dividido.
0: Sim, o do empregador é maior, não recordo agora, mas é um valor maior do empregador e um valor menor, dependendo da faixa de salário.
2: Eu me machuquei no meu trabalho e quero dar entrada. Como que eu faço para dar entrada na pensão? Porque não estou conseguindo trabalhar. Como é que funciona isso? Tem que ir no médico?
0: Então, se a pessoa sofreu um acidente, ela vai ter que, a empresa, se foi acidente de trabalho, a empresa tem que fazer a CAT, que é a comunicação de acidente de trabalho.
2: A empresa que faz?
0: Isso, a empresa faz. Se a empresa se nega...
2: E se for autônomo?
0: Se for autônomo, ele vai ter que ter um laudo médico, né, um laudo médico, dizendo da incapacidade dele, vai fazer uma radiografia, enfim, toda a documentação necessária e solicita, mas ele tem que estar pagando o INSS em dia.
2: Tem que estar tudo certinho, então?
0: Sim.
2: Entendi. Que mais aqui?
1: Desculpa, Diniz, só para falar no caso do empregado que você falou que trabalha em firma. Além desse CAT, precisa também dos documentos médicos? Sim. Ou só a empresa afirmar a sua?
0: Não, precisa de toda a documentação médica para a pessoa poder demonstrar qual o que ocorreu com ela nesse acidente.
1: Okay.
0: Então, esse cidadão que perguntou se ele é autônomo, ele vai ter que procurar um médico, pegar um laudo médico, um atestado médico e encaminhar para o INSS. Ele vai passar por uma perícia e nessa perícia o INSS vai dizer, você fica 30, 40, 60, no quanto tempo lá for estabelecido. Se nesse período ele não melhorar, ele pode fazer novos exames e pedir o prosseguimento do benefício. Eu só queria,

0: Diga, eu só queria destacar aqui, Isaac, uma situação importante que a gente tem falado sempre, alguns tempos atrás falei, mas seguidamente a gente tem dado um toque nesse assunto, é em relação ao auxílio acidente mesmo. Por exemplo, vamos supor que a pessoa sofreu um acidente lá em 2010, e aí a pessoa ficou afastada pelo INSS, ficou recebendo do INSS um mês, dois, três, um ano, cinco anos, enfim, ficou recebendo do INSS um benefício auxílio-acidente. E aí o INSS parou de pagar, ela voltou a trabalhar, melhorou, mas ela ficou com sequela desse acidente. Quando acontece da pessoa ficar com sequela do acidente e isso reduzir a capacidade de trabalho dele, essa pessoa tem direito a uma indenização que deve ser paga pelo INSS até quando ele se aposentar. Então, por exemplo, vamos supor que lá em 2010 ele ficou recebendo o INSS R$2.000 por mês. Como que é o pedido dessa indenização? Faz um requerimento, como se auxílio-doença, junta toda a documentação e aí o INSS vai pagar para essa pessoa metade do valor que ela recebia na época, corrigido. Se ela pedir hoje, vamos supor que ela pediu hoje esse valor, aí ela tem direito inclusive de receber os últimos 5 anos de atrasados. 5 anos são 60 meses, mais 5 décimo terceiro, são 65 benefícios. Se for R$1.000, só aí ela já vai ter R$65.000 para receber de auxílio acidente, que é muito interessante. É um processo complexo de ser feito, o INSS está criando uma série de impedimentos, dificultando, na verdade, esse benefício, mas é possível receber esse benefício, sim.
1: Uma pessoa em coma pode pedir a aposentadoria por incapacidade permanente?
0: Sim, só que assim, ó, essa pessoa... Claro que se ela está em coma, ela não vai poder assinar procuração nem nada.
2: Nada.
0: Mas é possível fazer uma procuração pública através do cartório. Vai lá no cartório, o cartorário vai até a casa dessa pessoa ou manda um funcionário lá e a pessoa pega as digitais e aí assinam testemunhas também como nessa mesma procuração. E aí pode ser solicitado um benefício, mas tem que ser através de procurador, porque como que você vai dizer para o INSS que ela tem como se ela pediu sozinha?
2: Mas nesse caso, Diniz, é alguém da família especificamente?
0: Não.
2: Não tem
0: não,
2: esse impedimento?
0: Um procurador. Um procurador. Passa a procuração para quem eles entenderem que saiba mexer com isso aí. Esse é o caminho.
1: A Denise, se a mulher já estiver aposentada e o homem morrer, ela tem direito a repartir com a outra?
0: Assim. É assim, se é aquela situação da pensão alimentícia.
1: Sim.
0: Se ela está aposentada hoje e se ela quando separou, quando divorciou lá, ela ficou fixada uma pensão alimentícia, desde que ela não tenha novo relacionamento, não tenha casado, não tenha convivido com alguém, ela vai ter direito na divisão da pensão.
2: Ah, Diniz, só uma pergunta com relação a isso também, por exemplo, uma mulher, ela tem um relacionamento com uma pessoa, aí ela separa, quer dizer, essa pessoa casa, mas depois separa de novo e a primeira pessoa, o primeiro homem faleceu. Ela pode entrar com pedido de aposentadoria nesse caso, mas ela estando solteira no caso.
0: Você diz pensão por morte.
2: Ou aposentadoria, porque vejo muito que tem muita mulher que faz isso também, né? Que, por exemplo, ela casa na primeira, depois ela separa a casa na segunda, só que daí ela separa na segunda, aí o primeiro marido morre e essa pessoa, no caso, entra com um pedido de aposentadoria. Pode fazer isso no caso?
0: A pensão por morte, não.
2: Mas a aposentadoria, sim.
0: Aposentadoria é assim, se ela estiver pagando o INSS, independente se ela dela estar recebendo uma pensão por morte, ela vai ter direito na aposentadoria dela. Muita gente tem essa dúvida. Olha, eu já estou aposentada e meu marido faleceu, eu tenho direito na pensão por morte? Vai ter direito na pensão por morte, sim.
2: Mas na aposentadoria dele não, no caso.
0: É que daí seria, não, a aposentadoria dele vira pensão.
2: Ah, vira pensão. Isso. Ah, tá.
0: Vira pensão. Uhum. E aí se ela casou uma vez depois ou viveu com alguém, ela não vai poder pedir essa ameação na pensão com a atual esposa. Não vai poder pedir.
1: Ok. Contribuo desde 75 e infartei em 2018. Tomo 2 tipos de insulina, tenho 3 estendes no coração. Está sendo negada a aposentadoria desde 2014.

0: coloquei na Justiça Federal, demora a sair a decisão, ano que vem completo 65, Antônio Carlos Fontoura, do Jardim dos Bancários, aqui em Castro.
1: Então, veja bem, na verdade é assim, ó, depende de toda a documentação médica que ele tem, se o problema do infarto dele, do coração aí já está turbinado, ele tem que verificar se isso impede ele de trabalhar. Porque esse é o X da questão. Você só tem direito na aposentadoria por invalidez se você realmente não tem condições de trabalhar.
2: Mas isso quem avalia é o médico, né?
1: Isso quem avalia é o médico. E se a pessoa entra no INSS pedindo esse benefício e o INSS nega, vai para a Justiça Federal e na Justiça Federal ele passa por uma outra perícia que é por um perito indicado pelo juiz. E na perícia judicial, lá o seu advogado, o seu procurador vai ter condições de fazer uma série de perguntas para o perito responder. Isso tecnicamente se chama quesitos. Então ele faz lá 1, 2, 10, 20 quesitos para o perito responder. E na resposta dos quesitos pelo perito, aí o juiz vai analisar se a conclusão é pela incapacidade de estar trabalhando ou não.
2: Ok.
0: Já dei entrada na aposentadoria, tenho 52. Quando vim, pego os atrasados? Sim, não é, Diniz?
1: Se encaminhou e não recebeu até agora, se a aposentadoria está sendo discutida, vai ter direito nos atrasados.
0: Aposentado tinha que fazer a declaração do imposto de renda?
1: Depende da renda, né?
0: Depende da renda, tem que ter passado dos 30.
1: É porque daí às vezes ele é aposentado e tem outras rendas, daí isso chega num limite que tem que aposentar.
0: Tem que fazer, né?
1: Fazer a declaração de imposto de renda.
0: 30 mil e alguma coisa, né?
1: É, 35, se não fizer,
2: 35.
0: Tinha que ter. Se fosse a mais disso, tinha que fazer.
2: O aposentado que tem mais de 35 mil que recebe, né, no caso, no ano, já tem que fazer a declaração.
0: Diniz, você está de plantão atendendo a nossa cidade, a nossa região e com agendamento, não é?
1: Então, Isaac, é interessante essa questão aí, porque agora nós estamos já ensaiando, vamos dizer assim, para a gente atender nas cidades próximas aí.
0: Opa!
1: É interessante, muita gente pede para a gente que atenda na região e nós já estamos aí se organizando.
0: Está fazendo um projeto.
1: É, exatamente, mais certo aí no segundo semestre, porque a gente precisa dar uma organizada numa série de situações para poder atender. E mais certamente que nós vamos começar a atender a partir de agosto, provavelmente, na região.
0: E a gente vai estar avisando por aqui, o Diniz vai estar em tal lugar.
1: Exatamente.
0: E você vai estar daí presencialmente.
1: Presencialmente, o nosso time, parte dele vai junto, né?
0: Entendi.
1: Pra gente poder dar uma orientação, pra gente poder falar para as pessoas, orientar, enfim, encaminhar a aposentadoria, porque muita gente tem dificuldade de vir para Ponta Grossa.
0: Verdade.
1: Né? Então é isso. Eu só, acho que dá um minutinho, Isaac.
2: Tempo.
1: É assim, eu quero falar que eu tenho insistido em relação ao rural. Então, assim, eu recebi lá no escritório alguns dias atrás várias pessoas que encaminharam a aposentadoria. Eles encaminharam a aposentadoria e a pessoa provavelmente não encaminhou toda a documentação e essa aposentadoria foi negada. E aí ele foi para a Justiça Federal e na Justiça Federal também foi negada. Vários casos desses que eu vi, às vezes não tem como aposentar mais a pessoa. Então tem que tomar muito cuidado em relação a isso.
0: Obrigado, Diniz.
1: Bom dia, Isaac. Bom dia, John. Bom dia, Carneiro. Bom dia a todos os ouvintes. E até uma próxima oportunidade.
2: Até a semana que vem, amigos.
0: Obrigado, ouvinte. Bom dia.

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nome do Pai, do Filho e do Espírito Santo. Amém. Bom dia, ouvintes. Sob as bênçãos de nosso Deus e Pai, está no ar o programa Hora Luterana. Este programa é de responsabilidade

0: responsabilidade da Igreja Evangélica Luterana do Brasil, Congregação Santa Cruz de Ponta Grossa. Hoje, na apresentação minha, Thiago, e do pastor Juliano Tim, nós saudamos os amigos ouvintes, desejando a todos as mais ricas bênçãos de Deus. Oremos. Amado Pai Celestial, queremos te agradecer por mais uma semana durante a qual nos abençoaste e estiveste ao nosso lado a cada momento. Agora, Senhor Deus, pedimos que continues abençoando cada lar, cada pessoa, cada vida que aguarda ansiosamente as palavras que vêm da Escritura. Rogamos também que abençoes este programa, esta emissora, a mensagem que será levada ao ar e os nossos corações que receberão esta tua palavra. Que possamos ouvir e receber a tua palavra com alegria e sinceridade em nossos corações. Que a tua mensagem seja mais uma vez lâmpada para os nossos pés e luz para os nossos caminhos. Pedimos a presença de teu Espírito Santo para que seja a nossa companhia em todos os momentos da nossa vida e que tudo o que realizarmos seja do teu agrado e para o teu louvor e honra. Em nome do Salvador Jesus. Amém.
1: Estimados ouvintes, o nosso cordial bom dia. Quem vos fala é o pastor Juliano Tim, pastor da Paróquia Evangélica Luterana São Paulo de Bom Jardim do Sul, município de Ivaí, Paraná. Nesta manhã, convido a meditar sobre o tema Essência de Vida, baseado no texto bíblico do Evangelho de João, no capítulo 1, o versículo 1 até 10, onde diz assim: Jesus disse: Eu afirmo a vocês que isto é verdade. Quem não entra no curral das ovelhas pela porta, mas pula o muro, é um ladrão e bandido. Mas quem entra pela porta é o pastor do rebanho. O porteiro abre a porta para ele. As ovelhas reconhecem a sua voz quando ele as chama pelo nome, e ele as leva para fora do curral. Quando todas estão do lado de fora, ele vai na frente delas, e elas o seguem, porque conhecem a voz dele. Mas de jeito nenhum seguirão um estranho, pelo contrário, elas fugirão, pois não conhecem a voz de estranhos. Jesus fez esta comparação, mas ninguém entendeu o que ele queria dizer. Então Jesus continuou: Eu afirmo a vocês que isto é verdade. Eu sou a porta por onde as ovelhas passam. Todos os que vieram antes de mim são ladrões e bandidos, mas as ovelhas não deram atenção à voz deles. Eu sou a porta. Quem entra por mim será salvo. Poderá entrar e sair e achará comida. O ladrão só vem para roubar, matar e destruir. Mas eu vim para que as ovelhas tenham vida, a vida completa. Até aqui o texto bíblico. Estimados ouvintes, você conhece o remedinho chamado Olina? Ele é indicado para o tratamento da má digestão. A história deste medicamento é um tanto interessante. Sua fabricação resulta do preparo e mistura de diferentes ervas. Mas o mais curioso é que no rótulo do vidrinho está escrito Essência de Vida. No entanto, a questão é que este não é um daqueles remédios mais doces, muito pelo contrário. Ele é amargo do início ao fim da ingestão. As crianças já melhoram só em ouvir falar de uma colher de Olina. Diante desta comparação, podemos dizer que a palavra de Deus também é, por vezes, como um remédio amargo. Quem nunca ouviu a lei sendo pregada, apontando o nosso erro, o nosso pecado e mostrando a ira de Deus? Remédios precisam ser, acima de tudo, eficazes e não simplesmente agradáveis. Remédios amargos também trazem cura. Assim como a palavra, por vezes, é amarga quando precisa ser, para curar os males que o pecado causa, a própria Escritura nos diz que ela também é doce. O Salmo 119, o versículo 103, diz: Como são doces as tuas palavras, são mais doces do que o mel. Podemos dizer que a palavra é como o bom chimarrão, ou seja, um doce amargo que faz bem. O reformador da Igreja, o Dr. Martinho Lutero, disse certa vez que a palavra de Deus é como uma erva. Quanto mais a manuseamos, mais perfume ela exala.

palavra de Deus aponta para o remédio, para a verdadeira essência de vida. Jesus é aquele que nos dá vida e vida completa. Jesus é a verdadeira essência de vida. Jesus disse: mas eu vim para que as ovelhas tenham vida, a vida completa. Este remédio está à nossa inteira disposição. Ele é de graça e é sempre eficaz. Por vezes é amargo, porque precisa ser, mas ao mesmo tempo é doce, porque precisa e pode consolar as almas aflitas. Jesus diz: venham a mim todos vocês que estão cansados de carregar as suas pesadas cargas, eu lhes darei descanso. Estimados ouvintes, por meio da fé temos a verdadeira essência de vida, Jesus Cristo, único caminho, a verdade e a vida, essência de vida plena e eterna. Um tratamento que dura até o dia em que não haverá mais doença alguma causada pelo pecado, nem no corpo e nem na alma. Enquanto esse dia não chega, podemos fazer pleno uso desta farmácia que é a Escritura Sagrada, porque Deus amou o mundo tanto que deu o seu único Filho para que todo aquele que nele crer não morra, mas tenha a vida eterna. Esta é a receita completa. Reflita sobre isso no dia de hoje e que Deus te abençoe.

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Na Santa Cruz acontecem cultos ainda todas as quintas-feiras à noite

às 20 horas. Em Ponta Grossa, no bairro da Santa Luísa, próximo ao Núcleo Santa Maria, na Congregação Cristo para Todos, na Rua Assembleia de Deus 333, cultos todos os sábados à noite, às 19h30. Em Ponta Grossa, no bairro da Santa Paula, na Congregação Ressurreição, na Rua Cerejeira 250, culto agora de manhã com início às 9h. Em Ponta Grossa, na Congregação da Paz, na Vila Isabel, na Rua Maringá 455, culto hoje de manhã daqui a pouco às 9h, e ainda cultos todas as quintas-feiras à noite às 20h, e ainda todos os sábados à noite às 19h30. Em Palmeira, na localidade de Vieiras, na Congregação Bom Jesus, culto hoje de manhã, daqui a pouco, às 9h. Em Palmeira, no centro, na Congregação São Paulo, na Rua Vicente Machado 273, culto daqui a pouquinho, às 9h. Sob as bênçãos de Deus, encerramos mais um programa Hora Luterana. Convidamos vocês a estarem conosco novamente no domingo que vem, para mais um encontro de meditação e crescimento na Palavra de Deus. Se você quiser receber uma visita de um de nossos pastores, pode ligar ou mandar uma mensagem via WhatsApp para o telefone 42-3224-8690. 42-3224-8690. Convido o pastor Juliano para nos dirigir à bênção do Senhor.

recebam a bênção do Senhor. O Senhor vos abençoe e vos guarde. O Senhor faça resplandecer o seu rosto sobre vós e tenha misericórdia de vós. O Senhor sobre vós levante o seu rosto e vos dê a paz.

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Está no Catanduva, curtindo o nosso programa, ele, o nosso Paulo Sérgio Rodrigues e a dona Patrícia, aquele abraço. 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Vem o feriado por aí, gente, quinta-feira que vem é feriado. 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
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Um abraço, Carlinhos Popa, meu amigo, meu irmão. Agora é o Clube do Rei com Roberto Carlos. Mas antes do Clube do Rei, homenagem aos aniversariantes. Aniversariante, gente. A nossa querida dona Ana Martins é aniversariante da semana. Fez aniversário, né? No dia 29. O Alfredo Kremer fez aniversário ontem, mas vai comemorar hoje. Alfredo Kremer, dona Vera e os filhos. A dona Ana Martins, a Índia, do Cristo Rei, com os filhos, almoço especial hoje de domingo também, né? Então, parabéns, saúde e muita paz no seu coração. O programa é dedicado para vocês aqui hoje. Faça como Luiz Azambuja já ligou para a gente. Faça como o Ivo Ivanco e dona Regina. Muita gente ligando. E hoje nós temos 3 prêmios, gente. Acumulou do Isaac o relógio de parede. Um lindo relógio de parede. Você ligou no programa do Isaac? Tá garantido também. Vai sair, né? E você pode ligar novamente pra gente. É 984091431. Eu quero ganhar um relógio de parede, é a frase. Eu quero ganhar uma garrafa térmica, que a minha tá muito antiga. Ah, minha amiga dona de casa, minha mãe, minha tia, hoje eu quero ganhar a panela de pressão, 0 quilômetro, que a minha tá velhinha, né? Panela de pressão, eu quero ganhar uma panela nova para fazer os alimentos para minha família. Então é isso. Ah, isso aí. Clube do Rei, chegando com o Roberto Carlos, todas as Nossas Senhoras. Daí temos o portão. Eu cheguei em frente ao portão. Você sabia que o cachorro me sorriu latindo? É isso aí. E eu e o Erasmo Carlos estávamos sentados à beira de um caminho, né? E depois vem Gilson Casinha Branca. E o Amado Batista pedido, secretária, subindo e girando o sucesso, Café com Música.

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5: Postos, que está postos aqui, né? Na Antena Sul, Café com Música. Olha o Sidney, aquele abraço. Nego Velho, aquele abraço. Luísa Zambuja e Dona Shirley Guarapuava, aquele abraço. Maria Odete de Carambeí, olô, Maria Odete, curte sempre o nosso programa, aquele abraço. Marta Áurea e seu Wilson Roberto, são do Rio Verde. Aparecida do Andorinhas. Ao Altair, o Piazinho da Águia, nosso querido amigo, nosso irmão. Edson de Oliveira, do Rosário do Ivaí.

Edmar Schechtel e o Bolacha aqui, né? Alô, Bolacha, Palmeirinha. Joel Bonetti e Itaiacoca. Mauro Almeida, aquele abraço. Valmir de Lima e o Chico Weber de Uvaia. Falando em Uvaia, um abraço para todo mundo de Uvaia. O Zé Banana, a esposa, Dona Maria e o cunhado Joaquim. Valmir de Lima e a família, aquele abraço. Chico Weber, Egleia, Dona Patrícia, aquele abraço. Márcio Estremeu e Dona Lubeninca, aquele abraço. Do Pesqueiro Estremeu, né? Recebendo os convidados aí. E também o nosso querido Sabiá, do Recanto Sabiá, aquele abraço. Sandra da Vila Margarida conosco, aquele abraço. Eterlei Piazeta da Vila Liane, alô meu amigo, meu irmão. João Denilson e Dona Elvira, Vila Nadal, Vila Vilela, Jardim Carvalho e Magali Carneiro Machado, é de Carambeí. Vão mandando o zap pra gente. Três prêmios maravilhosos hoje. Relógio de parede muito lindo. O Edson sabia que já conferiu o relógio ali. Ah, é lindo o relógio, gente. Na parede da cozinha e o parede da sala para as visitas. Temos também a panela de pressão zerinho, né? Zero quilômetro, novinha em folha. E a garrafa térmica também, que você gosta de tomar chimarrão, água quente, o café, o chá bem quentinho. Ah, você não pode perder, gente. Vá passando o zap pra gente. Faça como o Tiririca. Já passou, e a Dona Juliana passaram o zap pra gente aqui. 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Aquele abraço. Luiz Azambuja conferiu conosco também. Aquele abraço. Vamos ver quem está chegando agora aqui, que passou a mensagem. Vamos ver lá. Bom dia, rapaziada. Cristo Rei na escuta. Caminhoneiro. Tá neblina e frio por aí, ó. Adoir Sukoski. Alô, Adoir. Aquele abraço. Obrigado pela companhia. É Cristo Rei, né? Ótimo domingo a todos aí. E realmente estava com cerração agora de manhã. Aquele abraço. Vamos participando pelo 98409-1431. 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

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Relógio de parede lindíssimo, uma garrafa térmica bonita e mais a panela de pressão, gente. Aquele abraço realmente para todos vocês aí. Daqui a pouquinho, uma carta que eu recebi aqui com uma mensagem ao pai. É? Joia, hein? Que mensagem linda. Daqui a pouquinho. Subindo e girando o sucesso agora, Guilherme Arantes, Pedacinhos, Fernando Mendes, Cadeira de Rodas, Peninha, Sonhos com Peninha, Emílio Santiago, Saigon, Fabinho Júnior, o que há, o que está passando por sua cabeça, subindo e girando o sucesso.

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2: 9:27. É hora de homenagem. Um filho e a família escrevem uma carta pro querido papai. Então hoje contamos e comemoramos mais um ano de vida desta pessoa maravilhosa. Para você e para os seus ouvintes, Carneiro, parece apenas uma pessoa normal, mas para nós da família, ele representa segurança, amor, respeito, dedicação, honestidade e lealdade. É muito mais. Faltam palavras para falar das qualidades desse homem, um verdadeiro homem, que eu aprendi a admirá-lo desde criança. Bom, enfim, para ele, a vida começou em maio de 1961. Na verdade, 29 de maio, né, de 1961. Registrado em julho do mesmo ano, nascia ali um alemão chamado Alfredo Kremer. Alfredo Kremer, um alemão teimoso, ele, né, com as suas birras, falava as palavras certas nos momentos certos. Ele também cresceu, virou homem, começou a trabalhar e conheceu uma linda mulher chamada Vera. Daí surgiu uma grande família. Veio seu filho, mais velho, em 87. Seu primeiro jogador. Em 86, aliás, né? E casou em 86, e 87 veio o filho mais velho. Em seguida, 1990, veio o segundo filho, que sou eu. Decepcionei meu pai porque eu não gostava de futebol. E ele fanático, ele meu irmão mais velho, era um fanático por futebol. E eu não me entrosava muito. Eu já era mais do videogame, né? Dos estudos, dos trabalhos. Mas fui conquistando meu pai do meu jeito. E você sabe, filho é filho. Respeito o pai, mas eu ia com ele, né, nos campos de futebol, nas quadras, né? É a vida da gente, né? E a vida foi caminhando e muita coisa aconteceu, né? O amor que sentimos por ele é muito grande. Nos trouxe, né, também a vida em família. Isso que eu nem comentei primeiro era um campeonato infantil, né, que eu participei. Briguei com o técnico e com os meus amigos no vestiário. Levei empurrão lá no vestiário, né? Aquela briga de futebol, né? Por posição, por quem jogava melhor que o outro. E ele foi me defender. Também tirar a satisfação do técnico e daqueles meus amiguinhos que estavam me empurrando lá no vestiário. Mas é coisa de pai, né? Defendendo o seu próprio filho. Né? E a vida continuou. Eu cada vez amando ele pela pessoa firme, um homem trabalhador, trazia tudo para o sustento do lar e nos dava para mim.

e para o meu irmão tudo de bom. E sempre falava: filhos, estudem, porque o estudo vai trazer para vocês o orgulho. Orgulho para o pai e para tua mãe. Vocês vão casar e vão trazer os netos. E assim é importante para mim e para mamãe Vera. Homenagem é do filho Alisson, que está tomando café com o pai. O Tiago também é o filho, o outro filho. Temos também a Rosilaine, né? O neto Pedrinho, o Luizinho, a Letícia, Olívia, né? Toda a família reunida, então, para abraçar o vovô, né? Alfredo Kremer. Eu também, J. Carneiro, aprendi a respeitá-lo. É um homem de pulso forte, é um alemão, ele tem princípios, ele tem o seu modo de ser, né? Ele realmente é um grande companheiro e um grande homem em família. Alfredo, um abraço para você, homenagem dos filhos, né? Seus filhos aí que sempre estão do seu lado. Família unida vence unida. E eu admiro essa família maravilhosa de Carambeí, a família Kremer. Deus abençoe vocês, dando saúde, paz, segurança e muita união.

0: Vamos lá ainda, gente. Jô Bonfim está conosco, aquele abraço. O Wellington Silva conosco, Celso de Castro, Dona Isabel. Dona Isabel conosco e o Peru também. Dona Isabel Ferrari, do Peru, Vila Burrinho. Lourival Pereira e Dona Gisele, aquele abraço. Vera Lúcia Pavilac, Jardim Carvalho. Vamos ver quem mais está conosco aqui. Chegando.
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0: Bom dia, bom domingo.
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0: Marina de Piraí do Sul. Obrigado, Marina. Marcelinho Tiririca. Com Dona Benedita. Ah, isso aí, Marcelinho, com a mamãe Dona Benedita de Santos, né? Veio para o aniversário do Tiririca, que também é aniversariante do mês de maio, né? Fez aniversário aqui no mês de maio. Parabéns para você também, Tiririca. Saúde e muita paz. E a mamãe Benedita tá curtindo o filhão, né? Aqui em, na região de Uvaranas. Aquele abraço, Parque dos Pinheiros, Uvaranas, aquela região maravilhosa ali. Agora subindo e girando o sucesso. Alcione Alexandre Pires, Minha Loucura. Teremos também Péricles e o Filho, Linda Voz. Ferrugem, Pra Você Acreditar. Dilcinho, Péssimo Negócio. E também a música daqui a pouquinho do Alfredo Kremer, que pediu, a família pediu. E vai ter o Francisco Coco Soleado, subindo e girando o sucesso.

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9h53, gente, vamos pro sorteio agora. Primeiro, abraçando todos que participaram, né? O nosso Louro, Lourival Pereira e Dona Gisele, Paulo Oliveira de Castro, Paulo Matos, Vani Bach, Oliveira Neto, Dona Maria Hilda, o Paulo Matos mandando abraço para todo esse pessoal. Pessoal dos Alagados, Israel Pereira com a Dona Odete, a Tide, o Augusto Pereira, a esposa e os filhos, Carlinhos Pereira do Bar dos Amigos e a Vanessa do Mercadinho. Marcão das Cebolas, Marcão Eurich, aquele abraço, e José Altamir de Oliveira, de Mituva, e chegando agora a professora, querida professora Vera. Sorteio, girando. Relógio de parede, Dona Gisele Pereira, aqui de Varanas, Dona Gisele. Telefone 9982-33 alguma coisa. Parabéns, Dona Gisele. Relógio de parede. Panela de pressão. Dona Vera K. dos Santos. Do telefone 994-321 alguma coisa. Parabéns, Dona Vera. Garrafa térmica. Número 277. Pedro da Luz Ferreira. É o Varanas, deve ser aqui da região de Varanas, Jardim Paraíso. 99719 alguma coisa. Parabéns a todos vocês, né, que ganharam. Obrigado todas as pessoas que mandaram mensagens pro J. Carneiro, fez aniversário, e quem ganhou o prêmio foi vocês. 12 anos de Café com Música. Juliano Carneiro, Além da Vida, vamos lá, Juliano.

Indo. Relógio de parede para dona Gisele Pereira de Uvaranas, Vera K. dos Santos. Ganhou, né? A panela de pressão. Isso, né? Garrafa térmica do Pedro da Luz Ferreira. Já vou entrar em contato com esse pessoal maravilhoso aí que ganhou o sorteio. Professora Rose chegando agora aqui. Maravilha. Obrigado, professora Rose. Olha, gente, músicas lindas do programa de hoje, aniversário do Jota Carneiro. Foi dia 28, comemoramos hoje com vocês. Comemoramos o aniversário também da dona Ana Martins, a nossa querida Índia do Cristo Rei, e do Alfredo Kremer de Carambeí, nosso amigo, nosso irmão. E também aniversário do programa 12 anos do Jota Carneiro, Café com Música. Só nos resta agradecer de coração. Obrigado de a gente entrar na residência de vocês, no celular, no automóvel, no caminhão, né, no computador de vocês aí. A gente, né, agradece de coração. Vocês moram no meu coração e não pagam aluguel. A companhia de vocês é muito importante pra gente aqui da rádio, né? Vocês são pessoas queridas e vão sempre estar no nosso coração. A programação das músicas maravilhosas hoje do Edson Savic, né, o nosso técnico de som e mesa de som. Direção geral de César e Álvaro Teles. E quem apresentou o programa para vocês, esse amigo do rádio, o Jota Carneiro. Amanhã cedo tem Isaac Ortiz, Eglemaier, Edson Savic e Mauro Israel de Oliveira, no Fatos em Destaques. Bom dia para vocês e bom domingo, e que Deus os abençoe.

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2: Bom dia, ouvintes. Bem-aventurados aqueles que ouvem a palavra de Deus e a colocam em prática. A Rádio Antena Sul FM e a Congregação Evangélica Luterana Santa Cruz apresentam culto divino em louvor e adoração ao Deus triuno, Pai, Filho e Espírito Santo. Tenham todos um abençoado momento de meditação e de louvor. Em nome do Salvador Jesus. Amém.
3: Bom dia!
4: Bom dia!
3: Que bom, muito bom que você está aqui na casa do nosso Deus para ouvir a sua palavra, fortalecer a fé, colocar diante de Deus os seus pedidos, súplicas, intercessões e participar da Santa Ceia, para sair daqui renovado, transformado. Nós temos hoje o primeiro domingo após o Pentecostes e esse culto também é conhecido como Domingo da Santíssima Trindade. Exaltamos a doutrina da Santíssima Trindade durante o culto e isso vai ficar evidente desde as primeiras partes do culto. Esse hino, por exemplo, Santo, Santo, Santo, três vezes, exaltando a Trindade, os demais hinos, as partes.

0: atos litúrgicos, na mensagem também seremos lembrados disso. E o tema da mensagem de hoje é recebidos, transformados e enviados. Deus abençoe o nosso culto. Saudamos também quem de casa está nos acompanhando. Invocamos a presença do nosso Deus. Em nome do Pai, o Criador dos céus e da terra, do Filho, nosso Senhor e Redentor, e do Espírito Santo, que nos chama, ilumina e santifica na verdadeira fé. Amém.
1: Ao Deus vivo, rendemos louvor, honra e adoração, hoje e eternamente. Amém.
0: Venham todos e adoremos ao Senhor, o único Deus verdadeiro, eterno em majestade e infinito em misericórdia.
1: Isso.

0: em sua bondade criou e sustenta todas as coisas. O Filho, em seu amor, entregou-se na cruz para nossa salvação. E o Espírito Santo continua agindo através da palavra e dos sacramentos, fortalecendo a fé e conduzindo a Igreja de Cristo.
1: Em nome santo, Pai, Filho e Espírito Santo, que fomos batizados. É neste nome que vivemos pela fé, e é neste nome que iniciamos este culto, confiando na graça, no perdão e na presença constante do nosso Deus triuno.
0: Queridos irmãos e irmãs, o Deus triuno diante de quem estamos conhece não apenas as nossas palavras e ações, mas também os pensamentos e intenções do coração. Muitas vezes falhamos em amar a Deus acima de todas as coisas e em servir ao próximo com amor sincero. Pecamos por aquilo que fazemos, por aquilo que deixamos de fazer e até mesmo por nossa indiferença diante da vontade do Senhor. Mas o mesmo Deus que revela a sua santidade também revela a sua misericórdia. O Pai enviou o seu Filho para a salvação do mundo, e o Espírito Santo nos chama ao arrependimento e à fé. Por isso, aproximemo-nos com confiança do Senhor e confessemos os nossos pecados, certos de que em Cristo há perdão, vida e salvação. Oremos. Deus misericordioso e eterno Pai, confessamos diante de Ti que somos pecadores e que frequentemente confessamos ao Senhor que nem sempre usamos com gratidão os dons da criação, nem cuidamos da vida e das pessoas que Ele colocou ao nosso redor. Muitas vezes nos preocupamos mais conosco mesmos do que com a vontade de Deus e com as necessidades do próximo.
1: Não te amamos acima de todas as coisas, nem amamos o nosso próximo como deveríamos.
0: Reconhecemos também que frequentemente deixamos de seguir a Cristo com fidelidade, em meio às dúvidas, medos, distrações e tentações deste mundo. Nossa fé se enfraquece, nosso testemunho falha e a nossa confiança em Tua graça se torna pequena.
1: Muitas vezes falhamos em amar, servir, perdoar, confiar plenamente em Ti.
0: Confessamos ainda que resistimos à obra do Espírito Santo quando negligenciamos Tua palavra, deixamos de orar, alimentamos pecados em nosso coração e não vivemos de acordo com o chamado que recebemos no Santo Batismo.
1: Por causa de nossos pecados, merecemos a Tua justa condenação.
0: Contudo, o Senhor é rico em amor e misericórdia. O Pai enviou o Seu Filho para a salvação do mundo. E o Espírito Santo continua chamando pecadores ao arrependimento e à fé por meio do Evangelho. Por isso, nos aproximamos do Senhor com confiança na promessa do perdão.
1: Confiamos em Tua misericórdia e na obra salvadora de Jesus Cristo.
0: Pedimos ao Senhor que renove nossa vida e nos fortaleça na verdadeira fé.
1: Perdoa-nos, Senhor, o Teu filho, lava-nos de toda a culpa.

0: uma boa notícia do Evangelho. Deus amou o mundo de tal maneira que deu o seu Filho unigênito para que todo que nele crê não pereça, mas tenha a vida eterna. Jesus Cristo morreu na cruz pelos nossos pecados e ressuscitou para nossa justificação. Por isso, em virtude da vossa confissão, na qualidade de ministro da palavra, chamado e ordenado, digo a vocês: perdoados estão os teus pecados, em nome do Pai, do Filho e do Espírito Santo.
1: Amém.
0: O Deus Pai que os criou, o Filho que os redimiu e o Espírito Santo que os santifica e preserva na verdadeira fé, fortaleça vocês em sua graça e os conduza à vida eterna.
1: Amém.
0: Vamos abrir as nossas Bíblias no Salmo que nos serve de introito para este nosso culto. É o Salmo 8. Nós faremos a leitura de maneira responsiva, com divisão ao meio dos versículos, e depois falamos com Deus em oração. Salmo 8. Ó Senhor, Senhor nosso, como é magnífico o teu nome em toda a terra. Da boca de pequeninos e crianças de peito suscitaste força por causa dos teus adversários. Quando contemplo os teus céus, obra dos teus dedos, que é o homem para que dele te lembres? Fizeste, no entanto, por um pouco menor do que Deus. Deste-lhe domínio sobre as obras da tua mão. Ovelhas e bois, todos. As aves do céu, os peixes do mar. Ó Senhor, Senhor nosso, Senhor nosso Deus, como é majestoso o teu nome em toda a terra. Tu criaste os céus, a lua e as estrelas, obras das tuas mãos, e mesmo sendo nós tão pequenos diante de tudo isso, tu nos coroaste de honra e glória. Nós te agradecemos por nos teres dado a vida. Guarda-nos na verdadeira fé. Concede-nos permanecer firmes na adoração ao Senhor. A ti, ó Pai, Filho e Espírito Santo, seja dado todo louvor, agora e sempre. Amém. Podem sentar. Ebenezer, esse é o momento de agradecermos a Deus pelos aniversariantes de maio. Por favor, venham aqui à frente. Aniversário de batismo, nascimento, casamento, confirmação, profissão de fé. Dia do seu aniversário. Desde maio, que legal. Pessoal, olha que legal o salmo de hoje. O salmo que a gente leu, ele diz assim: ó Senhor, Senhor nosso, como é magnífico o teu nome em toda a terra. Mas a gente também poderia dizer assim: Senhor, Senhor nosso, como é magnífico o teu nome na minha vida. Eu tenho certeza que Deus acompanhou a você durante este ano, esse ciclo que para você está se recomeçando, tanto com bênçãos sobre bênçãos, multiplicando, mas também nos momentos de dor, de dificuldade, de luta, Deus esteve com vocês. Deus continuou amparando e não tirou a sua mão misericordiosa sobre vocês.

vocês. É nessa certeza que vocês estão aqui, reconhecendo as bênçãos de Deus. Por isso, como o salmista, vocês também podem dizer: ó Senhor, Senhor nosso, como é magnífico o teu nome na minha vida. Repete comigo: ó Senhor, Senhor nosso, como é magnífico o teu nome na minha vida. Ore comigo. Senhor amado Deus, Pai Todo-Poderoso, obrigado por esses aniversariantes que se colocam diante do teu altar. Graças nós te rendemos pelas bênçãos derramadas sobre eles, mas também te agradecemos porque nos momentos de dor, lutas e dificuldades, tu estiveste com eles. Por isso, eles se unem ao salmista nesta manhã para dizer: como é magnífico o teu nome na minha vida. Continua com eles, ó Senhor, por Jesus. Amém. Vão em paz, que o Senhor Jesus os acompanhe. Vocês podem voltar aos seus lugares. Nós cantamos o hino 150 de nossos hinários.

0: Bom dia!
1: Bom dia!
0: Tudo bem com vocês?
1: Sim.
0: As profs hoje vão ensinar uma história muito legal. A história, ela mostra como Deus ama o ser humano e colocou o ser humano para cuidar de todas as coisas. Essa história também é uma história de como Deus ama o ser humano e enviou o seu filho para nos dar perdão de pecado. Desejamos aos nossos professores as bênçãos do nosso Deus. Vamos falar com ele em oração? Quem quiser chegar mais perto aqui, pode chegar. Eu falo e vocês repetem, tá bom?
1: Querido Deus,
0: muito obrigado por estarmos aqui.
1: Muito obrigado por estarmos aqui.
0: Obrigado por esta noite de sono.
1: Obrigado por esta noite de sono.
0: E pelas bênçãos até agora.
1: Pelas bênçãos até agora.
0: Cuida de cada um de nós.
1: Cuida de cada um de nós.
0: Cuida da nossa família.
1: Cuida da nossa família.
0: Cuida da nossa escola.
1: Cuida da nossa escola.
0: Cuida dos nossos amigos.
1: Cuida dos nossos amigos.
0: Cuida da natureza.
1: Cuida da natureza.
0: Em nome de Jesus.
1: Em nome de Jesus.
0: Amém.
1: Amém.
0: Bom, em paz que o Senhor Jesus os acompanhe. A congregação pode se sentar. Quando as crianças se dirigem para a escola dominical, nós os preparamos para as leituras bíblicas do nosso culto

E Deus viu que a luz era boa e fez separação entre a luz e as trevas. Deus chamou a luz dia e chamou as trevas noite. Houve tarde e manhã, o primeiro dia. E Deus disse: haja um firmamento no meio das águas e separação entre as águas e águas. E Deus fez o firmamento e a separação entre as águas debaixo do firmamento e as águas acima do firmamento. E assim aconteceu. E Deus chamou o firmamento céus, hoje, tarde e manhã, o segundo dia. Houve tarde e manhã, o segundo dia. E Deus disse: ajuntem-se as águas debaixo dos céus num só lugar, e apareça a porção seca. E assim aconteceu. Deus chamou a porção seca terra, e ao ajuntamento de águas chamou mares. E Deus viu que isso era bom. E Deus disse: que a terra produza relva, ervas que deem sementes e árvores frutíferas que deem fruto, segundo a sua espécie, cuja semente esteja no fruto sobre a terra. E assim aconteceu. E a terra produziu relva, ervas que davam semente, segundo a sua espécie, e árvores que davam fruto, cuja semente estava nele, conforme a sua espécie. E Deus viu que isso era bom. Houve tarde e manhã, o terceiro dia. E Deus disse: que haja luzeiros no firmamento dos céus, para fazerem separação entre o dia e a noite. E sejam eles para sinais, para estações, para dias e anos. E sirvam de luzeiros no firmamento dos céus para iluminar a terra. E assim aconteceu. Deus fez os dois grandes luzeiros, o maior para governar o dia e o menor para governar a noite. E fez também as estrelas. E os colocou no firmamento dos céus para iluminarem terra, para governarem o dia e a noite, e fazerem separação entre a luz e as trevas. E Deus viu que isso era bom. Houve tarde e manhã, o quarto dia. E Deus disse: que as águas sejam povoadas de enxames de seres vivos, as aves e as aves voem sobre a terra, sobre o firmamento dos céus. Assim Deus criou as grandes criaturas marinhas e todos os seres vivos que se movem, os quais povoam as águas, segundo as espécies, e todas as aves segundo as suas espécies. E Deus viu que isso era bom. Deus abençoou, dizendo: sejam fecundos, multipliquem-se e encham as águas dos mares, e na terra se multipliquem as aves. Houve tarde e manhã, o quinto dia. E Deus disse: que a terra produza seres vivos conforme a sua espécie, animais domésticos, animais que rastejam e animais selvagens, segundo a sua espécie. E assim aconteceu. E Deus fez os animais selvagens segundo a sua espécie e os animais domésticos conforme a sua espécie, e todos os animais que rastejam sobre a terra, segundo a sua espécie. E Deus viu que isso era bom. Deus disse: façamos o ser humano a nossa imagem, conforme a nossa semelhança. Tenha ele domínio sobre os peixes do mar, sobre as aves dos céus, sobre os animais domésticos, sobre toda a terra e sobre os animais que rastejam pela terra. Assim Deus criou o ser humano à sua imagem, a imagem de Deus o criou. Homem e mulher os criou. E Deus os abençoou e lhes disse: sejam fecundos, multipliquem-se, encham a terra e sujeitem-na. Tenham domínio sobre os peixes do mar, sobre as aves dos céus e sobre todo animal que rasteja pela terra. E Deus disse ainda: eis que lhes tenho dado todas as ervas que dão semente e se acham na superfície de toda a terra, e todas as árvores em que há fruto que dê semente. Isso servirá de alimento para vocês. E para todos os animais da terra, todas as aves dos céus e todos os animais que rastejam sobre a terra, em que há fôlego de vida, toda a erva verde lhes servirá de alimento. E assim aconteceu. Deus viu tudo o que havia feito, e eis que era muito bom. Houve tarde e manhã, o sexto dia. Assim, pois, foram acabados os céus e a terra, e tudo o que neles há. E havendo Deus terminado no sétimo dia a sua obra que tinha feito, descansou nesse dia, de toda a obra que tinha feito. E Deus abençoou o sétimo dia e o santificou, porque nele descansou de toda a obra que como Criador tinha feito. Esta é a gênese dos céus e da terra, quando foram criados, quando o Senhor Deus os criou.

0: A segunda leitura desse nosso culto é a leitura de Atos capítulo 2, versículo 14, a primeira parte, e depois os versículos 22 a 36. Atos 2, 14 a, e depois 22 a 36.
1: Então Pedro se levantou junto com os onze e, erguendo a voz, dirigiu-se à multidão nesses termos: Israelitas, escutem o que vou dizer. Jesus o Nazareno, homem aprovado por Deus diante de vocês com milagres, prodígios e sinais, os quais o próprio Deus realizou entre vocês por meio dele, como vocês mesmos sabem, a esse entregue conforme um plano determinado e a presciência de Deus, vocês mataram crucificando, por meio de homens maus. Porém Deus o ressuscitou, livrando da agonia da morte, porque não era possível que fosse retido por ela. Porque Davi fala a respeito dele, dizendo: Eu sempre vi o Senhor diante de mim, porque Ele está à minha direita, para que eu não seja abalado. Por isso meu coração se alegra e a minha língua exulta. Além disso, também a minha própria carne repousará em esperança. Porque não deixarás a minha alma na morte, nem permitirás que o teu santo veja a corrupção. Fizeste-me conhecer os caminhos da vida e me encherás de alegria na tua presença. Irmãos, permitam-me falar-lhes claramente a respeito do patriarca Davi. Ele morreu e foi sepultado, e o seu túmulo permanece entre nós até hoje. Sendo, pois, profeta, e sabendo que Deus lhe havia jurado que um dos seus descendentes se assentaria no seu trono, prevendo isso, referiu-se à ressurreição de Cristo, que nem foi deixado na morte, nem o seu corpo experimentou corrupção. Deus ressuscitou esse Jesus, e disto todos nós somos testemunhas. Exaltado, pois, à direita de Deus, tendo recebido do Pai a promessa do Espírito Santo, derramou isto que vocês estão vendo e ouvindo. Porque Davi não subiu aos céus, mas ele mesmo afirma: Disse o Senhor ao meu Senhor: Sente-se à minha direita, até que eu ponha os seus inimigos por estrado dos seus pés. Portanto, toda a casa de Israel esteja absolutamente certa de que a este Jesus que vocês crucificaram, Deus o fez Senhor e Cristo.

0: Aleluia! Santo, santo, santo é o Senhor Todo-Poderoso. A sua presença gloriosa enche o mundo inteiro. Aleluia! O Santo Evangelho para este nosso Domingo da Santíssima Trindade é o Evangelho de Mateus, capítulo 28, versículos 16 a 20. Mateus 28, a partir do versículo 16. Diz assim: os 11 discípulos partiram para a Galiléia, para o monte que Jesus lhes havia designado. E quando viram Jesus, o adoraram, mas alguns duvidaram. Jesus, aproximando-se, falou-lhes, dizendo: toda autoridade me foi dada no céu e na terra. Portanto, vão e façam discípulos de todas as nações, batizando-os em nome do Pai, do Filho e do Espírito Santo.
1: Permita, morena,
0: abrir as coisas que tenho ordenado a vocês. E eis que estou com vocês todos os dias até o fim dos tempos. Essa é a leitura do Santo Evangelho.

0: nossos cultos, mas no domingo da Santíssima Trindade, tradicionalmente se usa o credo atanasiano, porque ele foi escrito entre os anos 400 e 500, depois da era cristã, por Atanásio, para sanar dúvidas referentes à doutrina da Santíssima Trindade. Por isso, nós usaremos o credo atanasiano no nosso culto. Aquele que quiser ser salvo, antes de tudo, deverá ter a verdadeira fé cristã.
1: Aquele que não será salvo, sem dúvida morrerá eternamente.
0: E a verdadeira fé cristã é esta: que honremos um único Deus na Trindade e a Trindade na unidade, não confundindo as pessoas da Trindade, nem dividindo Deus em três partes. Mas o Pai, o Filho e o Espírito Santo são o único Deus, iguais em glória e majestade eterna.
1: Assim como o Pai, também o Filho e o Espírito Santo.
0: O Pai é incriado, o Filho é incriado, o Espírito Santo é incriado.
1: A grandeza do Pai não pode ser medida. A grandeza do Filho não pode ser medida. A grandeza do Espírito Santo não pode ser medida.
0: O Pai é eterno, o Filho é eterno, o Espírito Santo é eterno.
1: Contudo, não são três eternos, mas um único eterno.
0: Do mesmo modo, não são três incriados, nem três deuses com uma grandeza que não pode ser medida, mas um único incriado e um único Deus grande que nenhum ser humano consegue medir.
1: Da mesma maneira, o Pai é todo poderoso, o Filho é todo poderoso, o Espírito Santo é todo poderoso.
0: Contudo, não são três todo poderosos, mas um único todo poderoso.
1: Assim o Pai é Deus, o Filho é Deus, o Espírito Santo é Deus.
0: Não são três deuses, mas um único Deus.
1: Desse modo, o Pai é Senhor, o Filho é Senhor, o Espírito Santo é Senhor.
0: Entretanto, não são três senhores, mas um único Senhor.
1: Isto que, segundo a verdade cristã, nos importa confessar cada pessoa da Trindade, por sua vez, como sendo Deus e Senhor, fica proibido a nós, pela fé cristã, dizer que existem três deuses e três senhores.
0: O Pai por ninguém foi feito, nem criado, nem gerado.
1: O Filho também é a mesma do Pai, não foi feito, nem criado.
0: O Espírito Santo não foi feito, nem criado, nem gerado pelo Pai e pelo Filho, mas deles procede.
1: Glória.

0: nesta Trindade nenhuma pessoa é anterior ou posterior, nenhuma maior ou menor.
1: Mas todas as três pessoas sempre existiram e são iguais entre si.
0: De modo que, como foi dito, em tudo seja honrada a Trindade na unidade e a unidade na Trindade. Portanto, quem quiser ser salvo deverá pensar assim da Trindade. Esta é, portanto, a fé verdadeira. Cremos e confessarmos que nosso Senhor Jesus Cristo, o Filho de Deus, é Deus e homem. É Deus igual ao Pai, gerado antes dos tempos, e ser humano, nascido de sua mãe no tempo.
1: Deus perfeito, homem perfeito, o corpo é
0: igual ao Pai, segundo a divindade,

0: menor do que o Pai, segundo a sua humanidade. Ainda que é Deus e homem, nem por isso são dois, mas um único Cristo, um só, não deixando de ser Deus para ser homem, mas aceitando ser homem e continuando a ser Deus.
1: É de fato um só, não porque se misturou a divindade com a humanidade, mas porque ele é uma única pessoa, um só Jesus Cristo.
0: Pois assim como o ser humano é formado de alma e corpo, assim Jesus tinha as duas naturezas, a natureza divina e a natureza humana.
1: Jesus veio cumprir a missão, ele nasceu para a nossa salvação, esse é o
0: Ele subiu ao céu e está sentado à direita de Deus Pai Todo-Poderoso, donde há de vir a julgar os vivos e os mortos.
1: Quando ele voltar, todos os homens vão ressuscitar com seus corpos e prestar contas de seus trabalhos.
0: E aqueles que, movidos pela fé, fizeram o bem, irão para a vida eterna. Mas aqueles que se desviaram do caminho e fizeram o mal, vão para o fogo eterno.
1: Esta é a verdadeira fé cristã. Aquele que não crer com firmeza e fidelidade, não poderá ser salvo.
0: Deus nos guarde nesta fé. Amém. Cantemos o hino 152.

Deus Pai, Filho e Espírito Santo esteja conosco nesse momento de meditação na sua santa palavra. Nós destacamos o versículo 18, onde Jesus começa dizendo: toda a autoridade me foi dada no céu e na terra. Ore comigo. Senhor Deus triuno, fala, porque nós, os teus servos, queremos ouvir. Amém. Podem sentar. Irmão, você há de convir comigo que o nome dos nossos filhos não é só um ajuntamento de letras. Não é só isso. Não é só um som. Um nome, normalmente, ele é escolhido com muito cuidado, com muito carinho. Um nome carrega uma história, carrega uma lembrança, carrega um significado. Queridos filhos menores que aqui estão hoje, perguntem para o pai de vocês, para a mãe de vocês, qual é o

significado e por que eles escolheram esse nome para você. Mas se um nome não é só um ajuntamento de letras e tem um significado, um sobrenome, então, fecha tudo com chave de ouro. O sobrenome carrega história, carrega uma descendência, carrega uma ancestralidade. O meu nome carrega o nome da minha família, mas o meu segundo nome, Gustavo, carrega o nome do meu avô. Eu nem cheguei a conhecer porque a minha mãe tinha 12 anos apenas quando o pai dela veio a falecer. Um nome carrega um significado muito especial para cada um de nós. Definitivamente, é uma lembrança permanente que carregamos na nossa vida. Hoje, nós estamos celebrando, conforme já ficou muito claro e evidente, o Domingo da Santíssima Trindade. E nós somos colocados diante de um grande texto, o texto de Mateus, capítulo 28, versículos 16 a 20. Esse texto, ele é conhecido como a Grande Comissão, porque nele Jesus está comissionando, enviando os seus discípulos para a missão, para a tarefa do quê? De fazer discípulos de todas as nações. Esse texto também, ele é tradicionalmente atrelado à ascensão de Jesus, à subida de Jesus aos céus, porque Jesus disse isso quando ele estava subindo às alturas. Agora, imagina comigo a cena. Os discípulos reunidos no monte onde Jesus tinha designado. Lá estando, o texto nos conta que alguns adoravam Jesus, mas outros, o quê? Duvidavam. E aqui o contexto é muito importante, porque duvidar é muito forte. No entanto, nós precisamos lembrar que esse texto aconteceu depois da ressurreição de Jesus, ou seja, depois de Jesus ter passado pela humilhação da morte, pela cruz, pelo seu sepultamento e ter ressuscitado 3 dias depois. Por isso, alguns discípulos adoravam a Jesus, reconhecendo a sua divindade, mas alguns ainda tinham dúvidas dentro de seus corações. E então, o Cristo ressuscitado chega perto deles e não questiona a dúvida deles. Guarde bem essa informação, ela vai ser importante daqui a pouco. Jesus não questiona a dúvida destes homens. Pelo contrário, Jesus apenas os envia. Jesus envia os seus discípulos. E antes ele diz assim: toda a autoridade me foi dada no céu e na terra. E a partir dessa autoridade de Jesus, vão surgir 3 verdades que Jesus vai dizer que sustentam a igreja cristã até os dias de hoje. E aí nós vamos dar uma olhada nelas. Como nós somos recebidos, como nós somos transformados e como nós somos enviados. Mas antes, irmãos, é muito importante nós nos atentarmos para quem está dizendo tudo isso. É Jesus. É Deus igual ao Pai, como ficou bem claro no credo atanasiano de hoje. Ele é parte da Trindade. Ele estava presente com o Pai desde a fundação do mundo, desde antes dos tempos. Isso fica muito claro naquele plural misterioso que a gente tem no texto de Gênesis. Deus disse: façamos o homem à nossa imagem, conforme a nossa semelhança. Opa, peraí, com quem Deus estava falando ali? Era Jesus, que estava com o Pai desde a eternidade. Este Jesus foi enviado no tempo certo para vir a este mundo.

e morrer por todos nós. Este Jesus subiu aos céus com grande poder e glória, ressuscitando dentre os mortos. Ele venceu aquilo que o ser humano não tem condições de vencer, a própria morte. Todos nós, mais cedo ou mais tarde, a não ser que Jesus voltar antes, todos nós seremos colhidos pela morte. Não há como fugir dela, não tem como escapar. Pois bem, Jesus ressuscitou, venceu a morte e mostrou o seu poder sobre todas as coisas. A sua ressurreição é a prova de que ele é o maior. E é ele quem diz: toda autoridade me foi dada no céu e na terra. Portanto, o que vem depois disso não é uma sugestão, não é um palpite, não é uma ideia de que a gente pode seguir ou não. Não, ele não envia dessa forma. Não, este que fala, fala porque tem autoridade. Ele é a autoridade no céu e na terra. E a missão da igreja de sair e fazer discípulos nasce daqui, da autoridade de Jesus. Ela não nasce da nossa criatividade, ela não nasce do nosso esforço, da nossa boa vontade. Ela nasce da autoridade de Cristo. Pessoal, quando a gente esquece isso, podem acontecer duas coisas: nós ficarmos tímidos ou arrogantes. Quando a gente esquece que fomos enviados com a autoridade de Jesus, podemos ficar tímidos ou arrogantes. Podemos ficar tímidos quando olhamos para o nosso envio e achamos que tudo depende de nós. E daí a gente olha para a nossa pequenez e fala: ah, quem sou eu para Deus me enviar? Como é grande essa obra, não vou conseguir. Mas eu também posso ficar arrogante por justamente pensar que tudo depende de nós e daí dizer: pá, como eu sou importante, como eu sou bom, porque Jesus me escolheu para essa obra. Não, tudo depende de Cristo. Ele é a autoridade, ele é quem nos envia, e ele tem autoridade para isso, para nos enviar. Dito isso, nós vamos agora olhar para as três verdades que sustentam a igreja cristã até os dias de hoje. E a primeira das verdades é como nós somos recebidos nessa igreja. Sim, meus irmãos, porque antes de sermos enviados, nós fomos recebidos. Alguém foi enviado para nos trazer a fé cristã, seja nossos pais ou nossos amigos, e nós fomos trazidos à comunhão com Cristo. E nós fomos recebidos como? Batizados em nome do Pai, do Filho e do Espírito Santo. Ser batizado em nome do Pai, do Filho e do Espírito Santo é carregar uma marca da Santíssima Trindade, é ter uma identidade. Você foi trazido à comunhão do Deus Triuno pelo batismo. E aí lembra que nós falamos do nome e da identidade que nós carregamos? Pois é, o batismo traz justamente isso. Ele nos traz uma identidade. Nós somos, eu sou Everton Gustavo Vrassi, do Pai, do Filho e do Espírito Santo. Você é Gláucia, em nome do Pai, do Filho e do Espírito Santo. Todos nós carregamos uma identidade, a do Deus Triuno em nós. Isso é maravilhoso. É maravilhoso porque é o próprio Deus Triuno agindo em nós. O batismo, Martin Lutero diz que ele não é uma água simples, e de fato não é. No batismo nós fomos lavados, purificados, perdoados dos nossos pecados e trazidos à comunhão do Pai, do Filho e do Espírito Santo. Por isso, meus irmãos,

nós também precisamos tratar com seriedade uma prática muito recorrente, que é a prática do rebatismo. Rebatismo. Ora, irmãos, se Deus agiu no batismo, se foi Ele quem colocou o seu nome em nós, então a gente não precisa repetir o que Deus já fez. Rebatizar-se, algo muito comum por aí, acaba colocando em dúvida a ação do próprio Deus. Portanto, é tentar o próprio Deus. É como se nós estivéssemos dizendo: não, Deus, o que você fez ainda não valeu. Agora, numa decisão minha, eu é que vou fazer algo diferente na minha vida. Vou fazer isso acontecer. Não. O batismo é a ação de Deus na nossa vida. E Ele pode agir tanto em adultos como em crianças recém-nascidas. Ele é quem age em nós. E não nós fazemos alguma coisa para Deus. O batismo não depende da minha decisão. Ele tem validade, porque a própria palavra de Deus diz: batizem, façam discípulos de todas as nações, batizando em nome do Pai, do Filho e do Espírito Santo. Dito isso, a gente pode olhar para a outra verdade presente em nosso texto, que complementa, vem ao encontro dessa que eu acabei de falar e acaba complementando-a, que é quando Jesus fala, depois de dizer batizando, ele fala ensinando-os a guardar as coisas que vos tenho ordenado. Irmãos, o mesmo Deus que nos recebeu, o mesmo Deus triuno que nos recebeu pelas águas do batismo, Ele também mantém a nossa fé pela sua palavra. Ele nos forma, ou Ele nos transforma em seus discípulos dia a dia, pelo ouvir da sua palavra. Ser discípulo de Jesus ou do Deus triuno não é só uma decisão, mas é um constante caminhar com Deus, através da sua palavra, através da Santa Ceia. Por isso, você quer fortalecer a sua fé? Lembre-se do seu batismo e volte à palavra. Você quer fazer uma promessa de renovação da sua fé? O seu batismo já conferiu a fé na primeira vez, e Deus, o Espírito Santo, age por meio da palavra. Portanto, permaneça vivendo na palavra. Uma igreja fiel dedica-se a ensinar fielmente a palavra de Deus, transformando discípulos pelo batismo a um só Senhor, uma só fé, um só batismo, e fortalecendo-lhes a fé pela palavra e pela Santa Ceia. É isso que Jesus quer dizer quando ele diz: ensinando-os a guardar todas as coisas que vos tenho ordenado. Ensinando os discípulos, que somos nós mesmos. Precisamos ser ensinados pela palavra de Deus. Jesus finaliza essa grande comissão com uma promessa peculiar. E esta é a outra verdade que sustenta a igreja até os dias de hoje. Ele diz: eis que estou com vocês todos os dias até o fim dos tempos. A igreja vai, faz discípulos de todas as nações, batizando em nome do Pai, do Filho e do Espírito Santo, ensinando a guardar as coisas que Ele tem ordenado, porque Deus, Jesus Cristo, está presente. Isso é consolador. É muito consolador. Porque a missão da igreja, ela não termina no nosso cansaço. Ela não termina na nossa falta de criatividade, na nossa limitação, ou na nossa dúvida. Ela continua, porque Cristo está conosco. E olha um detalhe curioso aqui, eu quero voltar aquele lá que a gente viu no início do texto bíblico. Os discípulos adoraram, mas

0: Alguns, o quê? Duvidaram. Eles ainda tinham seus questionamentos, as suas dúvidas, as suas fraquezas, as suas limitações. E Jesus não os separa. Oh, não, esses aqui não têm dúvidas, esses aqui não estão duvidando. Jesus não os separa. Jesus envia a todos eles. Você está percebendo? Jesus nos envia também, apesar das nossas limitações, das nossas dúvidas, das nossas fraquezas. Ele não nos deixa de nos enviar. Ele não deixa de nos enviar. Pelo contrário, Ele promete estar conosco todos os dias. E isso vai ficar muito evidente logo na sequência, depois da subida de Jesus aos céus e do derramamento do Espírito Santo, quando aqueles discípulos que adoraram, mas alguns duvidaram, foram ser suas testemunhas, preferindo sofrer tudo, inclusive a própria morte, antes do que negar a fé cristã. Ó, Pedro hoje, na leitura de Atos, que foi diante do Sinédrio falar, ó, esse Jesus que vocês crucificaram, Deus o fez Senhor e Cristo. Ele falou isso por causa do seu poder? Não, ele tinha negado Jesus. Ele falou porque o Espírito Santo estava com ele. Irmãos, no domingo da Santíssima Trindade, nós celebramos o Deus que se revelou a nós, o Pai que nos criou, o Filho que nos redimiu e o Espírito Santo que está conosco na obra da evangelização, fazendo discípulos de todas as nações. Esse Deus colocou sobre nós um nome. E se o nome significa pertencimento, ser batizado em nome do Pai, do Filho e do Espírito Santo significa que nós fomos recebidos na aliança da graça de Deus pelo batismo. Fomos transformados por Ele e somos constantemente transformados pela pregação da palavra e somos enviados. Enviados para ser discípulo, fazendo discípulos. E assim nós seguimos adiante, não por nossas próprias forças, mas porque Deus, através de Jesus, prometeu estar conosco todos os dias até o fim dos tempos. Siga nessa certeza. Amém. E a paz de Deus, que vai além da compreensão, guarde pensamentos e atos em Cristo Jesus para a vida eterna. Amém. Irmãos e irmãs, tudo o que somos e tudo o que temos vem das mãos do Deus triuno.
1: O Pai nos sustenta diariamente, o Filho nos concede a salvação pela sua graça, e o Espírito Santo nos fortalece para viver em fé e amor.
0: Em gratidão pelos dons recebidos, apresentemos agora nossas ofertas ao Senhor. Podem sentar, cantamos o hino 203, Deus abençoe ofertas e ofertantes.

0: no momento de congresso, o pastor Richard está acompanhando os nossos jovens e nós oramos para que tudo corra bem até o final desse congresso e eles possam voltar animados depois da palestra, do culto de ontem, das atividades dessa manhã. Nós temos a instrução de adultos e eu gostaria de enfatizar que abrimos desde semana passada uma turma da instrução de adultos para os domingos à tarde. 16h30 é o horário da instrução de adultos. O que é instrução de adultos? É o curso preparatório para pessoas que queiram ingressar na nossa igreja e assim participar de todas as bênçãos que Deus derrama sobre o seu povo através da igreja. A participação na Santa Ceia, o privilégio deste momento, o atendimento espiritual também. Esse curso também é aberto para os irmãos da igreja, para os nossos membros que querem relembrar as doutrinas principais.
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A partir deste momento, passamos a apresentar o programa Despertai, programa este que é um órgão de divulgação das igrejas Pentecostal de Jesus Cristo, com a sede nacional na Avenida Djalma da Rocha Lima, número 70, ao lado do Terminal do Boqueirão, em Curitiba, sobre a responsabilidade do pastor Ademar

Alves Lacerda e aqui em Ponta Grossa. A nossa sede regional está na Avenida General Carlos Cavalcante, número 1845, no bairro de Uvarana, sobre a responsabilidade do pastor Claudenir Almeida. E nesta manhã de domingo, muito abençoada na apresentação, teu irmão em Cristo, cooperador Vilmar, e também está o pastor Claudenir Almeida, que daqui a pouquinho estará também dando a participação, falando com os irmãos, trazendo a palavra, e continua conosco até o meio-dia, que nós estaremos trazendo importantes avisos da obra de Deus, também ouvindo, né, os belíssimos hinos para o elevo espiritual da nossa alma, e com certeza Deus estará nos abençoando. E no final do mesmo, como sempre, aquela corrente de oração que sempre nós fazemos para que Deus abençoe grandemente as nossas vidas.

Ouvintes, nós já nesta manhã de domingo tivemos ali, né, na nossa sede aqui na Carlos Cavalcante, aquela manhã com Deus, né, uma manhã de oração, manhã de também de jejum, de consagração ao nosso Deus, das 7 até as 9 horas da manhã. E das 9 às 10:30 ali tivemos então a Escola Bíblica Dominical, Escola Bíblica Maranata, onde nós a cada domingo aprendemos mais e mais do Senhor. Os irmãos, né, que estiveram ali presente, para junto, né, nós orar a Deus, clamar ao Senhor, e com certeza Deus tem nos abençoado, Deus tem esclarecido dúvidas, né, coisas que nós às vezes lemos, não entendemos. E através do ensino, o Senhor vai abrindo a nossa mente de pessoas, né? Como sempre ali diante desse ensinamento, pastor Claudenir, com muita alegria, com a sua sabedoria, trazendo para nós este ensinamento. E sempre ele abre a oportunidade para nós, assim, falar, né, para nós fazer perguntas sobre algumas dúvidas. E com certeza, esta liberdade e as respostas dentro da Bíblia Sagrada é o que nos traz o conhecimento. E graças a Deus, né? Graças a Deus, quase podemos dizer que quase nunca resta esta dúvida, porque a maneira que ele fala da palavra de Deus, que ele traz dentro da Bíblia Sagrada, nós não resta dúvidas, né? É um esclarecimento, um conhecimento grande que o servo de Deus tem, e isso, como ele diz, ele tem passado para nós com muita alegria. E nós, claro, com muita alegria também, sempre estamos ali buscando esse conhecimento, este aprendizado do nosso Deus, aprendizado dentro da palavra, porque como se diz, né? Somente ser crente não é o suficiente. Nós precisamos ter o conhecimento da palavra, porque a própria Bíblia revela, o próprio Jesus disse que o conhecimento, a nossa fé, ela vem pelo ouvir a palavra de Deus. Claro que são em diversas maneiras. Às vezes ouvimos através de um louvor, através de um testemunho, né? Mas principalmente através de um ensinamento. Isso é o que nós vamos aprendendo, aquelas dúvidas ou aquilo que nós não conseguimos entender, né? Isto o Senhor vai nos esclarecendo, até para um ensinamento, principalmente, eu falo sempre, aquelas pessoas que não necessariamente ser um pregador em cima de um púlpito, né? Ser uma pessoa que vai ser dirigente de uma congregação, ser um obreiro, não. Até os próprios obreiros, também os membros, as pessoas que sempre têm transmitido a palavra de Deus, quando alguém pergunta, porque quantas pessoas que não são evangélicos, que querem um conhecimento, um esclarecimento a respeito de alguma coisa dentro da Bíblia Sagrada, e se nós não tivermos o conhecimento, como se diz, eles acabam nos sufocando, porque eles vão perguntar perguntas e perguntas e nós não temos respostas, porque ou respostas erradas. É onde a Bíblia diz que se um cego guiar o outro, ambos cairão no abismo. Então nós sabemos que a Bíblia está falando exatamente do mundo espiritual. Nós precisamos ter o conhecimento, adquirindo esse conhecimento de Deus através da palavra, para que nós possamos esclarecer com clareza a outras pessoas, e com certeza o Espírito de Deus trabalhando nessas vidas e o nome do Senhor sendo glorificado. Portanto, todos estão convidados a estar presente todos os domingos, né? A partir das 7 horas. Se você não pode chegar às 7

às 8, chega às 8:30, às 9, mas não perca, se possível, vir na oração, se não, pelo menos, aprender do Senhor Jesus, e com certeza Deus estará te abençoando grandemente. Essas escolas bíblicas acontecem ali na General Carlos Cavalcante, número 1845, aonde é a Igreja Pentecostal de Jesus Cristo, sede aqui do campo de Ponta Grossa, todos os domingos pela manhã, quase ao lado ali do quartel 13 Bíblia. Então, você é o nosso convidado a estar presente. Você que é crente de um outro ministério, mas você quer também aprender do Senhor, né? Às vezes aí onde você congrega não tem ensinamento, essa escola bíblica, enfim. Então você tem o desejo, né? De estar conosco todos os domingos, e com certeza Deus estará te abençoando grandemente, você, ao teu conhecimento, para a glória do nosso Deus. Lembrando, meus amados, que hoje à noite é a partir das 18 horas, das 6 horas da tarde, já dá o início ao ensaio com o grupo dos varões, né? Os irmãos que estão ali sempre lutando, né? Para aprender a cada dia mais, melhorar a cada dia mais, para louvar o nome santo do Senhor. Então, nós convidamos a todos os irmãos, né? Os irmãos membros, porque isso também não é só para os obreiros, para os membros que querem louvar a Deus, fazer parte deste grupo. Você é o nosso convidado a partir das 18 horas, 18:30, sempre ensaiando um hino para nós exaltar o nome do Senhor. Ah, mas eu não tenho aquela voz de cantor. Não, importante você louvar a Deus com a tua alma, com o teu coração. Com certeza o Senhor estará recebendo este louvor. Isto é, todos os domingos, às 18, às 18:30. E das 18:30 às 19h, então, é o ensaio com as irmãs do Grupo Alfa, que todas dali do Círculo de Oração estão convidadas a estarem presentes, a se unirem também, essas irmãs que ainda não fazem parte, né? Estão convidadas a se unirem a este propósito, e com certeza Deus estará te abençoando grandemente. E depois já 19 horas inicia aquele culto em favor do lar e da família, em favor das pessoas que necessitam e querem uma libertação de Deus, que tem buscado do Senhor, né? Que tem buscado e tem alcançado, com certeza tem alcançado de Deus as bênçãos para as suas vidas, as libertações. É claro, meus amados, que não é fácil, eu sei que não é fácil, né? Não é fácil, nós temos que lutar, nós temos que persistir, né? Nesse propósito, para Deus libertar, porque as forças do mal, ele não dá trégua, sempre está lutando, tentando uma destruição, tentando trazer o sofrimento para as vidas, para as famílias, né? Quantos filhos presos nos vícios, quantas os pais, chefe de casa, às vezes a senhora dona de casa, né? Por tanto cargos, tanto trabalho, tantas dificuldades, às vezes você pensa de sair, desaparecer, abandonar tudo, você chefe de família, às vezes não tem nem alegria de voltar para casa. E hoje, neste domingo, todos os domingos, mas hoje já iniciando neste domingo, não deixa para domingo que vem, não deixa para uma outra, um outro dia eu vou, não. Lute hoje, já faça um propósito, há tempo de você preparar o teu almoço, já tá preparando, ou mesmo, enfim, é o dia de você preparar para nesta noite já você iniciar este propósito em favor da tua família. Às vezes teus filhos, teu esposo ignora quando se fala de uma igreja evangélica que fala de crente, né? Vamos dizer assim, ele ignora, ele já não, como se diz, já pega na partida, mas através de você, você vai levar o nome dele, o nome dos teus filhos, das tuas filhas, que às vezes está te causando tantos desgostos, né? A gente ouve tantas histórias entre famílias, né? Então você é o nosso convidado de hoje já a se fazer presente, independente da tua religião e a tua posição social. Você vai estar ali já neste culto em favor do lar e da família. Eu tenho certeza que o pastor Claudenir, juntamente com a família dele, juntamente com a equipe de obreiros, os irmãos membros, os irmãos e irmãs que louvam a Deus, que Deus tem dado essa voz, este dom para você louvar a Deus, eu falo sempre, já é um preparo da nossa alma, Deus preparando a nossa alma para nós receber a palavra do Senhor, receber a oração que com certeza o pastor Claudenir, juntamente com a equipe de obreiros, presbíteros, estarão ungindo no final do culto, e Deus estará fazendo um grande milagre. Então você, meu amado, é o convidado a estar já a partir de hoje, você que nunca fez uma visita ali na Igreja Pentecostal de Jesus Cristo, você está juntamente conosco hoje.
e você vai ver que Deus vai

0: assim, aliviar, te ajudar, te orientar na sua vida, o caminho certo, o caminho correto, e com certeza o Senhor vai ser exaltado grandemente por você, para que Deus usa a sua vida, a tua história passada, como um testemunho para a tua vida futura. Já está aqui ao nosso lado o pastor Claudenir Almeida, com certeza com o coração cheio de alegria, de expectativa para o dia de hoje, e com certeza grandes coisas o Senhor tem a fazer. A paz do Senhor, pastor Claudenir.
1: A paz do Senhor Jesus, cooperador meu Vilmar, ouvintes da programação Despertai, que Deus abençoe grandemente a sua vida, a sua casa, a todos que estão acompanhando a programação Despertai, né? Que a graça de Deus, que o amor de Jesus, as consolações do Espírito Santo alcance aí a sua vida, a sua casa, também toda a sua família, possa ser grandemente tocado por Deus através aí dessa programação. Hoje, aí tivemos já pela manhã, uma manhã muito maravilhosa, uma manhã, olha só quem, como diz, não foi, que perdeu, né? Que perdeu, né? Tava uma manhã bastante fria, uma manhã bastante gelada, mas olha, ali nós tivemos ali na manhã da oração, né? Juntamente com os irmãos, depois a escola bíblica também, olha onde nós aprendemos, né? Nós podemos assim dizer que nós somos privilegiados, né? Fomos privilegiados também pelo ensinamento da palavra de Deus. Cada ensino é uma experiência a mais, né? Adquirimos um grau a mais de conhecimento, subimos um degrau a mais da escada. E a gente fica muito feliz, né, pela presença dos companheiros, né? Os obreiros, irmãos que compareceram ali nesta manhã, aonde nós junto podemos ali nos alegrar e aprender, absorver alguma coisa para que nossa vida espiritual, né, nossa vida na presença de Deus venha a ser uma vida produtiva, porque o Senhor nos chamou, né, cooperador Movilmar, para nós ir e dar fruto, mas esse fruto não pode apodrecer, né? Esse fruto não pode, né? Você sai, de repente o fruto, ele cai do pé, né? Ele apodrece, ele amarela, nem de repente alguma coisa ali, né? Alguma bactéria, alguma coisa entra, nem né? aquele fruto, né? Agora contrai aquelas a podridão, mas a palavra do Senhor diz que o nosso fruto, ele tem que permanecer, né? O fruto daquele cristão, daquela cristã que realmente serve a Deus, conhece a Deus, é um fruto que permanece, né? Porque ser é apenas um estado. Agora Deus quer que você permaneça, né? Ser, talvez você é hoje, amanhã já não é mais, mas nós tendo conhecimento da palavra de Deus, nós somos pessoas aí, crentes maduros, né? Crentes não neófito, então o conhecimento vem para que nós possamos aí ter uma maturidade, né? Porque nós vemos obreiros hoje em dia, cooperador Movilmar, ouvintes da programação, que não tem maturidade, não tem, é aquela pessoa neófita. A Bíblia fala sobre isso. Ali quando Paulo fala para Timóteo, Timóteo, ele era um rapaz novo, um jovem pastor, mas só que Timóteo era uma pessoa que ele tinha um amadurecimento, né? Ele tinha uma maturidade. E Paulo dizia para ele que quando ele fosse consagrar um obreiro, esse obreiro não podia ser neófito. Neófito é aquela pessoa que não tem conhecimento. Então nós precisamos

0: alguém, né, para que assim nos ensine, nos explique, nos dá a direção. E claro, com certeza, Deus sempre ele fala, porque às vezes tem pessoa que até pensa, ah, mas como você sabe que está correto, como que você sabe o ensinamento? Nós sabemos, pastor, que o próprio Espírito Santo de Deus, ele como se diz, está pronto a esclarecer na nossa mente a respeito daquelas palavras, porque a palavra diz para nós provar se o Espírito é de Deus. Então isso é em todos os aspectos no mundo espiritual, e com certeza quando fala a palavra de Deus, conforme eu já estava falando antes, a gente vai ouvindo, o pastor está falando, e o próprio Espírito de Deus já vai esmiuçando aquilo no nosso coração. Então, às vezes, chega o final, nós não temos nem perguntas, não tem, como diz, não resta dúvidas, porque Deus já esclareceu para as nossas vidas.
1: Muitas vezes a gente observa, né, que todos nós, queridos, todos nós temos assim uma deficiência muito grande, e que nós precisamos de um auxílio para esclarecer na nossa mente. Nós precisamos. A gente observa ali quando eunuco, né? Felipe se aproxima da sua carruagem. Felipe observa ele lendo as escrituras, né? O livro do profeta Isaías. Aí de repente Felipe pergunta para ele: olha, você entende o que você está lendo? Você consegue entender isso que você está lendo? Porque tem momentos na sua vida, na minha vida, você tem a Bíblia na casa. Você tem a Bíblia, é o quê? A Bíblia é a ferramenta, né, que nós precisamos, é uma arma, né, poderosa. Eu considero a Bíblia como uma arma poderosa, é uma espada. A Bíblia fala que a palavra é fogo, é espada, é tanta coisa. Então, a Bíblia, ela precisa do quê? Ela precisa, querido, de nós manusear ela adequadamente. A palavra de Deus, Paulo diz para Timóteo também, ele diz para Timóteo ali, para Timóteo, ele que o obreiro, que fosse obreiro, ele tem que manejar bem a palavra da verdade. E o que é manejar? É você saber trabalhar com a ferramenta. É você saber trabalhar, porque não adianta, cooperador Mão Vilmar, eu ter na minha mão uma arma poderosa. Que você me diz disso? Eu tenho uma arma poderosa na minha mão. Talvez uma metralhadora, né? Uma bazuca, né? Uma arma poderosa eu tenho na minha mão, que tem um poder de destruição muito grande. Mas de repente eu não sei usar essa arma. Eu nunca fui procurar a aprender usar. Como que eu aperto o gatilho? Como que eu faço aqui? Como que eu seguro? Como que eu ajo? Como que eu procedo com essa arma? Muitas vezes você tem na sua mão, é que nem você tem um avião na tua mão, mas você não sabe pilotar o avião. Como que o avião, você tem uma estrutura muito boa na mão, mas você não sabe utilizar, né? A Bíblia é uma arma poderosa, a Bíblia é algo valoroso, mas isso só tem poder na vida de quem sabe manusear. Paulo está dizendo assim para Timóteo, Paulo falando para ele: Timóteo, olha, o obreiro, ele tem que ser um obreiro aprovado, que saiba manusear a palavra da verdade, né? Que saiba manusear bem. Não está dizendo manusear de qualquer jeito. Ah, não, eu conheço a Bíblia. Ah, não, eu conheço. É só falar de Jesus e pregar o evangelho, é só isso. Querido, o evangelho vai muito além disso. Tem pessoas que estão por aí errando porque não conhecem, falando coisas, vivendo uma vida lamentavelmente miserável. Tá na igreja, mas uma vida miserável. Por quê? Porque muitas vezes não tem conhecimento. E muitas vezes é aquele crente neófito, não tem conhecimento nenhum. E a Bíblia fala sobre isso, irmão Vilmar, que o obreiro não pode ser neófito. Ele tem que saber manusear, e muitas vezes a gente, para poder colocar no púlpito, para poder dizer que nós tem bastante obreiro, ficamos pegando pessoa a laço, mas o obreiro tem que conhecer a palavra, tem que manusear bem a palavra da verdade. Um obreiro, ele tem que ter conhecimento da Bíblia. O Senhor está dizendo ali, quando Paulo também dizendo para Timóteo, olha, o bispo, aquele que almeja o episcopado, ele tem que ser apto para ensinar. Né? Apto para ensinar. O que é apto? Tem o apto e tem o inapto. O apto é aquele que foi promovido. O apto é aquele que o médico olha e diz assim: você está apto para ocupar tal função, porque você passou em todos os testes, Você passou.

0: em todas as provas, você passou em todos os exames, então você está apto para poder exercer tal função. E nós temos que ser apto a ensinar. Agora eu pergunto para você que está me ouvindo aí, como que eu vou estar apto para ensinar se eu nunca fui me assentar para aprender? Me responda essa pergunta agora. Como que eu vou ensinar se eu nunca me assentei para aprender? É que nem a gente querer ser um professor e nunca fazer um magistério, né? Eu quero ser um professor, mas professor do quê? Eu nunca fiz um magistério, eu nem sei, eu conheço a Bíblia, conheci a Bíblia de capa a capa, até o diabo conhece. Agora, nós ter realmente ali, ser aquela pessoa que está ali esmiuçando, para que quando vem um vento de doutrina, você consegue passar por cima. Não é qualquer pessoa que consegue te tirar da fé, você está estruturado. Então, Deus, ele quer que você manuseie bem a palavra da verdade. Não adianta apenas ter na mão uma grande arma, mas você precisa saber, aleluia, a hora que precisar usar, você saber em que ponto chegar, o que fazer para que você possa aí ter êxito no quando usar esta arma poderosa que é a palavra de Deus.
1: Sim, com certeza, pastor. E a gente observa que tem muitas pessoas, eu vou dizer assim, muitos crentes, né? Ele gosta muito ali do Salmo 23. Ah, o Senhor é o meu pastor e nada me faltará. Só que quando a gente vai ver a vida daquela pessoa, mesmo crente, mesmo cristão, frequentador de um ministério, de uma igreja, né? É uma vida totalmente ao contrário do que diz a palavra de Deus. Por quê? Porque ele não coloca em prática, ele leu aquele versículo e já acha que só de ler ou deixar a Bíblia na casa dele aberta, né? Na empresa, naquela página, naquele versículo, ele já acha que os problemas estão resolvidos. E não, amados, o nosso mundo espiritual vai muito mais além disso, né? A Bíblia fechada ou a Bíblia, nós ler ela como ler um jornal, um livro, não vai ter efeito nenhum na nossa vida. Nós precisamos guardar essa palavra e colocá-la em prática, né? É onde Deus vai abençoar grandemente as nossas vidas. E principalmente, né? Eu falo sempre, principalmente o obreiro, aquele que busca as coisas de Deus, que pretende, né? Ter uma vida a mais, para um ensinamento, para um ministério, é buscar lutar exatamente aprendendo, porque tem aquele ditado no mundo que a gente morre velho e não vê tudo, né? A mesma coisa é a Bíblia, a gente nunca pensa, eu já sei de tudo, já não preciso mais na igreja, não preciso mais ir na escola, não preciso mais aprender, que eu já sei de tudo. Não, a palavra de Deus a cada dia, ela desperta, ela nos mostra, ela nos ensina de diversas maneiras, né? Deus, ele tem a sua maneira de agir, aonde tocar, igual o pastor falando, comparando, né? Não assim diretamente, mas como uma arma poderosa. A gente que, um exemplo, que nunca usou uma arma de fogo, como dizem, a pessoa pode mirar no seu alvo, vai dar o tiro, não acerta. Por quê? Ele não sabe nem como pegar, nem como segurar. A Bíblia Sagrada, do mesmo jeito, às vezes lê uma parte, dá em outra, quer tocar em uma coisa, Deus não consegue falar naquele coração, naquela pessoa que está ouvindo, porque a pessoa não está fazendo, manuseando a palavra de Deus da maneira correta. E eu creio que Deus, ele, o principal objetivo na vida, não só do obreiro, do membro, daquele que quer alcançar a salvação, e principalmente nos dias que estamos vivendo, e os dias que se aproxima, é que o Senhor diz que nos últimos dias, né? O Satanás, ele iria usar os seus adeptos, os seus seguidores, para, se possível, enganar até os escolhidos de Deus. Agora imagina então aqueles que não estão nem aí com a causa do Senhor, com o seu mundo espiritual. Satanás não vai ter nenhum trabalho, né? Nenhuma dificuldade para tirar essas pessoas e enganar a elas, porque elas realmente não têm nenhum esforço para com o nosso Deus.
0: É realmente, irmãos, ouvintes, aí que estão, né, na companhia da programação Despertar, e eu quero dizer uma coisa para você, que o conhecimento liberta. O conhecimento, você conhecer as coisas, conhecer, o Senhor diz, conheçamos e prossigamos em conhecer o Senhor. E a gente observa assim, que nem quantas pessoas, o irmão Vilmar falando sobre pessoa, não, eu tenho, né, o Senhor é meu pastor, nada me faltará. Mas eu faço uma pergunta para você, muitas vezes você tem esse texto na mão, tem lá aberto em cima da sua mesa, da sua estante, mas dá uma olhada para a sua vida, muitas vezes está faltando tudo, né? Tá faltando tudo. Mas o Senhor, Davi dizendo, o Senhor é meu

pastor, porque ele tinha um compromisso com Deus. Ele não estava falando apenas de boca, não era um texto lido que ele guardava ali, nem em cima da mesa, não. Ele vivia aquilo ali. Ele tinha o Senhor como seu pastor. Por quê? Porque ele viveu uma vida na presença do Senhor. Então a gente observa, irmão Vilmar, cooperador meu Vilmar, ouvintes do programa, tem pessoas agora, o Senhor é meu pastor, nada me faltará. Mas muitas vezes na tua casa não tem paz, está faltando paz. Mas aonde está o Senhor que é o teu pastor? Né? Não tem alegria, né? Eu não tenho alegria de viver, mas o Senhor, não está escrito lá, mas só que o Senhor é o pastor daquele querido que tem compromisso com ele. Se você não tiver compromisso com Deus, você vai estar vivendo apenas a letra. E a Bíblia diz que a letra mata, mas o Espírito edifica. Então, quando apenas temos a letra e não tornamos essa letra Espírito e vida em nós, nós muitas vezes apenas vamos pronunciar versículos bonitos, vamos apenas falar, o Senhor é meu pastor, nada me faltará, mas está faltando tudo. Está faltando paz, está faltando alegria, está faltando aí dentro da sua casa comunhão, não tem comunhão. O Senhor é meu pastor, nada me faltará, mas está faltando tudo. Está faltando saúde, está faltando na questão, em todas as áreas, está faltando. Será que não tem alguma coisa errada? Será que a Bíblia está errada? Ou será que é nós que estamos errados e precisamos nos consertar? Queridos, a palavra de Deus não mente. A palavra de Deus, a Bíblia diz assim, ali em Hebreus, ela é viva e eficaz. A palavra de Deus, ela é digna de toda aceitação. A palavra de Deus é espírito e é vida. Se tem alguma coisa errada, é na nossa vida, não é na palavra de Deus. O Senhor é o meu pastor, nada me faltará, mas está faltando tudo. Está faltando saúde, está faltando alegria, está faltando paz aqui dentro de casa, está faltando de tudo, está faltando alimento, mas será, querido, será que não tá faltando alguma coisa na sua vida? Será que não está faltando um pouco mais de compromisso pelas coisas de Deus? Porque a palavra de Deus, o salmista dizendo, olha, o Senhor é o meu pastor, nada me faltará, nada vai me faltar, mas só que na vida dele, por quê? Porque ele tinha compromisso com Deus. Ele parava para poder se encaixar no que Deus estava lhe orientando. Porque tem pessoa que ele quer só o lado bom das coisas. Ele quer só receber Deus. Eu estava hoje de madrugada, meditando assim, que tem pessoas, querido, que quer usar Deus como trampolim para alcançar seus objetivos. Clama por Deus só no momento da dor, no momento da dificuldade, mas no momento que do bem bom, não está nem aí com Deus. Querido, Deus ele é o nosso pastor. Quando nós nos encaixamos no que a palavra de Deus está nos determinando e nos orientando. Eu estou falando com pessoas agora, você está me ouvindo agora, que você tem dito, mas o Senhor é o meu pastor, o Senhor está dizendo, provai e vede que o Senhor é bom. Mas tem pessoas que agora não têm contemplado e não têm vivido a bondade de Deus, não têm tido o Senhor como seu pastor, como seu mantenedor, como seu supridor. Muitas vezes aquela vida miserável, e reclama, não está faltando, vai faltar, vai isso, vai aquilo. Querido, aonde que está o teu pastor? Será que o Senhor tem sido o seu pastor? Será que o Senhor realmente tem sido o seu pastor? Porque se ele é o nosso pastor, nada vai nos faltar. Ele é poderoso para preparar uma mesa até na presença dos nossos inimigos. O Senhor é poderoso para nos fazer. A Bíblia diz que ele unge a nossa cabeça com óleo. Então nós observamos que até o nosso cálice vai transbordar. Deus está dizendo, olha, se você entrar pela palavra, você viver o que a palavra de Deus está recomendando, bem, como diz assim, bem nenhum vai lhe faltar. Porque os leões, os filhos dos leões sofrem fome, padecem necessidade, mas os que confiam no Senhor, eles não vão ter falta de nada. Isso eu posso dizer para você, querido, que Deus, a Bíblia diz que o filho que pediu um pão, o pai não vai dar uma pedra, assim também é Deus. Se você pede pro Senhor alguma coisa, um ovo, ele não vai te dar uma serpente. Então se você se enquadrar, se você começar a realmente servir a Deus de verdade, não ser apenas um religioso, fazer parte de uma igreja, fazer parte de uma denominação evangélica, isso, querido, isso diante de Deus não tem valor.
Muitas vezes aquele valor para poder agregar.

agregar coisa para a tua vida? Não tem. Fazer parte apenas de uma denominação, de um sistema, de um dogma, de um sistema de crença, querido, isso o mundo inteiro faz. Agora, o que que Deus quer? Deus quer ver a diferença na sua vida. Que você esteja, sim, faça parte de uma igreja, faça parte de uma denominação, mas que você realmente tenha compromisso com Deus. Compromisso com Deus. Você seja amigo de Deus e Deus, por certo, vai abençoar a sua vida. Porque Deus tem bênção, Deus tem vitória. Mas tem pessoa, ah, o Senhor é meu pastor, está escrito lá, mas eu não estou vivendo, está faltando tudo. Tá faltando alguma coisa na sua vida também. E que nós possamos melhorar para que Deus venha nos abençoar. Melhora, faça uma análise na sua vida. Faça uma, como diz assim, um pré-julgamento. Porque a única pessoa que você pode julgar é você mesmo. Faça um julgamento de você e vê. Coloca a tua vida na balança de Deus e deixa Deus te pesar para ver aonde está tendo falta e você poder arrumar. E com certeza você começar também a experimentar o melhor de Deus para sua vida, tá bom? O melhor de Deus não é apenas participar de uma denominação, participar de uma congregação. Não, o melhor de Deus é quando nós entramos realmente no que Deus estabeleceu através das escrituras, para que nós venhamos viver e andar por elas. Que Deus abençoe sua vida. Fique com essa palavra pro teu coração. Nós vamos ouvir um belíssimo louvor. Daqui a pouquinho, o cooperador Vilmar já está aqui também para poder estar aí lendo as participações. Também temos aí avisos, notas dos trabalhos, daquilo que acontece nas igrejas pentecostal de Jesus Cristo aqui na cidade de Ponta Grossa.

11:39, seu programa Despertai pela Antena Sul FM, apresentação teu irmão em Cristo, cooperador Vilmar, pastor Claudenir Almeida, aqui nos botões o nosso amigo Edson, sempre fazendo o melhor, o máximo, para que esta programação chegue até o teu lar, até a tua casa, da melhor maneira. Graças a Deus, que Deus abençoe muito a vida do nosso amigo Edson, que sempre está com alegria aqui juntamente conosco, transmitindo a palavra de Deus também através dos controles dos botões eletrônicos. Queridos e amados, já gostaria de chamar a atenção dos irmãos aqui da cidade de Palmeira, né? Cidade de Palmeira, a nossa Igreja Pentecostal de Jesus Cristo está na Rua Zé do Nascimento, número 88, no Jardim Bela Vista, aonde os cultos são todas as terças, sexta e aos domingos, no horário das 19 horas, sempre o início às 19 horas. Presbítero Everton Souza, juntamente com a sua família, é ali te esperando, os obreiros, né? Os irmãos membros, esperando você a estarem presente. E aí, você que mora nesta região ou na cidade de Palmeira, faça-se presente na Igreja Pentecostal de Jesus Cristo e Deus estará abençoando grandemente a tua vida. E também ali os irmãos da cidade de Irati. Irati, na Rua das Carmélias, número 73, no Jardim Planalto, é onde a Igreja Pentecostal de Jesus Cristo também se encontra com as portas abertas. E o nosso irmão presbítero José Gerson, sempre ali, juntamente com a família e os demais irmãos, te aguardando para se fazer presente. Onde nós estivemos ali na sexta-feira, um grande número de pessoas, bastante pessoas visitantes, católico. Que Deus abençoe a vida de todos vocês aí da cidade de Irati e continue indo buscando a Deus o esclarecimento, e com certeza o Senhor estará abençoando a vida de todos vocês. E lembrando que convide mais alguém, estenda esse convite, né? De ir à casa de Deus, ouvir a palavra, ouvir um louvor, um testemunho, convide mais alguém lá do teu trabalho, um vizinho, enfim, com certeza manda uma mensagem, né? Para uma pessoa que você, que Deus tocou no teu coração, para você orar em favor desta pessoa, envia o convite para ela ir até a igreja e receber as bênçãos de Deus. Os cultos também são às quarta-feiras, sexta e aos domingos, sempre o início no horário das 14:30 e todos estão convidados a estarem presente. Também a nossa Igreja Pentecostal de Jesus Cristo, ali do bairro Jardim Ouro Verde, Rua Traquito, número 315, onde os cultos são todas as quartas e sexta-feira, no horário das 19 horas. Diácono Jorge, sempre ali de braços abertos, te esperando também para juntos buscar a Deus, clamar ao Senhor, e com certeza Deus estará abençoando a sua vida. Lembrando que sempre quarta e sexta é o prosseguimento daquelas campanha de abençoada de libertação, de manifestação do poder de Deus, e com certeza o Senhor estará assim te aliviando, te ajudando você na sua caminhada, através de você fazer também a sua parte. Um endereço muito fácil, Rua Traquito 315, ali no Jardim Ouro Verde. Amados, também na colônia Uitmarsum, Igreja Pentecostal de Jesus Cristo está ali ao lado da casa da nossa irmã Val, aonde os cultos são todas as segunda-feira e amanhã, né? Amanhã, segunda-feira, pastor Claudenir, juntamente com os obreiros, sempre ali que louvam a Deus, que exaltam o nome do Senhor através dos louvores, convida você e a sua família, que convide mais alguém, né? Estenda esse convite para mais alguém, para assim vocês estão recebendo, adorando a Deus, sempre o nome do Senhor sendo glorificado. Os irmãos do Erval Fraqueza, atenção, os irmãos lá do

0: Erval Fraqueza, região de Prudentópolis, né? A Igreja Pentecostal de Jesus Cristo estará contando com a presença do pastor Claudemir, também presbítero Valcir e mais alguns irmãos que estarão nesta terça-feira transmitindo a palavra de Deus, com certeza orando e Deus abençoando grandemente. Portanto, terça-feira agora, depois de amanhã, é o dia onde Deus estará abençoando a partir das 19 horas. Embora os cultos também aconteçam às quinta ou sábado, mas esta semana não será possível devido outros compromissos de estar no sábado com os irmãos, mas com certeza pastor Adenir Claudenir com muita alegria estará nesta terça-feira no horário das 19 horas. Os irmãos, convide mais alguém, né? O nosso irmão Vilso, que sempre ali com seu violão exaltando o nome do Senhor, também o nosso irmão Diácono Marildo, né? Sempre ali a sua família lutando pela obra de Deus e os demais irmãos que têm ali se unido com o ministério, que têm passado a frequentar a casa de Deus, a buscar o entendimento, se revestir, né? Que a nossa esperança, o nosso objetivo, quando nós passamos a buscar a Deus, é para que o Senhor venha abençoar a nossa vida em todas as áreas, principalmente a nossa vida espiritual, a nossa alma, que às vezes nós até temos alegria, dinheiro, enfim, mas de repente abate uma tristeza na alma devido aos problemas, e Deus quer te dar a grande vitória, te dar a recompensa sobre isso, te dar o alívio, né? Te dar o alívio do teu sofrimento, e Deus assim te espera. Portanto, terça-feira agora, depois de amanhã, ali no Erval Fraqueza, onde a Igreja Pentecostal de Jesus Cristo se encontra com as portas abertas. Também em Nova Rússia, Rua Teixeiras de Freitas, número 29, aonde os cultos são terças-feira, no horário das 14:30, quarta-feira e sexta-feira, no horário das 19 horas. Diácono Ivanir sempre ali juntamente com os irmãos obreiros e outros obreiros que sempre estão ali buscando a Deus juntamente com os irmãos, e todos estão convidados. É bem do lado ali do terminal do Nova Rússia, muito fácil mesmo para quem depende de ônibus, a poucos metros, 50 metros ali da saída do terminal. Então é muito fácil de você prestar um culto a Deus, adorar a Deus e ouvir a palavra, receber a oração, né? Você que não é crente, você ir receber a oração, com certeza Deus vai te abençoando, esclarecendo, te dando forças e o nome do Senhor sendo glorificado. Rua Teixeiras de Freitas, número 29, bem ali ao lado do terminal do Nova Rússia. Também em Carambeí, a nossa Igreja Pentecostal de Jesus Cristo está na Rua Curitiba, número 128, onde os cultos são todos os sábados. Ontem nós estivemos ali, a presença marcante também do pastor Claudenir, juntamente com vários obreiros, né? Nós também tivemos este privilégio de estar ali buscando a Deus com os irmãos, e confesso, palavra forte, poderosa, que eu tenho certeza que Deus já deu início na mudança de vida de pessoas, por mais que seja crente, mas foi uma palavra que nos despertou, que nos deu assim, como se diz, uma injeção de ânimo para nós fazer a obra de Deus, para ter aquele despertamento. E graças a Deus, bastante irmãos, os irmãos de Ponta Grossa também esteve ali presente, e Deus abençoou grandemente. Com certeza todos que estiveram ali puderam sentir o manifestar do poder de Deus em nossas vidas. E você é o nosso convidado de sábado próximo já unir também, fazer uma caravana, né? Estar ali juntamente, você dessa região toda está convidado a estar presente juntamente conosco, e Deus abençoe grandemente a sua vida.
1: Graças a Deus, tá aí, queridos, o convite, né? Para você aí estar conosco, participando desses grandes trabalhos no campo de Ponta Grossa, aonde nós temos visto a mão de Deus, né? Operando. Deus abençoe o povo de Deus em Bituva também. Ontem tivemos ali na casa da irmã Jussara, irmão Jorge, nem que estão na escuta agora, estão na audiência da programação, irmã Lore, o esposo também, todos os queridos irmãos aí da cidade de Bituva. Ontem tivemos uma tarde ali muito maravilhosa. Olha, Deus falou conosco poderosamente também. Nós podemos sentir Deus, né, na palavra. Porque eu sempre falo para os irmãos, porque a gente que prega a palavra, a gente tem que sentir primeiro que a palavra tá batendo na gente, né? Primeiro a palavra tá falando comigo, né? Porque se você for pregar a palavra de Deus e não sentir nada, nem pregar apenas por um método que você aprendeu, nem apenas por um gabarito que você aprendeu, apenas como uma ali um

suplê dentro de alguém, isso não traz edificação. Mas quando você começa a pregar a palavra de Deus, de repente a palavra começa a bater em você também, começa a falar com você também, e você sente o poder da palavra sendo manifesto. É coisa linda demais. Então, nós tivemos ontem à tarde ali, Deus falou comigo, né? Deus falou com a igreja, né? Tivemos ali juntamente uma equipe boa de irmãos, né? As irmãs ali adorando a Deus, foi muito bom. E todos os sábados, né? Aí, a partir das 15 horas, né? O dia que a gente não puder estar indo, vai estar indo aí uma equipe de irmãos, né? Para estar cooperando com os irmãos também, mas Deus tem abençoado grandemente o trabalho em Bituva. Então, os irmãos aí todos convidados também, poderão convidar mais alguém. E eu acredito que Deus tem obras grandes para fazer aí nesta região. Também quero mandar saudação ao irmão Samuel, que está na escuta aqui também de Ponta Grossa. Deus abençoe, irmão Samuel, Deus abençoe, irmã Emily. Aí questão também na sintonia, irmã Maria, esposa do diácono Mazílio também, irmão Mazílio, que não estava muito bem de saúde, né? Mas nós temos orado pelo nosso companheiro, né? Eu creio que Deus vai dar saúde para ele, porque ele é o nosso, como diz assim, o nosso regente ali do grupo dos varão, né? Tá nos ajudando ali, preparando os louvores para nós ensaiar, né? Mas devido às enfermidades, muitas vezes a enfermidade ela começa a debilitar, né? A enfermidade não é fácil, né? Mas eu creio que Deus vai dar saúde pro servo de Deus, para ele estar conosco ali nesta noite, né? Adorando a Deus, glorificando o Senhor Jesus, e tá a nossa irmã Maria lá na escuta da programação. Deus abençoe grandemente, irmã Maria, Deus abençoe Diácono Mazílio, todos os obreiros aí do campo de Ponta Grossa, que estão também na audiência da programação, sempre ali ouvindo. A minha esposa, a irmã Silmara, na escuta também da programação. Está lá o irmão Alcino, juntamente com a irmã Cristina, lá da região ali do Alto Amparo, lá em Tibagi também, estão aí conosco, participando da programação. Deus abençoe, irmão Alcino, Deus abençoe grandemente, irmã, também a irmã Cristina, esses irmãos queridos que estivemos ali na casa deles, foi muito bom, e com certeza Deus tem bênçãos e vitória aí para esse casal. Também está participando conosco o nosso irmão Carlos, também deixa também a sua participação na programação Despertar, e povo de Deus lá de Castro, juntamente com a sua esposa, irmã Jocineia Andrade. Deus abençoe grandemente esses companheiros, esses irmãos, e sempre estão ligadinhos na programação Despertar também. Aí vários irmãos na escuta, né, acompanhando. Que Deus possa abençoar grandemente a sua vida, a sua casa, a sua família, e com certeza o nome do Senhor, ele vai sendo grandemente glorificado. E chamar a atenção do povo de Deus para hoje. Hoje à noite, às 19 horas, aquele grande culto com a família. E eu creio que Deus tem uma palavra para o meu e o teu coração também. Tá bom? Não deixe de estar conosco na nossa sede regional em Ponta Grossa, às 19 horas, tá bom? Às 19 horas, esse grande culto. Mas os irmãos membros que têm os seus compromissos com Deus, né? Chega a partir das 18 horas, para nós estarmos junto ali, preparando os louvores e louvando a Deus às 19 horas, tá bom? Que Deus abençoe grandemente os irmãos. Nós vamos ouvir mais parte de um lindo louvor, mais um louvor, e já voltaremos aí orando, agradecendo a Deus e glorificando o Senhor por essa manhã de vitória na presença de Deus.

Querido Deus e eterno Pai, é no nome do teu filho amado Jesus Cristo que nós agora se colocamos formando esta corrente de oração, juntamente com os nossos ouvintes de longe, de perto, aqueles que são crentes, aqueles que não, mas estão na fé de que o Senhor tem grandes milagres para a vida deles. O Senhor sabe o que cada um precisa, a situação de que cada um está passando. Mas eu te peço, ó Deus, que dai o alívio do sofrimento da alma deste homem, desta mulher, deste jovem, deste adolescente, desta criança. Que o Senhor pode, ó Deus, fortalecer a eles, iluminando a mente deles, dando força para que eles estejam conosco, Senhor, se possível ainda nesta noite, para eles se revestirem do teu poder, ter uma mente aberta, esclarecida, através da tua palavra, através da oração dos teus servos, da unção com óleo, através dos louvores, que o Senhor venha falar na alma dessas pessoas. Querido Deus, que o Senhor alcance este homem, também esta mulher, esta pessoa que está num hospital, está até mesmo num tratamento, às vezes já desenganado pela medicina, mas o Senhor não desenganou, o Senhor ainda não deu a última palavra. Sim, meu Deus, e o Senhor tem poder para curar, para mudar essa história, para transformar esta tristeza em alegria, para transformar esse desespero em esperança, meu Pai. Aonde não tem luz, que o Senhor leva a luz da tua palavra, do teu Espírito Santo, essa pessoa que tem fome e sede da justiça, da verdade, porque o Senhor diz que quando nós beber da água, da vida, da tua palavra, do teu Espírito Santo, nós nunca mais teríamos sede. É o que o Senhor disse àquela mulher naquele poço. Sim, meu Deus, eu peço ao Senhor que venha alimentar a alma desta pessoa que está angustiada, este pai da família, esta mãe de família, que sofre por causa dos acontecimentos, do caminho que está tomando o filho, que tanto amou, a filha, que fez tanto projetos de vida. Sim, meu Deus, esta criança que veio, mas já com um problema de saúde, meu Deus, transforma esta vida para a glória do teu nome, para dar alegria neste lar, nesta casa, nesta família, que eles venham ter a felicidade de falar das tuas grandezas, meu Pai. Essas pessoas que estão fracos na fé, já a ponto de desistir, de voltar atrás por causa da luta, de tantas dificuldades, mas que eles venham primeiramente buscar o teu reino e a tua justiça, para que todas as demais coisas o Senhor venha fazer na vida dessas pessoas, meu Pai, e o nome do Senhor sendo exaltado. Abençoa o culto desta noite, já prepara a nossa alma, o nosso coração, com certeza também a alma, Senhor, o coração do teu servo, pastor Claudenir, que irá trazer a tua mensagem, não aquilo que nós queremos ouvir, mas aquilo que o Senhor sabe que nós precisamos ouvir, para a tua glória. Nos guarda, nos guia e proteja sempre, em nome de Jesus.

0: Jesus. Amém e graças a Deus.
1: Muito bem, queridos e amados irmãos, ouvintes, vamos ficando por aqui com a programação Despertai. Deus abençoe a todos que estiverem na sintonia da programação. Volte a nos ouvir na segunda-feira, aí programação Despertai, e com certeza o nome do Senhor vai sendo glorificado. Quem teve a alegria de estar com todos vocês, vosso irmão em Cristo, pastor Claudenir, juntamente com o operador Vilmar, Deus abençoe a todos, tenha uma ótima tarde, um ótimo dia, fiquem todos na paz do Senhor Jesus.

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Muito bem, amados ouvintes, quem tem o imenso prazer de vos cumprimentar com a gloriosa paz do nosso Senhor e Salvador Jesus Cristo, é teu irmão em Cristo, cooperador José Carlos. Entra no recesso do seu lar mais um programa Vencendo pela Fé. Isso que são os órgãos das igrejas Pentecostal Deus é Santo, que tem sua sede na Avenida Marechal Floriano Peixoto, 6711, em Curitiba, na responsabilidade do homem de Deus, pastor Darcy Messias. Aqui em Ponta Grossa, a nossa igreja Pentecostal Deus é Santo, a sua sede está situada na Avenida General Carlos Cavalcante, 252, no centro de Ponta Grossa, na responsabilidade do homem de Deus, presbítero Paulo Messias. Vamos até a 1h30 com os irmãos, não desligue seu rádio, fique conosco, ouça essa programação, você vai ver que vai ser uma benção, você vai ver o que Deus vai fazer na tua vida, você vai ver os milagres, você vai ver como Deus tem operado nas igrejas Pentecostal Deus é Santo. Amados irmãos, a igreja Pentecostal Deus é Santo é uma igreja que prega a verdade, é uma igreja que prega o amor do nosso Senhor e Salvador Jesus Cristo. Então não desligue seu rádio, fique conosco até 1h30, você vai ouvir testemunho de cura, você vai ouvir o hino, você vai ouvir as programação da igreja Pentecostal Deus é Santo, o que Deus tem operado nas igrejas Pentecostal Deus é Santo. Você vai ver que Deus é justo, digno e maravilhoso para a sua honra. Então, não desligue o seu rádio. Fique conosco, eu

Igreja Cooperador José Carlos, estarei passando também logo logo. Os dias de culto, né? Os dias que aí no seu bairro tem o culto da Igreja Pentecostal, Deus é Santo e Deus vai fazer coisas grandes. Vamos ouvir um momento de oração, que é muito bom oração, né? Nós que estamos chegando agora, você que está na tua casa, para você ouvir uma oração, né? Ouvir algo das mãos do Senhor e logo, logo, logo, logo voltamos com os irmãos.

0: amados ouvintes, estamos de volta aqui dentro do programa Vencendo pela Fé. Esse programa que é uma bênção dentro dos lares, que tem sido um alívio, que tem sido um conforto para os irmãos, para os ouvintes, que sempre precisa de ouvir uma palavra, de ouvir um hino que fala o teu coração, ouvir um testemunho que vai aumentar a tua fé. Ouvintes, eu quero agora orar com você, com o senhor, com a senhora, mas eu quero te convidar para o senhor, a senhora, se fazer presente, trazer a sua família, seus parentes, amigos, convidados, para receber as bênçãos de Deus. Porque a Bíblia diz que as bênçãos de Deus é que enriquece e não acrescenta dores. Eu queria agora que o senhor preparasse para orar comigo, para clamar a Deus, para pedir a Deus do fundo da sua alma, do fundo do seu coração, aquela bênção que você tem esperado, aquela bênção que a minha irmã tem aguardado, aquela bênção que Deus prometeu que vai te dar. E se ele prometeu, ele vai cumprir. Ele é muito fiel para cumprir a sua palavra. Passa os céus e a terra, mas a sua palavra não passa. Ouvintes, acredite, não deixe a dúvida, não deixe o problema, a tribulação, a fraqueza, não deixe que o adversário arranque do seu coração aquela semente que um dia foi plantada, aquela palavra que um dia você ouviu e essa palavra até hoje está fluindo ao seu coração. Ouvintes, acredite agora. Será que não pode ser hoje? Será que não pode ser agora que vai cumprir aquela palavra, aquela promessa, aquela bênção que Deus prometeu? Então agora é momento de falar com Deus.
1: É momento de oração.

Amado Deus e eterno Pai, meu Deus, quantas pessoas que agora estavam aguardando, meu Deus, esse momento de oração, esse momento de súplica, esse momento, meu Deus, de intercessão, de pedidos. Oh, meu Deus e meu Pai, visita agora, visita, Senhor, este irmão, esta irmã que está orando comigo agora, que está clamando, meu Deus, que está pedindo, Senhor, a vitória, a libertação, o alívio e o socorro. Meu Deus e meu Pai, livra esta pessoa da morte, livra esta pessoa, meu Deus, do câncer, da AIDS, da epilepsia, da convulsão, do desmaio, das crises. Livra, meu Pai, esta vida do acidente, das doenças incuráveis, das doenças que matam rapidamente. Meu Deus e meu Pai, oh, meu Deus, eu quero te pedir agora pelos nossos irmãos de todas as igrejas da nossa igreja Deus é Santo. Senhor, visita agora, meu Pai, esta pessoa, livra ela, guarda ela, perdoa, protege, meu Pai, proteja esta vida. Oh, meu Deus, olha aqui esta mãe, este pai, esta criança orando comigo, clamando, meu Deus, pedindo, meu Pai, a vitória, a bênção. Oh, Senhor, oh, meu Deus, olha aqui esse irmão desempregado, olha aqui

esse irmão endividado, essa pessoa que tem, Senhor, uma conta, uma dívida para pagar, essa pessoa que tem uma cirurgia para fazer, um exame para fazer, meu Deus, essa pessoa que tem uma entrevista, essa pessoa, Senhor, que tem uma prova para fazer, Senhor da glória, meu Deus e meu Pai, faz alguma coisa, Senhor, faz alguma coisa agora, em nome de Jesus, meu Deus, abre essa porta, livra, meu Deus, desta vida, ajuda esse irmão, esta irmã, a buscar, a crer, a confiar em ti, meu Deus e meu Pai, oh, meu Salvador da glória, olha aqui quanta gente estão acreditando, que estão confiando, meu Deus, que hoje é o dia da vitória, é o dia da bênção, meu Deus, meu Pai, entra aqui agora, faz acontecer um milagre, um livramento, faz acontecer um socorro, dá uma saída, dá um escape, meu Deus, no nome de nosso Senhor Jesus, eu te peço, Senhor, eu creio, meu Deus, que agora muitas vidas estão sendo alcançadas, sendo amparadas pelo Senhor. Meu Deus, eu creio na vitória pelo poder do nome do Senhor Jesus. Amém e amém. Ouvintes, irmão, irmã que orou comigo, toma posse da sua bênção, toma posse, avança, seja corajoso, animado, anima-te e o Senhor nosso Deus, ele estará contigo. Não adianta o adversário, o inimigo dizer que já te derrotou, que vai derrotar, que vai conseguir. Não vai mesmo, porque Deus é maior e eu creio que vocês oraram conosco e a bênção de Deus já chegou em

Muito bem, amados ouvintes, vocês ouviram aí esta oração poderosa, essa oração que cura, batiza, dá força para aquele que está fraco espiritualmente. E vocês ouviram também aí esse louvor, né? Esse louvor que onde assim ela anima a pessoa, dá força, alegria, né? Então, amados ouvintes, a Igreja Pentecostal Deus é Amor, já quero já convidar a Deus é Santo, já quero já convidar você hoje. Hoje eu quero convidar você para o culto, né? O culto nosso ali na rua, na Avenida General Carlos Cavalcante 252, né? Aqui no centro de Ponta Grossa, onde estaremos, ali está um homem de Deus, presbítero Paulo Messias, pregando a palavra de Deus. Já quero convidar já você, tua amada família, para se fazer presente numa das nossas igrejas Pentecostal Deus é Santo, aonde hoje é culto em prol da família, tá? Hoje os cultos são em prol da família. Venha, traga a tua família para receber as bênçãos, vitória, para receber as grandezas das mãos do nosso Senhor e Salvador Jesus Cristo. Às vezes você está passando uma luta, você está passando uma prova, você está passando uma dificuldade. Vemos que o homem, ele se acha forte, mas nós não somos fortes, nós somos fracos, né? Nós somos falhos. Então, por isso, eu já convido você para vir buscar as bênçãos de Deus, porque nós precisamos buscar, nós precisamos clamar, nós precisamos adorar este Deus vivo, este Deus poderoso, este Deus que tem grandezas para a nossa vida. Veja, para você ver que Deus conhece nós antes que nós nascesse, a Bíblia diz, né? Então ele tem amor por mim, ele tem amor por você. Então eu convido você hoje à noite, hoje à tarde, se você quiser vir buscar as bênçãos, vitória de Deus, ali na Avenida General Carlos Cavalcante 252, bem no centro de Ponta Grossa, poucos minutos ali do terminal central, né? Ali tá à tarde tá nosso irmão Rubens pregando a palavra de Deus, à noite tá nosso irmão presbítero Paulo Messias numa grande campanha em prol da família. Então traga teu filho, traga tua filha, você vê que, né? Eles têm te dado dor de cabeça ou talvez eles assim, né? Não tem mais obedecido, mas eu creio, e você vindo, você vai levar as bênçãos e a vitória. É tão maravilhoso quando o filho, a filha acompanha o pai, né? Está junto com o pai ali para louvar, para bendizer, né? O nome santo do Senhor Jesus, porque a própria Bíblia diz que aquele homem, aquela mulher, aquele filho, aquela filha, né? Que honra seu pai e sua mãe e que está junto a todo momento, quando ele tem sua vida, né? Deus abençoa, Deus dá vitória, Deus dá grandeza para ele. Então, nesta noite eu te convido, traga teu filho, traga a tua esposa, traga aquele que tanto precisa das mãos do nosso Senhor e Salvador Jesus Cristo, na Igreja Pentecostal Deus é Santo. Eu cito na Avenida General Carlos Cavalcante 252, aleluia, bem no centro de Ponta Grossa, onde Deus tem operado, onde Deus tem feito maravilha, onde Deus tem

0: Santo, ouça esse testemunho, ouça com bastante atenção, aleluia, e depois eu já volto já com os endereços das igrejas Pentecostal Deus é Santo no bairro, aonde você vai ver onde está localizada a nossa igreja Pentecostal Deus é Santo. Ouça estes testemunhos para a honra e glória do nosso Senhor e Salvador Jesus Cristo.
1: Bom, meus irmãos, estamos aqui em Ponta Grossa com mais um milagre, um testemunho, um depoimento de fé. Olha, aconteceu um milagre agora tremendo. Escute para vocês verem o que Deus fez. Minha irmã, seu nome?
2: Meu nome é Erotilde. O meu filho estava desempregado e estava precisando ir embora para Curitiba, não tinha dinheiro nem para o ônibus para ir embora. Ele foi embora, dei dinheiro para ele ir embora e ele não tinha condição nem de dinheiro para ir para casa. Quando chegou em Curitiba, ele foi mexer no banco, na conta do banco dele, tinha 7 mil na conta dele no banco. Ele ligou para mim e falou: mãe, não acredito que aconteceu, apareceu 7 mil na minha conta, não sei como nem da onde. Eu falei: Deus, Deus é tremendo, Deus é maravilhoso, só tem que agradecer a Deus. E o pastor sempre está orando e revelou que Deus ia dar a vitória na vida do meu filho, ia fazer uma revolta, uma revolução grande na vida dele, e fez. Eu estou vendo essa revolução de dia a dia na vida dele. Eu agradeço a Deus e agradeço ao pastor e agradeço à igreja Deus é Santo, que está sempre orando por nós, em nome de Jesus.
1: Isso veio através de um voto que a irmã fez, que a irmã recebeu ali na frente do altar. Eu olhei para a irmã e falei: faz esse voto, porque eu estou vendo Deus entrando com a providência na vida do seu filho. Foi assim mesmo?
2: Foi isso mesmo. O pastor me deu esse voto, dali 2 dias eu levei esse voto para ele ungido. No mesmo dia que eu cheguei lá em Curitiba, ele recebeu a vitória. No mesmo dia, recebeu essa bênção.
1: E ele estava precisando desse dinheiro, irmã?
2: Muito, muito. Estava precisando muito. Era uma condição que ele não tinha para nada. Isso foi a salvação.
1: Ele saiu de Ponta Grossa, foi para Curitiba só com o dinheiro da passagem de ida.
2: Só com o dinheiro da passagem de ir para casa.
1: E aí, enquanto ele foi para lá, a senhora veio aqui para a igreja Deus é Santo, foi isso?
2: Foi isso. E vim para agradecer já. E Deus já deu toda essa vitória para ele, em nome de Jesus.
1: 7 mil na conta?
2: 7 mil.
1: O que é isso, irmã?
2: É bênção de Deus, é vitória de Deus. E Deus é grande e soberano, só temos que agradecer.
1: Eu vim dizer, isso é um milagre. Você imagina uma pessoa falar: apareceu 7 mil na minha conta, eu estava precisando. A mãe veio para a igreja Pentecostal Deus é Santo, buscando a Deus pela vida do seu filho, e aí está a resposta: o milagre aconteceu. Ele não sabe explicar de onde veio esse dinheiro.
2: Não, ele estava lidando para fazer um empréstimo e não conseguia. E esse dinheiro apareceu sem empréstimo, sem nada. Apareceu.
1: 7 mil.
2: 7 mil.
1: Veio de Deus.
2: Veio de Deus, da misericórdia de Deus.
1: É um milagre.
2: É um milagre, é um grande milagre.
1: E o que que a senhora fala agora, irmã, para essas pessoas que estão nos ouvindo agora, porque esse testemunho da irmã vai rodar o Brasil e o mundo. O que que a senhora passa para as pessoas, quem sabe estão aí desesperadas, procurando outros recursos, mas ainda não procurou esse recurso, que é estar aqui na igreja Pentecostal Deus é Santo, aqui na cidade de Ponta Grossa. O que que a irmã passa? Que essa pessoa para, desanima, desista, ou que venha para a igreja Deus é Santo receber de Deus a bênção, a vitória e o milagre?
2: Não, jamais desistir, jamais. Na hora que você está mais precisando, daí que você tem que vir para pedir, clamar e esperar de Deus. E na hora que você receber também, você vir mais ainda para agradecer a Deus. Não desanimar, não desistir nunca. Deus é Deus, é só Ele que nós temos que socorrer, pedir socorro, é Ele que nos dá o socorro. E não pode desistir nunca, nunca. Deus é o nosso soberano, o nosso Criador. Ele fez o céu, a terra e o mar, e Ele nos conquista, nos dá tudo que nós precisamos na nossa vida, em nome de Jesus.
1: A senhora está feliz?
2: Muito, muito feliz.
1: Quem está escutando não pode ficar em casa, não. Tem que vir aqui na igreja, Deus é Santo, que Deus vai operar esse milagre.
2: Sim, tem que vir para a igreja, em nome de Jesus.
1: Tá.
2: Vem para a igreja,
1: irmã.
2: Muito alegre.
1: Como é que é o nome do seu filho?
2: Alisson.
1: Alisson, nome?
2: Erotilde.
1: Tá feliz, mãe?
2: Muito feliz.
1: E agora, essas campanhas que a irmã fez, que Deus deu resposta, a irmã vai parar ou vai continuar?
2: Nossa, continuar, só tem que agradecer. Continuar sempre agradecendo a Deus, e quanto mais eu agradeço, mais eu tô recebendo.
1: Tá aí, ouvintes, a nossa irmã Herotilde contando esse milagrão. Isso é um milagre, irmãos. Não tem explicação.

0: Milagre é tudo aquilo que não possui explicação científica e humana. Então isso é um milagre. O filho dela precisando desse valor, desse recurso, foi para Curitiba e a mãe, como nós pregamos hoje, fez como a mulher do fluxo de sangue, foi ter com Jesus, aquela mulher que foi ter com o profeta Eliseu, e Deus fez o milagre. Vem, ouvinte, vem, irmão, vem, irmã, para a igreja pentecostal. Deus é santo. O mesmo Deus que fez o milagre na vida da irmã Irotilde e do seu filho vai fazer o milagre também. Deus abençoe. Prossegue o programa Vencendo pela Fé.
1: Os ouvintes, vocês ouviram esse testemunho de cura, testemunho de bênção. Veja quantas maravilhas Deus tem feito nas igrejas pentecostal. Deus é santo. Então venha hoje, venha buscar as bênçãos, venha buscar as vitórias. Eu te convido, traga a tua amada família. Hoje é culto em prol da família, aonde o Senhor vai derramar as bênçãos, aonde o Senhor vai derramar as vitórias. Não fique em casa, não fique pensando em dois pensamentos, porque Deus, ele tem bênção, Deus, ele tem vitória para nós. Nós vemos, amados ouvintes, que nos dias que nós estamos vivendo, são dias difíceis, são os dias complicados, e nós precisamos buscar a Deus. E nós aqui na nossa sede, na Avenida General Carlos Cavalcante 252, bem no centro de Ponta Grossa, na frente do Balarote, nós temos culto em três horários, pela manhã, pela noite, pela tarde e pela noite, né? Então venha buscar as bênçãos de Deus. Venha, a porta das igrejas Deus é Santo aqui no centro, elas estão abertas diariamente para receber você, para receber tua família. Você chegando ali, tem alguém para te receber, tem alguém ali para te aconselhar, tem alguém para falar com você ali, né? Então venha buscar as bênçãos. Hoje foi, né, pela manhã já teve ali as irmãs pregando a palavra de Deus, agora à tarde já vai estar nosso irmão Rubens ali pregando a palavra de Deus, e à noite estará ali o pastor, né? Ele que é responsável ali pelas igrejas pentecostal Deus é Santo, esse homem de Deus, pastor presbítero Paulo Messias, pregando a palavra de Deus e Deus operando maravilha. Venha ver com teus próprios olhos como Deus tem operado, como Deus tem feito coisas grandes. E já quero já convidar você para amanhã, segunda-feira, né? Segunda-feira também, né? Em três horários, pela manhã, pela tarde, pela noite, nós temos o culto de doutrina. A doutrina nada mais é que a pregação da palavra de Deus, o ensinamento da palavra de Deus. Nós vemos que nós precisamos aprender do que é bom da palavra de Deus. Nós precisamos, né, bendizer o nome do Senhor, entender a palavra de Deus. E mesmo assim, as pessoas que dizem que têm buscado a palavra de Deus, têm lutado com Deus, né, têm estudado a palavra de Deus, mas eles não estão servindo a Deus de coração, corpo e alma. Eles estão servindo a um Deus morto, estão servindo a um Deus de sequidão, aonde eles não têm dado valor às coisas santas do Senhor. Venha então amanhã, segunda-feira, às 8 horas, já está ali um homem, uma mulher de Deus, um obreiro orando, buscando a Deus, clamando ao Senhor pelas bênçãos, pelas vitórias, porque o homem, a mulher que não orar, neste momento que nós estamos vivendo sobre a face da terra, ele vai perecer. Ele vai sofrer. Por que sofrer? Sofrer porque os dias são maus, os dias são trubulosos, os dias são dias aonde nós temos passado um momento difícil na espiritualidade. Assim, são momentos que nós temos passado um momento difícil. Eu tenho visto aonde eu trabalho, eu vejo que chega muitas pessoas, eu tenho conversado com muitas pessoas e ali eu vejo que até os próprios crentes estão sofrendo, até os próprios crentes estão perecendo. Mas por quê? Por falta de entendimento da palavra de Deus, por falta de oração e jejum, por falta de não servir a Deus de coração, corpo e alma. Você veja que hoje o homem, ele está indo mais pela letra, ele está indo mais pelo entendimento de outro homem, ele não está indo mais pelas coisas santas do Senhor ali tirado da Bíblia, ele não está mais ali lendo a palavra, entendendo, pedindo discernimento.

para Deus, da palavra de Deus, não, ele está indo para um estudo bíblico, ele está indo ali para um estudo que o homem fez, tirou ali da Bíblia e fez, né? Então é isso que hoje a maioria do povo está morrendo espiritualmente. Então eu convido você para amanhã, segunda-feira de bênção, segunda-feira de vitória, pela manhã, às 9 horas, já está ali um homem de Deus orando, clamando, né? E também está ali o pastor, ele que ministra, aleluia, a palavra de Deus, o culto de doutrina. Venha buscar, venha aprender, né? Venha aprender o que é santo, o que é justo, o que é digno. Venha ali para você ver com os teus próprios olhos, para você ver como Deus vai falar profundamente no teu coração. Tem muitas pessoas que vêm ali, não gosta da pregação, mas não gosta por quê? Porque a palavra bate nele, ele está fazendo errado, ele não está compatível com a palavra de Deus. Mas você que é um homem, você que é uma mulher temente a Deus, que quer servir a Deus de coração, corpo e alma, vem ali buscar a Deus, né? E também, aleluia, glória a Deus, à noite, às 19 horas, temos também, aleluia, ali a palavra do Senhor, aonde está ministrando esta palavra, pastor, presbítero, Paulo Messias, né? Pregando, orando e ali Deus fazendo milagre. Venha pelas 6 horas, 18 horas, já tá ali os homens de Deus orando, clamando, já tem ali, né? Até as 8 horas, né? 2 horinhas de oração. Sabemos que quanto mais nós orar, a Bíblia diz que mais Deus opera, mais Deus faz milagre, né? Então amanhã, segunda-feira, é dia de bênção, é dia de milagre. Venha, as portas da igreja pentecostal Deus é Santo estão abertas para que você e tua família venha receber as bênçãos de Deus. Irmãos, irmãs, não fique ficando em dois pensamentos. Receba essa oportunidade, abraça essa oportunidade. Ainda a igreja Deus é Santo é uma igreja que ela tem pregado a verdade, é uma igreja que tem pregado as coisas santas do Senhor, é uma igreja que tem falado do amor de Cristo, é uma igreja que ela tem ido em busca das almas. Quero que você veja nos cultos como Deus, né, tem falado profundamente. Então venha buscar as bênçãos, venha buscar as vitórias e Deus vai te dar a bênção em nome de Jesus. Vamos ver.

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1: Aí, amados ouvintes, vocês ouviram esse maravilhoso hino, né? Para teu elevo espiritual. Então, amados ouvintes, eu já quero já desde já convidar você para este domingo. Este domingo é domingo de bênção, é domingo de vitória, é domingo de misericórdia das mãos do nosso Senhor e Salvador Jesus Cristo. Eu quero convidar você para esta noite de bênçãos e de vitória. Amados ouvintes, eu quero já falar para você que hoje em nossa sede, que cito ali na Avenida General Carlos Cavalcante, 252, bem no centro aqui de Ponta Grossa, eu quero convidar você para um culto maravilhoso, aonde ali está pregando a palavra de Deus, né? Nosso irmão presbítero Paulo Messias, esse homem de Deus, né? E também já quero já convidar a todos para o culto em prol da família, tá? Em prol da família, aonde nós vemos como Deus, ele tem feito coisas grandes para a nossa família, para nossos filhos, para aqueles que nós tanto amamos, né? E também hoje eu quero convidar a todos os irmãos aí, aleluia, né? De Imbaú. Imbaú hoje está de parabéns, hoje vai estar pregando a palavra do nosso Senhor e Salvador Jesus Cristo aí em Imbaú, né? Eu cito na rua Rio Amazonas, ao lado do 54, aonde está esse homem de Deus, presbítero Paulo Messias, aí junto com nosso irmão diácono Saulo Ribeiro, pregando a palavra de Deus, né? Então você aí de Imbaú, você aí das redondezas aí, né? Das cidades circunvizinhas, se façam presente, vão ali buscar as bênçãos, buscar as vitórias do nosso Senhor e Salvador Jesus Cristo, está aí com vocês, pregando a palavra de Deus, esse homem de Deus, pastor presbítero Paulo Messias, e também, né? Nosso irmão Saulo Ribeiro, esses homens de Deus que incansavelmente vão ali pregar a palavra de Deus e resgatando as almas para o reino do nosso Senhor e Salvador Jesus Cristo. Então você aí de Imbaú, você aí das cidades adjacente aí, né? Aonde essa rádio chega, faça a tua caravana, vai ali buscar as bênçãos de Deus, vai ali buscar, aleluia, né? As grandezas de Deus para tua vida, pare de sofrer, vai ali, né? Vai ali buscar as bênçãos de Deus, a presença desse homem de Deus já confirmada para hoje à noite. Ele que estará pregando a palavra de Deus, presbítero Paulo Messias, né? Está ali junto com os irmãos, com as irmãs ali, e Deus vai operar maravilha. Então, amados ouvintes, eu já vou já passar, né? Os endereços da obra do nosso Senhor e Salvador Jesus Cristo. Ali no Castanheira, na rua Cedrilho 866, né? Ali temos nossas igrejas Pentecostal, Deus é Santo, e o culto começa às 19 horas com oração e à noite, né? Esse culto maravilhoso em prol da família, e eu mesmo, cooperador José Carlos, estarei pregando a palavra de Deus e Deus operando maravilha. Ali no Londres, na rua Ivo José Lewandowski, número 202, ali está o homem de Deus, nesta noite, presbítero Orlando Mara, pregando a palavra de Deus. Compareça, vai ali buscar as bênçãos, vitória, né? Ali das mãos do nosso Senhor e Salvador Jesus Cristo, ali no Jardim Paraíso, ali na rua João Martins Riba, 568. Então, ali no Jardim Paraíso, na rua João Martins Riba, 568, estará esse homem de Deus, presbítero Orlando Mara, pregando a palavra de Deus.

0: Deus e Deus operando maravilha. Ali no Londres, na rua Ivo José Lewandowski, número 202, aonde está ali nosso irmão cooperador John Leno. Ali está os obreiros, as obreiras da casa do Senhor, né? Às 19 horas já está esse servo de Deus pregando a palavra do nosso Senhor e Salvador Jesus Cristo.
1: Deus é sempre fiel.
0: Ali também no Guaragi, na rua 19 de dezembro, ali no número 20, ali também hoje o culto em prol da família. Irmãos aí do Guaragi, Roxo Rois, aí dos lugares ali adjacente, compareço, forme a tua caravana, vai ali para que Deus

0: faça uma grande obra na tua vida, né? Está ali nosso irmão cooperador Luiz, ali pregando a palavra do nosso Senhor e Salvador Jesus Cristo. Ali também em Castro, na rua Cruz Machado, número 1000, ali também está situado a nossa igreja pentecostal Deus é Santo, ali na responsabilidade da nossa irmã Edneia. Amados ouvintes, você aí de Castro, vocês aí da redondeza, ali vão ali buscar as bênçãos de Deus, vai ali para você ver como Deus tem operado, como Deus tem usado esta serva do Senhor, esta irmã que incansavelmente tem corrido a obra do Senhor, né? Ali pregando a palavra e resgatando alma para o reino do Senhor Jesus. Aleluia. Ali em Piraí do Sul, ali na Avenida Davi Federman, né? Avenida Davi Federman, 432, hoje à tarde, tá ali um servo de Deus pregando a palavra de Deus e Deus operando maravilha. Você aí de Piraí do Sul, dos bairros, aí do sítio, né? Da chácara, vai ali buscar as bênçãos de Deus, aquela bênção que tanto você precisa das mãos do Senhor. Eu com a minha fé, eu creio que se você chegando numa das nossas igrejas pentecostal Deus é Santo, você vai receber as bênçãos e a vitória. Então aí em Piraí do Sul, Avenida Davi Federman, 432. Aí em Porto Amazonas, atenção, atenção, Porto Amazonas, aí na rua João Passos, 271, bem no centro de Porto Amazonas, e está nossa igreja pentecostal Deus é Santo. Ali está um homem de Deus pregando a palavra de Deus. Compareça, leve tua amada família, leva teu filho, leva aquela pessoa, convida teu vizinho e vão ali receber as bênçãos do nosso Senhor e Salvador Jesus Cristo. E ali em Baú, hoje, né? Ali, Avenida Rio Amazonas, né? Ao lado do número 54, próximo ao Pai, né? Está ali nossa igreja pentecostal, Deus é Santo, né? Então compareça, vai ali buscar as bênçãos, vai ali buscar as vitórias. Deus tem coisas grandes para você ali em Baú. Hoje está ali nosso irmão presbítero Paulo Messias pregando a palavra de Deus e Deus operando maravilha. Ali em Bituva, na rua Espírito Santo, 152, aí na Vila Brasil. Ali está situado nossa igreja pentecostal Deus é Santo. Compareça, vai ali buscar as bênçãos e a vitória do nosso Senhor e Salvador Jesus Cristo. Também ali em Bituva, no Mato Branco de Baixo, ali ao lado do posto de saúde, no número 152, está situado a nossa igreja pentecostal Deus é Santo. Ali em Guamiranga, na rua Pontarolo, saída para o Rio Branco, né? Nas quarta-feira, domingo, está ali nosso irmão Wilson pregando a palavra de Deus e Deus operando maravilha. Ali em Jaguaraíva, na rua Guaraí, 179, os cultos ali, às segunda-feira, aonde está um homem de Deus, uma mulher de Deus, né? Ali está nossa irmã Bete, né? Com as demais obreiras, pregando a palavra de Deus e Deus derramando as bênçãos e a vitória na tua vida. Então não deixe de comparecer numa das nossas igrejas pentecostal, Deus é Santo e Deus vai fazer maravilha na tua vida. Vamos ouvir já um testemunho de cura, né? Um testemunho aonde Deus tem operado. Ouça esse testemunho, veja, para aumento da tua fé. Então ouça e Deus vai derramar as bênçãos sobre a tua vida, você comparecendo numa das nossas igrejas pentecostal, Deus é Santo.
1: A minha bênção é do meu neto, ele bebia há 10 anos. E eu fui em todas as igrejas para ver se ele sarava, eu já estava desacursado, não tinha mais jeito. E ele implicava comigo e tudo, estava feito um bicho assim, sabe? E daí eu vim aqui, o pastor falou que ele ia parar de beber. Agora ele parou, sem mais ele parou.

0: impor, dá a impressão que saiu uma coisa feia dele, que ele tá com o cabelo alto. Assim. Nossa, tá lindo agora. Tá muito bonito. Mudou tudo. Tá outra pessoa, tá lindo ele. Ele tava feito um bicho, assim, uma coisa horrível. Agora não, agora tá muito bonito e eu agradeço a Deus. Jesus fez a obra, libertou, hein? Graças a Deus.
1: Irmão aqui, ele ia ser mandado embora do serviço, né? Ele afastou do serviço por bebida. Daí ele ficou uma semana em casa. Agora eles mandaram chamar ele de volta, que não vai mais mandar ele embora. Não vai mais. Chamou ele de volta porque eu tô fazendo a campanha por ele. Pensa de Deus. Chamou ele de volta ontem. Chamou ele de volta para trabalhar.
2: É, foi o domingo retrasado, 3 sobrinhos e 1 primo. Estavam na casa de um irmão meu, né? Daí à noite estavam vindo. Apesar que estavam, né? Tinham bebido. E quando foi ali perto do Ceasa, daí eles estavam vindo, né? E aconteceu que um carro bateu no outro, era para o carro ter capotado e caído lá embaixo na ponte, mas não caiu porque Deus colocou as mãos e segurou isso. Apenas estragou o carro com eles, não aconteceu nada.
3: O testemunho que eu tenho, que fazia 2 semanas que eu estava doente, quase morri também, não sabia o que, que eu tinha. Já tive depressão, né? Voltou a depressão, que eu tinha sarado, voltou de novo. Daí eu escutei o programa de rádio, pelo programa, o pastor que estava fazendo o programa falou assim, tudo que eu tinha, disse, se você está com esse problema assim, assim, vá amanhã, que Deus ia garantir a vitória. Né? Daí eu vim. Daí, graças a Deus, deu certo, que encontrei com a irmã Iracema, viemos junto. Daí ela testemunha, os irmãos que estavam aqui viram que o homem de Deus que estava aqui foi usado, falou tudo, que era uma obra de macumbaria, que tinha enterrado o meu nome no cemitério. E, graças a Deus, para a honra e glória de Jesus, hoje que eu estou bem, eu agradeço a Deus por esse um milagre que Deus fez na minha vida, que eu estava só na cama, não aguentava nem ficar em pé, com as pernas tremia, a cabeça dava tontura. Faz muito tempo, acho que faz mais de 10 anos, e sempre quando eu ficava nervosa, atacava.
4: E a irmã foi curada?
3: Fui curada, pra honra e glória de Jesus, porque toda semana dava um problema, né, e eu já ficava mal, a pressão subia, agora até a pressão tá controlada, passei uma semana abençoada. Oh, agora vim continuar a campanha em nome de Jesus, né, graças a Deus recebi a cura aqui, em nome de Jesus. Amém. Agradeço a oportunidade.
5: Olha, são muitas bênçãos, só que tem 3 que eu tenho que contar, porque foi muito forte as bênçãos que eu recebi. Primeiro, eu tinha uma queda de cabelo que eu não sabia mais o que fazer. O cabelo caía, tomava remédio, tudo que me ensinava eu fazia, passava do cabelo, não adiantava nada. Vim aqui, o pastor revelou que pegaram meu cabelo e levaram na macumba para fazer uma macumba para me ficar careca. Daquele dia, meu cabelo parou de cair. Não caiu mais. A segunda, estava o pastor pregando aqui e falou que se alguém tivesse, uma pessoa tivesse um vício na família, que era para vir dobrar o joelho que Deus estava libertando. E naquele momento, eu lembrei do meu irmão. Ele fumava muito, estava se acabando, não parava de fumar, estava com uma tosse feia já, emagrecendo. E faz 2 meses aí que ele parou de fumar, largou, não pegou mais o cigarro. Terceira, que era o pastor que estava pregando, que disse que tinha 2 pessoas que estavam com um problema de enxaqueca, só que o meu caso era sinusite. Era sinusite crônica, só a cirurgia para resolver. E era trancado, não conseguia nem respirar direito. Daquele dia, parece que destrancou tudo, tô super bem.
6: Minha bênção na parte financeira. A minha filha, depois que eu vim nessa igreja, minha filha conseguiu carro zero, casa nova e a porta maior, que ela queria ser bombeira. O sonho dela é ser bombeira. E não é que ela conseguiu? Bombeira, imagine? Minha filha é bombeira.
7: É Nelly. Ganhei uma benção bem grande esses dias atrás, na campanha que meu filho estava preso em Piraquara. Hoje ele está liberto, está solto, está na rua, em nome de Jesus. Os 2 filhos meus estão na rua e estão falando que agora não vão mais mexer com nada que não deve, vão trabalhar honestamente. É isso que eles dizem, que não vão mais se envolver com coisa errada. Isso, eu continuo buscando, vou continuar vindo, porque Deus está trabalhando. Eu já estou vendo o trabalhar de Deus na minha casa. É só a benção. Pessoa continuar aqui vindo, buscando, tendo fé, Deus opera sim. Muito milagre, muita diferença.
8: A minha benção, irmã, a minha que mora encostada na minha casa. E ela foi pro norte, veio de lá, os parentes dela moram no norte. E ela veio de lá e me contou que tinha 2 rapazes lá, filho da tia dela, que bebe muito, usava droga. E eu peguei e falei, dá o nome deles e fala para ela mandar 2 camisetas de lá, 2 roupas, muda de roupa, que eu vou levar lá na igreja Deus é Santo para orar. Daí eu peguei e dei para o pastor orar, ele falou, você vai ter novidade. Deus vai honrar a tua fé e vai alcançar esse rapaz, você vai ter novidade. Irmão, quando foi a semana passada, a Denise, que é a minha vizinha, me chamou do lado.

0: outro lado do muro da minha casa, falou: Dona Elza, quero lhe contar, vem aqui, quero falar uma benção que o meu irmão veio e me contou o que está acontecendo lá. Eu fui, ela falou para mim: os rapazes já não bebem mais nada, não, foi liberto da bebida, da droga, diz que não vai mais beber, Deus já fez a obra lá, pode testemunhar lá na sua igreja. Então daí ela, até eu convidei ela, falou que vai vir ela aqui um dia comigo para agradecer.
1: Muito bem, amados ouvintes, aí vocês ouviram esses testemunhos, como Deus ele tem operado nas igrejas pentecostal, Deus é santo. Então venha, compareça, venha buscar as bênçãos de Deus, como Deus ele tem feito milagre, como Deus tem feito coisas grandes, como Deus ele tem mostrado para seu povo que ele os ama, que ele está presente, que ele está de braços abertos para operar, para fazer coisas grandes na vida deles. Mas muitos não têm dado crédito mais, muitos perderam, né, a essência de buscar a Deus, perderam o temor, perderam a graça. Eu tenho visto, né, a gente que prega a palavra de Deus, como as pessoas nos dias que estamos vivendo andam fria, andam sem compromisso com as coisas santas de Deus. Então eu convido você hoje à noite, na nossa igreja pentecostal Deus é Santo, é dia em prol da família. Venha, traga tua família, traga teu filho, traga aquela pessoa que tanto precisa de uma bênção e de uma vitória. A nossa igreja pentecostal Deus é Santo, ela está situada, a sede está situada na Avenida General Carlos Cavalcante, 252, bem no centro aqui de Ponta Grossa, a poucos minutos aqui do Terminal Central, a poucos minutos aqui do centro, né? Ali como se diz, né? Do centro ali da cidade. Venha buscar as bênçãos de Deus, né? É tão facinho, é na Avenida General Carlos Cavalcante, 252, aonde é a igreja da bênção e da vitória. Venha, traga, hoje nas nossas igrejas pentecostal Deus é Santo, é dia de bênção, é dia de vitória, é dia de milagre e Deus vai operar na tua vida. Também já quero te convidar para amanhã. Amanhã, segunda-feira. Segunda-feira é dia da doutrina, é dia das bênçãos, é dia das vitórias, é dia onde Deus fala conosco através da palavra do Senhor. Então amanhã, segunda-feira, a partir das 8 horas da manhã, começa a oração. A oração sabemos que é a chave da bênção. A oração é a chave da vitória. A oração, ela move as mãos de Deus. Todo homem, toda mulher que se humilha para Deus, ora, busca a Deus, né? Jejuma, tá na presença do Senhor, Deus, ele muda o coração da pessoa. Hoje a maioria das pessoas, ele tá, né? Tá com seu coração elevado às coisas do mundo porque parou de orar, parou de buscar, tá dando mais crédito, né? Aos contos de fábula. Veja para você ver que hoje, né? A maioria, quando ele quer pregar, ele vai ali, consulta, né? O YouTube, consulta ali para pregar uma palavra bonita, uma palavra, né? De conforto, né? Aonde ele vai pregar, mas não é assim não. Nós temos de orar, nós temos de clamar, nós temos de buscar a Deus, nós temos de ler a palavra do Senhor. Então amanhã, vem aprender conosco a palavra de Deus. Amanhã às 9 horas, ali está um servo de Deus, uma serva de Deus já orando, né? A partir das 8 horas já estão ali de joelho dobrado, clamando, né? E a partir das 9 horas já está ali o pastor presbítero Paulo Messias pregando a palavra de Deus, né? Ensinando, né? Ali a palavra de Deus ali no culto doutrinário. Venha buscar as bênçãos e a vitória. E à noite também, às 19 horas, também já temos, né, nossa oração. Às 18 horas já começa a oração. Então venha orar, você que gosta de clamar a Deus, você que gosta de se humilhar, veja que sem oração, sem jejum, nós não chegamos até as bênçãos que nós precisamos. Então, amanhã eu convido você, traga a tua amada família para aprender.

aprender, porque, irmãos, nós sozinhos não aprendemos nada. Tem de ter alguém, né, usado por Deus, guiado por Deus, para nos ensinar a palavra do Senhor. Nós vemos que o próprio Jesus, ele pregava a palavra, né? Ele falava do amor de Cristo. Veja para você ver quantas, até Paulo ele repreendeu, né? Quantas pessoas o Senhor repreendeu através da palavra, porque ele queria ensinar, porque ele queria mostrar para eles que eles estavam errado, né? A palavra de Deus que é certo. E você veja que hoje a maioria dos pregadores tomam atalho da palavra de Deus, né? Ensinando para o povo que tudo é errado, tudo, nada é, né? Tá certo como eles querem que seja, sabe? Como tá no sentimento deles, às vezes nem orar, nem jejuar, eles jejuam, mas eles pregam, e a maioria do povo tá seguindo esses falsos pastores. Então venha, amanhã, segunda-feira, é dia de doutrina, é dia de bênção, é dia onde, aleluia, precisamos ouvir a palavra do Senhor. Então amanhã, a partir das 9 horas da manhã, já está o presbítero Paulo Messias pregando a palavra do Senhor. E também à noite, a partir das 18 horas, já tem homem de Deus, mulheres de Deus, já de joelho dobrado, buscando, clamando, porque a oração, ela move as mãos de Deus. Não adianta você querer vir me dizer que você tem feito as coisas para Deus sem oração, né? Só de você ajudar o povo já tá bom. Não, não é assim não. A palavra de Deus não diz isso para nós. A palavra de Deus diz que nós temos de orar, jejuar, né? E servir a Deus de coração, corpo e alma. Então amanhã, às 19 horas, já, né, vai dar o início ali a palavra do Senhor, aonde está pregando a sã doutrina do Senhor presbítero Paulo Messias, aonde Deus vai operar, aonde Deus vai falar conosco, aonde nós vamos aprender como Deus quer que nós ande na palavra dele. Então venha, irmãos, venha. E na terça-feira é dia de bênção, né? Terça-feira é dia de milagre. Ali em Castro, na rua Cruz Machado, número 1000, estará esse homem de Deus, presbítero Paulo Messias, pregando a palavra do Senhor. Também na quarta-feira, né? Também presbítero Paulo Messias, pregando a palavra de Deus na sede em 3 horários, pela manhã, pela tarde e pela noite. Também na quinta-feira, né? Também ele estará ali em Palmeira, né? À noite ele está lá ali em Piraí do Sul, né? Também pregando a palavra de Deus. Então venha nesses dias de culto, nesses dias de bênção, nesses dias de vitória, venha buscar a palavra do Senhor na Igreja Pentecostal Deus é Santo. Deus está de braços abertos para te acolher, para te abençoar, para te dar a bênção e para te dar a vitória. Vamos já ouvir um belíssimo hino, né? Para o nosso elevo espiritual. Logo, logo, vamos já orar em favor de vocês. Vamos ler a palavra, uma mensagem também, uma palavra de Deus, né? Que as horas passam tão depressa, né? E Deus vai fazer coisas grandes. Então ouça, né, este belíssimo hino, né, para a tua meditação.

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1: Aí, muito bem, amados ouvintes, vocês ouviram aí, né? Este hino maravilhoso, né? Para o teu levo espiritual. Vê que como Deus, ele faz coisas grandes, né? Como Deus, ele faz maravilha em nosso meio. Amados ouvintes, a minha Bíblia se encontra aberta já aqui, né? No livro de Josué. Aleluia, glória a Deus, né? O livro de Josué, a Bíblia diz aqui que Josué faz de novo concerto com o povo. Então diz assim a palavra de Deus, Josué 24:14, diz assim: agora, pois, temei ao Senhor e servi-o com sinceridade e com verdade. E deitai fora os deuses aos quais serviam vossos pais da além do rio e no Egito, e servi ao Senhor. Porém, se vós parecer maus aos vossos olhos, servir ao Senhor. Escolhei hoje a quem servais, se os deuses a quem serviram vossos pais, que estavam dali, da além do rio, ou deuses dos amoreus, em cuja terra habitais, porém eu e minha casa serviremos ao Senhor. Então, aqui nós vemos a palavra de Deus, Josué falando para o povo, né? Que eles era para servir a Deus, temei ao Senhor. Veja para você ver que ele diz agora, pois temei ao Senhor e servis com sinceridade e com verdade.

que isso? Porque nós vemos aqui pela palavra de Deus que hoje a maioria, né, do povo, eles estão tendo título, só título. É presbítero, né? É diácono, é um cooperador, ou quem quer que seja, mas eles não estão honrando os compromissos com o Senhor, eles não estão servindo a Deus. Se veja que hoje a maioria do, né? A maioria do povo, hoje eles querem moldar seu corpo, né? Vemos crente aí, né? Que estão fazendo academia, né? Agora esses tempos até foi um que foi, eu fui pastor dele, dizendo que estava fazendo academia, porque o corpo, ele era preciso manter o corpo dele em agilidade, ele precisava manter o corpo dele, o físico dele bem, né? E a alma, eu falei para ele, mas tá, você tá mantendo o teu físico e a tua alma. Não, não, a alma disposto de um jeito, mas irmãos, não dá jeito nada. Essa é uma mentira, essa é uma ilusão que o diabo coloca na tua mente, esta é uma ilusão que o diabo mostra para você que a tua alma está bem. Veja para você ver o que Josué aqui falou com o povo: temei o Senhor e servir com sinceridade e com, né, e com verdade, e deitai fora os deuses de vossos pais que serviu além do rio, ali no Egito. Por quê? Porque hoje a maioria do povo, a maioria, né, dos crentes, digo assim, estão servindo a Deus, aos deuses de Balaal, estão servindo aos deuses dos amoreus, deixaram de servir a Deus com sinceridade. A partir da hora que você for numa academia, você não venha me dizer, você irmã, você irmão, que você não vai olhar para você e não vai achar, você vai se achar bonita, você vai se achar que você ali tá ficando linda, tá ficando com o corpo perfeito. Isso aí é uma ilusão ótica. Você tem de buscar a Deus, você tem de orar, você tem de clamar. A partir da hora que você dobrar teu joelho, clamar a Deus, começar a derramar lágrimas sobre Deus, buscando a Deus de coração, corpo e alma, daí sim, daí você está buscando ao Deus verdadeiro. Mas não é numa academia que você vai ali, aleluia, glória a Deus, né? Adorar a Deus. Isso é mentira. Você está simplesmente, né? Adorando você mesmo, a si mesmo. A Bíblia não diz, né? Que ia chegar uma certa época que ia haver comichão nos ouvidos, o próprio homem ia adorar ele mesmo, que chegou agora. Então, irmãos, irmãs, vamos fazer como Josué falou ao povo de Israel, né? Temer ao Senhor e servir com sinceridade e verdade, né? E veja para você ver que bem no final, ele diz que, ó, porém, se vos parecer mal aos vossos olhos, servir ao Senhor, né? Porém, se vos parecer mal aos vossos olhos, servir ao Senhor. Escolhei hoje a quem servais, se aos deuses e a quem vossos pais, que estavam além do rio dos deuses dos amoreus, né? E em cuja a terra habitais, porém eu e minha casa serviremos ao Senhor. Vê que maravilha, né? Ele ali falando para o povo, que o povo escolhia, ou serviam ao Deus de verdade, ou serviam a Deus de Rosal Moreu. E o que está acontecendo hoje, né? O povo hoje deixou de servir a Deus de verdade. A maioria do povo hoje está dando mais valor às coisas dessa terra, né? Veja para você ver que hoje tem pessoa que ele trata o carro dele, né, mais do que servir a Deus. Ele trata a sua casa de 2, 3 andares, sei lá, né, adora do que mais a Deus. Irmãos, irmãs, nós, né, eu me conto eu também, nós estamos perdendo o amor, nós estamos perdendo o temor ao Senhor. Jesus está voltando, não se engane. A maioria tem pregado, né? A maioria dos pastores tem pregado que a vida termina para quem morre. Irmãos, irmãs,
vamos se preparar, vamos buscar o Senhor de coração, corpo e alma, vamos clamar o Senhor para que o Senhor venha ter misericórdia da nossa alma. O que será de nós, irmãos, se morremos sem Jesus Cristo? É como disse aqui Josué.

É, né? Eu e minha casa serviremos ao Senhor. Quer dizer, você também pode servir a Deus, você pode também fazer, aleluia, uma análise da tua vida e ver aonde você está errando, ver aonde você não está certo e começar a buscar a Deus neste momento, começar a clamar o Senhor, começar a deixar a idolatria, porque você amar um carro, você amar uma coisa aqui na terra é uma idolatria, ou você diz que não, você está mentindo, porque é uma idolatria. Aqui, o que Deus nos dá é só para suprir as nossas necessidades, para nós andar, andar de um lado para o outro, para nós, né, ter onde morar. Isso é bom, mas nós temos de adorar, buscar a Deus de coração, corpo e alma. Você veja, para você ver que hoje, né, as igrejas que no passado serviam a Deus numa doutrina justa, numa doutrina, né, verdadeira, os obreiros hoje fazem até maquitai, né, sei lá o que estão fazendo, né, estão fazendo boxe, estão lutando karatê, perderam o temor de Deus, perderam, né, aquela alegoria que Deus livrava, que Deus abençoava. Vá ver que até, se você for ver, estão andando até armado para, né, se livrar dos dias mal, não confiam mais no Deus vivo, no Deus poderoso que tanto tem bênçãos e vitória para nós, né? As irmãs, né? As irmãs fazendo academia para ficar bonita para quem? Para Deus? Não, mentira, ficar bonita para o mundo, ficar bonita, né? Para que o povo ache que ela tá de toda forma, cada dia melhorando. Irmãos, vamos buscar a Deus enquanto Deus está nos dando vida. Vamos clamar o Senhor enquanto Ele está próximo de nós, enquanto Ele está dando vida e vida com abundância. Vamos buscar este Deus, né? Não vamos perder tempo, vamos dar lado para o Senhor enquanto o Espírito Santo de Deus tem operado em nossa vida. Vamos buscar a Ele, porque Jesus está às portas. A própria Bíblia está falando, né, que os dias após dias estão se cumprindo a palavra do Senhor, mas não, o ser humano não está vendo isso. O ser humano não está vendo, aleluia, que os dias estão se findando. Estão vendo que agora que está melhorando, está vendo que agora que está ficando bom, né? Não, você está vivendo no engano, meu querido. Você está vivendo no engano, minha irmã. Vamos buscar a Deus, porque Deus, Ele tem bênção, Deus é vitória, Deus é grandeza para a nossa vida. Então você veja que aqui Josué falando para aquele povo, olha que o povo ficou com, a Bíblia diz que o povo de Israel ficou 430 anos ali escravo do pecado. E o que está acontecendo hoje? Hoje o povo está sendo escravo do pecado, escravo da alegoria deste mundo, que aí o mundo tem oferecido. Você não tem visto, né, que o diabo tem oferecido tudo para você? Veja para você ver, ou você está achando que é Deus que tem derramado, né? Como eu tenho visto muitos crentes dizer, agora que nós estamos vivendo numa boa, agora que nós estamos vivendo na alegoria, mentira. Você está sendo enganado, meu irmão. Você está sendo enganado, meu irmão. Veja o que Josué falou para o povo, né? Se você quer servir a Deus, vamos. Se não quer, né, faça o que você quiser, mas eu e minha casa serviremos ao Senhor, diz a palavra do Senhor. Então, irmão, irmã, hoje é dia de bênção nas igrejas pentecostal, Deus é Santo. Traga a tua família para adorar a Deus, traga a tua família para estar na presença do Senhor. Deus, Ele tem bênção, Deus, Ele tem vitória, Deus, Ele tem grandeza para você. Só basta você ir de corpo e alma ali adorar a Deus de verdade, e você vai ver que aqueles dons que no passado você tinha, você vai ter tudo de novo. Aquela graça

fazer, né, deixar Deus de lado. Ô, irmão, os dias estão se passando. Talvez você já está numa idade já e acha que agora que está curtindo a vida. Não pense assim, meu irmão. Não pense. Deus não mudou. Quem está mudando somos nós. Quem está mudando é o próprio homem, né? O homem que está mudando as coisas santas do Senhor. A palavra de Deus, ela continua a mesma, né? A palavra de Deus, ela continua na sã doutrina, a mesma coisa. Mas é eu e você que temos mudado. É eu e você que estamos tentando fazer bonitinho para o Senhor. Ô, meu irmão, ô, minha irmã, deixe essa vaidade de lado. Vamos buscar a Deus enquanto Deus está nos permitindo nós buscar Ele de todo o coração. Aleluia, porque senão você não verá a glória do Senhor. Não venha me contar que você fazendo, sendo pecado como você está, você fazendo desta maneira, você vai herdar o reino do céu. A Bíblia diz que, né, para nós herdar o reino do céu, nós temos de aceitar a Jesus como nosso único suficiente Salvador e andar nos caminhos do Senhor como Deus quer. Amém? Que Deus te abençoe, que Deus te dê a bênção e que Deus te dê a vitória. Amados irmãos, né? Eu já quero já desde já, né? No encerramento desta palavra, já quero desde já convidar você, convidar a tua família para hoje, hoje à noite, ali na nossa sede, aonde está situada ali na Avenida General Carlos Cavalcante 252, no centro de Ponta Grossa. Venha buscar as bênçãos. A partir das 19 horas, nós temos um culto especial, um culto em prol da família. Em todas nossas igrejas pentecostal, Deus é Santo, né? Temos culto em prol da família, né? Porque ali Deus tem coisas grandes para você, ali Deus faz a diferença. Então venha buscar as bênçãos. A Igreja Pentecostal Deus é Santo, ela tem pregado a verdade, ela tem pregado o amor às almas que queiram servir a Deus de coração, corpo e alma. Porque hoje o povo não quer mais servir a Deus. O povo hoje não quer mais estar na presença do Senhor. Quer andar da maneira como ele acha que deve, mas não é assim não. Nós temos de servir a um Deus vivo, a um Deus justo e poderoso. Também temos nossa Igreja Pentecostal Deus é Santo ali no Castanheira, na Rua Cedrilho, no número 866. Atenção, atenção aí você do São Marcos, você aí do Borsato, você aí do Castanheira, você aí dos lugares adjacentes, compareça, vai ali buscar as bênçãos de Deus. Ali estará eu mesmo, cooperador José Carlos, pregando a palavra de Deus, né? E orando pelos dons magníficos do Espírito Santo do Senhor. Também temos nossa Igreja Pentecostal Deus é Santo ali no Jardim Paraíso, ali na Rua João Martins Riba, 568, aonde estará nesta noite o presbítero Orlando Mara, pregando a palavra de Deus e Deus fazendo maravilha. Também temos nossa Igreja Pentecostal Deus é Santo ali na rua, ali no Londres, na Rua Ivo José Lewandowski 202, ali onde estará o homem de Deus, né? Ali o cooperador John Lennon, pregando a palavra do Senhor, ali no Guaragi, na Rua 19 de Dezembro, no número 20, ali na responsabilidade do nosso irmão Luiz, né? E ali em Castro, na Rua Cruz Machado, número 1000, ali onde está, né? Ali na frente da obra do Senhor, nossa irmã Edineia. Ali em Piraí do Sul, hoje temos culto à tarde, você aí de Piraí do Sul, ali a nossa Igreja Pentecostal Deus é Santo, está situada aí na Avenida Davi Federman, 432. Vai ali, vai buscar as bênçãos de Deus, ali estará um homem de Deus, uma mulher de Deus, né? Ali estarão os cooperadores, ali pregando a palavra de Deus e Deus derramando as bênçãos e a vitória. Também temos nossas Igreja Pentecostal Deus é Santo, ali em Porto Amazonas, na Rua João Passos, né? João Passos 271.

0: Ali em Baú, também, atenção, atenção em Baú. Hoje estará aí com os irmãos à noite, às 19h, presbítero Paulo Messias, pregando a palavra de Deus, aí na Avenida Rio Amazonas, ao lado do número 54, aí próximo ao Pai. Então, atenção, atenção em Baú. Aí hoje estará esse homem de Deus, presbítero Paulo Messias. Forme tua caravana, né? Convide teu vizinho, convide aquele parente teu que você vê que ele está sofrendo, que ele está perecendo, né? Que ele está passando os dias maus, né? Que ele nada dá certo na vida dele. Vai ali buscar as bênçãos, vai ali buscar as vitórias. Deus tem coisas grandes na tua vida, Deus vai fazer maravilha, né? Aquele problema, ele vai ser sanado, mas só basta você ir com fé, só basta você ir buscar as bênçãos e as vitórias com amor, e Deus vai fazer coisas grandes. Então, amados ouvintes, as igrejas pentecostal, Deus é Santo, hoje o culto é em prol da família. Vá numa das nossas igrejas pentecostal, Deus é Santo, buscar as bênçãos, buscar as vitórias. Em Bituva, né? A nossa igreja pentecostal, Deus é Santo, está na rua Espírito Santo 152. E também temos nossa igreja pentecostal, Deus é Santo, aí no Mato Branco de Baixo, né? Aí ao lado do posto de saúde, né? No número 152. Também temos ali no Guaimiranga, né? Na rua Pontarolo, né? Saída para ali a Vila Rio Branco, né? Temos culto ali às quartas e nos domingos. Eu já convido você, hoje tem culto aí no Guaimiranga. Então vai ali buscar as bênçãos, né? Não custa você ir ali buscar as bênçãos e as vitórias das mãos do nosso Senhor e Salvador Jesus Cristo. E temos também nossa igreja, Deus é Santo, ali em Jaguaraíva. Jaguaraíva, amanhã, né? Segunda-feira, temos a nossa igreja, ali Deus é Santo, na rua Guaraí 179, o culto toda segunda-feira. Aí você aí de Jaguaraíva, né? Vai ali buscar as bênçãos, vai ali buscar as vitórias e Deus vai fazer coisas grandes na tua vida. Não deixe de ir numa das nossas igrejas pentecostal, Deus é Santo, você vai receber a bênção, você vai receber a vitória, você vai receber a grandeza das mãos do nosso Senhor e Salvador Jesus Cristo. Já vamos já orar em teu favor, né? Vamos já. Você que precisa de uma benção, você que precisa de uma vitória, você que precisa algo das mãos do Senhor, né? Eu vou orar em teu favor, né? Porque nós também precisamos buscar a Deus. Então oremos ao Senhor. Grande Deus, amado Pai, Deus da glória, Deus amado, Deus querido, Deus poderoso, abençoa, meu Pai, esse amado ouvinte, meu Deus, que esteve, meu Deus da glória, até esse exato momento, Senhor, conosco, ouvindo essa rica programação das igrejas pentecostal, Deus é Santo, vai agora, meu Deus, vai derramando uma gota do teu sangue, vai abençoando, meu Pai, a cada irmão, a cada irmã, meu Pai, que está, meu Deus, neste momento, clamando, buscando, que está precisando desta bênção, que está precisando desta vitória. Oh, meu Deus, oh, meu Pai, vai agora, meu Deus da glória, vai dando a bênção que eles precisam das tuas mãos. Às vezes, meu Deus, estão precisando de uma bênção física, às vezes de uma bênção espiritual, mas eu creio nas tuas promessas. Eu creio que o Senhor faz coisas grandes, opera, meu Pai, opera nesta tarde, opera, meu Deus, nesta noite, meu Deus, leva este povo para receber as bênçãos, receber as vitórias do nosso Senhor e Salvador Jesus Cristo. Amados ouvintes, aqui, né? quem se despede com a mais perfeita paz do nosso Senhor e Salvador Jesus Cristo é teu irmão em Cristo, cooperador José Carlos. Compareça numa das nossas igrejas pentecostal, Deus é santo e seja abençoado e receba as bênçãos e a vitória. Amém.
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Glória a Deus, muito bem amados e queridos ouvintes, quero cumprimentar a todos nesta tarde com a paz do Senhor Jesus, quem tem imensa satisfação de comunicar com todos vocês, irmã em Cristo, irmã Yolanda, Igreja Pentecostal, descendência de Deus, glórias a Deus, fundada em 12 de junho de 2010 pelo pastor Esquiba, programa Tempo de Libertação, fica conosco aí ligado aí na programação, vamos estar orando em favor de todos, já vamos entrar aí na oração nesta tarde, todos unidos, numa só fé, clamando, buscando a Deus, que eu creio que o Senhor vai visitar a você, amado irmão, amada irmã, os irmãos presidiários, famílias dos presidiários também, em nome de Jesus.

Meu Deus e meu Pai, em nome de Jesus, aqui nós estamos, Senhor. Primeiramente, Senhor amado, para te pedir perdão por todas as nossas falhas. E te pedir também, Senhor amado, que o Senhor haja, Senhor, em nossas vidas, ó Pai. Em minha vida, na vida da minha família, Senhor amado. Que o Senhor venha pelejar, Pai querido, por todas as causas, Senhor. E também já te agradeço, Senhor, por esta oportunidade que o Senhor nos concede de estarmos aqui, Senhor, nesta tarde, em nome de Jesus, clamando em favor de todos os amados ouvintes que estão na escuta da programação, Senhor amado, nesta tarde, que estão orando juntamente conosco, Senhor. Ah, Jesus poderoso, que o Senhor venha abrir as janelas dos céus nesta tarde, Senhor, e que a tua glória, Senhor, venha ser manifesta, Senhor, aqui, Senhor, neste lugar, no estúdio desta rádio, Senhor, em nossa vida, também, Senhor amado, que a

tua presença gloriosa, Senhor. Venha ser manifesta na vida deste irmão, desta irmã, Senhor, que está juntamente conosco buscando a tua presença, Senhor Jesus. Porque, Senhor, eu sei que sem ti nada somos, não somos ninguém, como diz a tua palavra, sem mim nada podeis fazer. É verdade, Senhor, porque o Senhor que nos dá fôlego de vida, Senhor, para todas as manhãs, Senhor, despertarmos, Senhor, enquanto estamos com vida, Senhor. Ah, Jesus poderoso, vai visitando agora, Senhor amado, todos os irmãos, Pai amado, ali em Piranga, irmã Nadir, irmã Neuza, todos os demais irmãos que estão também orando juntamente conosco, Senhor meu Deus, que o Senhor entre com providência, Senhor, na saúde, na vida espiritual, na família, Senhor, visita, Senhor, os familiares, visita meus familiares também, Senhor amado, os meus filhos, Senhor, meu Deus, meu pai, a minha irmã, minha sobrinha, Senhor, que o Senhor vai de encontro nesta tarde, meu Deus, em nome de Jesus, alcança, Senhor. Eu sei que tu és o Deus de perto, Deus de longe, Senhor. Nós não podemos ir, Senhor, até esses irmãos, mas tu podes, Senhor. Envia ser o anjo da cura nesta tarde, Senhor, para alcançar, Senhor, este irmão que está enfermo, esta irmã que está enferma. Senhor, que nesse momento está fazendo um propósito contigo, Senhor, alcança, Senhor, alcança, em nome de Jesus. Faz a obra completa, Senhor meu Deus e Pai. Toma nas tuas mãos, ó Pai, todos os pedidos de oração que apresentamos a ti, Senhor. Em nome de Jesus, Senhor, alcança também a irmã Giovana, toda a sua família, seus filhos. Pai amado, vai de encontro, Senhor, a tua serva nesta tarde, Senhor amado. Em

da tua filha, Senhor amado, que o Senhor haja, meu Deus, meu Pai, em nome de Jesus, pela causa da tua filha, Senhor amado, coloca as tuas mãos poderosas, Senhor, sobre a saúde, derrama, Senhor, a unção da cura, Senhor, derrama a unção da cura sobre aquele que está enfermo também, que está acamado, Senhor, que não pode ir à igreja, Senhor, alcança, Senhor, alcança nesta tarde, em nome de Jesus, alcança, Senhor, os irmãos que se encontrem nas penitenciárias, ali no Ideobrando, Senhor, alcança todos os irmãos ali, o irmão Eliseu e todos os demais companheiros ali, Senhor amado, que o Senhor haja na causa do teu filho, Pai. Alcança também a irmã Daiane e todas as demais companheiras que estão ali junto também. Senhor, vai abrindo as portas, vai abrindo os caminhos, vai movendo as mãos poderosas, Senhor, sobre os processos de cada um, Senhor. Visita também ali, Senhor, a PG1, PG2, também no P, Senhor, vai de encontro, meu Deus, alcançando, Senhor, a todos. Alcança, meu Deus, em nome de Jesus. Todos os demais também, lá de Piraquara, Senhor amado, vai de encontro nesta tarde. Porque só o Senhor para confortar, Senhor. Confortar esse irmão, esta irmã que se encontra nesse lugar. Confortar os familiares também, Senhor amado. Também alcança os irmãos ali, Senhor, da penitenciária de Castro também. Telemaco Borba ali, Senhor amado também. Jaguaraí, Vencejés, em todos os lugares, Senhor amado, onde estiver alguém, Senhor, clamando juntamente conosco, Senhor amado, que o Senhor guarde, meu Deus, também o povo, Senhor, os motoristas, nas viagens, Senhor, nas rodovias, nas estradas, Senhor, vai na frente, Senhor, dando livramento, Senhor, livra dos acidentes, meu Deus e Pai, porque só a tua misericórdia acompanha cada um, Senhor, que o Senhor dê livramento, meu Deus, em nome de Jesus, alcança também as criancinhas, Senhor amado.

que têm sido vítimas, meu Deus e Pai, dos ataques do maligno, Senhor amado. Pelo próprio pai, pela própria mãe, Senhor, muitas vezes. Senhor, tenha misericórdia, Senhor, tenha misericórdia, Senhor, meu Deus. Ah, Jesus poderoso, alcança também os adolescentes, a juventude, todos os demais irmãos, alcança, Senhor amado, em nome de Jesus. Livra, Senhor, livra, meu Deus e meu Pai, em nome de Jesus, alcançando, Senhor. Senhor, vai de encontro, Senhor, o Gabriel, Senhor amado, alcança, Senhor, ele. Ah, Jesus amado, que o Senhor restaura ele, Senhor. Meu Deus, acalma, Senhor, esse coração, Senhor amado, em nome de Jesus. Alcança, Senhor, irmã Giovana, ajuda tua filha a passar, Senhor amado. Deus poderoso, por essas provações, meu Deus, vai de encontro, Senhor. Envia, Senhor, envia o unção da cura, Senhor amado. Toca, Senhor amado, agora, Senhor, lá na raiz, Senhor, nesta causa desta enfermidade, Senhor, desta seta, Senhor, a causa, Senhor, meu Deus e Pai, que tem, Senhor, causado, Senhor, esses problemas, Pai, em nome de Jesus.

a unção da cura, a unção da libertação. Em nome de Jesus, Senhor amado, vai agindo, Senhor. Estende as tuas mãos poderosas, Senhor amado. Em nome de Jesus, Senhor meu Deus e Pai. Que o Senhor entre com providência, coloque as suas mãos, amado Deus. Tu és, Senhor, o justo juiz que julga a causa de cada um, Senhor. Tu és, Senhor Jesus, o advogado fiel que defende o teu povo. Coloca as tuas mãos, Senhor, sobre os processos, meu Deus, desses irmãos, dessas irmãs, Senhor amado, que tem entregado nas tuas mãos esta causa. Que o Senhor toque, Senhor, da justiça, Senhor, aqui da terra também, Senhor. Que o Senhor venha usar, Senhor amado, em favor do teu povo, em favor de todos aqueles, ó Pai, que estão nesses lugares, meu Deus. Só tu sabes, Senhor, a luta, só tu sabes a angústia, a aflição, Senhor, que podemos sentir, Senhor, na nossa alma, no nosso coração, Senhor amado. Ah, Senhor amado, este lugar, Senhor, é um lugar, Senhor, indesejado, Senhor amado, onde que a gente não quer que ninguém esteja no lugar daquele, Senhor. Porque ali muitos também abandonados pela sua família, pelos seus advogados. Meu Deus e meu Pai, que o Senhor haja na causa de cada um, Senhor, alcançando. Nesta tarde o Senhor vai entrar como advogado, Senhor, em favor desse irmão que está ali, Senhor, abandonado, Senhor amado, pela própria justiça, pelo próprio advogado, pela própria família, aqueles que não têm um familiar para ir fazer uma visita, Senhor. Que o Senhor haja, que o Senhor entre com providência, Senhor, coloque as mãos poderosas sobre esses processos, Senhor, entregamos nas tuas mãos. Senhor, alcança, Pai, todos em nome de Jesus. Senhor, conforta. Senhor, abraça esse irmão, esta irmã, nesta tarde, Senhor. O abraço do Espírito Santo de Deus. Receba aí, irmão, irmã, o conforto do Senhor, que nesta tarde eu creio que o Senhor vai falar contigo, em nome de Jesus. Confirma, Senhor, a bênção e a vitória, Senhor, para a glória do Pai, do Filho, do Espírito Santo de Deus. Amém, Jesus.

Glória a Deus, aleluia, Jesus. Eu cumprimento os amados ouvintes na gloriosa paz do nosso Senhor Jesus. Deus abençoe nossos irmãos ouvintes, Deus abençoe a todos que estão ouvindo a programação, Deus abençoe nossos irmãos presidiários, que o Senhor venha operar milagres, maravilhas neste programa, neste culto, nos lares. Hoje não estou presente na programação, estou dando minha participação de casa mesmo. Não estou muito bem de saúde, mas eu creio que as lutas vêm, né, meus irmãos? Mas somos mais que vencedores em Cristo Jesus. Essa semana não foi fácil para essa oração, para os irmãos, porque eu creio e tenho discernimento que domingo passado o Senhor operou milagres, o Senhor derramou da sua glória, do seu poder, e não é a primeira vez que quando isso acontece na programação, o inimigo se levanta comigo já na segunda-feira, e o inimigo se levantou com fúria, com muita fúria já na segunda-feira, e foi na terça e foi na quarta. Só Deus para ter misericórdia na minha vida, meus irmãos. Eu peço orações pela minha vida, pela minha família. Fiquei um pouco abatida na sexta-feira, mas Satanás está derrotado em nome de Jesus. Não podemos parar a obra do Senhor. A palavra de Deus diz que no mundo tereis aflições, mas o Senhor Jesus venceu o mundo, nós podemos vencer também. A coisa que mais abala a nossa vida é quando não estamos bem de saúde. E hoje não estou muito bem de saúde, mas não é nada grave, é só algo assim que vem assim para impedirmos de fazer a obra do Senhor. Mas mesmo aqui de casa estou dando minha participação, peço orações pela minha vida, para os irmãos, que eu sei que sempre oro por mim. As lutas, as batalhas espirituais, elas vêm, mas não podemos desistir. E disso, nós que somos cristãos, sabemos que é normal que isso venha acontecer. Na sexta-feira, meus irmãos, olha, o inimigo tentou contra a minha vida. Na sexta-feira ali, Deus permite nós passarmos situações, mas eu ainda glorifiquei e agradeci a Deus, porque Deus me livrou da morte, eu e meus filhos. Estava ali nas minhas correrias do dia a dia, quando cheguei ali no sinaleiro ali da Visconde de Sinimbu, veio um carro, furou o sinal vermelho. É a fúria do inimigo, meus irmãos, porque eu tenho entendimento e discernimento que a obra de Deus na programação é muito grande, é muito linda, e o Senhor alcança pessoas através ali do programa, e o inimigo não deixa quieto. Ele vem com fúria, muita fúria contra nossas vidas. E ali aquele rapaz furou o sinal vermelho e acertou em cheio meu carro. Ah, mas Deus permitiu. Por que que Deus permitiu? Irmãos, nós estamos no mundo, e o mundo é do maligno. O mundo já é do inimigo. Nós estamos neste mundo e podemos pegar pestilência, ser atingido, mas mesmo assim o Senhor não permite que o inimigo toque em nossa vida. Foi só bens materiais, graças a Deus ali. A pancada foi muito forte, poderia ter matado minha filha, ali ao lado da minha filha ali, mas graças a Deus assim, o Senhor assim, não tem como explicar para os irmãos o que aconteceu ali, porque meu carro ficou, além de ser acertado ali por aquele veículo que furou o sinal, meu carro saiu desgovernado, e o Senhor tomou o volante ali, porque meu carro, o Senhor usou minhas mãos ali para tirar o carro, porque eu ia entrar dentro de um comércio. O Senhor tirou ali o carro no momento, eu saí desgovernada com o carro pelas calçadas ali, estourou os dois pneus dianteiro, e quando eu desci do carro, eu vi que era só bens materiais. Graças ao Senhor Deus, o rapaz vai assumir tudo, já colocou meu carro para arrumar. O dele, coitado, acho que não dá conserto. Eu peço orações pela vida dele, o nome dele é Bruno, e eu fiquei com muito dó dele, porque ele estava sem cinto, bateu a cabeça ali. Eu fiquei com muita pena dele, porque ele, o carro dele deu praticamente, eu acredito que deu perca total, mas eu oro que Deus venha
entrar com a providência divina na vida dele, que ele possa conquistar um novo veículo, porque a gente precisa de um veículo para trabalhar, para correr para lá e para cá. Mas eu ainda glorifico a Deus pelo livramento de morte, porque estava eu

a minha filha e o meu filho Gabriel dentro do carro. E nada aconteceu com nós. Saiu outro rapaz do outro carro, ele bateu forte a cabeça. E eu peço orações por ele, porque eu fiquei com muita pena dele, porque a gente tem que se colocar no lugar do próximo. E ele poderia... Isso poderia acontecer comigo. Às vezes a gente está no dia a dia, distração, a gente anda meio distraído. Mas ali foi ele, ali ele se distraiu, furou o sinal. E infelizmente eu estava ali. E eu creio que isso é uma fúria do inimigo por causa da obra de Deus. Porque, irmãos, o Senhor falou fortemente comigo que almas preciosas, preciosíssimas para Deus dentro das cadeias. E o Senhor tem alcançado, o Senhor falou fortemente comigo que o Senhor tem alcançado almas preciosas dentro das cadeias. O Senhor está quebrantando corações. Por isso, meus irmãos, que o inimigo vem com fúria grande em nossas vidas. Mas, irmãos, não fiquem tristes por isso que aconteceu comigo. Eu glorifico, eu exalto, eu louvo o nome do Senhor. Hoje só não estou no programa porque não estou bem mesmo de saúde. E eu creio que a luta é espiritual, mas eu estou vencendo em nome de Jesus. Se Deus quiser, no próximo domingo, estarei aí para honra e glória do nosso Senhor, estaremos glorificando o nome do nosso Senhor Jesus Cristo, com o nosso irmão Eliseu, com a nossa irmã Daiane, com o nosso irmão Patrick, com o nosso irmão Valdomiro, com as meninas ali da feminina, da cozinha, da ala, da UP. Eu creio que o Senhor vai operar grandemente na vida dos irmãos. Hoje, através do programa, temos três cartas, irmã Yolanda. Também eu quero mandar uma saudação para nossos irmãos ali da PPG2, o nosso irmão Lion Tafarel, os irmãos que trabalham ali no setor juntamente com eles. Eu quero mandar uma saudação grande para nosso irmão Valdecir, o nosso irmão Jairo, o nosso irmão Bruno. Que Deus venha operar grandemente. O nosso irmão Amadeu ali da PPG2, que eu creio que ele também está trabalhando. Que o Senhor venha abençoar cada irmão neste programa, o nosso irmão Natan também ali, Lideu Brando, todas as meninas ali, que sempre vem os nomes nas cartas, vem bastante nome. Deus abençoe. Eu sei que Deus vai derramar do poder da glória dele nessa tarde. Eu recebo meu milagre, eu recebo a minha vitória, em nome de Jesus. Que Deus alcance a nossa irmã Ana, a nossa irmã Sara, que Deus venha operar grandemente na vida dessas mulheres servas de Deus, em nome de Jesus. Oh, glória a Deus.

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Deus, louvado seja o nome do Senhor. Que louvor, esse louvor aí para os familiares, né, dos presidiários, para os irmãos também, né, que estão aí nas penitenciárias. Glórias a Deus. Eu quero mandar também esse próximo louvor aí para todos os irmãos. Glórias a Deus, que Jesus para nós é tudo. Glórias a Deus para a irmã Jocineia Andrade, também o seu esposo aí de Castro também, né? É, ela pediu oração, né, em favor dele, né, que estava com a diabetes alta, pressão alta também, e foi extraiu dois dentes, o que não podia ter feito, né, e ele estava com hemorragia, glória a Deus. E nós oramos, entregamos na mão do Senhor, glórias a Deus, e ela está testemunhando, glórias a Deus, que ele está bem já, graças a Deus. Então vai esse louvor aí também para os irmãos, irmã Jocineia, e para o seu irmão e para o seu esposo também, Deus abençoe. E para todos os irmãos aí de Castro, aqui de Ponta Grossa, toda a família descendência, glória a Deus.

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1: Glória a Deus, louvado seja o nome do Senhor. Aí agora nós vamos ao momento aí das cartas dos irmãos, com a participação da nossa irmã Giovana, que vai estar aí lendo as cartas dos irmãos. E também, né, os irmãos que pediram também os louvores também. Na sequência também já vamos estar ouvindo também os louvores, né? Colocando aí os louvores para os irmãos ouvir também. Em nome de Jesus.
2: Glória a Deus. Vamos à cartinha do nosso irmão Patrick Silva. Boa tarde, irmãs. Que Deus abençoe nossa tarde de domingo e nossas vidas. Estamos aqui na escuta com o irmão Eliseu e os irmãos aqui da Sexta Galeria. Peço orações pela minha família, meu pai e minha mãe e por todos daqui. Muito obrigado pelo trabalho de vocês, que Deus abençoe. Se puder tocar o louvor do barquinho. Glória a Deus, aqui a cartinha do nosso irmão Patrick Silva. Deus abençoe tua vida, meu irmão. Estamos em oração por todos da sua família, por você, pelos seus companheiros. Eu gosto muito desse louvor. Deus abençoe, meu irmão, pela cartinha, que o Senhor venha alcançar seu processo, sua vida, em nome de Jesus. Amém.

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1: Glória a Deus. Ah, Deus maravilhoso, vamos à cartinha do nosso irmão Eliseu Lima, da Sexta Galeria. A paz do Senhor, irmã Giovana, irmã Yolanda, que Deus abençoe as irmãs e a todos os ouvintes. Domingo passado, os louvores, a palavra, falaram muito comigo. Não tem sido fácil, mas a palavra nos ensina que, sendo fiel, no pouco, Ele no muito nos colocará. E eu creio que Ele vai nos recompensar. Tem dias que nem as palavras saem, pois as lágrimas tomam conta. Peço que orem bastante por mim e por minha família, e também por todos nós da Sexta Galeria, pois as lutas são grandes, mas o Deus que nós servimos é maior. Peço oração pelo Patrick, Ramon, Jean, Gustavo, Wellington, Gelson, Isaías, Ezequiel, Eleomar e todos que participam dos cultos. Peço louvor, não sei o nome, mas um pedaço é: está surgindo aí um novo vencedor. Ele é alguém do coração de Deus. Já sabemos o qual louvor é. Deus é bom o tempo todo Deus é bom. De Eliseu Lima, Sexta Galeria. Oh, glória a Deus, obrigado, meu irmão Eliseu. Eu imagino mesmo, meu irmão, como que deve ser as lágrimas dos irmãos aí dentro. Mas eu creio cada lágrima. Irmão, cada lágrima. Irmãos, nossos irmãos encarcerados, irmã Daiane, irmão Patrick, irmão Eliseu, todos, irmão Valdomiro, todos. Cada lágrima que você derrama de joelhos aos pés do nosso Senhor, Deus tem colhido cada lágrima e guardado. Irmãos, eu posso contemplar. Posso contemplar, meus irmãos. É como se fosse um baú. Algo de Deus. É como se fosse um baú, meus irmãos. Um baú, um tesouro nas mãos do nosso Pai Celestial. E Ele tem guardado cada lágrima tua, meus irmãos. É um tesouro ali nesse baú que o Senhor tem guardado. Continue, meus irmãos, continue orando, chorando, chore na presença, rasgue o coração para Deus. Cada lágrima o Senhor está guardando neste baú, neste lugar, que é um tesouro precioso para o nosso Deus, meus irmãos. E cada lágrima, meus irmãos, vai ter um retorno, uma resposta. Pode não ser hoje, pode não ser amanhã, mas eu sei.

Meus irmãos, cada lágrima vai ser guardada e no tempo certo o Senhor vai abrir esse baú. E o Senhor vai visitar cada lágrima derramada de cada irmão, de cada irmã. Receba, meus irmãos, receba como um presente do Senhor. O Senhor tem visto e tem guardado as suas lágrimas nesse baú, nesse tesouro. É um tesouro precioso para Deus, cada lágrima derramada tua. Não será em vão, em nome de Jesus. Obrigado, meu irmão Eliseu, pela tua cartinha. Que Deus venha te abençoar, que o Senhor venha te usar poderosamente para ganhar almas para Jesus. E como que você vai ganhar almas para Jesus sem derramar lágrimas, meu irmão? Minha irmã Daiane, como que vocês vão ganhar almas para o reino dos céus se não for derramando lágrimas? Então receba as bênçãos do Senhor em nome de Jesus. Muito obrigado, meu irmão Eliseu, pela cartinha. Deus abençoe tua vida poderosamente.

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1: Glória a Deus, louvado seja o nome do Senhor, glória a Jesus. O próximo louvor é que nós vamos mandar aí para o nosso irmão Derli, que está aí no trabalho, glórias a Deus, guardião aí do Detran, e também para todos os irmãos aí que estão aí trabalhando esse dia de guardião, né? No, que Deus abençoe os irmãos. Vamos então mandar esse louvor para os irmãos, né? Nosso irmão Domingos também sempre está de guardião aí na firma também, né? Se o irmão estiver ouvindo aí, receba também esse louvor. E também nosso irmão Carlos Andrade, lá de Castro também, mas Jocineia Andrade, por irmão da nossa irmã Jocineia Andrade também. Vai esse próximo louvor aí para todos os demais irmãos.

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1: Glória a Deus, nós temos mais um louvor, né? Das cartinhas, né? Faz parte das cartas dos irmãos, né? O Sobrevivi, vamos ouvir também para todos os demais irmãos que estão na escuta, né? Receba aí para o elevo espiritual de cada um aí, em nome de Jesus.

0: Glória a Deus. Tem mais uma cartinha aí dos irmãos. Glória a Deus.
1: Vamos à cartinha da nossa irmã Daiane. Eu recebi as cartas hoje, todas as cartas no dia de hoje. E eu não li elas ainda, não, agora que eu estou lendo, então se eu falar alguma coisa errada, eu peço desculpa para os irmãos. A paz do Senhor, irmã Giovana, irmã Yolanda, irmã Joyce. Tadinha da irmã Daiane, não esquece nunca da irmã Joyce. Que Deus te abençoe muito, irmã. E as demais irmãs, passando para desejar o último final de semana do mês de maio. Que esse mês de junho seja abençoado, cheio de vitórias, milagres e conquista. Em nome de Jesus. Que Deus abençoe vocês poderosamente e as capacite mais e mais. Obrigado pelas orações e intercessões. Continuem orando por mim, pela minha família. Tem dias que são mais difíceis e dolorosos, mas Deus manda o Espírito Santo Consolador nos pegar no colo. Continuem orando por mim, pela minha família e por todos os encarcerados. E lembre-se, juntas somos mais fortes. Somos as meninas dos olhos de Deus, o exército do Senhor Jesus Cristo, e Ele tem ciúme de nós. E logo, logo, no tempo dele, haverá testemunhos para contarmos, pois ele é o Deus do possível e do impossível. Glória a Deus. Peço orações por Silvana, Josiane, Vanderleia, Beatriz, Jane, Monique, Eduarda, Karine e as demais meninas que estão com elas, as meninas da UP e as da ala feminina, e para todas nós da cozinha: Jussara, Antônia, Patrícia, Janete, Renata. Deus abençoe, a paz do Senhor. Abraços, Daiane. Deus é bom o tempo todo Deus é bom. Se der tempo, tocar o louvor Sobrevivi com Sara Faria novamente. Oh, glória a Deus. Deus abençoe a nossa irmã Daiane. Que Deus abençoe cada nome que ela enviou aqui nesta carta. Deus abençoe a Silvana. Que Deus abençoe a Josiane, a Vanderleia. Que Deus alcance também a nossa irmã Beatriz, a nossa irmã Jane, nossa irmã Monique, a irmã Eduarda, a Karine. Também as meninas da UP, as meninas da ala feminina, as meninas da cozinha também. Que Deus abençoe a Jussara, Antônia, Patrícia também. Que Deus alcance também a Janete. Que Deus alcance a Renata. Que Deus abençoe cada uma de vocês. Que o Senhor venha alcançar cada nome que está aqui nessas cartas enviadas a nós. Eu creio que a obra é grande na vida de cada uma. Não é em vão esses nomes aqui nessas cartas. E as pessoas que nos ouvem também, nas cadeias, nos presídios, em todos os lugares, como a nossa irmã Daiane falou ali, os encarcerados, todos os encarcerados. Porque como eu falei, né, aqui fora, meus irmãos, vivemos na correria do dia a dia. Do dia a dia, vivemos muito em falha, assim, perante o nosso Senhor, porque temos que tirar um tempo ali do nosso dia para buscar se entregar nos pés do nosso Senhor, se humilhar a Deus. E eu sei que os encarcerados, o que que eles podem fazer neste momento? Orar, buscar a Deus. E eu creio que o Senhor está aí pertinho de vocês, porque não é à toa que o Senhor revelou esta programação, o Senhor colocou em nossas mãos para fazer a obra pelas almas preciosas, que são almas encarceradas.

Por isso, meus irmãos, que sempre no começo do programa eu estarei colocando aquele louvor prisioneiro, porque eu sinto de Deus, meus irmãos, esse louvor foi escrito pela direção do Espírito Santo, porque ele fala a realidade. E Jesus ama você, meu irmão, ama você, minha irmã, que está aprisionado, está encarcerado, mas você não está privado de buscar. Você tem toda a liberdade para buscar a presença do Espírito Santo, porque ele é o único que envia o consolo, ele é o único que envia o consolo. O Espírito Santo de Deus está aí do teu lado, pertinho de você. Assim como eu falei para o irmão Eliseu, eu falo para você, irmã Daiane, para as meninas, para todos os nossos irmãos encarcerados, nossos irmãos ali da PPG 2, os nossos irmãos da UP também, lá em Varanas, os nossos irmãos também ali da PPG 1, os irmãos também das cadeias de fora também, porque há bastante que nos escutam. Cada lágrima derramada, meu irmão encarcerado, minha irmã, é colocado numa caixinha, e ali é um tesouro precioso para Deus, é muito precioso, e vai ter uma resposta para cada um que está chorando e orando, buscando em Deus. Muito obrigada, irmã Daiane, pela cartinha. Deus abençoe tua vida, a tua família, nosso irmão Gudrian, que o Senhor venha alcançar ele poderosamente, que o Senhor venha guardar a vida dele. Eu creio que cada lágrima que o nosso irmão Gudrian derrama lá dentro daquele lugar, eu creio que o Senhor está ali colhendo ali como um tesouro e levando ali nesta caixinha de tesouro ali, e vai ter uma resposta, porque eu creio no Deus vivo, no Deus fiel. Ele promete e ele cumpre, ele não volta atrás do que ele promete, e eu creio que terá muitas respostas em nome de Jesus. Muito obrigada pela carta, Deus abençoe poderosamente a tua vida, que o Senhor venha te usar, irmã Daiane, muito mais aí dentro, que o Senhor venha alcançar, independente de quem for. Fale o que Deus te mandar, fale, se for preciso, fale, se for para agente, se for para diretor, se for para encarcerado, para família, para quem for, fale o que Deus te mandar. Não tema, irmã Daiane, porque o Senhor é contigo. Fale o que Deus te mandar, não tema o homem. Fica na paz do Senhor Jesus. Obrigado pela carta. Deus abençoe.

Deus, tem coisa boa chegando, aleluia, glória a Deus. Nós temos mais um louvor aqui, o nosso horário tá correndo depressa. Vamos ouvir o próximo louvor para te adorar, Senhor. Vamos mandar esse louvor aí pro nosso irmão Derli, também a sua esposa, irmã Wanda, estão na escuta da programação. Deus abençoe, em nome de Jesus. Receba aí esse louvor, um louvor antigo. Glória a Deus, mais uma unção tão grande, glórias a Deus sobre esse louvor.

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1: Glória a Deus, louvado seja o nome do Senhor, aleluia, que louvor que toca no fundo da alma, glória a Deus. Amados irmãos, hoje nós temos cultos, glórias a Deus, em Castro, Rua José Eduardo de Quadros, número 357, na Vila Rio Branco, hoje, às 19 horas, nosso irmão evangelista Reginaldo aí está na campanha. É, na Vila Rio Branco, Rua José Eduardo de Quadros, número 357. E hoje estaremos aí no Amparo também, às 18 horas, em nome de Jesus. E também estaremos em reserva hoje, a partir das 19 horas também. Todos são convidados aí no prosseguimento da campanha. E também nosso irmão Diácono Vandir, irmã Luana. Glórias a Deus, estaremos todos aí juntos. Glórias a Deus, fazendo a obra do Senhor. Hoje, então, portanto, a partir das 19 horas.

horas em reserva para o seguimento da campanha. Glórias a Deus, o Senhor é meu pastor, nada me faltará. Glória a Deus. Amados irmãos, também gostaria de pedir, glórias a Deus, sua ajuda para nós mantermos essa programação no ar. Glórias a Deus. 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Que Deus abençoe os irmãos que estão nos ajudando, né? Agora nós vamos à palavra do Senhor e depois nós temos mais um louvor para nós ouvir. Glórias a Deus. Livro de aos Efésios, capítulo 6. Glórias a Deus, que fala aí a respeito da armadura. Glória a Deus, louvado seja Deus. Diz assim a palavra do Senhor, livro de aos Efésios, capítulo 6. No demais, irmãos meus, fortalecei-vos no Senhor e na força do seu poder. Revesti-vos de toda a armadura de Deus, para que possais estar firmes contra as astutas ciladas do diabo, porque não temos que lutar contra a carne e o sangue, mas sim contra os principados, contra as potestades, contra os príncipes das trevas deste século, contra as hostes espirituais da maldade nos lugares celestiais. Portanto, tomai toda a armadura de Deus, para que possais resistir no dia mau e, havendo feito tudo, ficar firmes. Tá aí a palavra do Senhor, glórias a Deus, para nós revestirmos da armadura de Deus. Já fizemos campanha, né, na igreja aí. Glórias a Deus, através, né, desta campanha, né, da armadura de Deus, para nós se fortalecermos, se revestirmos do poder de Deus, porque hoje em dia nós não temos que lutar contra a carne e o sangue, mas sim contra os espíritos malignos, contra as potestades, né? Não é contra o homem, a mulher, mas sim contra os espíritos malignos, porque o diabo está revoltado. Então temos que estar revestidos da armadura de Deus, da cabeça aos pés, como diz a palavra do Senhor, tendo, né, o capacete da salvação e também preparando os pés na preparação do evangelho da paz. Glórias a Deus. Então é do alto da cabeça até a planta dos pés, temos que estar revestidos da armadura de Deus. Glória a Jesus. Como buscar o revestimento, a armadura de Deus? Como? Através da palavra, glórias a Deus, através da oração, do jejum, das campanhas, se revestindo, glórias a Deus, porque o inimigo não dorme. O inimigo está furioso, está lutando muito, glórias a Deus, mas o nosso Deus é maior, glórias a Deus. Deus deu um grande livramento aí para a irmã Giovana também, seus filhos que estavam juntos, né? Glórias a Deus, porque era para ter acontecido coisa pior, né? Mas Deus colocou as mãos, Deus colocou as mãos, foi uma prova, e eu creio em nome do Senhor Jesus, porque o inimigo, ele se levanta contra nós. Isso é normal. O inimigo se levanta contra nós. Como eu sempre digo, né, que nas rodovias e nas estradas nós temos que cuidar mais é com os outros do que com nós, porque sabemos que com nós o Senhor Jesus vai conosco, né? Mas há muitos aí que muitas vezes o inimigo usa eles para se atravessar no nosso caminho. Quantos livramentos! Ontem mesmo estava voltando à igreja à noite, né, e o Senhor me deu um grande livramento também. Glória a Deus, louvado seja o nome do Senhor. Mas é, se o inimigo está furioso, irmã Giovana, pode ter certeza que a bênção será maior, será muito grande. Então vamos se revestir, buscar se revestir cada vez mais da armadura de Deus, para que possamos resistir firmes. Glórias a Deus, louvado seja o nome do Senhor. É a necessidade de se revestir da armadura de Deus, glória a Jesus. O cristão, glórias a Deus, deve se revestir de toda a armadura de Deus, porque que Deus é muito grande, pois o nosso inimigo, ele não dorme, glórias a Deus, mas sempre está planejando os seus ataques. Porém, maior o que está em vós do que o que está no mundo. Glória a Deus. Fica essa palavra aí para nossa meditação. E nós vamos aí ao último louvor desta tarde, que fala também a respeito da armadura de Deus.

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1: Glória a Deus, louvado seja Deus, tá aí o louvor aí, glórias a Deus, vamos revestir da armadura de Deus, glória a Jesus. Amados irmãos, já vamos aí, oração da fé, está chegando aí o final da programação, é a hora mais triste, né, a hora do final do programa, né, no início, né, uma bênção, alegria, tudo, mas quando vai terminando, né, a gente vai ficando triste, sabemos, irmãos, também, né, aí ficando triste também, porque a programação chegou ao final. Mas vamos orar então, em nome de Jesus. Senhor meu Deus, meu Pai, em nome de Jesus, graça nós te damos, Senhor meu Deus e Pai, que o Senhor continue, Senhor, cuidando do teu povo, Senhor, em nome de Jesus, que esta semana, Senhor, seja uma semana de vitória, uma semana de bênção, uma semana de resposta, Senhor, em nome de Jesus, Senhor, eu creio, meu Deus e Pai, quanto mais inimigos se levanta, é porque a bênção será maior, glórias a Deus, Senhor, em nome de Jesus, alcance a todos os irmãos que estão aí conosco, Senhor, durante esta programação e agora, Senhor, na oração da fé, Senhor, como diz a tua palavra, Senhor, que a oração da fé tem poder para perdoar pecados e sarar de todas as enfermidades, Senhor, restaura esse que está enfermo, esta irmã que está enferma também, Senhor, alcança, Senhor, a todos em nome de Jesus, também os irmãos que estão aí, Senhor, orando conosco, Senhor amado, paz, Senhor meu Deus e Pai, esta semana, Senhor, que vai começar, ah, meu Deus, ah, Jesus amado, que os dias venham a ser abreviados, Senhor, porque, Senhor, o povo está vivendo numa angústia tão grande, Senhor amado, que é só o Senhor para renovar, só o Senhor para revestir da tua armadura, do teu poder, da tua graça, da tua unção, Senhor, para que possamos resistir firmes contra o mal, em nome de Jesus, Senhor, esteja, Senhor, com teu povo, Senhor, em nome de Jesus, Senhor, nesta batalha, nesta peleja, Senhor, em nome de Jesus, nesta luta, nesta guerra, Senhor, que vivemos, Senhor, aqui na terra, Senhor, uma guerra constante, Senhor, como diz a tua palavra, Senhor, mas em breve, Senhor, eu creio, meu Deus e meu Pai, que esta luta, o choro, as lágrimas, a dor, tudo vai findar aqui, Senhor, quando o Senhor vier resgatar o ao povo, Senhor, a tua igreja, Senhor, que sofre, Senhor, aqui na face da terra, tantas opressões, o inimigo, Senhor, o anticristo, já está fechando o cerco, Senhor, mas que o Senhor venha renovar a fé do teu povo, venha revestir do teu poder, para que possamos resistir firmes até o último dia, Senhor, fica, Senhor, esta tarde com cada um, Senhor, em nome do Pai, do Filho e do Espírito Santo de Deus. Amados irmãos, terminamos aí a programação, tempo de libertação, Igreja Pentecostal Descendência de Deus, fundada em 12 de junho de 2010 pelo pastor Esquiba. Deus abençoe, fiquem todos, amados irmãos, com Jesus, quem se despede de todos vocês, irmã em Cristo, irmã Yolanda, fiquem todos a paz do Senhor Jesus.

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Querido irmão, a paz do Senhor, minha querida irmã, que a graça do nosso Senhor e Salvador Jesus Cristo abunde sobre a sua vida, sobre a sua casa e, claro, sobre a sua querida e amada família. Seja bem-vindo à programação A Voz da Libertação, programa esse que pertence à Igreja Pentecostal Deus é Amor. A sede mundial das nossas igrejas está no estado de São Paulo, na Avenida do Estado, número 4568, no bairro da Liberdade, São Paulo, capital, Brasil. Responsabilidade mundial, irmã Ireni Miranda. E claro, em Ponta Grossa, na cidade que carinhosamente é conhecida como Princesa dos Campos Gerais. A sede estadual está na rua Anita Garibaldi, no número 100, perto da farmácia Droga Raia. E hoje, na locução desta edição da tarde, edição de domingo, edição especial, uma oportunidade, um momento que Deus permitiu que nós estivéssemos aqui unidos. Nós estamos unidos, ainda que não fisicamente, ainda que não presencialmente, mas estamos unidos por esta rede de comunicação que está alcançando vários lares, várias casas, a rádio que vai mais longe, a rádio Antena Sul FM. Eu quero cumprimentar você mais uma vez, então, com a paz do Senhor Jesus. Felicito a você e a sua família uma tarde excelentíssima na presença do Senhor Jesus. E, claro, eu quero convidar você a continuar comigo durante toda esta tarde. Nós vamos iniciar agora o programa Voz da Libertação e nós estaremos com você durante toda esta tarde falando do amor, das maravilhas, da graça do nosso Senhor Jesus Cristo, porque Jesus, ele é bom, Jesus é maravilhoso. O meu nome é Emanuel Batista e, claro, hoje eu vou acompanhar você durante esta primeira edição, que é feita com amor, que é feita com carinho, é feita com dedicação, para que você seja abençoado por Deus. Eu quero começar esse programa, como sempre, adorando a Deus, exaltando a Deus. Eu gosto de começar adorando, porque nós temos mil e um motivos. A gente fala mil e um motivos, mas são muito mais, muitos motivos para adorar a Deus. Ele tem cuidado de nós, ele tem permitido vivermos experiências maravilhosas. E uma prova grande disso, meu irmão, hoje é dia 31 de maio. Nós estamos encerrando mais um mês, estamos encerrando o quinto mês de 2026. Estamos nos aproximando da metade do ano. E isso só é sinal de uma coisa: Deus tem cuidado de nós. Vamos ouvir uma canção e logo após eu quero orar a Deus por você.

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1: Glórias ao nosso Senhor e Salvador Jesus Cristo. Senhor, neste momento, debaixo da autoridade e no nome de Cristo Jesus, entramos com ousadia em lares, em casas. E eu quero pedir, meu Pai, a bênção do Senhor, a graça do Senhor. Senhor Jesus, vai na minha frente e seja agora na direção, na liderança desta programação. E que antes de chegar a minha voz, antes da minha voz chegar aos ouvidos, chegar a este, por meio das ondas de transmissão, ó Pai, chegar a este aparelho eletrônico, seja ao computador, à internet, seja ao aplicativo, seja ao próprio rádio, que a tua presença chegue antes, que a tua presença se manifeste dentro desta casa, pois somente a tua presença que cura, somente a tua presença que manifesta saúde, somente a tua presença, meu Pai, que promove bem-estar e restauração. O Senhor é o príncipe da paz, mas não há como termos paz sem termos aquele que é considerado príncipe da mesma. Senhor, não há como nós esperarmos ter o amor, viver o amor, se não temos aquele que é o próprio amor. Senhor, que a sua presença faça aquilo que, como ser humano, não posso fazer, porque tenho eu minhas limitações, tenho eu minhas fraquezas. Eu não posso curar ninguém, não posso libertar ninguém, eu não posso transformar ninguém. Senhor, eu só estou aqui pela tua misericórdia. Então eu clamo que o Senhor faça aquilo que lhe apraz, aquilo que está dentro das suas competências. Eu não vou dizer como o Senhor deve fazer ou como o Senhor deve realizar a sua obra, mas eu apenas peço: haja, Senhor, que vidas sejam transformadas, porque há pessoas que têm fé, há pessoas que confiam no Senhor, há pessoas que oram comigo e apresentam suas necessidades particulares, as necessidades da sua família, as necessidades de amigos, de conhecidos. Há pessoas que oram agora, meu Pai, em um ato de fé, estão orando. Pessoas que oram por pessoas que estão enfermas, estão

há nomes, há pessoas sendo apresentadas agora. Eu não conheço estas pessoas que estão sendo apresentadas, todavia o Senhor conhece, o Senhor sabe como alcançá-las, onde elas estão. Então eu peço, meu Deus, que a tua bênção seja derramada agora. Meu Deus, que a sua bênção seja derramada sobre esta vida, sobre esta casa, sobre esta família. Eu oro agora, ó Espírito Santo, para que o Senhor venha trabalhar em cada coração, em cada vida, em cada emoção, em cada sentimento, Senhor. Pai, eu quero render graças ao Senhor, porque hoje é o dia 31 de maio de 2026. É mais um mês que nós encerramos e nós estamos vivendo o cuidado diário do Senhor. Eu não sei o que esse mês que está por vir reserva a nós, mas nós sabemos que, independente dos dias que virão, o Senhor estará conosco. Nós pedimos que o Senhor cuide de nós, pedimos que o Senhor cuide, e o seu cuidado não se estenda apenas às vidas que me ouvem, não se estenda apenas à minha vida, mas se estenda à minha família. Cuida dos meus, cuida da família deste irmão, desta irmã que ora comigo agora, que possamos viver o seu cuidado. Graças e honra damos ao Senhor. Pai, a ti te damos glória. Que o Senhor abençoe esta edição, que o Senhor abençoe o início desta tarde, e não apenas o início desta tarde, mas durante todo o restante desta tarde, deste dia, que possamos ter a tua bênção, possamos ter a tua paz, possamos ter, acima de tudo, a sua presença, pois se o Senhor estiver conosco, nós poderemos descansar. Que a tua vontade seja feita, que eu diminua e o Senhor cresça, em nome de Jesus, amém, Senhor.

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1: Boa tarde, Brasil, boa tarde, Paraná, boa tarde, Campos Gerais, boa tarde, Princesa dos Campos, boa tarde a você que está agora escutando, nos dando a honra, o privilégio, a oportunidade de chegarmos até a sua casa. Estamos chegando com o Batalhão da Fé. Eu não estou chegando sozinho, não é só a minha voz, há pessoas que estão em intercessão por este programa, há irmãos e irmãs que estão orando, dizendo: Jesus, usa o irmão Emanuel lá no rádio, Jesus, estamos chegando, liberta as vidas que vão ouvir o programa, abençoa os ouvintes. Estamos chegando aí debaixo de oração. Estamos aí comigo, tá o Pai, o Filho, o Espírito Santo, batalhão de anjos. Nós estamos entrando agora com a comitiva da fé, a comitiva espiritual, dentro da sua casa, dentro do seu lar, para que você seja mais do que abençoado, você seja edificado, você seja curado. Sim, Jesus tem cura para a sua vida, e não apenas a cura no que diz respeito às enfermidades, problemas fisiológicos, problemas físicos, não, mas Jesus tem cura para a sua alma, Jesus tem cura espiritual, Jesus tem cura sentimental. Hoje nós estamos vivendo numa época em que as pessoas estão feridas emocionalmente, e Jesus também tem cura. Jesus também tem cura emocional, Jesus também tem cura espiritual. Jesus, ele cura, ele liberta, ele transforma. Falando em cura, nós vamos ouvir mais uma canção, nós vamos ouvir o toque da cura. Jesus cura, Jesus liberta, Jesus transforma. E enquanto nós estamos preparando esse louvor para rodar, meu querido irmão, olha, lembrando que daqui a pouco vai começar o culto da noite. O culto vai começar 19 horas, agora são 3 horas. Dá tempo de você estar conosco, dá tempo de você se arrumar, dá tempo de você se preparar, dá tempo de você terminar de almoçar, tomar o café e vir cultuar a Deus. Hoje é um dia oportuno, um dia específico, um dia maravilhoso, último dia do mês de maio, um dia específico para agradecer, um dia específico para nós agradecermos a Deus e já consagrarmos, entregarmos a Deus o mês de junho. Você já entregou o mês de junho nas mãos de Deus? Você já entregou os teus dias? Você já entregou o amanhã nas mãos de Deus? Comece o ano descansando, confiando em Deus. Comece o ano não, o mês de junho, termine maio, comece junho. Já, Senhor, cuida de mim. Senhor, eu não sei o que espera. Aquieta teu coração. Há pessoas que você está me ouvindo e você está extremamente preocupado. E a pergunta que eu lhe faço: você consegue resolver esse problema? Os problemas que você consegue resolver, resolva por si mesmo. Peça, claro, a ajuda de Deus, a misericórdia de Deus. Mas os problemas que você não consegue resolver, meu irmão, não esquenta a cabeça, não. Não esquenta a cabeça, não perde tempo preocupado, não. Não perde tempo, entrega na mão de Deus. O que você consegue resolver, resolva por si mesmo. O que você consegue resolver, o que você consegue dar solução, dê solução por você mesmo. Mas aquilo que está além do seu alcance, além das suas capacidades, além do seu campo de atuação, Senhor, está nas tuas mãos. Descansa. A Bíblia diz: entrega teu caminho nas mãos de Deus, confia nele. E uma das marcas da nossa confiança, porque há pessoas que dizem que confiam em Deus, mas elas são totalmente inseguras. Será que Deus vai fazer? Será que Deus vai? Não. A confiança em Deus é que nem o Salmo 125. Os que confiam no Senhor são como os montes de Sião que não se abalam. Os que confiam no Senhor, eles são inabaláveis. Confiar em Deus é você estar em paz. Uma das provas que nós confiamos totalmente em Deus é o nosso coração fica em paz. Então, fique em paz. Nós vamos ouvir essa canção e logo após eu volto com testemunhos e também informações dos nossos eventos.

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1: Deus abençoe a todos. Vamos ouvir um pedacinho do testemunho aqui do nosso irmão Eduardo, amém? A paz do Senhor Jesus, irmão Eduardo, quanto é a bênção para os ouvintes do programa Voz da Libertação?
2: É isso aí, pessoal. A paz do Senhor aí, né? Eu relato o seguinte, né? Que eu venho de uma situação complicada, né? Usuário de droga, aí, escravizado na droga aí, durante 6 anos aí, né? Eu tô muito contente com o Senhor aí, pelas promessas que ele tem cumprido na minha vida aí, né? Que se creres, verás a glória de Deus, né? E eu tenho comprovado aí que Deus é bom, né? De escravo do Satanás, né? Então eu conto isso pra honra e glória do Senhor aí, que faz 7 anos aí que eu não uso droga, nenhum tipo de droga, nenhum tipo de bebida, nem cigarro, nem nada. Me entreguei de corpo e alma ao Senhor e tô colhendo aí os frutos aí que Deus prometeu na palavra dele, na pela fidelidade dele, pela graça e misericórdia dele. Então eu conto isso daí porque ele me alcançou mesmo, me tirou do mundo de derrota aí, e eu vou contando aí daqui para frente aí as maravilhas que o Senhor tem aí. Você que também que tá aí de repente nessa situação aí desesperadora aí que Satanás ele coloca na vida da pessoa aí, a suposta alegria, né? A pessoa ela acha que no vício da droga, da bebida, ela vai encontrar a tranquilidade, a paz, uma vida plena aí, de fato, até momentaneamente, né? Porque passou o efeito da droga, a necessidade, a vida continua e a derrota é certa, né? E o Senhor Jesus, ele vem por contrapartida nos oferecer a cruz, né? Para nós carregar, é difícil, mas é um caminho de vitória, né? E alegria é constante na presença do Senhor, né? Eu tenho vivido isso daí, então eu conto isso para honra e glória do Senhor aí. Você que tem um objetivo aí, que está ouvindo esse testemunho, não desista dos teus objetivos, lute. Tem um objetivo, lute, que Deus ilumina, em nome do Senhor Jesus.
1: Maravilha, amém. Glória a Deus. Aí nós ouvimos aí um pedacinho do testemunho do nosso irmão Eduardo, feliz, contente, né? Você que quer também ser liberto, venha na Igreja Deus e Amor. E o endereço, Cooperador Moreno, o endereço é fácil, ouvintes, na Rua República do Peru, número 200, ao lado do Detran. Então nós ouvimos um maravilhoso testemunho com o nosso irmão Eduardo, né? Que Deus abençoe a todos. E tá aí o convite lançado, né? De viva voz do nosso irmão Eduardo aí, contando a benção que ele tá livre aí das drogas. Então você também pode ser livre em nome de Jesus.
3: Pai do Senhor, irmãos e irmãs da Rádio Pentecostal Deus Amor, me chamo Thalita, moro aqui em Oficinas, Ponta Grossa, tenho a relatar um testemunho que Deus fez na vida do meu filho, João Gabriel, de 13 anos. E tinha caído, chegou a bater as costelas, né? No entanto, levando ele no médico, né, fizemos todos os exames, o médico especialista, né, ortopedista, relatou que ele tinha quebrado uma costela. Isso foi no domingo. Daí era só para fazer repouso, mas a gente crendo na vitória que Deus é maior em nossa vida, né, e a gente tendo fé em Deus, fomos na igreja na terça-feira, no culto de doutrina, onde o pastor Carlinhos estava ministrando a palavra de Deus, né? E eu falei pro meu filho: coloca a mão na sua costela e ora, porque a gente tem que ensinar eles, irmãos, usar a fé, né? Porque a gente cria os nossos filhos no caminho do Senhor, né? Sabendo que qualquer coisa que eles precisam, eles têm que recorrer a Jesus. E nisso, meus amados irmãos, ele orou ali no culto, né? Ele fez a oração dele para Deus. E eu falei pro meu esposo, eu falei, eu vou levar ele em outro médico, porque, né, para ter acompanhamento, porque a costela dele tá quebrada. Marquei um médico na quinta-feira, levei ele na clínica, né, de especialista, ortopedista. Chegamos lá, o doutor fez novos raio-x, e pra honra e glória no nome do Senhor Jesus, irmãos e irmãs que estão nos ouvindo, ele não tinha nenhuma costela quebrada. Até o médico falou: mãe, onde que a costela está quebrada? Não estou vendo costela quebrada em nenhum ângulo. Daí, glorifiquei a Deus, porque eu sei que naquele momento, na terça-feira à noite, quando meu filho colocou a mão na costela dele, que ele mesmo pediu a cura para Deus, Deus restaurou a costela dele, né? E ele foi curado. Eu só levei no médico para confirmação do milagre que Deus fez na vida dele. E não preciso ser acompanhado por mais nenhum médico, porque naquele dia Deus deu dado a cura e restaurou a costela dele. Esse é o grande testemunho.
4: Conte a bênção que o irmão recebeu aqui na sede da Igreja Pentecostal Deus e Amor da cidade de Ponta Grossa.
5: Eu conto a bênção que eu vim aqui, está com a dor muito forte nas minhas pernas, mas aí através da oração das irmãs do ciclo de oração, Deus curou. Estou bom, graças a Deus, em nome de Jesus.
4: O irmão sentiu uma forte dor nas pernas. E comparecendo aqui na sede da Igreja Deus e Amor, o irmão recebeu a cura.
5: Recebi a cura.
4: Irmão, o seu nome e o seu endereço?
5: É João Paulo de Almeida. Moro no Jardim Maracanã, Mateus Hugo Carneiro Martins, número 14.
4: Deus abençoe pelo seu testemunho de bênção.
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6: 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Aí que eu fui no dia 7 de setembro, ela falou: Aziel, eu vou lá pra sede mundial, que tá tendo o culto lá dos milagres. E nessa época o Davi Miranda tava aí, né, nesse culto. Aí depois, às 10 horas, começou a ligar lá em casa, lá: Ziel, eu fui curado. Aí, no mesmo ano, quando foi mais ou menos uns 2 meses, ela tava grávida. E para a glória do Senhor Jesus, assim, a gente tem 4 filhos, 2 casal.
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7: A paz do Senhor, meus irmãos, a paz do Senhor. Aqui quem fala é o irmão Valdemir, da

Silva dos Anjos, morador aqui da cidade de Palmeira, Paraná. Irmão, estou aqui para contar um grande testemunho, edificar, né, as bênçãos, milagres que Deus faz em nossa vida todos e todos os dias, né? Mas essa aqui é uma recente agora, que Deus me deu a cura, né? Então eu tenho que contar para edificar a fé. Dia 29 de setembro, eu comecei com dores fortes. Para mim era meu estômago, meus irmãos, que tinha comido alguma coisa, mas não era. Fui trabalhando, eu sou motorista de caminhão, né? Fui trabalhando, viajando, e dor foi aumentando. Chegou dezembro, meus irmãos, dia 29 de dezembro, fui para Mato Grosso e voltei. Cheguei aqui na minha casa, não estava aguentando descer do caminhão. Mas mesmo assim a gente teima, né? A gente também é teimoso. Vim para casa, quando foi meia-noite eu não aguentei mais, de dor. Eu gemia de dor, pedindo a misericórdia de Deus. Então minha esposa acordou meu pai que mora aqui na frente e me levou para o hospital. Lá já fui internado e já a minha diabetes estava alterada, que eu nem sabia que tinha, estava quase em 700, estava entrando em coma. Já tinha corrido o meu intestino, a perda do intestino, já atacou meu pulmão, meu rim, atacou tudo através do diabetes. Minha visão estava já oscilando. Mas Deus, ele é tremendo, Deus, ele é tremendo, né? Uns dias antes, meus irmãos, eu fui revelado, que eu ia passar pelo vale da sombra da morte, mas Deus não ia deixar eu perecer, era só para mim ficar firme. E foi isso que aconteceu, mas eu lembrei do que Deus tinha falado. Gemi, tremia de dor, mas eu lembrei o que Jó passou, né? Eu não blasfemei, fiquei firme, né? Em janeiro, passou janeiro, virado de ano, tudo. O pastor Donizete, aqui de Palmeira, veio fazer uma visita para mim aqui na minha casa e fez uma oração para mim, tremendo. Deus usou ele, que Deus estava me dando sapato de fogo para me pisar na cabeça do diabo, que essa enfermidade Deus ia tirar. E assim foi, meus irmãos. Eu comecei orando, pedindo a Deus, né, e tomando, meus irmãos, insulina, 2 de manhã, 1 hora do almoço, 2 de noite, injeção, todo dia. Eu falava, Senhor, eu preciso viajar, como viajar com isso aí, né? Mas Deus, ele é misericordioso, né? Deus, ele é tremendo, tem a hora certa para tudo, né? Eu não desisti, não reclamei, só pedia pro Senhor. Chegou fevereiro, dia 17 de fevereiro é meu aniversário. Dia 15 de fevereiro, num domingo, eu fui pra igreja, né, pedindo a Deus, pedindo forças, né, e ali firme,

0: Dia 15 de fevereiro, Deus usou um vaso, revelando que Deus estava me dando a cura ali. E Deus me deu esse presente da cura, né, do diabetes. Que eu podia fazer a prova e levar lá para o meu médico e falar: tá aqui, que nosso Deus vive, nosso Deus cura. Basta nós edificar, pôr a nossa fé em prática, pagar o preço, se ajoelhar, agradecer a Deus, jejuar, fazer campanha, fazer propósito, que nosso Deus cura, nosso Deus faz milagre, nosso Deus é o Deus de ontem e hoje e eternamente, nosso Deus vive. Então, meus irmãos, fica aqui o meu testemunho para edificar a fé de muitos, que Deus é maravilhoso, não existe câncer, não existe diabetes, não existe nada para nosso Deus impossível, para medicina existe, para médico existe. O médico falava para mim: ó, você vai ter que tomar insulina o resto da vida, isso não tem cura. Eu falei: tem, Deus cura. Ele até riu, mas só que com Deus não tem dessa. Deus é o Deus do milagre. Fica aí meu testemunho para edificar a fé de muitos. Tá bom, meus irmãos? Esse é meu testemunho, agradecendo a Deus, né, pela honra e a glória do Senhor. Estou curado do diabetes. Passei pelo vale da sombra da morte, mas Deus não deixou perecer e me deu a cura, presente do meu aniversário. É isso aí, meu testemunho fica aí. Um abraço a todos e Deus abençoe a todos. Deus abençoe o pastor Donizete que vem orar aqui por mim. Um abraço, a paz do Senhor a todos.
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2: Testemunhos, hora do testemunho. E a hora do testemunho é uma hora impactante, porque nós vemos o que Deus está fazendo, temos uma prova dos milagres do Senhor. Nós precisamos entender que os milagres de Deus ainda são reais, eles ainda acontecem em pleno século 21. Deus ainda cura, Deus manifesta. E o milagre é uma prova do cuidado de Deus. Deus se importa conosco. Deus, ele se importa, ele cuida de nós, ele cuida da nossa saúde. E isso é os milagres, principalmente milagres de cura, eles apontam para algo muito maior. Eles apontam para a eternidade. Como assim, irmão Emanuel? Na Bíblia nós temos uma promessa de que nós estaremos na eternidade, num lugar onde não haverá o sofrimento aqui existente. O sofrimento como a própria morte, as próprias doenças. O nosso corpo, o corpo que nós teremos na eternidade. Eternidade não será igual a esse corpo, que igual no sentido de ter as limitações, ter o prazo de validade, porque todos nós nascemos, querendo ou não, com um prazo de validade. O problema do nosso prazo de validade é que, diferente das embalagens que nós encontramos nos mercados, o prazo de meia-vida, nós não sabemos qual é o nosso prazo de validade. Quando a nossa validade se expira, nós temos um corpo mortal, mas a promessa é que quando Jesus retornar, esse corpo mortal, ele será transformado em um corpo imortal. Nós temos a promessa de que as enfermidades neste corpo, não haverá mais as limitações que nós temos neste corpo. Nós não sofreremos mais, não teremos as doenças crônicas, a diabetes, a hipertensão. Nós não teremos mais as enfermidades. Essa promessa é muito boa, de tal forma que nós, nesse corpo que nós teremos, nós não apenas não teremos mais enfermidades, mas nós não nos entristeceremos, ou não haverá mais o espaço para as tristezas desta vida, as agonias destas vidas, as depressões, as ansiedades, os estresses que nós temos da vida diária. Isso é muito bom, não é mesmo? Uma promessa boa, quem é que não quer? Ter uma vida onde você não vai ter mais enfermidade, você não vai ter mais dor, você não vai ter mais morte, você não vai ter mais nenhum estresse. É maravilhoso. Mas uma promessa, essa promessa é maravilhosa, mas quais as garantias dela? Quais as garantias que nós teremos tudo isso, que Deus nos honrará? Uma das provas de que este lugar e esta promessa é real é o cuidado que Deus tem para nós. Imagine que Deus, ele já é poderoso o suficiente para curar as enfermidades que hoje possuímos no nosso corpo. Deus é poderoso o suficiente para nos alegrar, nos dar momentos de alegria, momentos de paz, momentos de comunhão. Imagine que

0: na eternidade, Deus fará isso e muito mais. E não será apenas algo momentâneo. Deus, você vê que hoje Deus cura as nossas enfermidades, e as curas que nós recebemos nada mais é do que um adiamento da morte. Nós vamos morrer um dia, eu vou morrer um dia, você vai morrer um dia, se Jesus não voltar, nós morreremos. A cura nada mais é do que Deus adiar a nossa morte. Jesus ressuscitou Lázaro no capítulo 11, Jesus ressuscitou Lázaro, depois Lázaro morreu, irmão. A Bíblia não diz quando, a Bíblia não diz como, de qual enfermidade, qual problema, mas Lázaro morreu, Lázaro não está mais vivo. Lázaro morreu, Jesus apenas adiou a morte de Lázaro. Só que, pense comigo, na eternidade, Deus não apenas adiará mais a morte, mas Deus arrancará a morte para sempre da criação. E isso é uma promessa maravilhosa. É por isso que nós aguardamos ansiosamente a redenção. Aguardamos ansiosamente a volta de Jesus. Os milagres que Deus faz atualmente em nós e por nós apontam para a eternidade, que o cuidado dele aqui é maravilhoso, imagina no céu. Que Deus abençoe sua vida. Eu quero nesse momento convidar você mais uma vez para estar conosco na nossa sede estadual hoje, culto com a juventude, horário às 19 horas. É um culto com o propósito em favor da família, dos relacionamentos, e o convite que nós fazemos é: venha, esperamos você, esperamos a sua casa, esperamos os seus entes queridos, visto que Deus tem bênção para você, visto que Deus tem milagre, visto que nós entendemos que Deus tem coisas extraordinárias e coisas maravilhosas para você. O endereço para você estar no nosso culto hoje é muito fácil, é Rua Anita Garibaldi, número 100, no bairro Nova Rússia. Rua Anita Garibaldi, número 100, no bairro Nova Rússia.
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você, o tempo passa rápido, nós já estamos nos minutos finais do programa Voz da Libertação e nós vamos mandar o nosso som para os estúdios de São Paulo, mas antes de mandarmos os nossos sons para São Paulo, eu sinto a necessidade de orar por você. Eu quero encerrar esse programa orando pela sua casa, orando pela sua família, orando para que Deus venha ali abençoar. Vamos orar ao Senhor, apresente a sua família, apresente o seu lar, se aproxime do seu rádio. A Bíblia diz que a oração que é feita com fé, ou carinhosamente nós chamamos de oração da fé, ela curará os doentes. Isso é maravilhoso. Jesus cura, Jesus liberta, Jesus transforma. Oremos ao Senhor. Senhor, nós nos colocamos neste instante diante da tua maravilhosa presença. Nós rendemos os nossos corações, as nossas vidas ao Senhor. Senhor, eu peço agora, se ainda há alguma enfermidade, alguma dor, algum problema, que seja curado agora, meu Deus, que haja libertação espiritual. Há pessoas, meu Deus, que encontram-se neste momento oprimidas, pessoas que se encontram neste momento, Pai, amarradas, não no sentido físico, mas no sentido espiritual, pessoas que estão feridas. E eu quero clamar agora, Senhor, não para que o Senhor estenda suas mãos, porque as mesmas já estão

atendidas, mas para que o Senhor venha intervir agora, para que o Senhor venha operar, para que o Senhor venha trabalhar, para que o Senhor venha cumprir a sua boa vontade. Eu sei que a sua boa vontade é curar esta vida. Não é da sua vontade, meu Pai, que esta pessoa continue oprimida. Não é da sua vontade que esta enfermidade continue causando os males que tem causado. Senhor, eu sei que o Senhor tem poder para curar e a sua vontade é curar. Então, Pai, execute agora a sua vontade. Execute agora os teus planos. Senhor, há pessoas que me ouvem agora que sobre elas está o projeto. Não apenas está sobre elas, mas elas são um projeto do Senhor. Que o Senhor execute os seus planos. Que o Senhor execute os seus propósitos. Aliás, somente o Senhor conhece os planos que o Senhor reservou e projetou a nós, Senhor. Pai, execute os teus planos neste mês que há de vir, o mês de junho. Que o Senhor execute os teus propósitos sobre as nossas vidas. E tenha o Senhor a liberdade para executar os mesmos propósitos também sobre a nossa família, sobre a nossa casa, pois para nós, Senhor, é a alegria ver a nossa casa dentro, enquadrado nos teus propósitos e na tua direção. Senhor, cumpra o teu plano sobre esta casa e sobre esta família, o teu plano de salvação, o teu plano de restauração, o teu plano de cura, de libertação, que seja concretizado, Senhor. Pai, jovem vai dizer, eu bem sei que tudo podes e nenhum dos teus planos pode ser frustrado. Senhor, nós emprestamos, Senhor, as palavras de Jó, porque, Senhor, cremos que os teus planos não se frustrarão. Os projetos que tem o Senhor reservado para nós, para nossa casa, não serão frustrados de forma alguma, não serão parados de maneira nenhuma. Então execute o plano e o propósito para o qual nos trouxeste a este mundo, o propósito para o qual o Senhor trouxe esta pessoa até este programa, que seja executado agora. Repreenda que todo mal saia, toda enfermidade saia, que esta pessoa venha ser curada agora, e Jesus, não é para a minha glória, não é no meu nome, pois o meu nome não tem poder, eu não tenho poder algum, mas tu tens todo o poder. Cure agora, que saia todo mal, saia Satanás, saia todo espírito maligno, e que esta pessoa seja liberta agora. Esta pessoa que, Senhor, encontra-se oprimida por obras de bruxaria, por obras contrárias, obras de inveja, Satanás, eu lhe repreendo no nome e na autoridade de Cristo Jesus, que todas estas amarras e maldições sejam quebradas. Aliás, elas já foram quebradas na cruz do Calvário, pois no teu nome há poder, no teu sangue há poder, o teu sacrifício tem poder, ó Pai. Senhor, alcance esta vida agora, e que esta pessoa sinta o teu amor, sinta o teu cuidado, sinta a tua manifestação, sinta a misericórdia do Senhor, ó Pai. Eu oro agora crendo na tua palavra, oro agora crendo no teu poder, oro agora fazendo o exercício da fé, porque a fé tem poder. Mas, Senhor, execute o teu querer, não o meu querer, execute a tua vontade, não a nossa vontade, pois a nossa vontade, ela é limitada pela aparência e pelo tempo, mas a tua vontade, esta sim é perfeita, esta sim não há sombra de dúvida, não há sombra de erro, não há sombra, não, de forma alguma, ela é perfeita, Senhor. Execute a tua vontade agora, então, debaixo da autoridade que é no teu nome, a autoridade que é confirmada também pela tua palavra, Senhor, eu repreendo toda a sorte de mal, todas as maldições, saiam agora, e tudo isto na autoridade que há no nome de Cristo Jesus nosso Senhor. Pai, graças eu te dou agora por vidas que estão sendo libertas, graças eu te dou agora por pessoas que estão sendo curadas, graças te dou agora porque a tua boa vontade está em ação, a tua mão está em ação, Senhor, graças, Senhor, fica conosco, é o meu pedido em nome de Jesus, amém, Senhor. Deus abençoe você que me ouviu até o exato momento, e nós já acabamos de orar. E que maravilha é sentir a presença de Deus, o poder de Deus, a graça de Deus. Que maravilha é sentir o cuidado de Deus sobre você, sobre as nossas vidas. Preciso lhe dizer, Jesus te ama. Jesus tem um plano de salvação na sua vida, e você pode fugir. Há pessoas que você está me ouvindo e você tem fugido do plano de Deus, você tem rejeitado o plano de Deus, você tem feito de tudo para resistir, para fugir, mas eu vou lhe dizer que aonde você vai, pode ir a qualquer lugar, a mão de Deus te alcançará. Deus tem um projeto na sua vida e Deus executará, cumprirá,

0: e aperfeiçoará esse projeto dentro da sua existência. As pessoas que você me ouve agora e você tem tentado resistir à mão de Deus, o plano de Deus, e por causa disso você tem tomado uma série de péssimas decisões. Você tem caminhado por caminhos que estão lhe trazendo uma série de prejuízos, uma série de problemas. Eu quero lhe convidar agora a enquadrar a sua vida na vontade de Deus, a enquadrar a sua pessoa, a sua existência dentro daquilo que Deus tem e quer para você. Eu quero neste momento convidar você que me ouve a entregar sua vida a Jesus, a você que talvez se afastou, a você que tomou uma decisão de se afastar de Deus, de abrir mão da sua comunhão com Deus. O meu convite, o meu conselho é: retorne para Jesus, volte para Jesus. Jesus te ama, Jesus te chama. Se você quiser aceitar a Jesus ou ainda reconciliar-se com Ele, repita comigo onde você estiver: Senhor Jesus, eu o confesso, eu o recebo como meu Senhor e o meu Salvador. Escreve o meu nome nos céus, no livro da vida, e sela, Senhor, com o teu sangue. Amém, Jesus. Você que está me ouvindo agora e acabou de entregar a sua vida a Jesus, procure uma igreja próxima à sua casa, próxima ao seu lar. Procure a liderança. Olha, eu aceitei Jesus por meio do programa Voz da Libertação. Você será recebido com muito amor, com muito carinho. Os irmãos vão te abraçar, os irmãos vão te receber. Você será acolhido, apoiado. Você será amado pela igreja. Deus abençoe sua vida, Deus abençoe sua casa. Eu vou ficando por aqui. E agora eu convido você a continuar conosco, pois nós vamos diretamente para São Paulo, altar da nossa sede mundial. O culto que está acontecendo. Vamos lá? Deus abençoe sua vida, Deus abençoe sua tarde. Uma ótima tarde para você, um ótimo domingo. E até daqui a pouco, 17 horas, com a permissão do nosso Deus.
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4: Queridos, é preciso saber que nós travamos uma guerra para vencer a opressão do mal. A Bíblia diz que quando Jesus estava para chegar até a Gadara, ele enfrentou no caminho uma terrível tempestade, porque lá tinha alguém oprimido que o Pai queria libertar. Amados, e este culto aquecendo-me no rebanho é justamente para intercedermos pelas almas. Quem entendeu, diga glória a Deus. Quem tem alguém da sua família que ainda está afastado, está desviado, não voltou para Jesus, levante as mãos. Então você vai interceder, vai pedir, vai clamar por esta pessoa, e Deus, o nosso Pai, ele vai realizar a obra. Eu quero agora, irmãos, entregar o pedido de oração, aquele voto e propósito, já para ouvirmos a nossa orquestra. Já estamos na rede de rádio, já temos conosco as emissoras. Vamos nos localizando, por gentileza, porque hoje é dia de louvar a Deus. Está conosco também a dupla finalista que veio de longe para louvar ao nosso Deus. Daqui a pouquinho eles vão louvar ao Senhor também, e será uma tarde inesquecível. Quem entendeu, diga glória a Deus. E o que eu faço, pastor? Prepare o seu coração no Salvador, porque hoje é o dia de nós recebermos as vitórias dos altos céus. Amém? Aplausos.

Bem forte para Cristo. Nós vamos primeiro receber a nossa orquestra, que vai louvar a Deus, agora sim, e depois deste louvor, pode ir passando os votos, eu já volto para informar a vocês do que nós vamos ter já neste próximo fim de semana e também no grande aniversário da Igreja Deus e Amor. Vamos louvar com a nossa orquestra, mas as palmas têm que ser bonita, bem forte, bem alegre para Jesus.

E as palmas são fortes para Jesus. Mais palmas, vamos adorar o nome dele. Irmãos, vamos também receber aqui daqui a pouquinho Cristina Santana já louvando também, Ivan Luiz, mas nós vamos receber a dupla que veio de tão longe, eles que conseguiram, obrigado pelo retorno, e eles que já estão presentes. É toda uma dinâmica, uma logística, muitos vêm de longe. Quem veio de longe também hoje para cultuar ao Senhor, levante as suas mãos. Sejam bem-vindos em nome. Sejam bem-vindos em nome. Eu quero perguntar, quem nos dá a honra da sua visita? Você é de outro ministério, de outra congregação, mas Deus tocou no teu coração vir com a família cultuar conosco nesta tarde. Quem nos dá a honra? Uma pessoa, duas, três, quatro, cinco, sete com a família, já oito, nove, dez. Meu Jesus, aqui, seja bem-vindo, família toda aqui, ó. Seja bem-vindo lá também. Como que a gente recebe eles, Pastor Humberto? Com tristeza ou com

alegria, meu Deus. Mas é com palmas. Visitante, seja bem-vindo. Sua presença. Com

sentindo sua presença. Com Jesus mas de verdade, pastor Humberto, se eu chegasse na casa de alguém que me recebesse assim, eu não voltava mais. Tu sabe que mistura de paranaense com mineiro tem que ser com queijo e com muito café e com muito sorriso. Vamos, visita

0: Amém. Vamos louvar a Deus? Vamos louvar a Deus com os nossos irmãos e já prepare o seu coração porque tem mais louvor. Aplauso bem forte para Cristo.
1: Nós iremos louvar um hino, Deus abre este mar, e você vai nos ajudar a louvar, amém?

0: Hallelujah.
1: Hallelujah. Thank you, Senhor. Glória a Deus. Paz do Senhor, meus irmãos. Amém. Quantos amam a Cristo, levanta a mão. Quantos amam a Cristo, dá um glória para Ele então. Dá um aleluia para Ele então. Palma e glória e aleluia para Cristo, porque a presença dEle está em nosso meio. Eu tenho certeza que você vem em busca de algo. Mas uma coisa que é real é a presença de Cristo neste lugar. Então aproveite essa oportunidade, entregue o seu louvor, a tua adoração. Clame a Cristo, porque Ele está aqui para te responder. E eu tenho uma notícia para você. Os céus já estão abertos, derramando da graça e do poder dEle sobre nós. E aonde o poder de Cristo está no ambiente, é manifesto a cura, a libertação, os milagres. E não há nada que irá impedir de você receber o teu milagre se você usar a tua fé. Aleluia, glorifique ao Senhor. Aleluia.
0: Vamos louvar. Um grande mar.
1: Que você cante conosco, você adore conosco.

0: Que lindo! Irmãos, nós já nos preparamos, já vamos ouvir a orquestra de novo. Só que antes disso, eu quero recordá-los agora, porque agora já estamos pelas emissoras, que todos os sábados, a partir das 14 horas, você que deseja ingressar na nossa orquestra, já quer fazer o acompanhamento, aquele momento, a reciclagem, a preparação, qual o melhor instrumento. Então, desde que você seja um congregado da igreja, e não importa a sua idade, seja de 18 até 110 anos, está liberado para participar. Quem entendeu, diga glória a Deus. E para integrar o nosso coral, principalmente as vozes masculinas, porque temos bastante vozes, porém femininas, e precisamos de vozes masculinas também para integrarmos o nosso grande coral aqui da sede mundial. Como que eu faço? Todos os ensaios acontecem do coral ali no auditório Irene Miranda, no salão de número 2, já a partir das 17 horas. Busque o nosso maestro que está aqui e ele vai te orientar. Vamos louvar a Deus, Cristina Santana, adorando ao Senhor. Daqui a pouquinho, palavra de Deus sendo ministrada. Aplauso para Cristo. Pode louvar o nome dele.
1: Glória a Jesus. Eu quero cumprimentar a todo o povo de Deus presente com a paz do Senhor Jesus, amém? Aos de casa também, que essa paz do Senhor Jesus esteja com todos vocês. Quem tem essa paz, diga amém. Quem tem essa paz de Jesus, diga amém. Quem tem a paz do Senhor Jesus Cristo, diga aleluia. Eu vou adorar o Senhor Jesus hoje com um louvor intitulado Regresso. Essa canção é um convite para os desviados, para você que afastou dos caminhos do Senhor. E essa canção eu gravei ela lá em 1900 bolinha, acho que foi em 1996, não recordo. E ela tem muita história. Quantas pessoas voltaram para Jesus através dessa canção? Inclusive, eu recebi um relato de um rapaz que durante a madrugada ele estava ouvindo através do programa de rádio essa canção Regresso. E ele era travesti. Estava com seus cabelos longos, tinha silicone, estava todo siliconado. E uma semana depois dele ouvir essa canção, ainda tínhamos a igreja do outro lado, aquele templo antigo. Ele chegou lá e ele falou comigo: eu estava ouvindo a canção Regresso no rádio. Ele era desviado. Ele falou que durante a madrugada, enquanto ele ouvia aquela canção, ele não aguentou. E ele não via a hora de chegar de manhã para ele ir a um barbeiro, tirar aquele cabelão que ele tinha. Depois ele foi pedir para tirar os implantes que ele tinha de silicone e ele voltou para Jesus. E aquilo aumentou tanto a minha fé. E não foi só esse relato, tem muitos outros mais por onde eu passei cantando. E muitos deles eram travestis e homossexuais. E não importa o que você está aí na sua vida passando, seja aqui na igreja, você que está aqui, alguém talvez que esteja em algo talvez escondido em sua vida ou na sua casa, o Senhor Jesus Cristo, ele te enxerga como você é, como ele te criou. E ele quer você de volta do jeito que ele te criou, para adorá-lo em espírito e em verdade. Vamos adorar o Senhor juntos essa

canção, regresse. Você que está aqui no banco, vai ficar, Senhor, toca nos desviados que estão lá em casa ouvindo. Toca se tiver alguém aqui desviado, toca, Jesus. Traz de volta. Traz de volta para os teus braços fazer parte dessa família. Aleluia, amém. Glória ao Senhor Jesus.

0: mais uma mensagem para adorar, dá tempo? Depois nós iremos orar mais uma mensagem. Volte para Jesus, levanta as mãos e diga comigo: volte para o rebanho, volte para Cristo, porque ainda dá tempo. Aplausos para Jesus.
1: Glória a Deus. Eu quero saudar, aleluia, quem está feliz com Jesus da glória. Está me ouvindo agora sim, né, Rodrigo? Quem está feliz com Jesus da glória? Agora é um prazer muito grande estar aqui com os irmãos. Glória a Deus. Para adorar o nome santo do Senhor Jesus. Tudo é para a glória de Deus, né, irmão? Se estamos aqui é para adorar a Deus. Não é para mostrar que cantamos melhor do que o irmão, do que a irmã. Nada disso. Nós estamos aqui, só Jesus sabe o que nós passamos para chegar até aqui e louvar o nome santo do Senhor Jesus. Você que aceitou Jesus também, só você sabe, você e Deus sabe o que você já passou para estar aqui adorando ao santo nome do Senhor Jesus. Vamos ficar de pé toda a igreja, vamos? Pastor Cleve vai cantar também hoje. O coral aqui, os cantores, né, pastor? No céu com o Salvador. Você canta também, pastor?
2: No céu com o Salvador.

0: Você vai morar no céu também, pastor?
1: Em nome de Jesus.
0: Quem vai morar no céu, levante as mãos de glória. A orquestra que vai morar no céu da glória. Isso. Vamos lá, vamos adorar a Deus. Do novo CD, Levanta e Vence. Segura a sanfona, menino. É maravilha. Canta também, ouvintes, aí na sua casa. É pra Jesus.

0: Olha, pastor Cleber.
1: Vou morar no céu com meu Senhor.
0: Eu vou.
1: E deixa nós, só vai dar nós e o Salvador.
0: Vai ser lindo, pastor.
2: Ô, maravilha. Queridos, tomem os seus assentos enquanto nós preparamos para orar pelas almas, vidas que precisam ser alcançadas. Quem crê que Deus pode te usar para alcançar estas vidas, diga glória a Deus. A oferta da evangelização, atenção obreiros e obreiras, a oferta da evangelização não é a oferta oficial do culto, não. É aquela decisão de darmos a Deus, de entregarmos na obra do Senhor aquilo que nos capacitará para chegar até a Ásia, a Oceania, a Europa, a África. E eu te digo, querido, se está ruim para você em reais, imagine para aqueles que estão em libra esterlina. Se está ruim para você manter os seus débitos, compromissos e dívidas em reais, imagine a igreja que lá do outro lado é em euro, é em dólar. Quem entendeu, diga glória a Deus. Agora vamos olhar para o dinheiro e não vamos fazer a obra. Vamos olhar para o dinheiro e não vamos enviar missionários. Quem crê que a obra não pode parar, levante as mãos. Então fica de pé, você vai dar aquilo que Deus propôs no seu coração. Você propôs com Deus, Deus te deu a condição e você vai ajudar. Depois da nossa oferta, já vamos ouvir a orquestra e aí sim, pastor Jerry Borchat já está aqui, vai trazer uma palavra revelada para nós. Ponha-se de pé, por favor. Vamos orar pela obra missionária, pela obra evangelística. E agora não diga não no teu coração. Deus quer te abençoar. Quem sabia disso, diga glória a Deus. Ouvintes que estão em casa, o QR já está na tela, o nosso GC já preparou, e aquilo que Deus pôs no seu coração, você vai transferir aí da sua conta. Se você está aqui dentro, pastor, não tem efetivo, mas você quer fazer a sua oferta, está aí com cartão, crédito ou débito, as nossas irmãs já estão ali para recolher. Levante as mãos, porque antes de qualquer atitude ou ação de doação, vamos orar para Deus alcançar que esta oferta se multiplique e possa gerar condições para a obra de Deus chegar ainda não aonde não chegou. E é o Senhor que faz esta obra. Quem sabia disso, diga glória a Deus. Levante as mãos. Soberano, maravilhoso Pai, queremos apresentar neste culto, Senhor, tão especial as vidas que foram sensibilizadas, já estão instruídas, Pai, pelo teu Espírito Santo em como fazer a tua obra, em como ajudar. Pai Santo, nós queremos entregar nas tuas mãos neste momento, Senhor, que seja o teu Espírito sustentando, usando a vida, meu Deus, de cada evangelista, de cada pastor, de cada família, Senhor, que está ali na África, que está

e aquilo que esta mão está dando, que seja o Senhor agigantando e possibilitando a tua obra, a tua igreja, ó Deus, chegar até aquele lugar de tão terrível necessidade. Pai de amor, Deus de bondade, multiplica e prospera os teus filhos em nome de Jesus. E todos digam glória a Deus. A orquestra vai louvar ao Senhor enquanto você devolve a sua oferta, tá? Enquanto você coloca aí dentro da salva. Que Deus te abençoe. Sim. Que Deus te prospere. Sim. Que Deus te multiplique. Sim. Mil vezes mais. Vamos louvar com a orquestra.

0: Todos de pé, por gentileza. Que maravilha, que arrebatador, não? Então você já sabe, você que quer integrar a nossa orquestra, já está convidado a participar. Busque o nosso maestro às 14 horas aqui na sala de ensaio da orquestra. E você que quer participar do nosso grande coral, principalmente as vozes masculinas que precisamos, 17 horas aqui no auditório Irene Miranda no sábado. Levante as mãos em direção ao altar. Oremos pelo pastor Jerry Bolchat, que agora vai ministrar a palavra de Deus. Soberano Pai, te agradecemos, te louvamos, meu Deus. Senhor, os teus filhos que estiveram na praça, no parque, que estiveram, Senhor, evangelizando, aqueles que trouxeram familiares, amigos, ó Deus, e continuam orando para que a obra seja feita, para que o milagre se complete. Pai, venha usar de maneira gloriosa, poderosa a vida do pastor Jerry, Senhor, para abençoar, para alcançar as vidas e as famílias que estão aqui presentes e também na transmissão. Assim oramos, crendo e sabendo que o Senhor já o fez, em nome de Jesus. Vamos receber o aplauso para Cristo.
1: Glória a Deus. Cumprimento a todos que estão presentes com a paz de nosso Senhor e Salvador Jesus, amém? Só aqueles que têm esta paz, pode bater mais palmas, dá glórias. Aleluias. Bom estarmos na casa do Senhor e nesse culto tão especial, culto Eu Mais Um, com esse tema maravilhoso, né? Me aquecendo no rebanho. Antes de nós iniciarmos a leitura, eu queria já conhecer os visitantes, os irmãos de outros ministérios, povo católico, livre de pensadores, que estão nos visitando hoje. Muitas pessoas, né? Olha quantas pessoas. Olha só como é importante o evangelismo, né? Quantas pessoas lá em cima, tem mais pessoas, amém? Que lindo, né? Aqui, que Deus abençoe. Cadê o povo da Igreja Deus e Amor? Deixa eu ver. Oh, glória. Então vamos dizer para os nossos visitantes, sejam todos bem-vindos em nome de Jesus. Salva de palmas.

Palmas para Jesus. Se sinta à vontade na presença de Deus para cultuar o Senhor. Meus queridos, eu quero já, sem mais delongas, entrarmos na palavra. E eu convido a todos vocês a se pôr de pé. Nós vamos meditar no livro de Lucas, capítulo 15, do versículo 17 ao versículo 24. Quem tem a Bíblia, abra sua Bíblia em Lucas 15, versículo 17 ao 24. Você que não tem, se aproxima de quem está com a Bíblia para que você possa também meditar o texto sagrado. Lucas 15, versículo 17 ao 24. Enquanto você procura, já quero também saudar a todos aqueles que estão nos assistindo, também os que estão nos ouvindo pelo programa de rádio. Que Deus vos abençoe. Eu creio que Deus, ele tem uma palavra para o seu coração

dois, três e bate palma. Esse ritmo, pega comigo, mesmo hino, nesse tempo.

0: bate palma. É assim que dá glória a Deus, é assim que canta, adora Jesus, o Rei dos Reis e Senhor dos Senhores.
1: Glória a Deus, mais palmas que glorificam a Deus. Meus irmãos, agora nós vamos orar para que o Senhor possa estar operando maravilhas. Eu vou convidar também o pastor Wilson Siqueira, o pastor Marco Magno, que vai estar nos ajudando. Eu queria que você colocasse de pé. Se coloque de pé nesse momento. Fique de pé. Se há enfermidade, pastores, agora nos ajude também. Os presbíteros, nos ajude agora. Nós vamos orar para que o Senhor Jesus possa operar milagres nesta tarde. Quem crê em milagres, diga amém. Então, se você puder colocar a sua mão na enfermidade, coloque. Se não puder, coloque a mão sobre a sua cabeça. Nós vamos orar. E vamos fazer uma pequena oração. Vou dar oportunidade aqui, que Deus também falar com os seus servos. E depois nós vamos fazer uma oração por todos, amém? Senhor meu Deus, aqui estamos, ó Pai, na tua presença. Pai, usa cada um de nós nesta tarde, Senhor. Fala, Senhor meu Deus. Continua falando a cada coração, agora por intermédio também dos dons do Espírito Santo. Nós te pedimos, ó Pai, te agradecemos em o nome de Jesus. Vamos à oportunidade, pastor Luiz Siqueira. Receba o servo de Deus com palmas bem forte, bem alegre.
2: Oh, aleluia! Oh, glória a Deus! A paz do Senhor, povo de Deus! Como é bom estar com vocês nesta tarde tão abençoada que o Senhor nos prepara. Quem está sentindo a presença de Deus aqui? Antes de chegarmos aqui, o Senhor já estava neste lugar nos aguardando. E é Ele que está dispensando as suas bênçãos sobre nós, sim ou não? Então levante as mãos assim e diga: o sangue de Jesus tem poder. Diga: o sangue de Jesus tem poder.

0: O Espírito de Deus, que não erra e não se engana, está me revelando aqui nesta tarde. Nós temos aqui 45 pessoas, preste atenção, que ao sair da casa, vocês falaram com Deus dizendo: é a última vez que eu vou procurar uma solução para este problema. E o Senhor está dizendo que Ele está trabalhando na tua vida aqui nesta tarde. É, o Senhor está dizendo que não é o fim, não. Ele está agindo sobre este problema. E eu digo que o Senhor está me dizendo aqui que são problemas que você não consegue resolver. E você entregou nas mãos de Deus. Aonde estão vocês? Eu quero que vocês levantem as mãos e corram aqui para frente. São 45 pessoas que o Senhor está revelando. Entre vocês, tem pessoas, dentre essas 45, tem pessoas que estão com problema sério na saúde. O Senhor está chamando vocês. Corram aqui para frente de mão levantada. O Senhor está curando vocês nesta tarde. Dentre essas 45 pessoas, tem pessoas que estão com causas na justiça difícil de ser resolvida, mas o Senhor está dizendo que Ele está agindo por vocês nessa tarde. Dentre essas 45 pessoas, o Senhor está me dizendo que tem pessoas que estão com casos muito sérios na família. Meu Deus do céu, você está dizendo: eu vou deixar tudo e vou embora. Você não vai embora. Quem está indo embora é Satanás, que está causando lá dentro da tua casa. Levante a mão e corra, porque o Senhor está agindo em prol da sua vida. Quem dá glória a Deus? O Senhor está me revelando aqui entre nós, preste atenção. Tem 17 pessoas aqui que o Senhor está curando uma enfermidade no estômago dessas 17 pessoas. Preste atenção. Quando vocês se alimentam, vocês estão sentindo muitas dores no estômago. Dentre essas 17 pessoas, o Senhor me faz saber que tem 3 dessas 17 pessoas que já estão em tratamento médico. O Senhor está repreendendo essa enfermidade na vida dessas 17 pessoas. Vai levantando a mão e venha para frente, que o médico dos médicos está aqui e Ele está curando vocês desta tarde. Levanta a mão e diga: glória a Deus. O Espírito de Deus, que não erra e não se engana, a última revelação, está me dizendo que aqui entre nós, preste atenção, tem 5 pessoas aqui, que o Senhor está dando um coração novo para estas 5 pessoas. Preste atenção, de uns tempos para cá, vocês estão sentindo muita canseira, fadiga. Meu Deus do céu, tem noites que vocês estão já ali no aposento e o coração está super disparado e você não sabe o que está acontecendo. O Senhor está dizendo: eu estou trocando esse coração, eu estou dando um coração novo. Levante a mão e corra para frente, porque nunca mais vocês irão sentir este problema. Quem dá glória a Deus?
1: Glória a Jesus. Tem 5 pessoas aqui nesta tarde que o Senhor, Ele contemplou as lágrimas que vocês derramaram por uma injustiça que foi feita contra vocês. Mas o Senhor viu. E você está recebendo. São 5 pessoas. Tem uma pessoa lá atrás.

Ao som do hino Galileu, iniciamos mais um programa Voz da Libertação, local aqui da cidade de Ponta Grossa. E quem tem o prazer de falar com todos vocês é seu irmão em Cristo, presbítero Jones. Nós somos a Igreja Pentecostal Deus e Amor. A nossa sede mundial está localizada na Avenida do Estado 4565, na Baixada

triglicérido na responsabilidade da nossa irmã Eleni Miranda. Na cidade de Ponta Grossa, nossa sede estadual se encontra na Avenida Anitta Garibaldi, número 100, no Nova Rússia. E na responsabilidade do nosso irmão presbítero Amadir Lemos. Vamos com todos vocês até as 19 horas, levando o melhor do que está acontecendo aqui em Ponta Grossa. E vamos começar, é claro, com uma oração. Soberano Deus, maravilhoso, grande, eterno e poderoso Pai, graças damos nesta hora, graças damos neste momento, por mais uma oportunidade que nos concede o Senhor de estar aqui no estúdio da Rádio Antena Sul, a rádio que vai mais longe, o 102.7 do FM, e queremos agradecer aos dizimistas, aos ofertantes, aos simpatizantes, aos contribuintes, aos colaboradores da Igreja Pentecostal Deus de Amor, que mantém esse programa no ar. Estamos alegres, estamos contentes por você que está aí do outro lado. A principal razão de nós estar aqui no estúdio da rádio é você que está aí no sítio, na fazenda, você caminhoneiro, você que está passando pela cidade de Ponta Grossa, ou está num lugar que pega as ondas sonoras da Rádio Antena Sul, ou até mesmo está acompanhando pela internet. Eu quero desejar a você um excelente final de domingo, uma semana abençoada por Deus, para a glória do Deus Pai, do seu Filho, do Deus Divino, Espírito Santo de Deus. Amém e amém, Jesus. Queremos convidar você para hoje à noite às 19 horas, na nossa sede estadual, o culto jovem, o culto da mocidade forte, da mocidade valente, e vai ser uma bênção de Deus. Um jovem, uma jovem, estará pregando a palavra de Deus no santo altar do Senhor, e a bênção de Deus é grande na sua vida. O nosso endereço é Avenida Anitta Garibaldi, número 100, no Nova Rússia. E nós queremos convidar você também, porque na quinta-feira teremos um grande culto de Santa Ceia do Senhor lá no fundão do Piraí. Atenção, os moradores aí do fundão do Piraí. Permitindo Deus, eu mesmo, presbítero Jones, estarei com todos vocês aí no fundão do Piraí, no horário das 19 horas, para um grande culto de ceia, de avivamento espiritual, revelação do Espírito Santo, belos hinos de louvor a Deus e, é claro, a mensagem, a palavra de Deus, o alimento espiritual, o corpo e o sangue de Jesus. Então, convidamos você aí do fundão do Piraí para estar presente e receber as bênçãos de Deus. E aproveitando que estamos dando os anúncios, no sábado, no domingo, nós estaremos lá na cidade de Reserva. Atenção, Diácono André, mande um áudio aí para nós aí do que está acontecendo aí na cidade de Reserva, no horário das 8 da manhã, a ceia do Senhor, e no horário das 14 horas, um grande culto de ceia lá na cidade de Cândido de Abreu. Todos estão convidados a receber as bênçãos de Deus para você, para a sua casa, para a sua querida e amada família. Nós vamos ouvir um belo hino de louvor a Deus, que já está na programação aí, e nós vamos ouvir para o nosso elevo espiritual, e você vai ser abençoado por Deus. Débora e Ereni, né? Orai sem cessar.

17h09. Nós estamos aqui e você aí recebendo as bênçãos de Deus para você, para o seu lar e para a sua família. Entornamos a anunciar a todos vocês que hoje, às 19h, o grande culto jovem na nossa sede estadual, ali na Avenida Glória a Deus, Anitta Garibaldi, número 100. Você encontra um amplo salão, um amplo estacionamento e recebe as bênçãos de Deus através da Mocidade Forte, da Mocidade Valente, que vai estar ali, eu creio, a partir das 18h, já estão ensaiando seus belos hinos de louvor a Deus, e às 19h dá-se início o grande culto. E você é nosso convidado especial. Você que nunca visitou a Igreja Pentecostal Deus e Amor, aproveite a oportunidade. O endereço é fácil, coloca no GPS, coloca aí Anitta Garibaldi, número 100, o GPS vai levar você até lá para você cultuar a Deus, receber a bênção de Deus para você, para o seu lar e para a sua querida e amada família. E também nós temos culto, é claro, na segunda-feira em três grandes horários: às 9h, às 14h. E também às 19h, três grandes horários de culto, e da noite às 19h é o culto das mulheres de fé. E na terça-feira é o culto doutrinário, também com três horários, 9, 14 e 19h. E no horário das 19h, pastora Madir Lemos, no horário das 14h, o diácono Geraldo ou o diácono outro presbítero, melhor dizendo, né? Estará no Santo Altar do Senhor, e às 9h a bênção é grande através de quem estiver ali pregando a palavra de Deus. 9, 14 e 19h, terça-feira, o grande e poderoso culto doutrinário da palavra de Deus. E nós voltamos com todos vocês daqui a pouco mais. Vamos ouvir o dito do evangelho, né? Eita coisa boa, receba para você esse belo hino de louvor a Deus.

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1: Nós aqui, você aí sintonizado, recebendo as bênçãos de Deus no seu lar, na sua casa, na sua família, na sua condução, na sua viagem, aonde quer que você esteja, no sítio, na fazenda. E nós queremos agradecer pela sua audiência. Nós queremos agradecer por você estar aí sintonizado, recebendo as bênçãos de Deus. São 17 horas, 15 minutos. Esta é a minha, a sua, é a nossa amiga, Rádio Antena Sua, rádio que vai mais longe. E o programa é o programa de Deus, o programa Voz da Libertação. E queremos voltar a convidar você, porque hoje é noite. Hoje à noite, às 19 horas, é o grande culto jovem, o grande culto da mocidade, a mocidade forte, a mocidade valente. O endereço da bênção, rua Anita Garibaldi, número 100, ali na Nova Rússia, um amplo salão, um amplo estacionamento, e você recebendo as bênçãos de Deus para você, para o seu lar, para a sua família. Se estiver alguém aí da mocidade escutando, até mesmo o jovem Manuel, dê uma participação especial aqui, nos ajude a chamar o povo para hoje à noite ser abençoado por Deus no interior da nossa sede estadual da Igreja Pentecostal Deus e Amor, na Avenida Anita Garibaldi, número 100, ali no Nova Rússia. Fácil, fácil de encontrar. De frente à loja da farmácia Droga Raia, da sinaleira da Nova Rússia, você encontra a Igreja Pentecostal Deus e Amor. E queremos convidar você, você que não professa nenhum credo religioso, não importa a sua religião, porque a religião não vai para o céu, só vai para o céu quem aceitar Jesus. Não duvido a religião levar alguém para o céu. Então, convidamos você a frequentar a Igreja Pentecostal Deus e Amor, a ser abençoado por Deus através dos louvores da mocidade, através dos hinos abençoados que serão entoados lá, e através da palavra que vai ser pregada, palavra de fé, palavra de transformação. E vamos prosseguindo aqui, lembrando uma vez mais, atenção moradores aí do Fundão do Piraí. Fundão do Piraí, nesta quinta-feira, é feriado

Nós estaremos aí às 19 horas para uma grande ceia do Senhor Jesus, junto com o povo aí do Piraí, junto com o pastor responsável, junto com as obreiras, obreiros, com a membresia aí da Igreja Pentecostal Deus e Amor do Fundão do Piraí, quinta-feira, dia 4, às 19 horas. E atenção, cidade de Reserva, atenção, moradores da cidade de Reserva, é nesse domingo, às 8 da manhã, a grande ceia do Senhor Jesus aí na cidade de Reserva. O nosso irmão diácono André está ansioso pelo domingo da ceia para a alimentação do povo de Deus, para a alimentação do corpo e do sangue de Jesus. E à tarde, às 14 horas, lá na cidade de Cândido de Abreu, atenção, irmã Mara, responsável do trabalho, nós estaremos aí no horário das 14 horas para, junto com vocês, receber as bênçãos de Deus, todos nós unidos numa só fé, num só amor. Então nós vamos ouvir mais um hino com a nossa irmã Ireni Leia. Quero aproveitar e mandar para minha esposa, que está lá no nosso lar, se estiver na escuta, lá maravilhoso.

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1: Deus abençoe a todos. Vamos ouvir um pedacinho do testemunho aqui do nosso irmão Eduardo, amém? A paz do Senhor Jesus, irmão Eduardo, quanto que a bênção para os ouvintes do programa Voz da Libertação.
2: É isso aí, pessoal. Paz do Senhor aí, né? Eu relato o seguinte, né? Que eu venho de uma situação complicada, né? Usuário de droga, escravizado na droga aí.

0: prometeu na palavra dele, pela fidelidade dele, pela graça e misericórdia dele. Então eu conto isso daí, porque ele me alcançou mesmo, me tirou do mundo de derrota aí, e eu vou contando aí daqui para frente aí as maravilhas que o Senhor tem aí. Você que também que tá aí, de repente, nessa situação aí desesperadora aí, que Satanás ele coloca na vida da pessoa aí, a suposta alegria, né? A pessoa, ela acha que no vício da droga, da bebida, ela vai encontrar a tranquilidade, a paz, uma vida plena aí. De fato, até momentaneamente, né? Porque passou o efeito da droga, a necessidade, a vida continua e a derrota é certa, né? E o Senhor Jesus, ele vem por contrapartida nos oferecer a cruz, né? Para nós carregar. É difícil, mas é um caminho de vitória, né? E alegria é constante na presença do Senhor, né? Eu tenho vivido isso daí, então eu conto isso para honra e glória do Senhor aí. Você que tem um objetivo aí, que está ouvindo esse testemunho, não desista dos teus objetivos, lute. Tem um objetivo, lute, que Deus ilumina. Em nome do Senhor Jesus.
1: Maravilha. Amém. Glória a Deus. Aí nós ouvimos aí um pedacinho do testemunho do nosso irmão Eduardo, feliz, contente, né? Você que quer também ser liberto, venha na Igreja Deus é Amor. E o endereço, Cooperador Moreno, o endereço é fácil, ouvintes, na Rua República do Peru, número 200, ao lado do Detran. Então nós ouvimos um maravilhoso testemunho com o nosso irmão Eduardo, né? Que Deus abençoe a todos. E tá aí o convite lançado, né? De viva voz do nosso irmão Eduardo aí, contando a benção que ele tá livre aí das drogas. Então você também pode ser livre em nome de Jesus.
2: Pai do Senhor, irmãos e irmãs da Rádio Pentecostal Deus Amor, me chamo Thalita, moro aqui em Oficinas, Ponta Grossa, tenho a relatar um testemunho que Deus fez na vida do meu filho, João Gabriel, de 13 anos. E tinha caído, chegou a bater as costelas, né? No entanto, levando ele no médico, né, fizemos todos os exames, o médico especialista, né, ortopedista, relatou que ele tinha quebrado uma costela. Isso foi no domingo. Daí era só para fazer repouso, mas a gente crendo na vitória, que Deus é maior em nossa vida, né? E a gente tendo fé em Deus, fomos na igreja na terça-feira, no culto de doutrina, onde o pastor Carlinhos estava ministrando a palavra de Deus, né? E eu falei para o meu filho: coloca a mão na sua costela e ora, porque a gente tem que ensinar eles, irmãos, usar a fé, né? Porque a gente cria os nossos filhos no caminho do Senhor, né? Sabendo que qualquer coisa que eles precisam, eles têm que recorrer a Jesus. E nisso, meus amados irmãos, ele orou ali no culto, né? Ele fez a oração dele para Deus. E eu falei pro meu esposo, eu vou levar ele em outro médico, porque, né, para ter acompanhamento, porque a costela dele tá quebrada.

0: marquei um médico na quinta-feira, levei na clínica, né, de especialista, ortopedista. Chegamos lá, o doutor fez novos raio-x e o pra honra e glória no nome do Senhor Jesus, irmãos e irmãs que estão nos ouvindo, ele não tinha nenhuma costela quebrada. Até o médico falou: mãe, onde que a costela está quebrada? Não estou vendo costela quebrada em nenhum ângulo. Daí glorifiquei a Deus, porque eu sei que naquele momento, na terça-feira à noite, quando meu filho colocou a mão na costela dele, que ele mesmo pediu a cura para Deus, Deus restaurou a costela dele, né? E ele foi curado. Eu só levei no médico para confirmação do milagre que Deus fez na vida dele. E não preciso ser acompanhado por mais nenhum médico, porque naquele dia Deus deu dado a cura e restaurou a costela dele. Esse é o grande testemunho.
1: Conte a bênção que o irmão recebeu aqui na sede da Igreja Pentecostal Deus é Amor da cidade de Ponta Grossa.
2: Eu conto a bênção que eu vim aqui, estar com a dor muito forte nas minhas pernas, mas aí através da oração das irmãs do ciclo de oração, Deus curou. Estou bom, graças a Deus, em nome do Senhor Jesus.
1: O irmão sentiu uma forte dor nas pernas. E comparecendo aqui na sede da Igreja Deus é Amor, o irmão recebeu a cura.
2: Recebi a cura.
1: Irmão, o seu nome e o seu endereço?
2: É João Paulo de Almeida. Moro no Jardim Maracanã, Mateus Hugo Carneiro Martins, número 14.
1: Deus abençoe pelo seu testemunho de bênção.
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4: 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Aí que eu fui no dia 7 de setembro, ela falou: Aziel, eu vou lá pra sede mundial, que tá tendo o culto lá dos milagres. E nessa época o Dona Miranda tava aí, né, nesse culto. Aí depois, às 10 horas, começou a ligar lá em casa, lá: Ziel, eu fui curado, Ziel, fui curado. Aí, no mesmo ano, quando foi mais ou menos uns 2 meses, ela tava grávida. E para a glória do Senhor Jesus, assim, a gente tem 4 filhos, 2 casal.
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5: Nós aqui, você aí sintonizado, recebendo as bênçãos de Deus onde quer que você esteja, que o Pai, que o Filho, que o Espírito Santo esteja junto com vocês. Ouvimos aí belos relatos verídicos, testemunhos do que acontece no interior da nossa Igreja Pentecostal Deus e Amor. A nossa sede estadual está ali na Avenida Anita Garibaldi, número 100, bem no bairro Nova Rússia. E convidamos você, porque hoje à noite, às 19 horas, tem um grande culto, muito louvor, muita adoração a Deus, a palavra de Deus, as revelações do Espírito Santo no culto jovem da Mocidade Forte, da Mocidade Valente. O nosso irmão pastor Evandro, lá de Tibagi, ele nos mandou um áudio aí e vamos ouvir o que está acontecendo lá na cidade de Tibagi, irmãos.
6: Paz do Senhor, meus queridos irmãos e irmãs, aqui é o pastor Evandro da cidade de Tibagi, responsável da Igreja Pentecostal Deus e Amor daqui, da rua Leuveral Betancourt Tax, número 141, bairro São José, Tibagi. Tem oração às 19 horas na segunda-feira, culto às 19 horas na quarta-feira e culto às 19 horas no sábado. Glória a Deus, aleluia. Convido todo o povo para estar orando conosco, buscando a Deus, clamando a Deus, temendo pela misericórdia de Deus. Que Deus abençoe cada um, em nome de Jesus, amém.
5: Ouvimos aí nosso irmão pastor Evandro, lá da cidade de Tibagi, uma igreja muito bonitinha. Que Deus abençoe o povo aí de Tibagi, toda a região. E nós queremos anunciar também que quinta-feira estaremos ali no Fundão do Piraí, na quinta-feira às 19 horas, grande culto de ceia. E você é convidado especial a receber as bênçãos de Deus no seu lar, na sua querida e amada família. E no domingo estaremos lá na cidade de Reserva, 8 horas da manhã, grande ceia do Senhor Jesus, juntamente com o diácono André, com todo o povo lá da cidade de Reserva. Um abraço para todos vocês aí, que Deus vos abençoe.

e domingo à tarde às 14 horas, lá em Cândido de Abreu, mais um grande culto de ceia do Senhor, e todos são convidados a receber as bênçãos de Deus, a unção com óleo que cura as enfermidades. Estaremos ungindo a todos com óleo e Deus estará operando sinais, prodígios e maravilhas. Vamos já ouvir mais um belo hino de louvor a Deus. Nosso amigo Mauro vai escolher um hino aí da gravadora Voz da Libertação. Glória a Deus. Glória a Deus. Vamos ouvir aí essa próxima página musical. Tanto faz ali. Cristina Santana, né?

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1: 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Nós aqui, você aí sintonizado, recebendo as bênçãos de Deus através da Rádio Antena Sul. Atenção os dirigentes de região, de igreja, os dirigentes responsáveis aí, centrais, até mesmo o nosso pastor Amadir Lemos, se estiver na escuta aí, nos mande aí alguma coisa para nos ajudar aí a fazer melhor o programa. Nós estamos fazendo o melhor que nós sabemos aqui.

mas não podemos anunciar às igrejas porque não sabemos o que está acontecendo. Somente a nossa sede estadual na Anitta Garibaldi, na Avenida Anitta Garibaldi, número 100, hoje à noite, às 19 horas, um grande e poderoso culto da mocidade, a mocidade forte, a mocidade valente, e você é convidado especial a receber as bênçãos de Deus. Talvez você me diga, pastor, eu nunca tive numa igreja Deus e Amor, então sempre tem a primeira vez. E você é convidado especial a receber as bênçãos de Deus no seu lar, na sua casa, na sua família, através da Igreja Pentecostal Deus e Amor, Avenida Anitta Garibaldi, número 100, na Nova Rússia, fácil, fácil de encontrar. A mocidade forte, a mocidade valente vai estar ali aguardando você e abençoando a sua vida através de Jesus Cristo. E amanhã, segunda-feira, são três grandes horários, às 9, às 14 e às 19 horas. Na terça-feira, novamente, três grandes horários, culto doutrinário, pela manhã, às 9, às 14 e às 19 horas. Lembrando que às 19 horas, presbítero Amadir Lemos estará no Santo Altar do Senhor para pregar a palavra de Deus, para orar por todos que ali comparecerem e todos serem abençoados em nome de Jesus. Vamos ouvir mais um belo hino de louvor a Deus aí.

para o nosso elevo espiritual, e você vai recebendo as bênçãos de Deus na sua vida e na vida dos seus familiares. O nosso amigo Mauro vai escolher e vai largar aí mais uma bela página musical.

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2: Nós aqui, você aí sintonizado, recebendo as bênçãos de Deus através da Rádio Antena Sul e do programa de Deus, o programa Voz da Libertação. Somos a Igreja Pentecostal Deus e Amor. A nossa sede estadual está localizada na Avenida Anitta Garibaldi, número 100, ali no Nova Rússia. E queremos anunciar que hoje à noite é o culto jovem, no domingo às 19 horas, e amanhã, segunda-feira, 9 da manhã, o cooperador Erasmo. No culto da tarde, uma grande bênção de Deus. E no culto da noite, as mulheres de fé. E na terça-feira, a terça-feira doutrinária, às 9 às 19 horas, presbítero Amadir Lemos.

e às 14 horas o nosso irmão presbítero Cornélio Roberto. E voltamos e convidamos você para a grande vigília no próximo sábado. Próximo sábado às 23 horas, a presença do presbítero Luan Santos. E mais uma grande vigília na nossa sede estadual de Ponta Grossa, na Avenida Anita Garibaldi, número 100. E você é convidado especial. Não marque outro compromisso, não. Compromisso é com Deus na vigília. Quando você estava no mundo, quantas madrugadas no bailão, quantas madrugadas no boteco, com a cara cheia de cachaça, e agora para passar uma noite com Deus não quer. Então convidamos você a estar presente neste sábado, a presença muito importante aí de Jesus, é claro, e também do presbítero Luan Santos, que vai estar em Ponta Grossa para pregar nessa grande e poderosa vigília do sobrenatural. E você é convidado especial da parte de Deus a receber as bênçãos, a receber a vitória através da Igreja Pentecostal Deus e Amor e através dessa grande e poderosa vigília. Eu volto a anunciar, atenção os irmãos aí do Fundão do Piraí, nessa quinta-feira estarei aí, permitindo Deus, para fazer um culto de ceia do Senhor. É o feriado do Corpus Christi e nós estaremos com todos vocês aí unidos numa só fé para recebermos as bênçãos de Deus na Igreja Pentecostal Deus e Amor aí do Fundão do Piraí. Nós vamos ouvir com Débora Miranda, Escondida em Deus.

0: 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Nós aqui, você aí sintonizado, recebendo as bênçãos de Deus através do meu, do seu, do programa de Deus, do programa Voz da Libertação. A rádio é Antena Sul, a rádio que vai mais longe, e a igreja é Pentecostal Deus e Amor. A nossa sede estadual, ela está localizada na Avenida Anita Garibaldi, no número 100, ali bem na Nova Rússia, ali no coração da Nova Rússia. Você encontra um amplo salão, um amplo estacionamento e recebe as bênçãos de Deus através da Igreja Pentecostal Deus e Amor. Sempre tem alguém usado por Deus no altar do Senhor para pregar a palavra e orar pelos dons do Espírito Santo. E nós vamos convidando você, porque hoje à noite é especial. Hoje à noite é o culto da mocidade. A mocidade forte, a mocidade valente, a mocidade da Igreja Pentecostal Deus e Amor, que está ali na Avenida Anita Garibaldi, número 100, na Nova Rússia, a partir das 19 horas, esse grande culto, e você é convidado especial a receber as bênçãos de Deus para você, para a sua casa, para o seu lar, para a sua querida e amada família. E nós vamos prosseguindo com todos vocês. Já vamos aproveitar, é domingão, vamos ouvir mais um belo hino de louvor a Deus, da escolha do nosso amigo Mauro aí, da técnica de som, e ele vai escolher um hino e você vai elevar o seu elevo espiritual para o seu elevo espiritual para todos os ouvintes da programação aí.
1: Agora você vai ouvir o hino Conselho de Maria, na voz da cantora Daniela Balabem, álbum Novos Valores, volume 4, da gravadora MC Music.

0: 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Deus é
1: amor. 18 horas 55 minutos, nós aqui, você aí, sintonizado, recebendo as bênçãos de Deus, onde quer que você esteja, que as bênçãos de Deus estejam sendo derramadas sobre você, sobre tantos quantos estiverem na escuta desta programação. A principal razão de nós estar aqui no estúdio é você, rádio ouvinte, é você, internauta, que está aí sintonizado, recebendo as bênçãos de Deus para você, para sua casa, para sua grande família. Nós somos a Igreja Pentecostal Deus e Amor. Nós temos igrejas em muitos bairros da cidade. Eu gostaria aí que os pastores responsáveis aí dos bairros aí ligasse para a rádio ou mandasse um áudio aí no meu WhatsApp para nós dizer o que está acontecendo aí no bairro Panamá, no bairro do Paraíso. São tantos bairros aí que temos a Igreja Pentecostal Deus e Amor, e você pode usar as ondas sonoras da rádio da Igreja Pentecostal Deus e Amor e da rádio para chegar até esse rádio ouvinte que está aí, quem sabe bem próximo da sua igreja, mas não sabe que você tem culto, e no domingo quase todas são culto da família. Então convidamos você e sua querida família a receber as bênçãos de Deus. E voltamos novamente para a nossa sede estadual. A nossa sede estadual, ela está localizada ali na Avenida Anita Garibaldi, no número 100, bem no coração da Nova Rússia. E você é convidado especial da parte de Deus a receber as bênçãos de Deus no culto jovem hoje à noite, no horário das 19 horas. A mocidade forte, a banda, todos estão aí para, junto com você, louvar e engrandecer o nome do Senhor Jesus. E na segunda-feira, 9 da manhã, o nosso irmão cooperador Erasmo Carlos. Às 14 horas, no culto da tarde, também estará um pregador ali pregando a palavra de Deus e fazendo a obra de Deus. No horário das 19 horas, o culto das mulheres de fé. E as irmãs de fé, a nossa irmã Patrícia, estiverem na escuta aí, o programa está aí para você falar o que está acontecendo aí. O 3223-3324 não pode ficar parado, não. Tem que tocar sempre. Tem que estar sempre tocando esse telefone aí para nós saber o que está acontecendo aí no bairro, aí na Igreja Pentecostal Deus e Amor, mais próxima da sua casa. E na terça-feira, às 9 e às 19 horas, presbítero Amadir Lemos, no altar do Senhor, pregando a palavra de Deus,

e orando pelos mais excelentes dons do Espírito Santo e também, é claro, ungindo a todos com óleo. E a unção com óleo não é nós, mas é a palavra de Deus que diz que ela cura até mesmo as enfermidades que as pessoas podem ter. Então, você quer receber uma bênção de Deus, compareça na nossa Igreja Pentecostal Deus e Amor. E no horário das 14 horas, o presbítero Cornélio Roberto. E agora, para aqueles que gostam mesmo de uma madrugada com Deus, de estar na presença do Pai, porque dizem, né, que de madrugada a fila é menor. Então convidamos você para a grande vigília do próximo sábado, na nossa vigília do sobrenatural. A presença do irmão presbítero Luan Santos, que estará em Ponta Grossa para pregar e orar por todos que ali comparecer. Avenida Anita Garibaldi, número 100, no coração da Nova Rússia. E você é convidado especial, um amplo salão, um amplo estacionamento, para você receber as bênçãos de Deus na sua vida. Nós vamos aproveitar aí que é quase 18 horas, né? Nós vamos fazer um trechinho da oração do Calvário, a oração que move as mãos de Deus. Um instante de oração. Soberano Deus, maravilhoso, grande, eterno e poderoso Pai. Estamos aqui na Rádio Antena Sul FM e nesta hora nos voltamos em oração, porque a famosa oração do Calvário, a oração das 18 horas. Peço que o Senhor venha abençoar cada rádio ouvinte, cada internauta, cada um que estiver sintonizado na 102.7 FM, que não seja a nossa voz, mas que seja o teu Espírito Santo usando a nossa fala, usando a nossa voz, a nossa boca, para profetizar bênçãos sobre bênçãos neste lar, nesta família, aqueles que estiverem enfermos, que já vão recebendo a cura, que já vão recebendo o milagre, a libertação, e possam testemunhar da parte de Deus que receberam vitória, que receberam as bênçãos no nome do Pai, do Filho e do Espírito Santo de Deus. Amém e amém, Jesus. Ouçamos um belo hino de louvor a Deus aí.

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1: Nós aqui, você aí sintonizado, recebendo as bênçãos de Deus através da Rádio Antena Sul 102.7 e através da Igreja Pentecostal Deus e Amor, do programa de Deus, o programa Voz da Libertação. E quem chegou aqui para nos auxiliar agora na técnica, o nosso amigo Edson, né? Agora vai melhorar bem bastante a técnica aí. Agora a coisa é séria mesmo, agora não é brincadeira, não, ouvintes. Então nós já vamos preparar aí para ouvir mais belos testemunhos do que acontece no interior da Igreja Pentecostal Deus e Amor. Ouça e medite.
2: A paz do Senhor Jesus, ouvintes do programa A Voz da Libertação, sou o cooperador Moreira, pastor Amadir, pastor Donizete. Estamos aqui com a irmã Silmara. Ela vai testemunhar um grande milagre que ela recebeu agora. Vamos ouvir a serva do Senhor.
3: A paz do Senhor, irmãos. Eu tenho um milagre muito grande e maravilhoso para contar para os irmãos. Na sexta-feira eu recebi aqui uma bênção. Meu filho estava preso fazia já 4 meses e eu já estava desesperada. Estava tentando até desistir. Mas eu entreguei nas mãos do Senhor. Falei, Senhor, eu entrego nas tuas mãos, porque eu não estou aguentando mais. O sofrimento é tanto que a gente já não suporta mais. Aí o cooperador, irmão Erasmo, fez a oração, revelou, e o Espírito Santo mostrou que ainda eu ia ter uma alegria. E eu já me confortei com aquela alegria que o irmão me falou. E quando eu cheguei em casa, a minha advogada ligou, o seu filho já foi absolvido, ele já deve estar em casa já. Eu falei, oh, glória a Deus, foi a bênção que eu recebi na igreja. Então essa bênção, irmão, não é para qualquer um, é para aquele que tem fé e confia no Senhor, porque é só Ele mesmo para nos dar bênção, para nos dar vitória, né? Então eu estou muito feliz com essa bênção, eu já estava desesperada, né? Mas Deus é maior, Deus é grande, né? Então eu estou aqui contando essa bênção para a honra e a glória do Senhor. Aqueles que não acreditam, acredita, irmão, porque Deus faz milagre, Ele trabalha no nosso coração. Desde o momento que você tem a fé remove montanha. E é esse o meu testemunho. Eu tenho mais testemunho para contar, mas esse é o meu testemunho do meu filho, que eu recebi ele em casa. Eu não sabia o que eu fazia, se eu chorava, se eu levantava, se eu agradecia a Deus por tudo que Deus me fez. Deus tem me feito até hoje. Então ele tem me feito um vaso na casa dele, porque eu já tinha parado de vir para a igreja. Eu falei para o meu marido, eu não vou mais. Porque Deus não ouviu a minha oração, mas Deus disse, minha serva, é na minha hora, é na hora certa minha. Não é você chegar lá e, não, é na minha hora. E Deus me deu, na sexta-feira eu recebi essa bênção, esse milagre, que meu filho está solto, está liberto, não deve nada para a justiça, e pela honra e a

0: agora do senhor, ele está em casa.
1: Maravilha, aí ouvintes do programa Voz da Libertação, a nossa irmã Silmara contando aqui, tal seu esposo, irmão Rubens, né? Estão alegres e tão felizes, sexta-feira pela manhã estiveram na campanha, né? É, nenhuma ferramenta maligna prosperará contra os seus. Então, Deus é maravilhoso, Deus fez uma grande obra. Então, pastor Donizete, presbítero Amadir, pastores, né? Você ouvinte do programa Voz da Libertação, vem estar conosco. O endereço é fácil. É Rua República do Peru, número 200, ao lado do Detran. Está a Igreja Pentecostal, Deus e Amor. Confirma para nós o teu endereço, irmã Silmar.
0: Eu moro na rua Douglas Valentim, número 40, bairro da Ronda.
1: Maravilha, ouvinte, você está aí, né? Irmã, tem mais bênçãos para contar, mas essa aqui, né? Abalou a opinião pública, né? Aí, alvará de soltura. Então, eu falo para você, você que tem um filho, uma filha aí com problema, traga na igreja, traga foto, traga peça de roupa, traga a tua fé, que é muito importante, e Deus vai te dar grande vitória, em nome de Jesus. A paz do Senhor Jesus, ouvintes do programa A Voz da Libertação.
2: Paz do Senhor Jesus, queridos ouvintes do programa de rádio A Voz da Libertação, da Igreja Pentecostal Deus e Amor, estamos aqui com mais uma irmã que recebeu o milagre de Deus na grande campanha de quarta-feira, semeando fé e colhendo milagre. A paz do Senhor, irmã Lúcia, conte o seu milagre.
3: Paz do Senhor, pastor Amadir, paz do Senhor, amados ouvintes. O meu milagre foi que na noite de ontem eu senti, a hora que eu ouvi o convite do irmão para vir à igreja, eu senti que eu deveria vir participar do culto. E ao chegar no culto, eu já estava há mais de uma semana com o meu pescoço. Ele estava doendo demais, o nervo do pescoço estava doendo. Eu até tinha comentado que talvez eu fosse no massagista para ver. E depois da palavra, Deus usou o irmão para entregar a revelação que Deus estava me dando livramento de um AVC ao qual eu ficaria paralisada. Nesse instante que eu estava ouvindo a mensagem ali da revelação, eu já senti que meu pescoço foi movendo, foi aliviando. E para a honra e para a glória do Senhor, eu não tenho mais nada no pescoço, soltou. E está perfeito o meu pescoço, sem dor nenhuma ali onde estava me doendo. Essa benção foi alcançada ontem no culto de quarta-feira, ao qual está sendo feita essa campanha, né? Foi o início dessa campanha, semeando fé e colhendo milagres.
2: Tudo isso, ouvintes, acontece aqui na nossa Igreja Pentecostal Deus e Amor, sede estadual, aqui na rua Anita Garibaldi, número 100. Irmã Lúcia, seu convite para essas pessoas que estão enferma, estão sofrendo, estão passando por um problema, eu tenho certeza que Jesus garante a vitória na vida dessas pessoas.
3: Sim, irmão, garante a vitória. Você que ouve até mesmo os programas de rádio ou irmãos que convido você para vir participar, é o Espírito Santo de Deus que tem tocado no seu coração para você vir. Não endureça seu coração, venha, aceite o convite, venha buscar a presença do Senhor, porque Deus tem grandes bênçãos, não só para mim, mas para você também, amados ouvintes. Venham participar dessa campanha, venha que o milagre é certo.
2: Está aí, ouvintes, o grande testemunho, receba a vitória também, você é o nosso convidado para participar das nossas campanhas. Que Deus em Cristo te abençoe, confirma o seu nome, o seu endereço, irmã Lúcia.
3: Meu nome é Lúcia de Fátima Batista, eu moro na rua Raposo Tavares, bairro Francilina, em Uvaranas, Ponta Grossa.
2: Que Deus abençoe, ouvintes, tudo isso está acontecendo aqui na Igreja Pentecostal Deus e Amor, na sede estadual de Ponta Grossa. Que Deus em Cristo vos abençoe.
4: Pode pegar a raiz do câncer que você colocou no útero dela. Pode pegar.
5: Ei, irmão Jesus!
4: Colocou no útero dela. Pode pegar. Não adianta você resistir o poder de Deus.
5: Ei, irmão Jesus!
4: Você vai ter que sair da vida dela. Pega a tua bagagem, Satanás. Não adianta você lutar contra a vida dela. Não adianta você insistir contra a vida dessa pessoa, da família dela, que você queria também beber o sangue, matar tiro. Mas você não vai fazer.
5: Ei, irmão Jesus!
4: É regelado. Deus. aqui é revelado tudo.
5: Ei, irmã

0: Sai, Satanás, sai. Você tem inveja do cabelo dela, você tem inveja dela. Você tem inveja dessa mulher demônio.
1: Ouvintes do programa Voz da Libertação.
0: Já foi revelada aqui.
1: O Senhor está libertando aqui na igreja pentecostal, o Deus e amor.
0: Ela vai te expulsar muito ainda, ela vai ser usada na libertação. Ela vai ser usada na libertação. Deus vai levantar ela. Pode pegar toda a tua bagagem. Toda a obra das trevas, a obra do inferno que está sobre a vida dela agora. Vai saindo a entidade maligna, legião das trevas. Demônio que está aí escondido para matar ela. Pega a tua bagagem. Sai da família dela. Sai do lar. Sai da casa. Não adianta resistir. Pega tudo que você ganhou. Pega tudo que você ganhou. Não adianta você querer resistir na mente dela. Você tem lutado na mente dessa mulher, Satanás. Mas você perdeu a batalha. Você perdeu a batalha, você perdeu a batalha. Tem muita mandinga sendo feita, mas você é um derrotado pelo sangue de Jesus, porque está escrito na palavra de Deus. Para isso se manifestou o Filho de Deus, para desfazer as obras do diabo e toda essa obra de bruxaria contra a vida dela. Senhor, envia um anjo, Pai, aonde tiver o cemitério, envia um anjo, meu Pai, onde for o cemitério que foi feita a obra contra a vida dela, envia um anjo lá, Jesus. Envia um anjo lá, Senhor. Desfaça essa obra de bruxaria, desfaça essa obra de feitiçaria, desfaça essa obra de magia. Sai, Satanás, de uma vez por toda. Levante a mão e diga: Senhor Jesus, pelo teu sangue, desfaça essa obra de bruxaria e liberta ela agora.
2: Senhor, irmãos e irmãs da Rádio Pentecostal, Deus Amor, me chamo Thalita, moro aqui em Oficinas, Ponta Grossa, tenho a relatar um testemunho que Deus fez na vida do meu filho, João Gabriel, de 13 anos. E tinha caído, chegou a bater as costelas, né? No entanto, levando ele no médico, né, fizemos todos os exames, o médico especialista, né, ortopedista, relatou que ele tinha quebrado uma costela. Isso foi no domingo. Daí era só para fazer repouso, mas a gente crendo na vitória, que Deus é maior em nossa vida, né, e a gente tendo fé em Deus, fomos na igreja na terça-feira, no culto de doutrina, onde o pastor Carlinhos estava ministrando a palavra de Deus, né? E eu falei pro meu filho: coloca a mão na sua costela e ora, porque a gente tem que ensinar eles, irmãos, usar a fé, né? Porque a gente cria os nossos filhos no caminho do Senhor, né? Sabendo que qualquer coisa que eles precisam, eles têm que recorrer a Jesus. E nisso, meus amados irmãos, ele orou ali no culto, né? Ele fez a oração dele para Deus. E eu falei pro meu esposo, eu falei, eu vou levar ele em outro médico, porque, né, para ter acompanhamento, porque a costela dele tá quebrada. Marquei um médico na quinta-feira, levei ele na clínica, né, de especialista, ortopedista. Chegamos lá, o doutor fez novos raio-x, e para honra e glória no nome do Senhor Jesus, irmãos e irmãs que estão nos ouvindo, ele não tinha nenhuma costela quebrada. Até o médico falou: mãe, onde que a costela está quebrada? Não estou vendo costela quebrada em nenhum ângulo. Daí glorifiquei a Deus, porque eu sei que naquele momento, na terça-feira à noite, quando meu filho colocou a mão na costela dele, que ele mesmo pediu a cura para Deus, Deus restaurou a costela dele, né, e ele foi curado. Eu só levei no médico para confirmação do milagre que Deus fez na vida dele, e não preciso ser acompanhado por mais nenhum médico, porque naquele dia Deus deu dado a cura e restaurou a costela dele. Esse é o grande testemunho que eu tenho a testificar aos irmãos.
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Amigos internautas, e nós vamos prosseguindo aqui, são 18 horas com 17 minutos. Estamos alegres e contentes por você que está aí sintonizado do outro lado, recebendo a bênção, recebendo a vitória. E nós queremos convidar você, porque o domingo é especial. O domingo é o domingo da família. No interior da nossa Igreja Pentecostal Desemor, sede estadual de Ponta Grossa, Avenida Anita Garibaldi, número 100. Bem ali no coração da Nova Rússia, você encontra um amplo salão, um amplo estacionamento, e hoje à noite a bênção é para derramar tudo, é porção dobrada do Espírito Santo, através da banda, através dos jovens que estarão ali louvando, engrandecendo o nome de Deus e pregando a palavra de Deus e orando pelos mais excelentes dons do Espírito Santo. Então você é convidado especial a estar ali a participar do culto jovem. Não importa quantos anos você tem, importa que a sua mente ainda é jovem e pode estar ali glorificando e louvando a Deus. E na segunda-feira são três grandes horários. Às 9 da manhã, o cooperador Erasmo Carlos. No culto da tarde, às 14 horas, estará ali o irmão Vanderlei, estará ali um homem de Deus para pregar e orar pelos dons do Espírito Santo. E às 19 horas, o culto das mulheres de fé. A nossa irmã Patrícia, juntamente com as obreiras, com a membresia da Igreja Pentecostal Deus e Amor, formam ali o grupo As Mulheres de Fé. E elas estão ali toda segunda-feira para louvar, bendizer e engrandecer o nome do Senhor. Na terça-feira também são três grandes horários, às 9 e às 19. O presbítero Amardi Lemos, e no horário das 14 horas, o presbítero Cornélio Roberto. Você é convidado especial a receber a bênção de Deus no culto doutrinário da palavra de Deus na terça-feira em três grandes horários, 9, 14 e 19 horas. O endereço da bênção é Avenida Anita Garibaldi, número 100, bem no coração da Nova Rússia. E no sábado nós temos um convite especial para você, a vigília do sobrenatural. Com início às 23 horas, o nosso irmão presbítero Luan Santos, ele vai estar ali para pregar e orar pelos mais excelentes dons do Espírito Santo na madrugada da vigília do sobrenatural. E você que gosta de oração, você que gosta de passar uma madrugada com Deus, acreditando que verdadeiramente a fila é menor pela madrugada, vai estar ali junto com nós recebendo as bênçãos de Deus na Avenida Anita Garibaldi, número 100, no coração da Nova Rússia. E eu quero convidar também o povo aí do Fundão do Piraí. Atenção, irmãos e irmãs aí do Fundão do Piraí. É nessa quinta-feira, feriado nacional, Corpus Christi, nós estaremos aí para, junto com vocês, ministrar a Santa Ceia do Senhor Jesus e receber as bênçãos de Deus juntamente com todos vocês para a glória e honra do Senhor Jesus. Então, o Fundão do Piraí será abalado, impactado pela presença do Pai, do Filho e do Espírito Santo. E você é nosso convidado especial a receber as bênçãos de Deus juntamente com todos nós aí na Igreja Deus e Amor do Fundão do Piraí. E no domingo pela manhã, 8 horas da manhã, moradores de reserva aí, membresia da Igreja Pentecostal Deus e Amor, obreiros, obreiras, pastores, diáconos, estão todos convidados para a grande ceia do Senhor Jesus, domingo, 8 horas da manhã, aí na cidade de reserva. Permitindo Deus, eu mesmo, o presbítero Johnny Silva, estarei aí ministrando a ceia do Senhor e sendo abençoado junto com todos vocês e profetizando a vida, a bênção na sua vida, na vida dos seus familiares. E no domingo à tarde, às 14 horas, é lá na cidade de Cândido de Abreu, nossa irmã Mara, responsável, e todo o povo de Deus lá, alegres e contentes por mais um culto de ceia neste próximo domingo. É, às 14 horas, a grande e poderosa ceia do Senhor. Então, para todos vocês, vai a nossa saudação em Cristo Jesus e, permitindo Deus, nos encontramos aí no próximo domingo em reserva e também na cidade de Cândido de Abreu. E vamos prosseguindo com todos vocês. Agora nós vamos ouvir um belo hino de louvor a Deus aí com Débora e Eleni, Subindo a Colina.

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1: 18:25, programa Voz da Libertação, chegando até você através da Rádio Antena Sul, a rádio que vai mais longe, a Igreja Pentecostal Deus é Amor. Nós estamos alegres e contentes porque recém é o primeiro dia da semana e o primeiro dia da semana já está sendo abençoado por Deus. Você já está aí recebendo as bênçãos de Deus através do programa Voz da Libertação, através da Rádio Antena Sul, através da Igreja Pentecostal Deus e Amor. Nós queremos convidar você, queremos convidar sua querida e amada família a receber as bênçãos de Deus, a receber a vitória na vida de tantos quantos têm até mesmo se chegado até a presença de Deus. E nós vamos prosseguindo aqui. Nosso amigo Edson aí já está fazendo um milagre no computador aí, procurando mais um belo hino. Elias Silva, Igreja Pentecostal Deus e Amor, gravadora Voz da Libertação, Elias Silva, na próxima página musical, a escolha do nosso amigo Edson aí, para todos vocês, o seu elevo espiritual.

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Igreja Pentecostal Deus e Amor é a Rádio Antena Sul FM, a 102.7, e nós aqui com o programa de Deus, o programa Voz da Libertação, 18:37. Daqui a pouco mais, nós estaremos indo até a cidade de Castro para ver o que está acontecendo na Igreja Pentecostal Deus e Amor da região de Castro. Daqui a pouco mais, o nosso irmão presbítero José, os demais irmãos aí estarão fazendo a locução dessa programação para a glória e honra do Senhor. Enquanto isso, nós vamos prosseguindo aqui, convidando vocês para ir na nossa sede estadual, que está localizada na Avenida Anita Garibaldi, número 100, ali no coração da Nova Rússia. E você é convidado especial da parte de Deus a receber as bênçãos de Deus na sua casa, no seu lar, na sua família, no seu dia a dia. Você que está desempregado, eu convido você a vir fazer uma campanha juntamente com nós ali num dos três horários, às 9, às 14 ou às 19 horas. Hoje o das 9 e o das 14 já foi, só tem o das 19 horas. Daqui a pouco mais, a Mocidade Forte, a Mocidade Valente estará reunido ali na nossa sede estadual e Deus vai estar abençoando a todos que ali chegar para ser abençoados por Deus. Lembrando a todos que o horário é 19 horas e o culto é jovem no domingo da família, especial para você receber a bênção de Deus. E na segunda-feira, são três grandes horários. Amanhã, 9 da manhã, o cooperador Erasmo Carlos. No culto da tarde, creio que seja o nosso irmão cooperador Vanderlei. E no horário da noite, o culto das mulheres de fé. A nossa irmã Patrícia, juntamente com as obreiras, com a membresia da Igreja Pentecostal Deus e Amor, formando o grande grupo das mulheres de fé. Terça-feira, segunda-feira, 19 horas, é o culto das mulheres de fé e você é convidado especial a receber as bênçãos de Deus. Na terça-feira, é a terça-feira do culto doutrinário, é a terça-feira do culto da palavra de Deus, aonde você estará ali recebendo as bênçãos de Deus com você, para o seu lar, para a sua família. Você estará buscando as portas abertas e Deus estará abrindo portas. Na terça-feira, no horário da manhã, nosso irmão Amadir, no horário das 19 horas também o presbítero Amadir, e no horário das 14 horas o presbítero Cornélio Roberto estará ali para ministrar a palavra doutrinária, a palavra, o ensinamento da Bíblia Sagrada para todos que ali frequentarem o salão da Igreja Pentecostal Deus e Amor, na avenida ali do que está localizada a nossa Igreja Pentecostal Deus e Amor. E você recebe as bênçãos de Deus. E no sábado, a vigília do sobrenatural. Nosso irmão presbítero Luan Santos estará ali para, junto com todos nós, receber a bênção de Deus para você, para o seu lar e a sua família. O endereço da bênção, Avenida Anita Garibaldi, número 100, na Nova Rússia. E nós vamos prosseguindo com todos vocês aí, nós vamos ouvir mais um belo hino de louvor a Deus aí e já voltamos com todos vocês. Débora Miranda, vaso de oração.

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1: Nós aqui, você aí sintonizado, recebendo as bênçãos de Deus com você e com a sua família. 18:45 aqui no estúdio da Rádio Antena Sul, e nós temos ao vivo e a cores, né? E quem sabe faz ao vivo. Então queremos convidar você. Nós temos Igreja Pentecostal Deus e Amor espalhado por toda a região, tanto é que daqui a pouco mais nós estaremos sabendo o que está acontecendo na cidade de Castro e na região pertencente a Castro. Mas só quero aproveitar e convidar o povo aí do Fundão do Piraí, depois o nosso irmão José, os irmãos aí de Castro vão dar um reforço nesse convite. Na quinta-feira, feriado nacional, estarei ali com a permissão de Deus no Fundão do Piraí para ministrar a ceia do Senhor Jesus Cristo. E você é convidado especial a estar ali para receber belos hinos de louvor a Deus, para louvar a Deus também e para ser abençoado por Deus e receber o alimento espiritual, o corpo e o sangue de Jesus. E nós estamos alegres e contentes porque no domingo estaremos ali na cidade de Reserva. Atenção, moradores da cidade de Reserva, membresia da Igreja Pentecostal Deus e Amor, é nesse domingo às 8:00 AM, eu mesmo, presbítero Johnny Silva, juntamente com o nosso irmão diácono ali responsável, diácono André, estaremos ali juntamente com os obreiros, com as obreiras, com a membresia, para participar e adorar ao nosso Deus. E à tarde, às 14:00, é lá na cidade de Cândido de Abreu, juntamente com a nossa irmã Mara, juntamente com a membresia de lá, nós estaremos recebendo as bênçãos de Deus, na palavra de Deus, na revelação do Espírito Santo, na unção com óleo em tudo que ali fizermos para a honra e glória do Senhor Jesus. E nós vamos ouvir um belo hino de louvor a Deus aí na canção de um gaúcho, Nery Santos, Exemplo de Jó.

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2: Aqui é o nosso, seu, o meu, o nosso programa Voz da Libertação. Nós queremos convidar todos vocês a ouvir a programação agora da cidade de Castro. Atenção, nosso amigo Alcebiades, quem estiver no estúdio aí, linha aberta para todos vocês. A paz do Senhor, irmãos.
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0: Prossegue no ar o meu, seu, nosso querido programa, programa Voz da Libertação.
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0: Programa esse pertencente às igrejas pentecostal, Deus é amor.
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0: E a nossa central aqui na cidade de Castro está na rua Adília de Melo Beck, número 78, Jardim das Araucárias 2. Na responsabilidade geral do presbítero José. E na apresentação dessa programação, nesse dia de hoje, é do seu irmão em Cristo, diácono Alcibias, e também a nossa irmã
2: Daphne, e também a nossa irmã
3: Jane.
0: E nos trabalhos técnicos, nosso amigo Calmon Lima. Fica conosco até o horário das 20 horas, porque eu tenho certeza que Deus tem uma palavra ao seu coração. Eu tenho certeza que o nosso Deus continuará falando ao seu coração. Então, Deus, né? Estaremos aqui passando os endereços, nossas IPDAs aqui do campo, da cidade de Castro, também os avisos, né? Testemunho de bênção, de vitória, e nós cremos no milagre de Deus em sua vida. Deus abençoe o presbítero Jones, né? Que estiveram conosco até esse exato momento, e nós prosseguimos aqui levando a palavra do Senhor Jesus. E neste momento, nada melhor do que nós falarmos com Deus em oração. Vamos entregar essa programação nas mãos do Senhor Jesus?
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2: Glorioso Deus, maravilhoso Pai, aqui eu se encontro diante da sua presença e primeiramente te peço perdão de todos os meus pecados e de todas as minhas falhas, pois eu reconheço que sou pecadora, porém arrependida. Reconheço que necessito do seu perdão e da sua misericórdia. Senhor, eu te agradeço por essa oportunidade de estarmos na locução do programa Voz da Libertação. Te agradecemos por tudo que o Senhor tem concedido sobre minha vida, sobre a vida de todos os meus familiares. Senhor, não existem palavras que consigam expressar quão grande é a nossa gratidão. E nós te louvamos porque nos fizeste de modo especial e admirável. As suas obras são maravilhosas e dizemos isso com convicção. Senhor Jesus, te agradecemos por essa programação, a qual muitas pessoas têm sido alcançadas, muitas vidas têm sido libertadas, curadas, transformadas.

transformadas, Senhor, e te entregamos essa programação e que ela continue sendo canal de bênção sobre essa vida, sobre esse lar e sobre essa família. Abençoa minha vida, os meus familiares que aqui se encontram, nosso amigo Calmon Lima, que juntos temos cooperado para que com essa programação chegue da melhor forma possível até esse amado ouvinte. Senhor, eu te peço, alcança todos os ouvintes, independente do local onde essa pessoa se encontra, que eles possam ser impactados pela sua presença, que eles possam sentir o teu Espírito Santo nesse momento. Eu clamo, Senhor, pela aqueles que estão enfermos, que eles venham ter fé para alcançar o milagre, para viver o sobrenatural do Senhor. Eu clamo, talvez, ó, quantos que estão hospitalizados, ó, quantos, Senhor, que estão a caminho do trabalho, outros estão viajando, também há muitos que estão a caminho da igreja, enfim, aonde essa pessoa estiver, que possa ser tocado pelo teu Espírito Santo. Talvez, Senhor, há pessoas que está triste, abatida, angustiada, alegra esse coração, e que através dessa programação, que essa pessoa venha sentir a sua presença e ser alegremente alcançada pelo Senhor. É o que te pedimos e agradecemos em nome de Jesus.

0: E neste momento já queremos convidar todos os nossos amados ouvintes para estar conosco nesta noite em nossa central, aqui mesmo na cidade de Castro, né? Aquele culto da juventude, culto da família e também o prosseguimento daquela poderosa campanha Crer no Senhor Jesus Cristo e será salvo tu e a tua casa. Nessa feita, cooperadora Lidiane, né, Prado, pregando a palavra do Senhor, orando por todos nós, e nós temos a plena certeza do milagre do Senhor Jesus. Não fica de fora, não. Ainda há tempo do meu irmão, da minha irmã estar conosco, são 19 horas, né? Então vem estar conosco, porque o Senhor Jesus, ele tem um milagre para a sua vida, e além para a sua vida, também para a sua família. Então vem estar conosco, porque o Senhor, ele te ama, e ele pode, ele tem o poder de pelejar por tua causa, né? Creia no Senhor, né? E será salvo tu e a tua casa. E nada melhor do que nós ouvir a serva de Deus convidando todos os nossos amados ouvintes. A paz do Senhor, irmã.
1: Quem vos cumprimenta é sua mãe Cristo Lidiane Prado, passando neste domingo para convidar os irmãos e as irmãs para estar juntamente conosco na Igreja Pentecostal Deus e Amor, do Jardim das Araucárias, no segundo passo da campanha Creia no Senhor Jesus e será salvo tu e a tua casa. Estaremos ali na presença do Senhor, né, se alegrando, exaltando o nome do nosso Deus. Todos estão convidados para estar conosco, para receber uma bênção e uma vitória do nosso Deus. Amém, irmãos? Espero, né, cada irmão, cada irmã ali para estar juntamente conosco, para nós juntos se alegrar e adorar o nome do nosso Deus. Amém? Fiquem todos na paz do Senhor Jesus.
0: Que maravilha, ouvintes, né? Tá aí a serva de Deus convidando todo o povo de Deus. Então venha estar conosco, não fica de fora. O endereço da nossa Igreja Pentecostal Deus e Amor é muito fácil. É Rua Adília de Melo Beck, número 78, Jardim das Araucárias 2, próximo ali ao material de construção Lins, né? Então venha estar conosco, será um prazer, será uma alegria ter os irmãos juntamente conosco para receber e se alegrar juntamente conosco e receber as bênçãos do Senhor Jesus.

Deus abençoe todos os nossos amados ouvintes do programa Voz da Libertação. E nesse momento nós ouviremos o primeiro louvor e oferecemos para todos os nossos amados ouvintes.

0: Que maravilha, ouvintes! Deus abençoe os nossos irmãos que estão na audiência do programa A Voz da Libertação. E neste momento já vamos para os endereços das nossas IPDAs aqui do campo da cidade de Castro.
1: A IPDA Central está localizada no bairro Jardim das Araucárias 2, na rua Adília de Melo Bé.

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maravilha, ouvintes, né? E também vamos, nesse momento, já convidar os irmãos para, durante a semana, então no domingo, hoje, né, no horário das 19 horas, prosseguimento daquela poderosa campanha, crê no Senhor Jesus e será salvo tu e a tua casa. Cooperadora Lidiane Prado, pregando a palavra do Senhor e orando por todos, e nós temos a plena certeza do milagre do Senhor em nossa vida. E terça-feira também, culto de oração, culto de ensinamento da palavra de Deus, com o tema O Grande Mover de Deus. Então venha estar conosco, né? Terça-feira no horário das 19 horas. Quarta-feira em dois horários, no horário das 14 horas, cooperador João Eliton, no prosseguimento daquela poderosa campanha Marchando em Meio ao Deserto, Marcos 6:50, né? Então venha estar conosco, né? Ou talvez o meu irmão, minha irmã não tenha possibilidade de estar no horário das 19 horas. Deus preparou a quarta-feira no horário das 14 horas para que o meu irmão possa estar na casa do Senhor adorando e louvando e bendizendo o nome do nosso Deus. Quarta-feira também, no horário das 19 horas, aquela campanha em favor dos casais, cooperador de Nilson, pregando a palavra do Senhor e orando por todos. Eu tenho certeza do milagre do Senhor, eu tenho certeza das providências do Senhor na vida daquele irmão, daquela irmã que ali fazer presente. E quinta-feira também, né, o prosseguimento da poderosa campanha com o nosso irmão cooperador João Hélito, também cooperador Eugênio, né? Então, venha estar conosco, porque eu tenho certeza da bênção do Senhor em sua vida. E sexta-feira também, primeiro passo daquela poderosa campanha, louvemos ao Senhor, né? Cooperadora Eliane, pregando a palavra do Senhor, orando por todo o povo de Deus. Então venha estar conosco, né? Não fica de fora, não. Deus tem um milagre para a sua vida. E mais uma vez o endereço da nossa central, Rua Adília de Melo Beck, número 78, Jardim das Araucárias 2. Venha estar conosco, porque o nosso Deus, ele tem um milagre com o meu irmão, minha irmã, precisa e necessita também dele.

0: E neste momento, para não ficar somente em nossas palavras, vamos ouvir o que nosso Deus tem operado em nosso meio. Vamos ouvir os testemunhos de bênçãos, testemunho de milagre, né? Presta atenção para o meu irmão, para minha irmã, é ver o tamanho do nosso Deus. O nosso Deus é aquele que surpreende o ser humano.
1: Olá, meus irmãos, meu nome é Reginaldo, moro aqui na cidade de Castro. Quero contar um testemunho de bênçãos maravilhoso, de cura que o Senhor fez na minha vida. Foi no ano 2024, ali no mês de agosto. Eu estava ministrando a palavra do Senhor no altar da igreja. Foi quando eu comecei a sentir fortes dores no peito. Ali uma grande falta de ar, uma sensação muito estranha que nunca tinha acontecido comigo antes.

0: Naquele momento, eu terminando o culto, eu saí para fora e fui direto para o hospital, para o postinho, melhor dizendo, ali na cidade de Carambeí. Quando cheguei ali, relatei para o médico tudo o que estava acontecendo. Ele fez um exame, o eletro, naquele mesmo momento, e já constatou que eu estava infartado, que eu tinha subido um grave infarto. E naquele momento ali, ele constatou a pressão alta, muito alta, o diabetes também estava muito alto. Ele chamou a ambulância do SAMU e ali me transferiram para o hospital em Ponta Grossa, Hospital do Coração, a qual passei pelo procedimento, fiz ali o exame, fiz ali a cirurgia e fui para a UTI, ficando 3 dias na UTI e 1 dia ali no quarto. E quando eu saí da cirurgia ali, antes do médico me dar alta, ele falou: olha, você sofreu um grave infarto, não era para você estar aqui. Pela lógica da medicina, você não teria chance nenhuma de estar com vida. Mas, irmãos, eu quero dizer que graças a Deus, Deus que é maravilhoso, que é misericordioso, ele entrou com as providências na minha vida e me deu uma nova. Hoje eu estou bem, graças a Deus. Já faz 1 ano e 10 meses. Graças a Deus, estou muito bem. Sei que o milagre que Deus faz, ele faz por completo. Por isso eu agradeço a Deus. E passando-se alguns meses depois da que eu sofri um infarto, eu voltei para o médico falou: olha, Reginaldo, você tem 2 datas de aniversário. A data de aniversário de que quando você nasceu e mais um aniversário agora, depois desse infarto, porque era para você ter morrido. Mas por sorte, você está vivo, então você pode comemorar. E eu digo que não é por sorte, né? Mas é pelas mãos de Deus que fez um milagre na minha vida. E hoje eu sou muito grato a Ele por tudo o que Ele fez. Deus abençoe a todos.
1: Que está lhe atormentando. Que maravilha, ouvintes, né? Tá aí o servo de Deus alegre, feliz com o Senhor Jesus. Que milagre, hein, irmão? Não tem como nós explicar o que é o nosso Deus. O nosso Deus dá vida e vida com abundância. Quando o nosso Deus opera, até a medicina, ela fica assustada, surpresa. Como aí o servo de Deus relatando o grande milagre, o grande livramento ao qual o Senhor concedeu a vida do servo do Senhor, né? Nosso irmão Reginaldo hoje está aí alegre, feliz com Deus, porque o Senhor deu a vida, o Senhor restaurou a sua saúde. Então nós estamos aqui para te dizer, meu irmão, para te dizer, minha irmã, confia no Senhor. O Senhor às vezes pode permitir a prova chegar, as lutas chegar, as provações chegar, nós andar pelos desertos, mas Ele nunca vai deixar nós andar sozinho. Ele vai cuidar de nós, né? Aí nós podemos ver até o doutor falando: ó, seu Reginaldo já pode comemorar 2 datas de aniversário. Por quê? Tu não era para estar vivo, não, né? Mas o nosso Deus, ele surpreendeu a medicina. O nosso Deus surpreende o ser humano. Então creia, porque o nosso Deus, ele é o médico dos médicos e doutor por excelência. Talvez meu amado ouvinte está aí do outro lado, triste, preocupado, abatido. Entrega o teu caminho ao Senhor. Confia nele e tudo ele fará por ti. Deixa Deus cuidar da sua vida. Deixa Deus mudar a tua história. Porque o Senhor vai dizer ainda muito mais. Operando ele, quem impedirá?

Deus abençoe todos os nossos amados ouvintes do programa Voz da Libertação. Deus abençoe a irmã Luana, a irmã Marlene, o Léo e toda a família que estão na audiência ali na Vila São Luís. Deus abençoe o irmão Evandro e toda a família na audiência no Tibagi. Deus abençoe a irmã Suzie.

audiência ali na cidade de Carambeí. Deus abençoe a todos os nossos amados ouvintes. E nesse momento ouviremos um belíssimo louvor e oferecemos para todos os ouvintes.

Maravilha, ouvintes, Deus abençoe os nossos irmãos que estão na audiência do programa Voz da Libertação, nossos irmãos evangélicos, nossos irmãos católicos, os irmãos que até mesmo não professa nenhum credo religioso, mas têm estado conosco, nos acompanhando. Que Deus possa abençoar poderosamente a sua casa e também toda a sua família. E neste momento quero chamar uma saudação dos nossos irmãos ali da Vila do São Luís para essa terça-feira, culto de oração, culto de ensinamento da palavra do Senhor Jesus.

0: com o tema Conhecereis a Verdade e a Verdade vos libertará, né? João capítulo 8, versículo 32. Venha estar conosco, permitindo o nosso bondoso Deus. Eu mesmo estarei com todo o povo de Deus, pregando a palavra do Senhor e orando por todos. Eu tenho certeza do milagre do Senhor em nossas vidas. Quarta-feira também, no horário das 19 horas, aquele culto da Fundação Reviver, culto também do Círculo de Oração, né? E com o prosseguimento daquela campanha, quem sai andando e chorando, enquanto semeia, voltará com júbilo, trazendo consigo seus molhos. Salmo 126:6, né? Nessa feita estará conosco o nosso irmão jovem Lucas, pregando a palavra do Senhor e orando por todos nós, e temos certeza do milagre do Senhor em nossas vidas. E sexta-feira, prosseguimento daquela poderosa campanha, eis que pus diante de ti uma porta aberta, Apocalipse 3, versículo 8, né? E estará conosco o cooperador Reginaldo, pregando a palavra do Senhor e orando por todos nós. Eu tenho certeza que, em nome do Senhor Jesus, mais uma vez vai ser notória a presença do Senhor em nosso meio. Não fica de fora, não. Vem estar conosco, né? O endereço da nossa igreja Deus e Amor é muito fácil. É Rodovia Engenheiro Ângelo Lopes, número PR090, no quilômetro 98. O endereço da bênção e da vitória, né? Vem estar conosco. Quantos irmãos que têm se esforçado, irmãos de longe, que têm estado conosco, né? Então vem estar conosco, porque eu tenho certeza que o meu Deus, o nosso Deus, é aquele que tem um milagre para a sua vida.
1: Hoje dou glórias a Deus, muito alegre.
0: E também, né, nesse momento quero chamar a atenção dos nossos irmãos ali do Bela Vista. Diácono Ezequiel tem um convite especial para todo o povo de Deus. A paz do Senhor, Diácono Ezequiel.
2: A paz do Senhor Jesus, Diácono Alcebias. A paz do Senhor Jesus, jovem Daphne. A paz do Senhor Jesus a todos os ouvintes do programa A Voz da Libertação. Aqui quem tem um imenso prazer em cumprimentar a todos é o seu irmão em Cristo, Diácono Ezequiel, responsável da IPDA ali do Jardim Bela Vista. O meu motivo da participação nessa programação é para convidar a todos para estarem participando dos cultos na nossa IPDA, o qual acontece toda segunda, quarta e sexta-feira, a partir das 19h15. Nessa segunda-feira, eu mesmo, Diácono Ezequiel, estarei pregando a palavra no culto de ensinamento. Conhecereis a verdade e a verdade vos libertará. Na quarta-feira, é o segundo passo da campanha Operando Deus, quem impedirá, com a cooperadora Eliane, ali dos Três Pinheiros. E na sexta-feira, é o agradecimento da campanha Deus Abre Este Mar, com a cooperadora Silmara, ali da IPDA, da Vila Rosário. O endereço da bênção é muito fácil: Rua Ana Miller, 130, Jardim Bela Vista, bem próximo à Escola Municipal. Venham todos receber as bênçãos do Senhor. O Pai espera de braços abertos.
0: Que maravilha, ouvintes! Está aí o servo de Deus, Diácono Ezequiel, convidando todo o povo de Deus aí do Bela Vista, né? Também nós temos aqui o nosso irmão, né, o pastor Evandro, né? Também tem um convite especial para todo o povo de Deus aí de Tibagi. A paz do Senhor, pastor.
3: Paz do Senhor, meus queridos irmãos e irmãs. Aqui é o pastor Evandro, da cidade de Tibagi, responsável da Igreja Pentecostal Deus e Amor daqui, da rua Leuveral Betancourt Tax, número 141, bairro São José, Tibagi. Tem oração às 19 horas na segunda-feira, culto às 19 horas na quarta-feira e culto às 19 horas no sábado. Glória a Deus, aleluia. Eu convido todo o povo para estar orando conosco, buscando a Deus, clamando a Deus, temendo pela misericórdia de Deus. Que Deus abençoe cada um. Em nome de Jesus. Amém.
0: Amém, que maravilha, né? Então tá aí os endereços, né? Vem estar conosco, porque o nosso Deus é aquele que garante um milagre, né? Então os cultos ali na cidade de Bagi, é na segunda-feira, oração, e também na quarta-feira, né? Às 19h, também o sábado às 19h. Vem estar conosco, porque o nosso Deus, ele tem um milagre para o meu irmão e para a minha irmã.

0: agora.
1: Neste momento já quero chamar, né, atenção dos irmãos aí de Piraí. Essa noite, presbítero Gilson Acácio com todo o povo de Deus, ministrando a Santa Ceia do Senhor, né? Ali na rua Dantas Ribeiro, 848, ali com o diácono Fernando. Venha estar conosco, tenho certeza do milagre do Senhor Jesus em sua vida. E na quinta-feira também, né? Quinta-feira, presbítero Jones, com todo o povo de Deus aí no fundão. Então venha estar conosco, porque eu tenho certeza do milagre do Senhor Jesus, o servo de Deus, pregando a palavra do Senhor, louvando a Deus, orando por todos. Eu tenho certeza do milagre do Senhor Jesus. Essa quinta-feira será um feriado, né? Então um dia é importante para que os irmãos possam estar na casa do Senhor Jesus. Então venha estar conosco, nossa IPDA aí no fundão de Piraí do Sul.

Deus abençoe todos os ouvintes do programa Voz da Libertação. Vamos ler no livro de Jeremias, capítulo 31, versículo 25. Porque satisfiz na alma cansada e toda a alma entristecida saciei. Esse versículo nos revela o cuidado restaurador de Deus. Porque satisfarei a alma cansada e saciarei a toda a alma entristecida. Esse versículo é uma promessa de renovo para aqueles que têm vivido momentos de exaustão emocional e espiritual. Em poucas palavras, Deus nos assegura que Ele mesmo é a fonte que sacia, fortalece e restaura completamente o interior de quem se achega a Ele com sinceridade. Mesmo quando ninguém percebe nosso esgotamento interior, Deus enxerga a fadiga da alma. Ele conhece o peso que carregamos em silêncio e se importa com cada detalhe da nossa dor emocional e espiritual. Não há descanso completo fora da presença de Deus. Ele não apenas conforta, Ele sacia, preenche e traz vida onde havia desgaste.

quando nos voltamos a Ele, encontramos forças que não vêm de nós mesmos. A promessa de Jeremias 31:25 é clara. Deus sacia toda a alma entristecida, seja tristeza profunda, ansiedade, solidão ou desânimo. O Senhor tem alívio e restauração para cada área que clama por cura. A promessa de Jeremias 31:25 não é para quem desistiu, mas para quem segue mesmo cansado. Deus não nos repreende quem está lutando e se sentindo esgotado. Ele renova. O Senhor é especialista em encher de coragem aqueles que não pararam, mesmo com a alma abatida. Ele honra quem continua confiando mesmo em silêncio. Essa força que vem do alto não é frágil, é renovo real. Deus enche de ousadia, clareza, energia, quem busca nele. Quando você ora, mesmo sem palavras, ele responde com direção. Quando você se cala no secreto, ele se manifesta com poder. A alma saciada pelo Senhor se torna ousada no espírito. Hoje não é dia de parar, é dia de levantar. Você está sendo fortalecido por dentro. Há um novo fôlego de vida vindo sobre você. O que Deus vai fazer através da sua constância será sobrenatural. Siga firme, você está sendo preparado para viver o extraordinário. Amém?

Que maravilha, ouvintes, né? Apresento o meu amigo. Esse amigo aqui é verdadeiro, né? Jesus Cristo de Nazaré. Ele te ama, meu irmão. Ele te ama, minha irmã, né? Então creia nele, confia nele, para que ele possa pelejar por tua causa e em teu favor. Neste momento, mais uma vez eu quero convidar os irmãos para os cultos em nossa central, né? Domingo, né? Continuamento da poderosa campanha, crê no Senhor Jesus e será salvo tu e a tua casa. Terça-feira, culto de oração, culto de ensinamento da palavra do Senhor, o grande mover de Deus. Então vem estar conosco, né? Quarta-feira em dois horários, no horário das 14 horas, cooperador João Hélito, no prosseguimento daquela poderosa campanha, marchando em meio ao deserto. Então vem estar conosco, né? Quarta-feira também no horário das 19 horas, campanha em favor dos casais, cooperador de Nils com todo o povo de Deus. Quinta-feira também, no horário das 19 horas, cooperador João Hélito também, né? Também o nosso irmão cooperador Eugênio, no preparação na poderosa campanha. Então venha estar conosco, porque o nosso Deus é aquele que garante um milagre para a sua vida. Sejam felizes. E sexta-feira, né? Primeiro passo daquela poderosa campanha. Louvemos ao Senhor, cooperadora Eliane, pregando a palavra do Senhor e orando por todos. Então venha estar conosco, porque o nosso Deus, ele tem um milagre para o meu irmão e

Deus abençoe todos os aniversariantes do mês de maio, aqueles a qual nós vamos falar. Talvez você fez aniversário. Deus abençoe grandiosamente a sua vida. Deus abençoe o Antônio, a Raíssa, a tia Jéssica, a irmã Vaniele, o Tiago, a irmã Amanda, a irmã Raquel, o Caleb, o Breno, o Cal e também a Ana. E amanhã nós temos os aniversariantes, o nosso técnico Calmon Lima, também a minha mãe, os meus tios, o Geronil e o Divonzir. Deus abençoe a todos, nós os desejamos um feliz aniversário, que o Senhor abençoe grandiosamente a sua vida, com muita saúde, muitos anos de vida, que essa data venha se repetir por muitos e muitos anos e que Deus realize todos os desejos do seu coração. Feliz aniversário!

0: Maravilha, ouvintes, né? Deus abençoe os nossos irmãos aniversariantes que fizeram no mês de maio, né? Deus possa abençoar poderosamente a vida de cada um. Os irmãos ainda que nesse próximo mês vão fazer também, que Deus possa abençoar poderosamente.
1: Sou muito agradecido.
0: E neste momento nós vamos ouvir mais um louvor, né? E vamos oferecer para todos os nossos amados ouvintes do programa Voz da Libertação.
2: Deus abençoe a irmã Josenê Andrade, irmão Marcos e Deus abençoe o irmão José, irmão Eusí do Lago e toda a família. Deus abençoe a irmã Leuzina e toda a família. Deus abençoe o irmão Pedro Correia, irmã Maria do Carmo e toda a família da cidade de Fernandes Pinheiro. Deus abençoe o irmão Ailton, irmã Ceni do Jardim Arapongas. Deus abençoe o Jair da Vila Santa Cruz, o Manuel Melo e toda a família. Deus abençoe o Pedro Ferreira do bairro dos... Deus abençoe o Manuel Ferreira do bairro Barra dos Melo e toda a família. Deus abençoe a irmã Hilda e toda a família, irmã Zenir, irmão Raimundo e toda a família ali do Olho d'Água das Grutas. Deus abençoe o irmão Paulo e toda a família. Deus abençoe o jovem Pedro, a sua mãe Júlia e toda a família que estão na audiência ali na cidade de Prudentópolis. Deus abençoe a Magali Carneiro ali do Jardim Brasília em Carambeí e toda da família. Deus abençoe o Flavinho, a Joyce, a Sofia, o Estevão e toda a família na audiência do bairro Conceição. Deus abençoe todos os nossos irmãos do Abapã, da Vila São Luís, do Olho d'Água das Grutas, enfim, aonde você estiver, que Deus abençoe grandiosamente.

Deus abençoe nossos irmãos aqui da cidade, os irmãos do sítio, da chácara, da fazenda, aonde é que os nossos irmãos estejam, recebam a nossa saudação. E lembre-se, esse sangue inocente, ele tem poder para transformar a vida, para curar o enfermo, para libertar o oprimido. E neste momento já vamos já se preparar para falar com Deus. Pega aí uma vasilha com água, uma peça de fotografia. Use a sua fé no Senhor, porque ele mesmo vai dizer: tudo é possível aquele que crê. E se nós crer, veremos a glória do Senhor Jesus.

Maravilhoso e eterno Pai, é neste momento, Senhor, que mais uma vez nos colocamos, Senhor, em oração, Senhor, para pedir perdão de nossos pecados, erros, porque reconhecemos que somos falho, somos pecador, mas o Senhor é um Deus misericordioso, bondoso, um Deus fiel em todo momento, em todo o instante. Senhor, é neste momento, Senhor, eu venho, Senhor, a vida de cada irmão, de cada irmã, que está neste momento nos acompanhando, Senhor, talvez em sua casa, talvez no seu trabalho, talvez, meu Pai, tão distante de nós,

mas ele está ligadinho no programa Voz da Libertação. Voz da Libertação. Talvez. Eu sei, Senhor, que o Senhor tem poder, Pai, para alcançá-lo. Porque se és uma cura, Senhor, o Senhor é Deus que pode bem curar. O Senhor é um Deus que pode muito bem, Senhor. Meu Deus, essa dor, essa enfermidade, e dar a saúde, enxugar essas lágrimas de dor, de tristeza, e colocar lágrimas de alegria. Senhor, alcança, Senhor, todos os pedidos de oração, Senhor, que têm chegado até nós, aqui na rádio, também na igreja, em particular nos grupos, meu Pai. Quantas situações, uma diferente da outra. Quantas pessoas hospitalizadas, internadas, meu Deus, desde as criancinhas, o jovem, adolescente, os nossos irmãos anciões, quantas pessoas, Senhor, que nos ouve neste momento, talvez ora juntamente conosco, Senhor, talvez ele não tenha condições de estar num culto na igreja, mas no momento do programa, meu Deus, é um culto em seu lar. Senhor, eu não sei, eu não posso, o Senhor sabe, o Senhor pode, o Senhor tem poder, meu Pai, para pelejar por este irmão, por esta irmã, suando, Senhor, meu Deus, os irmãos, meu Pai que tem, meu Deus, visita, Senhor, jovem Pedro, sua mãe, Júlia, ali na cidade de Prudentópolis, visita nossa irmã Jocineia, a família, visita também nossa irmã Tereza, meu Pai, Maria, ali na cidade de Ponta Grossa também, ali na cidade de Ponta Grossa também toda a sua família. Visita, Senhor, abençoando também os cultos, meu Pai, que estão em prosseguimento em todas as igrejas. Abençoando também as programações, meu Pai. Venha abençoando também essa semana, meu Deus, que venha ser semana de bênção, de vitória, de conquista, de realização. Senhor, peleja por esse teu filho, peleja por essa tua filha, meu Pai. Eu creio, Senhor, no milagre do Senhor em nossas vidas. Ouve a nossa humilde e pequena oração. Já quero te agradecer, Pai, em nome do Pai, em nome do Filho, em nome do Espírito Santo de Deus. Amém e amém, Jesus.

0: Ouvintes, chegamos aos minutos finais do programa Voz da Libertação. E quem se despede com a paz do Senhor é sua irmã
1: Daphne, também irmã Jainer e também irmão
0: Diácono Alcibias, e nos trabalhos técnicos, nosso amigo. Fiquem todos na paz do Senhor Jesus.
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0: meu povo, um apaixonado sou eu, calmo Lima, estou chegando, gente!
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Boa noite, boa noite, boa noite, meu povo. Vamos levar chegando por aqui com os meus patrocinadores oficiais, Arena Country. 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Esses são os patrocinadores oficiais da hora.

0: Legal demais, boa noite, boa noite. O povo, Calma Lima chegando por aqui, com as melhores das melhores. Nada, tristeza, manda embora o desânimo, tem um pontapé no baixo astral, porque a partir de agora é só alegria. Uma hora, Arena Country, Calma Lima, 25 anos no ar. Convidando você, claro, vem pra cá todo mundo.
1: Cavalão tá doidão.
0: Legal demais, chega pra cá, você também ajuda Calma Lima a fazer a programação, tá valendo. WhatsApp 999241904. Amigo do Calma Lima aí nas redes sociais, no Facebook, várias formas de você chegar por aqui também. Vem pra cá pelo Messenger, vem pra cá pela chamadinha ali do Facebook também, e vem pra cá, claro, pela live ao vivo e a cores aqui do programa Arena Country, da Antena Sul FM 102, diretamente do estúdio. Pra você aí na sua casa, a live ao vivo e a cores, pra você mandar abraços na live. Qualquer coisa, vamos deixar colorida? Então, vamos movimentar essa live? Simbora comigo então. Tá valendo! Comigo, chegando a companhia de texto aqui do nosso, nossos amigos, sabe da onde? 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

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Boa noite aí pra você estar dando carona. Está com seu carango por aí? Tá frio, né? Então estaciona o carango e fica comigo também! 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Boa noite aí pra você que está dando carona pra Calmo Lima nas rodovias deste meu Paranazão. Tá com seu caminhão, com seu bruto na estrada? Vai com Deus, meu irmão. Vai com a 102,7 Antena Sua FM aí no painel do seu caminhão, do lado esquerdo do peito. Leva junto o Calmo. Seguimos juntos e proteja nós, São Cristóvão. Simbora!

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Boa noite, família. O meu boa noite, que Deus abençoe e fica comigo também.

Já vai começar o programa Arena Count, fica ligado, muitas modas boas por aqui. 25 anos no ar, este é o original. João Lima por aqui. 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

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Agora tira o chapéu da cabeça em sinal de respeito, porque chega pra cá, minha Nossa Senhora Aparecida, vem pra cá, minha mãezinha querida.

0: Ô, minha Nossa Senhora Aparecida, nessa noite humildemente eu venho pedir a sua intercessão junto a Deus Pai, junto a Deus Filho também. Intercede por este meu Brasil, este meu Paraná, esta minha cidade de Castro também. Intercede pelas famílias, pelas crianças, por este povão menos favorecido também. Este povão sertanejo, este povão caipira ligado comigo. Intercede por este povão que leva a imagem de Nossa Senhora Aparecida diante, de frente de seus eventos também. Este povão que te respeita demais, intercede por cada um. Intercede pela equipe Antena Sul FM, pelos nossos equipamentos por aqui, pelo programa Arena Country, 25 anos no ar. Minha mãe Aparecida, intercede por mim, Calmon Lima, pela minha saúde, pela minha garganta também. Passa na minha frente, mãe Aparecida. Intercede por cada um que está do outro lado do rádio agora. Cede nesse momento o aperto de mão, olhar nos olhos, o simples carinho, o sorriso para esse teu filho, essa tua filha. Triste, solitário e deprimido também. Mãe Aparecida, neste momento, interceda. Interceda junto a Deus Pai, junto a Deus Filho, por esse teu filho e essa tua filha que está no seu leito de dor. Mãe Aparecida, as orações, os pedidos, as súplicas deste teu filho e dessa tua filha agora. E leva junto a Deus Pai, junto a Deus Filho, os pedidos, intercede e traga para cada filho e cada filha, traga um milagre, traga a vontade de viver, traga a alegria de volta, traga a esperança para este teu filho, esta tua filha que está no seu leito de dor. Este teu filho, esta tua filha que está desenganado. Só Deus é a cura. Só Deus é o médico dos médicos. Só Deus é o médico dos médicos. Só Deus. E ele nunca tem mais solução. E ele nunca vai falar. Você tem fé? Então, peça a intercessão da minha Nossa Senhora Aparecida agora. E ela vai até Deus Pai, Deus Filho e leva seus pedidos e traz de volta o milagre, milagre para sua vida. Mãe Aparecida, visitando cada um, cobre com seu manto sagrado cada filho e cada filha neste momento. Cuida com seu carinho de mãe. Traz a cura. Enxuga as lágrimas deste teu filho que chora. Coloca as mãos onde dói, acalmador, tira. Cura. Desaparece. Muda o resultado desses exames também.
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0: Mãe Aparecida. Vida de cada filho e de cada filha que neste momento te pede. Filho, filha, muitas vezes você me pediu naquele momento mais difícil da sua vida, naquele deserto que você estava desanimado, você blasfemou, falou tanta coisa, mas eu entendo. Aquele momento de dor, aquele momento de choro, aquele momento mais sensível da sua vida, é aquele deserto, filho. Sabe aquele momento que você falou tanta coisa?
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0: Aquele momento mais difícil da sua vida, aquele momento você suportou, sabe por quê? Porque eu, sua mãe, te carregava. Eu, sua mãe, te cobria com meu manto sagrado. Porque eu, sua mãe, te cuidava com carinho de mãe. Porque eu, sua mãe, acalmava sua dor. E cuidava em você, meu filho. Você me pediu tanta coisa naquele momento, mas foi o momento mais sincero da sua vida. Então, filho, eu levei a Deus Pai junto a Deus Filho, e ele ouviu as suas preces. Volta a cura e coloquei na sua vida a esperança, a alegria de volta. Coloquei na sua vida. Você foi curada, coragem, você foi curada. Você foi curada da depressão. Agora levanta desse leito de dor, porque você está curado. Acredita, levanta deste sofá, desta cama, desta cadeira de rodas. Dá um grito de liberdade. Abre a porta, abre a janela, olha que mundo lindo tem lá fora te esperando, coragem. Você está curada, filha, porque você me pediu com fé e eu trouxe seu milagre e coloquei na sua vida, porque você abandona seu filho.
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0: Oh, coisa linda demais. Oh, minha Nossa Senhora Aparecida, a senhora que é padroeira do

Tchê! Coisa linda demais! Manhã. 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

0: Fala comigo e vamos junto. Embora. Muita gente chegando por aqui de todos os lados, tem no WhatsApp, tem que tem na live. Alô, Giovanni Mendes por aqui, pelo Messias, obrigado pela companhia. O Nivon Pontes também chegando por aqui, obrigado pela companhia, obrigado pelo carinho. Os New Ortiz também chegando por aqui, obrigado pela companhia, obrigado. Mas se puder, toca um Daniel pra nós aí, o Giovanni Mendes, boa noite, Giovanni, obrigado pela companhia, obrigado pelo carinho. Muita gente, já vou mandar mais abraços por aqui. Assim, ó.
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0: Começa o batidão, simbora!
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0: É o que vocês querem? Então toma! 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

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Muito bem, Arena Country, 25 anos no ar. Este é original. 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
0: Boa noite, Calma Lima, tudo bem? Bom programa, alô Albino, Albinão ligado comigo lá na Pampulha, obrigado pelo carinho, Eurico, toda a galera por aí, a programação inteira pra vocês. Boa noite, Calma Lima, aqui o Neucimeira. Boa noite, Calma Lima, aqui o Neucimeira. Boa noite, Neuci. Alô, Calma Lima, tamo junto. Alô, Monster Gomes, obrigado pela companhia. Alô, a Terezinha Aparecida Nunes, boa noite. Boa noite, Calma Lima. Wilson Ortiz. Ô, Wilson, obrigado pela companhia, meu irmão, obrigado pelo carinho. Boa noite, Calma Lima, forte abraço, manda abraço pros meus amigos da Quebrada Funder. Lá o Nivon Pontes, ô Nivon, obrigado pela companhia, obrigado pelo carinho também, a programação inteira pra vocês por aí. Alô, Calma Lima, tudo bem? Ô Paulo Gonçalves, ô Paulo, obrigado pela companhia, meu irmão, feliz aniversário pra você, hein? Passou esses dias, né? Pra você, amanhã é meu, hein? Fazer 35 anos amanhã. Tá bom, 36 anos então, meu, fazer, tá bom.
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0: Tá bom, fazer 36. Mais, tá bom? Galera, manda presente pra mim amanhã, tá bom?
1: Então
0: vou esperar, tá bom? Obrigado pela companhia, tem mais gente chegando por aqui. Alô, a Karina Ribeiro, boa noite, obrigado pela companhia, obrigado pelo carinho, boa noite, Calma Lima, tudo bem? Um abraço, meu irmão Wesley. Do Sul, alô, a Cristiana Aparecida Félix. Alô, Bairro das Pedras, obrigado pela companhia. Alô, Rony, boa noite, obrigado pela companhia. Alô, Eva Dias, ligado comigo também, obrigado pela companhia, obrigado pelo carinho, a programação inteira pra vocês por aí. Alô, Aloita Ribeiro. Semana, obrigado pelo carinho, obrigado pela companhia. Tem mais gente ligado comigo, vão, Valdir Carneiro, ô Valdir, vão, Valdir Carneiro, ô Valdir, obrigado pela. Ronaldo, boa noite, Calma Lima, estamos escutando aqui em Jaguaraíba. Reginaldo, obrigado pela companhia, obrigado pelo carinho também, o Wilson Ortiz por aqui pela live, a Sandra Oliveira também pela live, os Osni... Ô Zé Soares, obrigado pela companhia.
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0: Alô, Carlos Andrade, obrigado pela companhia. Gerson Maninhonde também, boa noite. A Josiane Marcondes, todo mundo ligado. Ah, galera, o Giovanni Mendes pediu essa aqui, ó. Essa é bonita, hein? Essa é boa demais, hein? É modão que vocês querem? Então.

0: outro lado do rádio é desse jeito. Do outro lado do rádio. Boa noite, Camulima, tudo bem? Quero oferecer toda a programação. Alô, Danilo Machado. Obrigado pela companhia aí, Danilo. Boa noite, Camulima, tudo bem? Aqui é a Raquel, só moda boa. Bem, aqui é a Raquel, só moda boa. Ana.
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0: Marcondes, obrigado pela companhia.
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0: Paulo, abraço, obrigado pelo carinho aí. A Karina Ribeiro ligado comigo também. Tem mais gente por aqui, cadê?
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0: 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Hoje o Cinês Marcondes, obrigado pela companhia, Claudiane também, a Mara Almeida também tá ligado comigo, obrigado pela companhia.

0: O Adão Antônio também tá ligado comigo, obrigado pela companhia. Programação inteira pra vocês por aí. Aqui em Carambeí, ô Denir, obrigado pela companhia, obrigado pelo carinho também. A Luciana Lima também, obrigado pela companhia, obrigado pelo carinho. Boa noite, Calma Lima, tudo bem? Manda abraço, meus filhos, o Alisson, Heitor, a Sara. Josiane Marcondes, obrigado pela companhia. Obrigado pelo carinho também. Alô, Calma Lima, tudo bem? Tamo ligado, manda abraço pra toda a minha família. A Terezinha lá do Orvaldo Chachinho, Jefferson, a Jéssica, Cleiton, Kemmler, a comadre Sônia, compadre Valderia, a minha mãe Antônia lá em Campo Largo, a Terezinha, o Evaldo, todo mundo ligado por lá. Obrigado pela companhia, pelo carinho. Boa noite, Calma Lima, tudo bem? Toca a música, feliz aniversário, vai especialmente pro meu amigo. Aê, você, Calma Lima. Obrigado pela companhia, A Solange Olachunk, lá de Ivaí. Obrigado pela companhia, obrigado pelo carinho aí. Solange, programação inteira pra vocês por aí. Alô, Calma Lima, tudo bem? Tô com o fone ligado aqui. Tô com gripe, deitadão, ouvindo o programa Arena Country. Ô, Moacir, lá no Limitão, obrigado pela companhia, obrigado pelo carinho também. A programação inteira pra vocês por aí.
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0: Vamos lá, deixa eu preparar uma moda aqui, a galera.

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Levante Juvenil, Zé Marques. 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

bom, feliz aniversário, obrigado pela companhia, obrigado pelo carinho também, o Nilci ali na Santa Leopoldina. Programação inteira pra vocês por aí. Boa noite, Cauã Lima, tudo bem? Manda um alô pra nós aqui. É o Paulinho, a Márcia, meus tios lá no Rio Bonito, manda um modão pra eles.

0: Carambeí, Jardim Brasília, Magali Carneiro, obrigado pela companhia também. Brasília lá em Carambeí.
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0: 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Colorado Barreto. Fica ligado, já já eu volto por aqui. Na Americana,
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3: Alô, comônima, tudo bem? Boa noite, manda abraço pra toda a minha família! Alô, Léo Magalhães, pra nós, alô, Solano, Soleni! Obrigado pela companhia! Alô, comônima, manda moda pra nós aqui! Tô mandando! Amanhã é meu aniversário também, a Marisa lá do Rio Branco. Marisa, parabéns pra você, parabéns pra nós. Amanhã é, diz que amanhã é dia dos bonitos que nasceram, tá bom? Amanhã é dia dos os que nasceram no dia primeiro, que é tudo bonito. E mentiroso. Alô, Camonima, tamo na escuta. Nita, obrigado pela companhia. Alô, Camonima, tudo bem? Manda um abraço pra nós aqui em Jardim Vila Velha, Ponta Grossa. Alô, Luiz Fernando, Luiz Eduardo, Luiz César, a Dionice, todo mundo ligado, programação inteira pra vocês por aí. Alô, a Solange Marques, ligado comigo, alô, seu Natal, ligado comigo lá na Cachoeira. Alô, Podilson, lá em Campo Largo, tá mandado. A dona Maria, seu Natal, obrigado pela companhia, obrigado pelo carinho, a programação inteira pra vocês.

pela gente? Cadê meu povo? A Luciana Lima de novo por aqui, a Mara Almeida também, obrigado pela companhia, obrigado pelo carinho.

da boa, é modão que vocês querem? Então toma. E aumenta o som, DJ Pedro, Paulo e Alex. Tava cantando agorinha aí, né? Já eles falaram com a Molina, manda essa moda aí pro... aí, que é linda demais. Muda de som. Eu vou tocar essa aqui pra vocês, que é linda demais. Aumenta o som, DJ Pedro, Paulo e Alex. Ai, ai, ai.

0: Alô, invadindo por aqui, senão não vai dar tempo. Alô, como nem mais, estamos ouvindo Rio Branco do Sul, Ayrton Bonfim. Obrigado pela companhia, Ayrton.
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0: O Adilson tá falando com o Molinho, mas o teu programa tem que ser 2 horas, é muito pouco, 1 hora eu também acho, mas não tem que fazer, meu Deus. Aí foi, aí, essa mora, hein, Pedro, Paulo e Alex.

0: aniversário com o seu Natal. Obrigado pela companhia, Natal.
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0: Tô indo embora, prometendo voltar, se Deus assim permitir, no próximo domingo, a partir das 8 horas, com mais uma edição do programa. De 5 anos, o ar! Viu? Manda meu presente amanhã, de aniversário, tá bom? Eu vou aceitar, beleza? Ah, vou curtir um pouquinho essa aí enquanto eu me preparo aqui.
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0: Tô indo embora, prometendo voltar domingão, se Deus assim eu permitir. Programa Arena Country, 25 anos, um ar. Tchau. Se encontra por aí, simbora.

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Bom, meus irmãos, com os pelis do Santo, Santo, Santo, volta mais uma vez ao ar o programa Vencendo. Já neste domingo, hoje domingo, nós do Senhor Jesus, ação Vencendo pela Fé, ela vai ao ar até as 4:30 da manhã de amanhã. Vamos juntos trazendo aqui a mensagem do Evangelho, orações, louvores, testemunhos, enfim, tudo isso e muito mais você vai acompanhar aqui dentro desta edição do programa Vencendo pela Fé. Esse quem vos fala é o pastor Paulo Messias. Lembrando que a nossa sede na Marechal Floriano Peixoto, 6.711. Programa

Buscante 252. Nossa, estamos aqui já há 12 anos, ou melhor, neste endereço, para a honra e glória de Jesus. 14 anos que estamos nesse mesmo endereço, aqui na 252, na responsabilidade desse quem vos fala, pastor Paulo Messias. E nós vamos orar junto com o homem de Deus, pastor Darcy Messias, e daqui a pouco nós vamos